0: país.
1: Terça-feira, 14 de julho de 2026.
0: E vamos aos destaques da Voz do Brasil.
1: Meio ambiente e clima. Painel eletrônico monitora efeitos do El Niño no país.
0: Plataforma informa onde haverá excesso de chuvas, estiagem ou ondas de calor.
1: Hoje vamos falar sobre o fenômeno e como poderá afetar o Brasil. Luana Karen.
2: Entre as principais consequências esperadas para o Brasil estão excesso de chuvas na região sul e a estiagem nas regiões norte e nordeste.
0: Energia e combustíveis.
1: Conselho Nacional de Política Energética aprova aumento no percentual de etanol anidro na gasolina para 32%.
0: E aplicativo oferece ao consumidor informações sobre postos de combustíveis e canal para denúncias. Gabriela Noronha.
3: O aplicativo é gratuito e funciona como um mapa interativo no celular, ajudando o consumidor a descobrir quais postos são de confiança e quais devem ser evitados.
1: Proteção das crianças e adolescentes no ambiente digital.
0: Como o ECA Digital avança no combate à violação de direitos é o tema de entrevista com Fábio Meirelles, do Ministério dos Direitos Humanos e Cidadania.
4: Então, o ECA Digital é um grande avanço, traz esse princípio do ECA, né, da proteção integral, da prioridade absoluta para o ambiente digital, e ele hoje já é uma referência no Brasil e no mundo.
1: Hoje, na apresentação da Voz do Brasil, Luciana Vasconcelos e Luciano Seixas.
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1: O percentual de etanol na gasolina será elevado de 30% para 32%.
0: A medida aprovada hoje pelo Conselho Nacional de Política Energética tem previsão para valer a partir de 1º de agosto.
1: E terá vigência de 180 dias, com possibilidade de prorrogação por igual período.
0: O ministro de Minas e Energia, Alexandre Silveira, afirmou que a mudança é segura e que tem respaldo técnico.
5: Nós estamos completamente seguros de avançar até o E32. O Instituto Mauá nos deu o laudo de que nós estamos habilitados a fazer o aumento. E a transitoriedade é apenas uma maneira de nos precavermos a poder, dentro de 180 dias, nós vermos o que está acontecendo. A cada oscilação, nós sentamos e protegemos o consumidor e protegemos a economia nacional.
1: Ainda de acordo com o ministro Alexandre Silveira, a medida vai contribuir para a autossuficiência do país em meio ao contexto da guerra no Oriente Médio.
0: Na hora de abastecer o carro, quanto mais informações o consumidor tiver, melhor.
1: Por meio de um aplicativo, o motorista confere se o posto onde ele vai é um estabelecimento confiável.
0: E caso perceba alguma irregularidade, também é possível fazer uma denúncia diretamente à Agência Nacional do Petróleo, Gás Natural e Biocombustíveis.
3: O aplicativo ANP com você Postos é gratuito e funciona como um mapa interativo no celular, ajudando o consumidor a descobrir quais postos são de confiança e quais devem ser evitados. O funcionamento é bem prático. Ao abrir o aplicativo, o usuário vê os estabelecimentos da região sinalizados por cores, como em um semáforo. Os postos recebem notas de 0 a 5 com base nas fiscalizações que a Agência Nacional do Petróleo, Gás Natural e Biocombustíveis fez nos últimos 5 anos, sendo que a cor verde sinaliza os mais seguros e quem tem nota máxima. Já os marcados em vermelho acendem o sinal de alerta. Receberam nota zero por causa de irregularidades recentes. Outras informações dos estabelecimentos, como endereço, CNPJ, quantas fiscalizações já receberam, resultado das vistorias e qualidade das amostras analisadas, também podem ser consultadas na ferramenta. É possível ainda fazer denúncias pelo aplicativo, como explica o superintendente de fiscalização do abastecimento da ANP, Júlio Nishida.
6: Cria um importante canal de denúncias do consumidor com a ANP, inclusive aquelas relacionadas a práticas de preços abusivos. De forma bem simples, fácil e intuitiva, o consumidor consegue fazer a sua denúncia num simples clicar de botões.
3: A plataforma pode ser acessada no endereço anpcomvocepostos.anp.gov.br e depois baixada no aparelho de telefone celular. Reportagem Gabriela Noronha.
1: A produção brasileira de grãos no período 2025-2026 está estimada em 360 milhões de toneladas.
0: Segundo o levantamento divulgado hoje pela Conab, a Companhia Nacional de Abastecimento, se confirmado, o volume será 2,2% superior ao registrado na temporada passada.
7: Segundo a Conab, serão 360 milhões e 100 mil toneladas a serem colhidas, o que representa 2,2% a mais do que a safra anterior. O grande destaque deve ser a soja. O gerente de acompanhamento de safras da Conab, Fabiano Vasconcelos, explica o resultado.
8: Então, a estimativa para a safra 2025-26 é de 48,6 milhões de hectares cultivados com soja e uma produção aí é chegando a quase 180,6 milhões de toneladas.
7: Além da soja, o algodão tem produção prevista em 4 milhões e 60 mil toneladas de pluma, com 8% da área já colhida. Isso resulta em um ganho na produtividade de 2,8% em relação à safra 2024-2025. Já a colheita das três safras do milho no ciclo atual está estimada em mais de 141 milhões e 700 mil toneladas, volume 0,4% superior ao ciclo passado. A estimativa é de crescimento favorecido pelas condições climáticas, como explica Fabiano Vasconcelos, gerente de acompanhamento de safras da Conab.
8: Em relação ao milho, uma estimativa de aumento de 9,8% na área plantada, uma estimativa de produtividades melhores do que na última temporada, favorecidas aí pelo clima, uma produção de 29,6 milhões de toneladas, um aumento aí de 18,7% em relação à última safra.
7: E a Conab também estabeleceu novos preços de referência para os principais produtos agrícolas de verão. Os principais reajustes foram no preço da soja, do arroz em casca, do feijão e do milho. Os preços passam a vigorar nos períodos entre o segundo semestre de 2026 e o primeiro semestre de 2028. Reportagem Edinaldo Júnior.
1: Ainda sobre a produção agrícola, o IBGE estima que a safra brasileira em 2026 pode chegar a 347 milhões e 400 mil toneladas.
0: Isso representa uma projeção de 1 milhão e 300 mil toneladas a mais do que a colheita anterior.
1: O IBGE calcula um ano de produção e a Conab faz estimativa de outubro a setembro.
0: Agricultores podem ter acesso a recursos para o Plano Safra.
1: Os recursos poderão ser acessados entre 16 de julho deste ano e 30 de junho do ano que vem.
0: O BNDES, Banco Nacional de Desenvolvimento Econômico e Social, vai disponibilizar 72 bilhões de reais.
9: Serão 40 bilhões e 500 milhões de reais disponíveis por meio dos programas agropecuários do governo federal. Desse total, 21 bilhões e meio são para médios e grandes produtores da agricultura empresarial e quase 19 bilhões de reais para pequenos produtores da agricultura familiar. Também vão estar disponíveis 31 bilhões e 500 milhões de reais em recursos próprios do banco por meio da linha BNDES Crédito Rural. O chefe do Departamento de Crédito Digital, Agropecuária e Normas do BNDES, Caio Barbosa, explica que o crédito disponibilizado pelo banco atende necessidades de quem produz no campo.
10: A gente opera basicamente 11 programas, que são programas que atingem todas as necessidades de investimento e de custeio do produtor rural. E todos os tipos de produtores rurais. Tem uma linha para custeio, uma linha para investimento, para aquisição de máquinas.
9: Para saber mais sobre as linhas e programas do BNDES para o agro, acesse bnds.gov.br/agro. Reportagem André de Barros Lima.
1: O fenômeno climático conhecido como El Niño, já confirmado no país, pode trazer diferentes impactos para a população.
0: A previsão é de excesso de chuvas no sul, por um lado, e estiagem no norte e nordeste, por outro.
1: Um monitoramento mensal está sendo feito por diferentes órgãos para trazer agilidade às respostas e ajudar na prevenção de desastres.
0: Nessa reportagem de Luana Karen, trazemos dicas para os produtores rurais e cidadãos em geral sobre como lidar com os impactos desses eventos climáticos.
11: Autoridades responsáveis pelo monitoramento do clima, dos recursos hídricos e dos riscos de desastres naturais começaram a acompanhar a evolução do fenômeno do El Niño este ano no Brasil. Um painel vai ser publicado mensalmente e servirá de referência para que estados, municípios, produtores rurais e defesa civil não sejam pegos de surpresa com excesso de chuvas, estiagem ou ondas de calor. Gilvan Sampaio, pesquisador do Instituto Nacional de Pesquisas Espaciais, INPE, explica que os efeitos devem ser sentidos até meados de 2027.
12: Os principais impactos do El Niño devem ficar concentrados com o aumento do volume de chuvas no sul do Brasil. Além disso, nesse segundo semestre de 2026, o El Niño deve provocar temperaturas acima da média em praticamente todo o Brasil. Portanto, o potencial para a ocorrência de queimadas aumenta. Então, secas na Amazônia, secas no Nordeste, isso somente em 2027.
11: O El Niño é caracterizado pelo aumento anormal da temperatura do Oceano Pacífico ao longo da linha do Equador. Para que o fenômeno seja confirmado, esse aumento deve ser observado por 3 meses consecutivos, o que aconteceu entre abril e junho deste ano. Para quem utiliza a terra para produzir, a orientação de Gilberto Cunha, pesquisador da Embrapa Trigo, é conhecer bem a terra onde vive.
13: Adotar boas práticas de manejo, a diversificação das épocas de semeadura, fazer as intervenções de proteção de plantas, colher no momento certo, não procrastinar aí quando as lavouras estão prontas para colher.
11: Ao longo dos próximos meses, eventos associados ao El Niño podem impactar a rotina da população. Nas regiões onde estão previstas chuvas além do normal, os riscos são de alagamentos e deslizamentos de encostas, por exemplo. Já onde pode haver escassez de chuva, há risco de incêndios e problemas no abastecimento de água. Ondas de calor também podem trazer dificuldades para populações vulneráveis. Em todos os casos, o conselho de Tiago Molina, coordenador de monitoramento e alerta da Defesa Civil Nacional, é ficar atento às fontes oficiais de informação.
14: Sempre que tiver uma situação de risco prevista, a Defesa Civil vai se utilizar de todos os mecanismos que existem para fazer com que essa informação chegue às pessoas, né, por meio do Defesa Civil Alerta, por meio das mensagens SMS. Além disso, é muito importante conhecer o local onde você mora, procurar saber quais são os planos de contingência, quais são as rotas de fuga, os locais seguros.
11: O Boletim Painel El Niño, uma iniciativa conjunta de diferentes órgãos do governo federal, é público e está disponível em diversos portais na internet. Por exemplo, no endereço portal.inmet.gov.br. Reportagem Luana Karen.
0: Esta semana, o Estatuto da Criança e do Adolescente completa 36 anos.
1: E a evolução da Garantia dos Direitos da Infância permitiu a aprovação do ECA Digital, que entrou em vigor em março desse ano.
0: Ele prevê que as crianças e adolescentes devem ser protegidos e ter direitos garantidos também no ambiente virtual.
1: Nós seguimos hoje com a segunda parte da nossa entrevista com o diretor de Proteção da Criança e do Adolescente do Ministério dos Direitos Humanos e Cidadania, Fábio Meirelles, sobre as inovações trazidas pelo ECA Digital e a integração com o Estatuto da Criança e do Adolescente de 1990. Acompanhe.
15: Diretor Fábio Meirelles, é um prazer seguir com a nossa conversa aqui sobre Estatuto da Criança e do Adolescente. E aí a gente passa a falar agora sobre o ECA Digital, né? Que é a lei que protege os direitos da infância no ambiente virtual e ganhou esse nome, ECA Digital, como uma referência justamente ao Estatuto da Criança e do Adolescente de 1990. A gente pode dizer que ela incorpora o mesmo espírito, diretor, de que toda a sociedade é responsável pelo cuidado com as crianças, só que agora na internet?
4: Exatamente, e até por isso que a gente manteve o nome ECA, né, e chamou de ECA Digital. A gente percebeu que as crianças e adolescentes brasileiros viviam conectados, estavam em plataformas digitais, em redes sociais desde muito cedo, expostas, né, diariamente à publicidade, conteúdos algorítmicos, inteligência artificial. A gente viu que isso representava um risco muito grande, o ambiente digital para crianças e adolescentes, e a gente batalhou e conquistou o ECA Digital com o governo federal, com o CONANDA, movimentos sociais, organizações da sociedade civil e em diálogo com o Congresso para que essa lei saísse do papel e virasse realidade.
1: E o senhor destacaria como principais ganhos para a proteção das crianças vindos do ECA Digital? Que tipo de ações, que tipo de situações?
4: Veja, o ECA Digital, ele reafirma uma posição inegociável do Brasil. A gente não aceita modelos de negócio
16: construídos sobre a exploração da vulnerabilidade de crianças e adolescentes. Então, vou dar alguns exemplos do que o ECA Digital estabelece, né? Ele estabelece limite para a prática do que a gente chama de design digital, design manipulativo, que vão induzir crianças e adolescentes ao uso excessivo de telas. Isso é uma das dimensões do ECA Digital. Ele também prevê que os serviços e produtos digitais, eles devem adotar padrões elevados de proteção de dados, privacidade e segurança para crianças e adolescentes. O ECA Digital também prevê sanções para as plataformas que descumprirem essas obrigações. Então, o ECA Digital é um grande avanço, ele traz esse princípio do ECA, né, da proteção integral, da prioridade absoluta para o ambiente digital, e ele hoje já é uma referência no Brasil e no mundo.
15: E assim como aconteceu no Estatuto da Criança e do Adolescente de 1990, o ECA Digital também deve mudar essa forma da sociedade perceber os direitos das crianças na internet? Por exemplo, a parte da responsabilidade de todos os adultos sobre as crianças que estão ali no ambiente virtual?
16: Perfeito. É exatamente esse o princípio. Assim, a gente conseguiu com a ECA Digital traduzir rapidamente uma demanda social, porque não pode ser só uma atribuição das próprias crianças e adolescentes ou dos seus familiares, dos pais, mães e responsáveis, a proteção delas no ambiente digital. Então, se elas estão em situação de vulnerabilidade, é uma responsabilidade coletiva. Então, a gente conseguiu, com a ECA Digital, trazer essa demanda social, normatizar e juridicamente convergir com a iniciativa privada para um instrumento, que hoje é o ECA Digital, que precisa chegar na ponta. Então, hoje, o nosso grande desafio é, para além do ECA Digital, é levar o ECA Digital para a escola, para o Conselho Tutelar, para o CRAS, para o CREAS, para o Ministério Público utilizar o ECA Digital. Então, cuidar das crianças e adolescentes nunca foi uma tarefa de uma pessoa só, não vai ser agora. Então, o ECA Digital traz esse princípio da responsabilidade coletiva.
1: Quer dizer que o ECA Digital também é importante para os pais e responsáveis que agora deixam de estar sozinhos nessa proteção das crianças e dos adolescentes, né? E passam a ter apoio das plataformas, não é isso?
16: Exatamente. Canais de denúncia, a própria Autoridade Nacional de Proteção de Dados. Então, com o ECA Digital e depois com a lei de regulamentação, depois com a política, após o ECA Digital, a gente também anunciou a Política Nacional de Promoção e Proteção dos Direitos da Criança e do Adolescente no Ambiente Digital, que é uma política estruturada para fortalecer a coordenação entre os diferentes níveis de governo, incentivar a pesquisa, inovação tecnológica, promover desenvolvimento de produtos e serviços digitais mais seguros, ampliar os canais de denúncia, fortalecer a capacitação dos profissionais do sistema de garantia de direitos, apoiar as famílias no exercício da supervisão parental. Então, acho que a gente precisa olhar para o ECA, para o ECA Digital e para a nossa política nacional com essa perspectiva de construir objetivos concretos e de dividir a responsabilidade sobre a proteção de crianças e adolescentes no ambiente digital com todos os atores que precisam estar, né, totalmente comprometidos com essa implementação.
15: Agora, onde os adultos podem encontrar, diretor, mais informações sobre o ECA Digital para entenderem melhor essa legislação e também orientações sobre o que deve ser proibido, o que deve ser permitido para as crianças na internet?
16: Claro, olha, hoje nos sites, né, do Ministério dos Direitos Humanos e da Cidadania, da SECOM, do Ministério da Justiça, você encontra o ECA Digital. A gente produziu um material muito interessante, recente, que é um guia no formato de perguntas e respostas para conselheiros tutelares sobre o ECA Digital, que é um material educativo e prático que está no site do Ministério dos Direitos Humanos e da Cidadania. A gente produziu uma caixa de ferramentas chamada Faça Bonito na Rede, que é um material, conjunto de instrumentos práticos também, que tem guia de recomendações técnicas, coletânea de normas jurídicas, tem proposta de fluxo, tem material didático sobre o que fazer, tem cartilha, tem até jogo de tabuleiro, conexão segura. Então, a gente tem um curso Proteção de Crianças e Adolescentes no Ambiente Digital, um curso online na Escola Nacional dos Direitos da Criança e do Adolescente. Então, hoje a gente tem guias, cartilhas, a gente tem cursos, a gente tem jogo de tabuleiro, a gente tem fluxo. Em Então, a gente tem glossário, a gente tem bastante material disponível, perguntas e respostas, para que as pessoas conheçam o ECA Digital e conheçam as ferramentas de proteção de crianças e adolescentes no ambiente digital no site do Ministério dos Direitos Humanos, novamente, no site do Ministério da Justiça e Segurança Pública, no site da Secretaria de Comunicação Social, enfim, institutos, fundações, organizações da sociedade civil. Muita gente tem produzido material sobre essa responsabilidade compartilhada e a promoção do bem-estar de crianças e adolescentes no ambiente digital.
1: Muito bem, nós conversamos com Fábio Meirelles, diretor de proteção da criança e do adolescente do Ministério dos Direitos Humanos e da Cidadania. Muito obrigado por sua entrevista aqui à Voz do Brasil.
16: Obrigado a vocês, sempre à disposição.
0: E estão abertas até amanhã, dia 15 de julho, as inscrições de bolsas para médicos especialistas.
1: São 1.136 vagas distribuídas em 26 cursos de aprimoramento em 309 municípios do país.
0: Quase metade das vagas são voltadas para o interior. Entre as especialidades previstas estão anestesiologista, oncologia, cardiologia e cirurgia minimamente invasiva.
1: Felipe Proenço, secretário de Gestão do Trabalho e da Educação do Ministério da Saúde, detalha o edital.
17: Possibilidade para quem já é especialista com registro de qualificação, participa do programa desenvolvendo suas atividades práticas em um serviço do Sistema Único de Saúde, de referência no interior, um ambulatório especializado, um hospital, e ao mesmo tempo tem suporte aonde um especialista com ainda mais experiência vai poder apoiar o desenvolvimento das atividades numa carga horária de 20 horas semanais, recebendo uma bolsa que vai depender da localização, se é uma região mais vulnerável, podendo chegar até R$20.000.
0: O edital está disponível em gov.br/saúde.
1: Atenção, estudantes de graduação de instituições privadas.
0: Começaram hoje as inscrições para o processo seletivo do Fundo de Financiamento Estudantil, o FIES.
1: Serão mais de 75 mil vagas destinadas no segundo semestre.
18: Ao todo, serão oferecidas 75.500 vagas para o segundo semestre. No ano, serão 112 mil no total. O FIES concede financiamento a estudantes matriculados em cursos superiores de instituições privadas. Para participar do FIES, o candidato precisa ter feito o Exame Nacional do Ensino Médio a partir de 2010. Precisa ter alcançado média igual ou superior a 450 pontos nas 5 provas e não ter zerado a redação. Precisa ter, em 2026, renda bruta familiar mensal de até 3 salários mínimos, o equivalente a R$ 4.863. O processo seletivo do FIES reserva 50% das vagas para estudantes com renda familiar por pessoa de até meio salário mínimo inscritos de forma ativa no Cadastro Único. Os pré-selecionados nessa modalidade vão poder solicitar financiamento integral, cobrindo todos os encargos educacionais e ficam dispensados de comprovar a renda diretamente na instituição de ensino. O FIES tem chamada única e lista de espera. O resultado da pré-seleção na chamada única será divulgado no dia 30 de julho. As inscrições vão até sexta-feira, 17 de julho, pelo Portal Único de Acesso ao Ensino Superior. O candidato precisa ter conta gov.br e preencher os requisitos para participar do programa. O resultado sai no dia 30 de julho. Mais informações em acessounico.mec.gov.br/FIES ou ligue para 0800-616161. Thaisa Vitória para a Voz do Brasil.
0: O Ministério da Educação disponibilizou uma série de vídeos com orientações sobre o uso do Cadastro da Educação de Jovens e Adultos, uma plataforma oficial de cadastro.
1: O material ensina passo a passo como realizar a inscrição e é destinado tanto aos estudantes quanto aos profissionais que atuam no sistema.
0: As inscrições no cadastro permanecem abertas durante todo o ano.
1: No entanto, os prazos para ingresso no segundo semestre deste ano variam de acordo com o calendário de cada estado e município.
0: Os conteúdos estão disponíveis no portal do MEC e no canal da pasta do Ministério da Educação no YouTube.
1: essas foram as notícias do governo federal.
0: Uma realização da Secretaria de Comunicação Social da Presidência da República.
1: Com produção da empresa Brasil de Comunicação.
0: Fique agora com as notícias do Poder Judiciário e do Congresso Nacional. Uma boa noite.
1: Boa noite para você e até amanhã.
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21: Presidente do STF e do CNJ lança rede nacional de magistrados para combater o avanço do crime organizado no país.
22: Instituições podem enviar propostas sobre modernização do sistema de justiça até 15 de agosto.
21: STJ mantém prisão preventiva de homem acusado de atuar como falso médico.
22: Boa noite, eu sou Marcela Luiz.
21: E eu sou Walter Lima.
22: O presidente do Supremo Tribunal Federal e do Conselho Nacional de Justiça, ministro Edson Fachin, lançou nesta terça-feira a Rede Nacional de Magistrados para combater o avanço do crime organizado no país.
21: Segundo Fachin, a resposta estatal à criminalidade em rede exige, necessariamente, uma justiça também articulada em rede. Marcelo Della Libera.
23: O ministro Edson Fachin observou que o mercado de apostas eletrônicas clandestinas vem sendo utilizado como instrumento de organizações criminosas.
24: Essas plataformas podem servir à lavagem de dinheiro, à formação de estruturas empresariais aparentemente ilícitas, à integração com outras atividades ilícitas, como tráfico, contrabando e corrupção, além de apresentarem forte dimensão transnacional.
23: Criada por portaria do CNJ, a rede nacional prevê o compartilhamento de informações para enfrentar organizações criminosas cada vez mais sofisticadas.
22: Supremo está com o edital aberto para receber propostas sobre a modernização do sistema de justiça.
21: Podem participar instituições públicas, privadas e da sociedade civil até 15 de agosto. Pablo Lemos.
25: As propostas vão ser analisadas pelo Grupo de Estudos para a Modernização do Sistema de Justiça, instituído pelo presidente do STF, ministro Edson Fachin. O diretor do Centro de Estudos Constitucionais do Supremo, Fernando Facuri Scaff, que preside o grupo, explica que modernizar significa atualizar o sistema de justiça.
26: É fazer ajustes dentro de um sistema que funciona, que está rodando bem, para falar uma linguagem mais clara, e que você tem, dentro disto, a expectativa de uma sociedade brasileira como um todo por mais justiça e por mais segurança jurídica.
25: Para o relator do grupo Neide Barros Belo Filho, modernizar é uma exigência do tempo.
27: É necessário modificar porque é necessário acompanhar o tempo, acompanhar as mudanças da sociedade.
25: Serão aceitas apenas manifestações institucionais sobre a modernização do sistema de justiça sem caráter pessoal, que deverão ser apresentadas por meio de formulário eletrônico.
22: Mantida a prisão preventiva de empresário acusado de atuar como falso médico em unidade básica de saúde de Cananéia, São Paulo.
21: A decisão é do vice-presidente do STJ, ministro Luiz Felipe Salomão, no exercício da presidência. Fátima Uchoa.
28: O empresário está preso desde janeiro. Segundo o Ministério Público, ele realizava exames de ultrassom, emitia laudos e atendia pacientes usando o registro profissional de médico de um sócio falecido. A fraude foi descoberta após ele afirmar durante exame que tinha identificado a vesícula de uma paciente que já havia retirado o órgão. Depois de o Tribunal de Justiça de São Paulo negar o primeiro habeas corpus, a defesa fez novo pedido de relaxamento da prisão ao STJ. Mas o ministro Salomão não verificou ilegalidade manifesta nem urgência que justificassem a concessão da liminar. O ministro ainda apontou que o pedido de liberdade deverá ser examinado com mais profundidade no julgamento definitivo do habeas corpus a cargo da sexta turma do STJ.
22: TST promove congresso para debater o uso de pesquisas no aprimoramento da Justiça do Trabalho.
21: O evento vai ser realizado na sede do Tribunal em Brasília. Marla Lacerda.
29: O 4º Congresso Nacional de Pesquisa Judiciária, Estatística e Ciência de Dados da Justiça do Trabalho vai ser realizado entre os dias 25 e 27 de agosto. Com o tema Trabalho, Transformações Econômicas e Justiça, o evento é para incentivar a produção de conhecimento e a integração da rede de pesquisas judiciárias da Justiça do Trabalho. Magistrados, servidores, estudantes e profissionais que atuam na área e querem participar, fiquem atentos. As inscrições já podem ser feitas no portal do TST, que é o tst.jus.br.
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22: Uma boa noite.
2: E até amanhã.
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1: Eu sou Paula Groba.
2: E eu sou Humberto Pinheiro.
1: E estes são os destaques de hoje do Jornal do Senado, que começa agora.
2: Aprovada a aposentadoria especial para agentes de saúde e de combate às endemias.
1: MP do frete. Senado retira valor fixo, mas mantém piso mínimo do frete para caminhoneiros.
2: Pacientes em internação domiciliar podem ter desconto na conta de luz.
1: Boa noite.
2: Boa noite.
1: Em acordo com o governo, o Senado aprovou a medida provisória que atualiza as regras do piso mínimo do frete rodoviário. A MP, que perderia a validade nesta semana, mantém a obrigatoriedade de um valor mínimo para o frete, como já prevê a legislação, mas retira do texto a definição de um piso nacional para a remuneração dos caminhoneiros.
2: Durante a análise na Comissão Mista e na Câmara dos Deputados, havia sido incluído um piso de R$5.000 mensais para os motoristas de longas distâncias. A medida provisória também endurece as punições para empresas que descumprirem o piso do frete, calculado pela Agência Nacional de Transportes Terrestres. Repórter Pedro Pincer.
3: O Senado aprovou o projeto de lei de conversão da medida provisória que torna obrigatório o cadastramento das operações de transporte rodoviário de cargas e reforça os mecanismos de fiscalização do piso mínimo do frete. Entre os tópicos está a determinação de um piso para o frete, mas sem definição do valor. A principal questão se dava em torno do perdão às multas aplicadas aos caminhoneiros que estiveram presentes nas manifestações de dezembro de 2022. Para o relator revisor, senador Stevenson Valentim, do Podemos do Rio Grande do Norte, a medida faz justiça e traz tranquilidade para a categoria.
4: Entendo que esse viés da multa já atingiu a sua pedagogia e permanecer com essa injustiça é passar uma ideia de vingança e que não contribui nada para a sociedade.
3: A líder do governo, senadora Tereza Leitão, do PT de Pernambuco, celebrou o acordo alcançado, diante da relevância do assunto.
5: Se ela não fosse importante, ela ia caducar. Nós não permitimos a caducidade justamente pela importância que ela tem para a economia, para relações trabalhistas, para a autonomia de autônomos.
3: As novas regras terão um período de transição. Empresas e transportadores terão prazo mínimo de 60 dias para a adaptação às novas obrigações. O texto segue agora para a sanção presidencial.
1: E o roubo de combustíveis deixou de ser apenas um crime patrimonial e passou a ser uma importante fonte de renda para facções criminosas.
2: Para combater esse mercado ilegal, a Comissão de Segurança Pública aprovou um projeto que endurece as penas e cria crimes específicos para o furto e o roubo de petróleo, combustíveis e derivados. Repórter Bruno Lourenço.
6: O projeto de lei fixa a pena nesses casos de reclusão de 4 a 10 anos, mais multa, e aumenta a punição em um terço se o crime for cometido com destruição de barreiras, atuação conjunta de duas ou mais pessoas, abuso de confiança de funcionário público ou ex-colaboradores das empresas. O relator designado, senador Sérgio Moro, do PL do Paraná, defendeu a punição mais rigorosa.
7: Para proteger não só o mercado de combustíveis, mas especialmente o consumidor desses combustíveis, dessas quadrilhas, dessas gangues que se locupletam, não só furtando combustíveis e seus equipamentos, mas colocando em risco os indivíduos para os quais depois esse combustível fraudulento, muitas vezes, é revendido.
6: O projeto também altera a legislação de crimes contra a ordem econômica para punir quem armazena, transporta ou comercializa o combustível sabendo que é produto de crime. O texto estabelece ainda que as penas sobem em 2/3 se a ação resultar em desabastecimento, interrupção das atividades industriais, incêndio, dano ambiental, ferimento grave ou morte. A proposta seguiu para a Comissão de Constituição e Justiça.
1: O sedentarismo ou a inatividade física gera um custo anual estimado em cerca de R$300 milhões ao Sistema Único de Saúde. Esse valor equivale a aproximadamente 17,4% de todos os gastos do sistema com hospitalizações por essas condições.
2: No Senado, a importância da medicina esportiva na saúde dos brasileiros foi tema de audiência pública na Comissão de Esporte. Os detalhes com Patrícia Oliveira.
8: A medicina esportiva, especializada no no acompanhamento dos exercícios físicos na prevenção de lesões, reabilitação e melhoria do desempenho dos atletas também contribui para a saúde.
2: Com Patrícia Oliveira.
8: A medicina esportiva, especializada no acompanhamento dos exercícios físicos na prevenção de lesões, reabilitação e melhoria do

0: reduzir AVC, reduzir morte, 5,3 milhões de mortes todos os anos que são atribuíveis ao sedentarismo.
1: O médico Fernando Torres destacou o papel social do exercício físico também no combate aos custos com sedentarismo no Brasil. De cerca de 300 milhões de reais por ano no SUS, em internações e tratamentos de doenças crônicas.
2: Exercício é remédio, porque ele realmente previne e trata doenças. Está altamente ligado à redução de gastos públicos e privados.
1: Os debatedores defenderam a criação de políticas públicas para ampliar a prática de atividades físicas no Brasil.
3: E famílias com pacientes em internação domiciliar que dependem de aparelhos elétricos poderão ter mais acesso ao desconto na conta de luz. A Comissão de Infraestrutura aprovou um projeto que amplia de 3 para 4 salários mínimos o limite de renda para a concessão da tarifa social de energia elétrica nesses casos.
4: O benefício atende pacientes que utilizam equipamentos como ventiladores pulmonares, bombas de infusão e aspiradores de secreção. A proposta, que busca reduzir os custos do tratamento feito em casa, segue agora para análise na Comissão de Assuntos Sociais.
3: E seguiu para a votação no plenário, em regime de urgência, o projeto que cria o Estatuto da Vítima. A proposta reúne em uma única lei os direitos e garantias de vítimas de crimes, contravenções, calamidades públicas, desastres e epidemias. Hoje, essas proteções estão espalhadas por diferentes normas.
4: O texto foi aprovado pela Comissão de Segurança Pública com parecer favorável do senador Wilder Moraes, do PL de Goiás. Segundo o relator, o sistema de justiça brasileiro historicamente concentrou a atenção na relação entre o Estado e o autor do crime, deixando a vítima em segundo plano. Para ele, o Estatuto corrige essa distorção ao fortalecer a proteção e o acolhimento das vítimas, o que também pode contribuir para o enfrentamento da criminalidade.
5: Contribui para estabelecer a confiança da população nas instituições de repercussão. Estimulam as notícias dos crimes e favorece a cooperação da vítima ao longo da apuração.
3: Profissionais que atuam na prevenção de doenças e no atendimento direto às famílias poderão passar a contar com uma aposentadoria diferenciada. O Senado aprovou em 2 turnos a proposta que garante esse direito aos agentes comunitários de saúde e aos agentes de combate às endemias, além de regulamentar o vínculo funcional da categoria.
4: A proposta aprovada prevê regras de transição e estende ainda a medida aos agentes indígenas de saneamento e de saúde. O texto segue para promulgação. Repórter Douglas Castilho.
6: A proposta aprovada estabelece como idade mínima de aposentadoria 57 anos para mulheres e 60 anos para os homens, condicionada à comprovação de 25 anos de tempo de contribuição e de efetivo exercício profissional, com regras de transição que terminam no ano de 2041 para os que já ingressaram na atividade. O texto também assegura a estabilidade a esses trabalhadores, vedando sua contratação temporária ou terceirizada, salvo na hipótese de emergências em saúde pública. O relator da proposta, senador Irajá, do PSD do Tocantins, destacou a atuação dos agentes na prática da saúde preventiva das famílias.
7: Merecem, assim como existe a aposentadoria especial dos nossos valorosos professores, assim como já foi também instituída a aposentadoria especial para os policiais, é merecida também a essa categoria. São soldados do nosso SUS, do Sistema Único de Saúde Brasileiro. Aliás, se tem o SUS de carne e osso, eles se chamam agentes de saúde e de combate a endemias.
6: Para compensar o aumento das despesas com essas aposentadorias, a União prestará assistência financeira aos estados e municípios.
4: Com edição de Paulo Groba e trabalhos técnicos de Eliseu Caires, o Jornal do Senado fica por aqui. Acompanhe agora as notícias da Câmara dos Deputados. Boa noite.
3: Boa noite e até amanhã.
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9: Deputados reduzem jornadas de trabalho de pais de pessoas com deficiência.
10: Plenário pode desobrigar férias escolares durante Copa de Futebol Feminino.
9: Câmara exige informação sobre bebê prematuro na certidão de nascimento.
10: Boa noite. O projeto que exige informação sobre bebê prematuro na certidão de nascimento já pode seguir para o Senado. A repórter Maria Neves tem os detalhes sobre a medida.
11: A Comissão de Constituição e Justiça da Câmara dos Deputados

0: Deputados aprovou o projeto que obriga os cartórios a incluir na certidão de nascimento que a criança nasceu de forma prematura. De acordo com a autora da proposta, a deputada Silvia Cristina, do PP de Rondônia, são considerados prematuros bebês que nascem antes de 37 semanas de gestação. Com a aprovação, o texto pode seguir para o Senado. Ainda, segundo Silvia Cristina, o Brasil é o país em que nascem mais bebês prematuros no mundo. Ela afirma que 12% dos partos realizados no país ocorrem antes do tempo mínimo necessário. A relatora do texto, deputada Maria Raiz, do PSB de Pernambuco, defende que incluir a informação sobre prematuridade do bebê na certidão de nascimento, além de garantir o atendimento médico adequado à criança, também trará economia para os cofres públicos.
1: A partir do momento que a gente sabe que uma criança nasce de forma prematura, a gente garante que o atendimento seja dado de forma mais precisa. Então, além, obviamente, de garantir um atendimento melhor para as mulheres, a gente garante que uma economia para o Estado.
0: Ao apresentar o projeto em 2024, Silvia Cristina afirmou que, de acordo com informações da Organização das Nações Unidas, a prematuridade é a principal causa de morte infantil no mundo. A página do Hospital Albert Einstein explica que bebês nascidos antes do tempo têm maior probabilidade de apresentar problemas como pulmões imaturos que exigem ventilação mecânica. Além disso, os intestinos ainda não se encontram totalmente desenvolvidos no nascimento, o que dificulta a absorção do leite materno. Outra complicação é o cérebro prematuro, que impede o recém-nascido de ter um instinto de sugar os mamilos da mãe para mamar. Ainda de acordo com as informações do hospital, problemas decorrentes da prematuridade podem durar por toda a vida. Da Rádio Câmara de Brasília, Maria Neves.
2: Maurício do Vôlei, do PL de Minas Gerais, apresentou projeto que cria a Política Nacional de Proteção da Inocência Infantil. De acordo com o deputado, a medida protege crianças e adolescentes da exposição a conteúdos inadequados ao desenvolvimento psicológico, moral e emocional.
3: Maurício do Vôlei acrescenta que o projeto amplia o acesso dos pais a informações sobre materiais pedagógicos e atividades escolares que tratem de temas sensíveis. Na visão dele, o texto é uma forma de garantir maior transparência na formação de crianças e adolescentes.
2: Saúde. Comissão de Saúde aprova projetos sobre idosos e prevenção do câncer. A repórter Sofia Peçanha ouviu a relatora.
4: A Comissão de Saúde aprovou o projeto que prevê a suplementação nutricional como parte do tratamento de idosos diagnosticados com desnutrição ou risco de desnutrição durante internações hospitalares. A proposta, apresentada pelo deputado Pedro Ayara, de Minas Gerais, determina que hospitais públicos e privados conveniados ao Sistema Único de Saúde ofereçam suplementos nutricionais aos pacientes idosos sempre que houver indicação clínica. O projeto tem como objetivo assegurar que a suplementação seja parte integrante do cuidado hospitalar e da reabilitação pós-alta. Dessa forma, além de melhorar a recuperação de pacientes idosos, a medida também reduz complicações durante e após a internação, como afirmou a deputada Silvia Cristina, do PP de Rondônia, relatora na comissão.
5: O PL fortalece a integralidade da atenção e da saúde que contribui para a sustentabilidade do sistema ao reduzir custo de sobrecarga hospitalar.
4: De acordo com o projeto, todos os pacientes idosos internados deverão passar por triagem e avaliação nutricional na admissão hospitalar, com reavaliações durante a internação e na alta. Caso o idoso ainda apresente desnutrição ou risco nutricional no momento da alta, ele poderá receber suplementação gratuita pelo SUS por até 60 dias, com acompanhamento das equipes de saúde. Após passar pela aprovação nas comissões de defesa dos direitos da pessoa idosa e de saúde, a proposta segue para análise na Comissão de Finanças e Tributação. Outro projeto aprovado pela Comissão de Saúde institui o Dia Nacional de Combate ao Câncer, a ser celebrado anualmente em 27 de novembro. A proposta, apresentada pela deputada Flávia Moraes, de Goiás, amplia as ações de prevenção, diagnóstico precoce, tratamento e apoio às pessoas acometidas pela doença. Estão previstas campanhas educativas, incentivo a ações de rastreamento da doença, apoio psicossocial a pacientes e familiares, capacitação de profissionais de saúde e estímulo à pesquisa científica na área oncológica. A relatora na Comissão de Saúde também foi a deputada Silvia Cristina. Ela destacou que o projeto busca maior visibilidade ao tema e fortalecer a mobilização social e institucional em todo o país.
5: Representa passo concreto e necessário para fortalecer a política pública de enfrentamento ao câncer no Brasil, integrando a prevenção e atenção e a reabilitação, o apoio psicossocial, no momento em que os números evidenciam urgência.
4: Após a aprovação na Comissão de Saúde, o projeto segue agora para análise da Comissão de Finanças e Tributação. Da Rádio Câmara de Brasília, Sofia Peçanha.
6: Esporte.
3: Josivaldo JP, do União do Maranhão, defende a aprovação de proposta que inclui entidades esportivas sem fins lucrativos entre as instituições com imunidade tributária. Ele afirma que a medida busca reduzir custos de organizações que atuam na formação de atletas e na inclusão social.
2: Josivaldo JP aponta que o texto alcança apenas entidades certificadas dos movimentos olímpico, paralímpico, clubístico ou educacional. Ele argumenta que a regra pode evitar o fechamento de projetos esportivos, principalmente em comunidades que dependem dessas iniciativas para atender crianças e jovens.
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6: Trabalho.
3: A Câmara aprovou redução de jornada de trabalho para pais de pessoas com deficiência. A repórter Paula Bittar tem os detalhes.
8: A Comissão de Constituição e Justiça da Câmara aprovou uma proposta que prevê a redução da jornada de trabalho sem prejuízo salarial para pais de pessoas com deficiência. De acordo com o texto aprovado, a necessidade e o percentual da redução da jornada serão definidos por avaliação biopsicossocial, realizada pelo menos a cada 2 anos. Conforme o resultado, o benefício poderá ser ampliado, mantido, reduzido ou suspenso. Durante a discussão da proposta, a deputada Soraya Santos, do PL do Rio de Janeiro, defendeu critérios para a concessão do benefício como forma de evitar fraudes.
9: Esse projeto é um projeto importantíssimo para as mães atípicas que precisam ter mais tempo dentro de casa, e é lógico que o meu voto será, e do partido, na orientação de aprovar, mas me cabe aqui fazer um alerta. Esse tipo de benefício deveria sempre estar vindo com um critério de avaliação.
8: O projeto que prevê a redução da jornada de trabalho sem prejuízo salarial para pais de pessoas com deficiência já pode seguir diretamente para análise do Senado, a menos que haja recurso para votação antes pelo plenário da Câmara. Da Rádio Câmara, de Brasília, Paula Bittar.
6: Eleições.
2: Projeto de Paulinho da Força, do Solidariedade de São Paulo, permite contabilizar como gastos eleitorais despesas com o cuidado de dependentes de candidatas. A medida beneficiaria mulheres com filhos de até 12 anos ou dependentes com deficiência.
3: A proposta autoriza o custeio de babás, cuidadores, creches e transporte de dependentes durante a campanha. Segundo Paulinho da Força, o objetivo é ampliar a participação feminina na política e reduzir os obstáculos enfrentados pelas candidatas.
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6: Consumidor.
2: Comissão aprova medida que permite maior transparência na conta de luz. A repórter Júlia Lopes nos conta o que foi proposto.
14: A Comissão de Defesa do Consumidor da Câmara dos Deputados aprovou um projeto que obriga as distribuidoras de energia elétrica a incluir, junto com a conta de luz, um registro fotográfico do medidor de consumo da unidade de energia. De acordo com o texto, a medida tem como objetivo fortalecer a proteção dos direitos do consumidor e garantir mais transparência nas informações sobre o consumo de energia. A proposta também busca aumentar a confiança do usuário, já que o registro fotográfico anexado à fatura permite acompanhar mais clareza o processo de medição da cobrança. Para o relator da proposta, deputado Celso Russomano, do Republicanos de São Paulo, a iniciativa protege tanto o consumidor quanto as empresas. Ele ressaltou que a imagem do medidor pode servir como prova em caso de contestação, ajudando a evitar fraudes e possíveis manipulações.
15: O consumidor vai ter o direito de receber a conta com o registro fotográfico, ou seja, na hora que for lida a conta de energia elétrica, vem uma fotografia do medidor, do consumidor junto, né, impressa na própria conta, e aí o consumidor vai poder ver que, de fato, a leitura foi feita da maneira correta e vai poder acompanhar, inclusive, o consumo. Aí, se houver erro, fica mais fácil para ele provar que existe um erro na cobrança da conta de energia elétrica.
14: O projeto, que inclui junto à conta de luz um registro fotográfico do medidor de consumo, segue agora para análise na Comissão de Minas e Energia. Da Rádio Câmara de Brasília, Júlia Lopes.
6: Desenvolvimento Regional.
3: Projeto de Paulo Guedes, do PT de Minas Gerais, concede ao município de Vieiras o título de Capital Nacional dos Peixes Ornamentais. A proposta reconhece a importância da cidade para a piscicultura ornamental e sua contribuição para a economia da Zona da Mata Mineira.
2: Segundo Paulo Guedes, o reconhecimento fortalece a identidade produtiva de Vieiras, amplia a visibilidade do setor e incentiva o desenvolvimento regional. A proposta destaca ainda o potencial da criação de peixes ornamentais para gerar renda e apoiar pequenos produtores.
6: Educação.
3: O plenário da Câmara pode votar a qualquer momento o projeto que retira a obrigação de férias escolares durante a Copa do Mundo de Futebol Feminino no ano que vem. Essa obrigação foi criada por uma lei de 2026. Entenda com o repórter Antônio Vital.
16: Ganhou o regime de urgência e pode ser votado a qualquer momento no plenário da Câmara, projeto que desobriga as redes de ensino pública e privada de todo o país a concederem férias escolares para todos os alunos durante a realização da Copa do Mundo Feminina de Futebol no ano que vem. Lei de autoria do governo, aprovada no início do ano pelo Congresso, obriga que as férias dos estudantes coincidam com o período do torneio, entre 24 de junho e 25 de julho de 2027. O projeto apresentado pela deputada Anne Ortiz, do PP do Rio Grande do Sul, permite que os sistemas de ensino dos estados e municípios decidam sobre o período de férias escolares, em vez de obedecer ao calendário oficial da competição. Entidades como a Federação Nacional das Escolas Particulares criticaram a obrigatoriedade prevista em lei e alegaram que a alteração do período de férias no meio do ano coloca em risco o calendário escolar exigido pela Lei de Diretrizes e Bases da Educação, que obriga pelo menos 200 dias letivos no ano. O regime de urgência permite que o projeto seja analisado diretamente no plenário da Câmara, sem passar pelas comissões permanentes da Casa. A urgência foi aprovada de maneira simbólica, sem votos contrários. Para a autora da proposta, Anne Ortiz, a definição do período de férias em função da competição não foi discutida com as instituições de ensino e vai causar prejuízos para as escolas, alunos, pais e professores.
17: Não é possível, num país de 5.570 municípios, onde a Copa do Mundo vai ser sediada em apenas 8 municípios, nós termos uma regra para valer para todos os municípios que obriguem mais de um mês de férias no meio do ano. Isso vai causar um problemão, não só para as famílias, para os pais, para as mães que trabalham, mas também para os trabalhadores da educação no nosso país.
16: Os Jogos da Copa do Mundo de Futebol Feminino serão realizados em 8 cidades: Belo Horizonte, Brasília, Fortaleza, Porto Alegre, Recife, Rio de Janeiro, Salvador e São Paulo. Segundo o governo, a expectativa da FIFA é de que o evento alcance um público de mais de 3 milhões de torcedores, o que movimentará a economia brasileira e projetará o Brasil como potência esportiva. Da Rádio Câmara de Brasília, Antônio Vital.
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2: Justiça. Projeto de Caroline Ditone, do PL de Santa Catarina, concede anistia a pais punidos por adotarem a educação domiciliar, conhecida como homeschooling. Ela reforça que a medida beneficia apenas os casos em que não houve negligência, maus tratos ou violação dos direitos da criança e do adolescente.
3: Segundo Caroline Ditone, a proposta repara penalidades aplicadas a famílias que optaram pela educação domiciliar de boa-fé. Para a deputada, o projeto reforça o papel da família na educação dos filhos e garante mais segurança jurídica aos pais que adotam esse modelo de ensino.
6: Segurança Pública.
2: O projeto aumenta penas para crime de ameaça por arma ou condição da vítima. A repórter Daniela Lessa nos conta quais os agravantes.
19: A Comissão de Constituição e Justiça da Câmara dos Deputados aprovou o projeto que aumenta a pena para o crime de ameaça quando cometido com uso de arma ou contra mulher por razões do sexo feminino, crianças, adolescentes, pessoas idosas ou com deficiência. A proposta é do deputado Mário Heringer, do PDT de Minas Gerais, e altera o Código Penal para aproximar as punições dos crimes de ameaça e de perseguição. Atualmente, a pena para o crime de ameaça é detenção de 1 a 6 meses ou multa. Pelo texto, a pena para ameaça poderá ser aumentada de metade quando o crime for praticado com arma ou contra mulher por razões do sexo feminino, criança, adolescente, pessoa idosa ou pessoa com deficiência. Também haverá aumento de pena se a ameaça ocorrer na presença de criança ou adolescente. Além disso, o projeto permite que o Ministério Público inicie a ação penal nesses casos, mesmo sem a representação da vítima, o que pode facilitar a responsabilização dos agressores. O relator, deputado Pompeu de Matos, do PDT do Rio Grande do Sul, defendeu que a mudança corrige distorções na lei e reforça a proteção das vítimas.
20: A pessoa que se sente ameaçada muda todo o seu comportamento, inclusive corporal, de alimentação, de sono, de perturbação por ser ameaçado. E se for perseguido, é a mesma coisa. Então nós estamos colocando perseguir ou ameaçar. É a mesma situação, tem a mesma pena, tem a mesma responsabilidade, tem a mesma gravidade.
19: Pompeu de Matos defendeu também o aumento de pena para casos em que a ameaça ocorre na presença de crianças ou adolescentes, pela gravidade do trauma provocado ao apenas testemunhar uma situação de violência. O projeto que aumenta penas para o crime de ameaça, especialmente quando envolve mulher por razões do sexo feminino, criança, adolescente, pessoa idosa ou pessoa com deficiência, ou ameaça feita com uso de arma, agora segue para análise do plenário da Câmara. Da Rádio Câmara de Brasília, Daniele Lessa.
6: Direitos Humanos.
3: Rubens Antônio, do PT de Goiás, é um dos autores de projeto que cria uma política nacional de grupos reflexivos sobre masculinidades, prevenção da violência e cultura de paz. O objetivo, segundo ele, é atuar antes que a violência aconteça, com ações educativas voltadas também a adolescentes.
2: Rubens Ottoni afirma que os grupos poderão funcionar em escolas, unidades de saúde, equipamentos da assistência social, órgãos de justiça e espaços comunitários. O congressista ressalta que o texto prevê atividades sobre resolução não violenta de conflitos e prevenção da violência contra mulheres.
3: Termina agora o Jornal Câmara dos Deputados, produzido pela Rádio Câmara, com trabalhos técnicos de Everson Urani e apresentação de José Carlos Andrade e Márcio Aquilissardi. Uma boa noite para você.
2: Uma ótima noite para você. A Voz do Brasil volta amanhã.
6: 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Boa noite.

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0: 10 e 6.
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2: 10 e 15. 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
1: 10h31. 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

0: 11:03. 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
1: 11 e 18.
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1: 11:47.
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0: Vamos refrejar.
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1: Meia-noite 2.
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0: Meia-noite 17.
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0: meia-noite 31.
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0: meia-noite e 46.
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0: Uma hora.
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0: 1:16.
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0: 1:32.
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1: 2:16.
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1: 2:30.
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0: 10h45.
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1: Cheguei. Cheguei, Brasil.
2: É bom demais, né? Já tô por aqui 15 dias do mês de julho. É, rapaz, eu vou te falar a verdade. Eu não sei não, posso até estar enganado, mas hoje... Hoje o frio tá demais, viu? Rapaz do céu, que é isso? Eita, nós, hein? Eita! Hoje eu vou te falar, hoje o bicho tá pegando, tá? Bom dia pra vocês, YA780, Rádio Imigrantes FM 100,9. Começa agora, por aqui, mais um programa Bom Dia T.O. comigo, Paulo Fernandes, até às 6h30 da manhã. Muita música bacana e a sua participação através do nosso zap zap 988484759. Bom dia você, mototaxista. Como é que tá aí essa turma aí do aplicativo? Como é que tá os motoristas de táxi da Praça da Rodoviária, pessoal aí da Praça da CEMIG, também da Praça Tiradentes? Como é que tá vocês aí? Tá tudo bem? Graças a Deus, né? Você aí, meu caro amigo caminhoneiro, que tá chegando agora em Teoflotone, bom dia pra vocês, tá? Ei, e você, que abriu os olhos aí e não quis levantar, hein? Acorda, negada! Vamos acordar, viu?
3: Acorda, negada!
2: Vamos acordar, gente! Tá na hora, vamos acordar! Eita, 4h07! Eita, meu Deus, você agricultor, você pecuarista, você homem do campo, como é que tá as coisas aí, meu caro amigo fazendeiro? Tá tudo normal? Tá tudo tranquilo? Ah, então tá bom, né? Ah, tá certo, tá se cuidando já aí, né? Eita, minha amiga dona de casa também tá por ali, ó. Tô vendo daqui, hein? Bom dia, Gustavo.
4: Bom dia, Paulo Fernandes. Bom dia também a todos os ouvintes do Bom Dia, Teó.
2: Tá certo, bom dia pra você também, rapaz. Nós estamos por aqui com esse frio todo aqui, mas fazer o quê, né? Hoje eu vou te falar, hoje tá frio, eu não sei não, mas... Eu posso estar enganado, mas que a temperatura baixou de com força hoje, baixou, viu? Meu Deus do céu, hein? Sem muitas degolas, vamos de música! Donizete, galopeira, bom dia! 4h08, bom dia, Teó!

0: É bom demais, essa aí você viu, né? É, rapaz, você tá doido. Do Duque Dalvão Espinheira, tivemos também a Thaíde Alexandre Mandinga. E abrindo a nossa sequência, Donizete com a música Galopeira. Ô, rapaz, eu vou falar que você pensa numa quarta-feira, coração da semana. Que clima frio, hein, Teófilo Otoni? É, rapaz, eu nunca peguei uma... Esse ano eu nunca peguei uma madrugada fria igual essa, não. Eu não sei, não, mas pra mim... O que você acha, Jubileu? Eu acho que tá chegando a temperatura pelo menos uns 12 graus pra baixo, viu? Que eu vou falar com você, tá frio demais, viu? Eita, rapaz, você tá doido. 4 horas e 17 minutos, agora são 4 horas e 17. Eu já tô aqui dentro dos estúdios da 100,9, então a temperatura não tá tão fria. Mas lá fora, rapaz... Eita, ainda mais que eu vim de moto hoje, sempre de moto, né? É, fazer o quê, né? Fazer o quê?
1: Acorda, negada!
0: É, moço, o negócio aqui não é fácil não, viu? Daqui a pouco eu vou mandar alô pra essa turma maravilhosa que tá comigo aqui na sintonia. É, o zap zap aqui já tá bombando, olha como é que tá aqui, ó. É, o pessoal já tá participando aqui por aqui, ó. Meu Deus do céu, viu? Eu vou chamar o intervalo, já já eu volto. Segura aí, viu? Segura aí.

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3: É, o negócio aqui é bem rapidinho. Deixa eu mandar um abraço pra minha amiga Guila, lá na Colônia, município de Carlos Chagas. Hoje é quarta-feira, né, Guila? Hoje eu vou falar com você. Hoje é dia de comer aquela comida deliciosa. Ei, abrição de boca chata é essa? Vai pra lá, gente, ah, tá doido. Hoje é dia de comer aquela comida maravilhosa, né, Guila? Lá na cantina da Guila, lá em Carlos Chagas, município de Carlos Chagas. Lá é pra Minão dos Otoni, na Colônia. Eita, nós. Ô, Guila, bom dia pra você, viu? Que Deus abençoe. Fala comigo aí, Joelice. Bom dia, tá direto de Pavão? Fala comigo.
4: Fernandes, que Deus abençoe o seu dia. Aqui é Joelice de Pavão. Gostaria de
3: tudo bem?
4: Um bom dia para meu esposo Márcio. Desejar uma ótima quarta-feira. E dizer para ela que nós amamos ele muito, que nós estamos com muita saudade dele.
3: Eita, bom nós, dia. Hein? Tá bom, tá dado o recado aí. Deixa eu falar aqui, é a Luciana. A Luciana, hoje você pelo menos apareceu mais cedo, né? Você não costuma mandar mensagem cedo assim? Luciana, lá do bairro Palmeiras, Luciana Gomes, do bairro Palmeiras, tá na sintonia do Bom Dia Teó, curtindo, me curtindo aí as madrugadas, né, Luciana? Que bacana, forte abraço pra você, que Deus abençoe, tá? Ela tá falando aqui 14 graus, eu não sei não, viu, Luciana? Não é possível um trem desse não, tá fazendo frio demais, viu? Bom, pelo menos eu tô olhando aqui, pelo menos pra mim, esse dia pra mim, eu não sei o que tá acontecendo, mas pra mim foi o dia mais frio do ano, na minha concepção, né? Pode ser que não. Já teve, não, inclusive já teve outros dias aí que deu 12 graus durante o ano aí. Mas hoje eu tô sentindo a temperatura mais baixa, né? Pode ser que os termômetros não estejam marcando aí o que eu tô imaginando. Mas hoje eu percebi que a temperatura tá bem mais baixa, né? Eu tenho percebido. Deixa eu mandar um alô especial pra Silene Gomes. Silene Gomes parece que era... O que é isso aqui? Pera aí, Silene Gomes. Deixa eu ver aqui, Silene Gomes. Deixe-me ver. Silene Gomes. Deixa eu olhar o zap zap dela aqui. Bom dia, alô, manda uma música pra mim aí, qualquer uma de Daniel. Desde já agradeço, meu nome é Silene Gomes, da Ponte do Rio Pretinho, estrada de Itaipé. Ela tá lá da Ponte do Rio Pretinho. Será que tá ouvindo a gente agora? Ou tá muito cedo? Mas depois eu mando, dou mais uma reforçada no zap zap da Silene Gomes, né? Direto da Ponte de Rio Pretinho, tá na sintonia do Bom Dia Teó, tá bom? Deixa eu ver quem mais tá comigo aqui. Vou mandar um último alô dessa demanda. Deixa eu ver aqui. José Teixeira Gomes, fala comigo, José. Bom dia.
5: Bom dia, homem da rádio. Eu tô com rádio ligado, ligado. Eu tô com rádio ligado. O José Teixeira Gomes, pra quem era, eu tô com rádio ligado. Olha, a mensagem, um rei aqui do tio, pra mim falou.
3: José Teixeira Gomes, tá na sintonia, é de qualquer ponto da cidade. Não, vamos ouvir, Daniel, daqui a pouco a gente volta pra mandar mais alô pra essa turma aí, viu? Prato do dia, bom dia! 4h22.

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3: Imigrantes 100,9, deixa eu mandar um abraço pra minha amiga Josiane, lá da Saudade, Corre Caeté. Ô Josiane, como é que tá as coisas? É, você não vai saber agora que você deve estar debaixo da coberta, né? Com certeza deve estar debaixo da coberta ainda. Mas como é que tá a temperatura aí? Será que tá muito frio aí, minha amiga? Minha amiga Josiane, né? Eita, aproveitar e mandar um abraço pra Ademir também lá na Saudade, Corre Caeté. Ô Ademir, como é que tá aí? A Josiane tá mandando um abraço aqui pra todos que tá na sintonia, né? Obrigado, viu, Josiane? Deus abençoe sua vida aí, minha amiga. Bom dia pra vocês aí, tá? E ela tá falando aqui, ó, bom dia, Paulo Fernandes, tudo bem? Aqui é Josiane, mora na Saudade, Corre Caeté, como sempre, né? É, manda aquele alô especial para meu esposo Odaciel, para Yuri, e para Carla, para Ademir e também para todo o pessoal aqui da Saudade, Corre Caeté. Ótima quarta-feira, Deus abençoe o nosso dia. Faço as suas palavras as minhas. Obrigado, Josiane. Forte abraço pra você, minha amiga, viu? Ela tá falando aqui tá muito frio. Ela acabou de responder aqui. Pois é, Josiane, eu imagino, tá? Eu imagino aí, nas comunidades rurais aí, nas roças, eu tenho certeza que tá muito frio. Né, Dalson? Ô, Dalson Júnior, como é que tá aí no sítio Recreio em Poté? Alô, Mauro. Mauro lá da Colônia também, como é que tá aí, hein? Tá tirando o leite dos peitos da cabeluda, é perigoso esse leite não sair congelado, né? Do jeito que tá frio, eu vou te falar a verdade, viu? É, rapaz, negócio tá fácil, não. Acorda, negada, 4h34, ou melhor, 4h34, rapaz, a Josiane. É, fala com o Daciel aí, pra acordar mais cedo, né? Aproveita aí, ó, ele com certeza, deixa eu ver aqui. Estou aqui tomando café. É, o Josiane tá falando que tá tomando café. É, rapaz, é privilégio. Já tomando um cafezinho uma hora dessa. Aqui eu vou ter que esperar a Larissa chegar ainda pra preparar aquele café gostoso pra gente, né? Como sempre, eu sou o primeiro a chegar. Então, você já viu, né? Eita, não. Mas faz parte, né, minha amiga? Tudo de bom pra você, viu, Josiane? Vamos ouvir, João. Fala comigo, João, bom dia. Oi.
4: Bom dia, Paulo Fernandes.
3: Bom dia, meu irmão. Como é que tá?
4: Meu irmão.
3: Opa.
4: É João da Índia.
3: Certo, beleza?
4: Oi. Aqui na Tamunheque tá frio, viu?
3: E aí, Tamunheque?
4: E aí, rapaz, é só ouvir um modão aí, viu? Se puder mandar pra gente aí, cara.
3: Qual que você manda? Fala aí.
4: O Raços Maria,
3: do Duque Dalvan.
4: Ofereci pra todos os seus ouvintes aí.
3: Certo.
4: Meu amigo Rio de Seixas, lá no São Jacinto.
3: Rildo, sim, pra sim.
4: Minha família na Bela Vista, viu?
3: Tá certo.
4: E tá a munheca aqui, pessoal bom daqui. E da cabeceira de São Pedro, viu? Beto Van lá.
3: Beto Van, é.
4: Falou, meu irmão.
3: Valeu. Deus aí, valeu, meu chegado. Fica com Deus também. Fala, Sombra. O que que tu manda, rapaz? O que que tu tá querendo?
5: Bom dia, Paulo Ferreira.
3: Bom dia.
5: Eu sou aqui de Jardim de São Paulo.
3: Ah.
5: Passa pra mim, filho abandonado.
3: Não, filho adotivo, rapaz. Você já tá trocando o nome da...
5: Paulo Ferreira, é o Sombra.
3: É, pois é.
5: Minha música não, viu?
3: Você já tá até trocando o nome da música, ó. Desse jeito não dá não, viu? Tá bom, nós vamos ouvir aqui a música que o João pediu com o Dudu e Dalvan. E na sequência tem Sérgio Reis, filho adotivo... Agora são 4 horas e 36, daqui a pouco tem
6: música,
3: mais alô, viu?
6: 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Bom dia, Teó!

0: Eita, nós, hein, rapaz? Essa música é bonita demais, né?
1: É, Filho Adotivo, com Sérgio Reis. Foi especialmente pra João, José Teixeira Gomes e também pro nosso querido Sombra, né? E antes tivemos aí do Duque Dalvan, Rastros na Areia, que foi especialmente meu querido João e toda a galera que tá na sintonia, João da Índia, né? Da Indiana. É, a nossa amiga Ceissa, que por incrível que pareça, falou aqui, ó. Paulo, Ceissa, Rildo, se puder, gostaria de ouvir uma música Rastros na Areia, por incrível que pareça, é verdade. João pediu a mesma música que ela, do Duque Dalvan. E ela também tá oferecendo também para o João. Eu já toquei a música, né? Que ela contou que por coincidência pedimos a mesma música. Você já tocou. É verdade. Eu ofereço também para o meu cunhado, o Rodney, né? Que está sempre ligado. Eu já toquei a música, né? Que ela contou que por coincidência pedimos a mesma música. Você já tocou. É verdade. Eu ofereço também para o meu cunhado,

Forte abraço pra você, viu? 4 horas e 46, 4 e 46. Tem mais alguém aí que tá querendo... Ah, tá, minha amiga Ana Luísa. Bom dia, Paulo Fernandes, tudo bem? Manda um abraço aí, um beijo para o meu esposo. Que diga a ele que estou com muita saudade dele, que eu a amo muito. E que o nosso filho também manda um abraço, né? É de Ana Luísa para Valdenir. Tá em qualquer ponto do nosso Brasilzão aí, né? Tá certo, Ana Luísa. Beijo carinhoso no coração. Obrigado pelo carinho de sempre, né? Eita, nós. Essa turma maravilhosa, como sempre, participando do nosso programa Bom Dia TO. Deixa eu ir ao intervalo. Eu volto agorinha. Segura aí, viu, gente? Não sai daí, não, tá?

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1: É bem rapidinho porque eu já tô de volta. É, aqui é rápido, né? Aqui não tem frescura com a gente não, viu? Parece que tem alguém que mandou um zap zap aqui. Bom dia, Paulo Fernandes. Beleza, meu patrão, tranquilo? Quem é que tá falando aqui? É o Sérgio. É Sérgio? Paulo, se possível, toca qualquer música aí do cantor milionário José Rico. Manda um alô pra nós aqui no bairro Monte Carlo. É Serginho. Obrigado, bom dia. Um alô para minha esposa Marina e para meus filhos Felipe e o Diego. Parece que ele foi Serginho. Serginho lá do Monte Carlo, né? Inclusive tá sem nome aqui, mas parece que é Serginho. Eu vou registrar o nome dele aqui no zap da rádio. Ele tá falando lá do bairro Monte Carlo, né? Mandando um abraço especial para sua esposa Marina e para seus filhos Felipe e Diego. Valeu, Serginho, forte abraço. Aproveita e dá um abraço a essa turma aí do bairro Monte Carlo. Alô, Eunice, como é que tá as coisas aí, minha amiga? Tá tudo certo? Graças a Deus, né? Vamos aproveitar e acordar uma moça, duas moças, né? A mãe e a filha, a Micaele e a Edneia, né? Acorda, negada!
2: Acorda, negada!
1: Lá no bairro Serra Verde, vamos acordar, moça! Tá na hora de ir pra escola daqui a pouco, viu? 4h49, daqui a pouco tá na hora de ir pra escola, não fica fazendo hora não, porque o meu drone fica sabendo de tudo, viu? Se não acordar na hora certa, meu drone fica sabendo de tudo e
3: eu
1: ele me conta, viu?
3: Baú, eu sou boiadeiro.
1: Pois é, eu falo mesmo, eu não dou moleza não, tá? Então caça jeito de acordar, viu?
4: Bom dia!
1: Eita, nós, hein? Não tem frescura não, vamos acordar, viu? Eita, Edneia. Cadê falando em Edneia do bairro Serra Verde? Tem Edneia e tem Edneia lá do Edneia, peraí, Edneia. Tá, já confundi o negócio tudo aqui. Edneide, lá do Jardim São Paulo. Ela e seu esposo, Rocine. E Edneia do Serra Verde. Ela e sua filha Micaela. Mas tá dormindo, tem que ir, ó. Tem que levantar, vai tomar banho, fazer café. Aí demora até sair pra escola. Pra não perder a hora, né? Mas só tem essa semana de aula. Semana que vem vai ser recesso, né? Então vai dar pra vocês descansar até mais tarde, tá bom? Vamos ouvir Edson Hudson? Vamos lá então. Mil razões para.

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1: Aê, Sérgio, lá do Monte Carlo. Ele pediu uma música aí de Milionário Zé Rico. Dá uma dessa aqui pra ele, ó. Último julgamento. 4h54, bom dia.

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1: Imigrantes FM 5 e 2, bom dia.
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0: Já tô por cá. Ei, deixa eu mandar um bom dia pra você que tá acordando agora. Tem muita gente que tá aí, ó, com preguiça de levantar, né? É, mas tem hora que tem que levantar, não tem jeito, né, gente? Não tem jeito. Eu não sei se nós vamos conseguir ficar rico, se vai dar tempo da gente ganhar um dinheiro. Eu vou falar com você, se eu ganhasse um dinheiro, eu acho que eu não sei, cara. Não sei não, viu? Tô correndo atrás aí, mas tá difícil. Quanto mais você corre atrás do dinheiro, mais ele corre da gente, né? Falando sério, você tá pensando que é brincadeira, risadinha? Agora são 5 horas e 5 minutos, 5 e 5. Ô, Jubileu, por que, que você não fala? Ô, moço, me ajuda a fazer o programa aí, rapaz. Tem hora que é bom você até falar alguma coisa aqui. Mas você não fala, você só fica anotando as coisas e comendo. Sua vida é comer, né? Deixa eu tomar uma água aqui. É, rapaz, tô dando uns tapas aqui no telefone pra ver se ele funciona. O problema é que hoje em dia a gente usa tudo pelo telefone, né? Conta bancária. E quando o telefone estraga, eu vou te falar. Eita, nós, hein? É só Jesus da causa. Deixa eu mandar um abraço especial pra minha amiga Gislene, lá em Carlos Chagas. Alô, Gislene, bom dia pra você. Como é que tá essa turma aí? Tá muito frio aí em Carlos Chagas? Fala comigo, bom dia.
1: Bom dia, Paulo Fernandes.
0: Bom dia.
1: Tudo bem com você?
0: Joia.
1: Eu queria mandar um grande abraço pro meu esposo e um beijo. Sim. E dizer que eu amo ele muito, muito. E que eu peço a Deus todos os dias pela vida dele.
0: Ó, oh, que bacana.
1: Tá bom? Que os nossos filhos e netas estão mandando a bênção. Te amo muito, tá, meu amor? Beijo.
0: Fica com Deus. Isso é bacana, é isso aí. É verdade, a gente tem hora que a gente, né, dá uma saudade, coração aperta. Mas é assim mesmo, né? Vida que segue. A gente, o negócio é não parar, né? Não parar de acreditar sempre. Acreditar no amor é bom demais, né? Deixa eu ver quem tá aparecendo mais aqui. Maria dos Anjos, do bairro de Fátima. Bom dia, Paulo Fernandes. É um abraço, chuva de bênçãos pra você. Obrigado. E pra nós, né? Como sempre. Minha amiga Célia, lá da Colônia. Bom dia, Paulo Fernandes. Tô por cá ouvindo você. Programa Bom Dia, T.O. Tá bom, tá certo, minha amiga Célia, lá do bairro Concórdia, né? Aproveitar e vou mandar um abraço especial pra essa galera maravilhosa, que tá sempre... Às vezes tem muita gente que ouve o programa, mas não participa, né? Então eu queria mandar um abraço especial pra essa turma maravilhosa, minha amiga Rosimeire, lá do Serra Verde, Silene Gomes também tá ouvindo, minha amiga Elisângela, do bairro Palmeiras, né? Marcele Vivian, lá do São Cristóvão, ela e seu esposo Juraci, Juraci. Deixa eu mandar um abraço também. Como é que é hoje, Jubileu? Ah, tá. Jubileu lembrou que agora. Alexandro, lá de Valão, mais conhecido como Lequim, né? Ele e sua esposa Cida. Manda um abraço pra minha amiga Zilma. Ô Zilma, bom dia pra você. Como é que tá os filhos aí, os netos? Tá todo mundo bem? Como é que vai seu pai, sua mãe? Tá tudo certo, minha amiga? Que Deus abençoe você e toda a sua família aí, tá bom? Zilma, hoje ela deve estar, deixa eu ver. Hoje é quarta-feira. Tem dia que ela tá lá no Jardim Iracema e tem dia que ela tá na roça, né? Essas mulheres guerreiras do nosso programa. Josiane de Caeté, Grace lá do Córrego da Inveja. Alô, Grace, do Córrego da Inveja. Minha amiga Eliana Martins. Ah, Eliana Martins Braga. Eliana é esposa do nosso querido Renato. Renato. Eliana. Nosso amigo Renato. Pé de elefante, como diz. Enzo, no bairro Bela Vista, Arlete, Jean, da JR Pneus, Zezinho, valeu Zezinho, Neuza Maria, Vic, também tá na sintonia, Fábio Silva, Fabrícia, Irley, Rosineja, Risioneja, falei, né, a Paty, é muita gente participando, viu gente, Rosângela Pereira, a Josi, esposa do Clebinho, a Luciana, do bairro Jardim das Acácias, a Beatriz, a Eliane Ramalho, é muita gente participando, né? Vamos aqui mais pro Zap Zap aqui. A Gislene lá do Carlos Chagas, já mandei um alô. O pessoal também lá de Poté, na sintonia do Bom Dia T.O. Meu amigo Mauro, bom dia.
2: Bom dia, meu amigo Paulo Ferrando.
0: Tudo bem?
2: Tô aqui no curral puxando um peito das cabeludas. Se
0: opa!
2: possível, toca uma música pra nós aí, vaqueiro velho,
0: eita,
2: sem
0: nós,
2: com
0: hein?
2: Deus, amigo.
0: Tá bom, tá falado. Eita, é de casa lá de Bragança Paulista, fala comigo, bom dia. Bom dia.
3: É, eu estive conversando com uma advogada ali,
0: que
3: falando
0: é?
3: A respeito desse grupo que ele falou. Que desgraça, engoliu um mosquito, eu conversando.
0: Ai, ai, ai, essa é boa, viu? Ô, Edcar, que é isso aí, rapaz? Eu engoli um mosquito, ela falou. Só até se... Oh, meu Deus do céu. Solta esse zap zap aí de novo aí, solta aí.
3: Eu estive conversando com uma advogada ali, falando a respeito desse grupo que ele falou. Que desgraça, engoliu um mosquito, eu conversando.
0: Ai, ai, ai, ai. É cada uma que aparece. Eita, meu Deus do céu. Minha amiga Elisângela tá falando aqui, bom dia, Paulo, obrigado pelo alô. Tudo bem com você? Tudo ótimo. Esse povo é danado. É cada coisa que eles inventam, viu? Vaqueiro velho. Banda.

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1: Parabéns, meu amigo Richarlison. É, tá fazendo aniversário, completando mais um ano de vida. É o neto. É o neto da nossa amiga Gilsara, né? Lá da Travessa 19 de novembro. Eita, nós. Lá no alto do São Cristóvão. Ela quer, fica se endoidando, vamos dizer assim, né? Por causa do nosso querido Elvis Passos. Quando o Elvis fala hashtag sexta-feira. Eita, a mulher vai acabar entrando dentro do rádio. Eu já falei isso com ela, né? Eita, nós. Alô, Richard. A festa vai ser por conta de sua avó hoje, viu? Vai ser por conta dela, elas vão tomar todas, viu? E eu vou estar aí, viu? Hoje nós vamos tomar todas.
2: Não vai não.
1: E o Sara lá da Travessa, 19 de novembro, lá no alto do São Cristóvão. Tá ligadinha no Bom Dia T.O. todos os dias, viu? Essa mulher é demais. Meu amigo Jansen, lá do Barbalim, bom dia, Paulo Fernandes. Tô por cá ouvindo você, viu? Eu e o Gilson e também o Balim. Todos na sintonia do Bom Dia T.O. preparando aquele café maravilhoso com pão de queijo mais desejado de Teoflotone. Eita, turma maravilhosa. Forte abraço aí, negada. Eita, rapaz do céu.
3: Acorda, negada.
1: Acorda, negada. Do Barbalim, Gilson, todo mundo na sintonia do Bom Dia T.O. Fala comigo, Claudio Onô, bom dia pra você, meu irmão. Deus abençoe, gratidão sempre, viu? Eita, rapaz, Gislene tá falando que lá em Caxaga não tá tanto frio assim não, né? Bom dia, minha querida Eliane Ramalho de Souza, também tá na sintonia do Bom Dia T.O. Obrigado, tá? Deus abençoe, Eliane. Eita, deixa eu ver quem mais tá comigo aqui. Alexandra, bom dia, Paulo Fernandes, sou eu. Como é que tá você aqui? É a Alexandra do bairro Cidade Nova. É a Alexandra lá da Cidade Nova. Curte demais nosso programa. Ela manda um alô especial para o esposo Figueiredo e para todos lá na Vila Pedrosa, especialmente também para toda a galera, né? E também para mim. Obrigado, viu, minha amiga Alexandra, do bairro Cidade Nova. Ô, Liane, você tá me ouvindo aí, né? Você tá aí? Cadê Joca? Um zoião azul. Parece uma água marinha. Tomara eu ver, né? Tá aí na sintonia também do Bom Dia T.O. Misha, Mike, tá todo mundo. A família Ramalho em peso ouvindo o Bom Dia T.O., né? Eliane das antigas. Eliane tem história demais, né? Se sentar dá pra escrever um livro, né? Eita, nós, hein? Eita, vamos lá no passado. Deixa eu ver quantos anos aqui. Vamos. Na época eu tinha 17 anos. Deixa eu ver mais ou menos quantos anos. Se eu falar aqui, eu vou acabar falando minha idade, né? Mas não vou falar não. Mas deve ter mais ou menos uns 25 anos. 25. É por aí, né? 28. Vou falar muito não, senão vai acabar descobrindo minha idade. É mais ou menos por aí, né? Tem história demais. Tem história. Qualquer dia desse eu vou contar uma na rádio aqui pra vocês verem, viu? Eliane Ramalho de Souza. É nóis, hein? Cadê? Tem mais alguém aí? Lili Maravilha, ele que é irmão do nosso querido Edson Prats, que tá na sintonia do Bom Dia T.O. Manda um abraço pra Edson Prats e todos da padaria Pão Nosso e Bom Pastor, suas colaboradoras, e também a nossa amiga Dona Norma. Dona Norma, esposa do nosso querido Edson. Edson adora o programa Bom Dia T.O., viu? Gente boa demais, meu parceiro. Eita, eu tinha mais coisa pra falar aqui, mas eu acabei esquecendo, né? O Ed Carlos, a Alexandra, eu já mandei aquele alô pra ela. O Luciano Senna, irmão da nossa querida Cleidinha, que já tá aqui participando também. Paulo, bom dia. A moto sua vai te deixar na mão, pois a sua ruela traseira tá frouxa. Serviço você não tem não, né? Vai caçar serviço, rapaz. E você que gosta de pegar na mangueira, só na mangueira grande lá do posto, né? Luciano Senna, gente boa. Ué, eu fiquei sabendo também que quando você tinha moto, você tinha aquela mania de suspender a roda dianteira e tacar a roda traseira nos outros. Você era danadão pra fazer isso, né? Você acha que eu não sei? Eu sei de tudo, rapaz. Não me esconda nada, que eu sei de tudo, viu? Vamos dar sequência aqui o programa. O pessoal tá perguntando aqui. Paulo Fernandes. Deixa eu mandar um abraço pra Jane Senna também, que deve estar me ouvindo. Paulo Fernandes, aproveita que tá frio. Você devia estar dormindo de coxinha. Eu não sei o que é. O que é esse negócio coxinha que vocês tanto falam, hein, gente? Eu não sei o que é isso, não. Dormir de coxinha. Não sei, não. Eu sinceramente, eu não sei o que é isso, não, né? É, o pessoal fica falando aqui, ó. O pessoal fica falando, tem que dormir de coxinha. Ah, tá. Deixa eu ver aqui. Ah, tem um que tá falando aqui. Paulo, eu vou te ensinar a dormir de coxinha. Mulher, sossega seu facho. Sossega seu facho, mulher. Eu não sei o que é isso, não, viu? Ah, tá. Paulo Fernandes, qualquer dia eu vou lá na sua casa pra nós tomar aquela gelada. Ah, você quer que eu te passe o endereço? Anota aí.
3: Eu vou te passar o endereço. Você passou o Tapuirama pra cá, tem a fazenda do Redondo e a fazenda do Pau Comprido. Da toada que você passa o Redondo pra cá, você já entra no Pau Comprido, você vai dar na porteira.
4: Ah, Zé da Manga.
3: Não tem erro, é lá o endereço. Falou, meu amigo, um abraço. Me liga que eu tô te esperando.
1: Pegou o endereço, né? Ah, então tá certo. Pegou o endereço, tá certo. Vamos ouvir Mato Grosso e Matias? Eita, nós 5h25, bom dia. É o programa Bom Dia Teó mais esculhambado da cidade e de toda a região. Alô, Serginho, direto de Bangkok, Tailândia. Alô, Kelvin. Alô, essa turma maravilhosa aí, viu? Kelvin. Quem mais? Serginho. Todos lá em Bangkok, Tailândia.

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3: 100,9 Imigrantes, estamos de volta. Deixa eu mandar um abraço aqui especial para minha galera. José Molengo do Morro do Cemitério, Jovem Chapa do Mercado Municipal. Alô, Dona Fia, seu Ceará lá do bairro Bela Vista. Alô, Mauro Pedreiro, sua esposa Eliana, né? Seus filhos Fabiano e Sandra, também lá na rua Etelvino Soriano. Alô, minha amiga Dilaí. É, Dilaí que gosta de comprar maxixe, né? Ah, tá. Daqui a pouco nós vamos trazer. É, traz aí, ó. Tem. Será que tem alguém querendo vender o maxixe aí pra minha amiga Dilaí? É, Dilaí gosta de comprar maxixe. Ela adora. Inclusive, ela falou assim: eu quero o endereço da moça porque eu preciso comprar maxixe. Eu gosto de comprar mais, segundo ela, né? Ela que falou. Aí eu não sei se é verdade, né? É, tem machista pra vender aí ainda, gente? Fala comigo aí, tem? Oi.
4: Bom dia a todos. Oi, bom dia. Alguém quer comprar machixe? Alguém quer comprar machixe? Bom dia a todos. Alguém quer comprar machixe? Alguém quer comprar machixe?
5: Pô, que diabo essa mulher não é, a gente deu o machixe dela pro inferno, rapaz. Diabo de machixe, rapaz. Quem quer comprar perto de machixe, rapaz? Tinha o machixe pro inferno, mulher do cão.
3: Eita, mulher do cão. O cara tá brabo aí, viu? É. Eu vou falar com você, cada um que aparece. Bom dia.
6: Pois é, rapaz, mas... Ah, galinha desgramada. Pois é, rapaz, mas tem jeito não, né?
3: Filho ruim. Olha lá. Deixa o bicho, rapaz. Vai. É que pode, rapaz.
6: Momento, filho. Rapaz, você manda hora de chegar aqui até. Não tava falando mais.
3: Ai, ai, ai. Eita, esse povo é danado. Cadê? Vamos continuar nossa lua aqui, porque esse pessoal não deixa a gente trabalhar, não, moço. É impressionante. Não deixa a gente trabalhar, não. Vamos lá. Vamos mandar um alô aqui pra turma. Vamos mandar um alô. Meu amigo Márcio Obama, lá no bairro Itaguaçu. Alô, Marcinho. Forte abraço pra você aí. Alô, Josi. Esposa do nosso querido Gal, lá da transportadora Imburana, Dona Vilma. Tá todo mundo aí na sintonia do Bom Dia T.O. Alô, Letinha, Dona Ana, Doura, Milton, essa turma toda aí do bairro Bela Vista. Obrigado, viu, gente? Cristina e seu esposo Renato. Cristina trabalha lá na Casa Lotérica, né? Dona Brasiliana, do bairro Bela Vista. Roberto Pereira, como é que tá as coisas aí, meu amigo? Tá tudo certo? Graças a Deus, né? Meu amigo Valdomiro. Alô, Valdomiro, lá da Betel. Dá um abraço do Walter, no Valdir, na Valdirene, na Dona Maria Aparecida por mim aí, viu? Seu Carlos da Coimbra Máquina de Costura. Alô, seu Carlos. Bom dia pro senhor, viu? Marquinhos da Papelaria Bela Vista. A JF Delícias Caseira, do nosso querido Fernando. E nossa amiga Jéssica, né? Alô, minha amiga Cássia, lá da Suíça. Como é que você tá, minha amiga? Como é que tá as coisas? Fala comigo aí, minha amiga. Viu? Depois você manda um alô aqui pra nós, né? Dá um sinal, tá bom, minha amiga? Cássia lá da Suíça, obrigado, Deus abençoe sua vida, minha amiga guerreira. Como é que tá sua mãe, Dona Nega? Como é que tá a Carol? Tá todo mundo bem lá em Poton? Lá no sítio, lá em Canabraba, né? Eita, meu amigo Charles tá lá em São Paulo. Alô, Esté, a loira da feijoada mais desejada de Teoflotone. Enfim, essa turma maravilhosa, Ivani do Sabor Natural. Alô, Ivani, alô, do Zói Verde. Tá lá no São Jacinto, curtindo a gente. Daqui a pouco tem mais alô pra essa turma aqui. Eu vou mandar um abraço especial pro meu amigo Reg. Falou, cadê Davi? Fala com ele que eu mandei um abraço, viu? Você tem dado em casa? Não. Ô Reg. Se você tem serviço, Reg. Você tem serviço? Se você tiver serviço, se você continuar de jeito, eu vou te bloquear, viu?
0: Não começa não que eu te bloqueio. Eu já te bloqueei, você não vai saber nem de onde vem a bloqueação.
3: Pega ele, Rex.
7: Pega, Rex. Au, au, au.
3: Ah, sossega, Rex. Toma fácil. Meu amigo Camilo, Zé Camilo, lá de Jundiaí. Bom dia, Paulo Fernandes. Manda aquele abraço pra nós aqui. E pra todos da Grisotinha e do Córrego Novo, né? Especialmente pra Dona Cecília e Gilmar e também a Diana, tá? Tá certo, meu amigo José Camilo, lá de Jundiaí, tá na sintonia do Bom Dia Teó. Obrigado, viu, meu irmão? Deus abençoe sua vida aí, tá? Minha amiga Cleidinha, Cleidinha só mandou uma carinha de frio aqui e sumiu, não falou mais nada, não. Cleidinha, esposa do nosso querido Luciano, né? Cabeça de pinto, como diz ela. Julimar, bom dia, Paulo Fernandes. Deixa eu te falar. Alguém quer comprar machixe? Faz a propaganda pra mim aí. A Macheta é doido. Esse povo já tá querendo me bater aqui por causa disso. Já tá querendo que eu... Você tá doido. O que que foi, Elisângela? Tá rindo de alguma coisa aqui. Não sei do que, mas ela tá rindo. Eita, meu Deus do céu. Cadê, gente? Vamos chamar a música? Vamos chamar a música? Josiane, quem é Josiane aqui? Deixa eu ver qual da Josi, porque é tanta Josi, né? Ah, Josiane é a mulher da fivela de 12 mil reais. Ela tá feliz, você sabia que ela tá feliz agora, né? Depois eu vou contar a notícia dela. Depois eu vou contar. Amanhã eu conto a novidade da Josiane, viu? Amanhã eu conto. A Cássia lá da Suíça tá falando aqui, ó. Aqui o meu marido segue... Ah, tá. Tá bom. Tá certo, eu acredito que Deus está no controle, como eu sempre falo, Deus está no controle de tudo, viu, minha amiga? E você, Paulo, Carol e minha mãe estão bem, graças a Deus. Tá bom. E você, ô Cássia, eu vou falar com autoridade. Além de você, diversas outras mulheres desse programa Bom Dia Teó são mulheres determinadas, são mulheres guerreiras, são mulheres que não medem esforços. Né? São mulheres que levantam cedo, né? Que arregaçam a manga da camisa, da blusa e vai à luta. É isso que faz a diferença entre vocês, viu? Beijo carinhoso, viu, Cássia? Torço por você sempre, viu, minha amiga? Você sabe disso, você sabe que eu fico muito assim, feliz quando eu chego aqui na manhã e sei que tem do outro lado mulheres... esperando o nosso programa ir pro ar pra poder conversar com a gente. É gostoso demais. E na volta eu vou chamar a música, na volta eu vou falar a respeito da Air Fried, tá? Sobre o sorteio que eu pensei em fazer, tá bom? Vou chamar uma música aqui e já eu volto. Paulo Fernandes, participação especial, Leonardo, tocando em frente, 5h44, bom dia.

0: Coisa boa. Parabéns, parabéns, Paulinho.
1: 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Falar nisso, cadê seu Laurindo, hein, dona Lindaura? Eita, nós. Dona Lindaura e seu Petrônio lá no bairro Bela Vista, que adora quando eu falo, eita, nós. Ela gosta demais, viu? E tem seu Laurindo e dona Lindaura lá no bairro Jardim Floresta, né? Daqui a pouco ela está aqui no mercado municipal para comprar ração para pinto para seu Laurindo. Quando acaba a ração, ele fica doido. Hoje ele vai estar aqui, hein?
2: Vai não!
1: Será que
2: ele
1: não?
2: Não vai não!
1: Ô, moço, deixa ele vir para lá. Ele está querendo comprar, né? E dona Lindaura prepara. Dona Lindaura às vezes prepara para ela uma papinha de mucilão, diz que ele adora, viu? E ele tá danadão agora, ele tá danadão. Ele vem de lá do Serra Verde correndo, fazendo exercício, chega aqui, coloca dois sacos nas costas e vai embora. Todo feliz, seu Laurinho, todo feliz, né? Tá comendo uma ração que eu vou te falar, viu? Eita, não. 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
3: Estamos de volta com o nosso Bom Dia T.O. Paulo Fernandes tem que... Ah, tá. Paulo Tracinho Fernandes 50. O Instagram, tá, gente? Paulo Fernandes... né? Não, você vai colocar aqui Paulo Tracinho Fernandes 50. Tudo junto. Tá bom, minha amiga? Paulo Tracinho Fernandes 50. É o nosso Instagram. Ou Paulo Underline Fernandes 50. 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Eita, deixa eu mandar um abraço especial pra minha amiga Edneide. Bom dia, Paulo Fernandes, tudo bem com você? Deus abençoe seu dia. Hoje tá difícil levantar cedo, né? Mas temos que ir à luta. Então manda aquele abraço especial pra todos nós, ouvintes que tiveram coragem de encarar esta manhã frienta. É verdade, viu, Edneide? Tá muito frio em Teoflotone. Eu acredito, eu não sei, volto a repetir. Eu acredito que hoje deve ter chegado aos 12 graus, que não tem lógica não, viu? Como eu vim pro outro lado do centro, Eu não vi, cheguei aqui já tava dando 14, mas que tava frio, tava demais, tá? Eliel da Matinha, bom dia, Paulo Fernandes, tô por cá ouvindo o seu programa. Valeu, Eliel, forte abraço pra você, viu? Tá danadão também, viu? É igual eu falo com você, eu tenho sentido muito sua falta, viu, Eliel? Agora eu não sei se você tá sentindo a minha, mas eu vou falar com você, você é um camarada gente boa, tá? Eita, cadê, tem mais alguém aí? Zé Celeiro, fala comigo, bom dia, meu patrão, como é que tá as coisas?
4: Bom dia, Paulo Fernandes, você tá cheio de furo, Zé Celeiro. Você passou esses dias aqui com fedor de tábua de chiqueiro, você não tá tomando banho não, né?
3: Sai fora
4: você
3: de...
4: Você tá com fedor de tábua de chiqueiro.
3: Sai fora de mim, rapaz, você tá muito danadão, viu? Ah, sai fora de mim, vai caçar serviço, moço. Deixa de ser besta pra cima de mim. Zé Celeiro e Tono, o galeguinho do Zóio Azul.
5: Rapaz, é sacanagem,
3: velho. É sacanagem, Zé Celeiro. Zé Celeiro tá caçando aí a confusão comigo. É o meu amigo forte. Zé Celeiro que é da dupla. Roxinho e Roxinol. Eita, nós, hein? É. Hernando da Matinha tá mandando um abraço pra sua esposa. Isabel, seus filhos Kelvin e Eric, né? Tá bom, tá dado o recado. Maurício Amorim, forte abraço pra você. Cadê meu irmão, meu amigo Célio? Tá tudo bem com ele? Celinho, deu pra... que é isso? Paulo Fernandes, você deu pra locutor de festa? Meu primo deu para segurança. O primo Rio deu pra jogar na lota. Eu não sei não, tô fora dessa confusão sua aí, viu, Maurício Amorim? Tô fora de sua confusão aí, deixa de besteira, rapaz. Fala, Cleidinha, o que tu quer, mulher? Oi.
6: Eu já até ficando é doida aí. Você tá falando que eu sou esposa de Luciano?
3: Ah, oh, falei tá isso não.
6: É o frio que tá fazendo
3: você
6: ficar
3: eu
6: assim.
3: Eu não. Você tá doido.
6: Meu Deus do céu, você tá precisando correr, moço, daí da rádio. Até lá no Carlos Chagas a pé.
3: Sai.
6: Se você esquenta, viu? Você tá sentindo um frio, você tá até perdido.
3: Sai fora, mulher.
6: Eu vou te bloquear, viu? Vou te bloquear porque eu te mandei áudio ontem. Era 5 horas da manhã. E você não ouviu meu áudio.
3: Eu tá? não ouvi seu áudio. Eu não acredito nisso, não. Eu falei que você é esposa de Luciano, não, mulher. Deixa de bestagem. Todo mundo sabe que você é irmã de Luciano. Deixa de ser besta, viu? Ah, deixa de besteira. Meu amigo, aí, Sérgio, tá vendo o que, que essa mulher tá arrumando pra mim aí? Ela vem com essas confusão dela pra cima de mim, deixa ela, viu? Ela tá querendo confundir minha cabeça aqui. Sossega, Cleidinha! Eita, meu Deus do céu. Cadê? Eu já me perdi aqui, ó.
6: Eu vou te bloquear.
3: Ah, tá, já me perdi. Já passei seu zap zap aqui, sossega, viu? Deixa eu ver quem mais tá comigo aqui.
7: Bom dia, Paulo Fernando.
3: Bom
7: mandar
3: dia.
7: Um alô pra vocês aí, que pra ele aqui do Morro do Cemitério, minha esposa. Toda a minha equipe do meio ambiente.
3: Sim.
7: Beleza? E não esquece o tom redondo de geló, não, viu?
3: Sai por fora favor. De mim, rapaz.
7: Quer comprar machixe? Beleza?
3: Isso é falta de serviço. Tá faltando serviço aí? Se tiver, você me avisa que eu vou arrumar pra você, viu?
8: O grupo tá calado, eu vou dar uma briga de gata aqui.
3: Ah, tô falando com você? Isso é tudo falta de serviço, vai caçar serviço, André. Moço do céu, vai lavar vazia aí pra minha amiga aí, vai ajudar ela. Deixa de noite. Você tá doido, rapaz. Clebin, esposa do nosso querido. Joga água no Adão aí, eu vou jogar água no Adão, Clebin.
9: Acorda, negado!
3: Clebinho tá mandando jogar água no Adão. Aí, Adão! Eita, Clebinho, esposa do nosso querido Josi, da nossa amiga Josi. Josi tá quietinha, né? Tá fazendo frio? Tá fazendo frio, tem que ficar quietinha aí, né? Roberto Lopes, bom dia, Paulo Fernandes. Tô por cá na Colônia, município de Carlos Chagas, ouvindo você, viu? Seu programa sempre, ouvindo seu programa sempre. Um abraço, Paulo Fernandes. Aqui é o Roberto, né? De Roberto Lopes, lá de Epaminondas Otoni. Valeu, Roberto! Forte abraço pra você, viu, Roberto? Deus abençoe sua vida aí, meu amigo. Charles de São Paulo tá mandando um abraço. Vou chamar uma música aqui, daqui a pouco eu volto, viu? Ô, gente, falar nisso, o nosso sorteio da Air Fryer foi suspenso, tá? A direção, eu conversei com o meu diretor ontem, ele me explicou quais razões e ele não aprovou a rifa, tá bom? Vamos arrumar um outro jeito pra gente sortear essa airfryer. Alô, Joaquim!
10: Atenção, crianças! Não fiquem na rua! O terrível homem mau está ali no bar. Eu sou o homem mau. Eu sou mau. Mau mesmo. Vendeiro, traz cachaça com farinha pra todo. Vamos logo. Mistura esse negócio aí. É pra todo mundo beber. Onde vai, moço?
11: Eu vou indo embora, eu nunca bebi.
10: E nem vai beber. E você aí? Como é o seu nome?
12: Meu nome é Pedro.
10: Era Pedro, agora é defunto.

0: Quem é o dono dessa porcaria aqui?
1: Sou eu, senhor.
0: Então, tá dormindo? Traz o uísque logo.
1: Não tenho uísque.
0: O que é que eu bebo, então?
1: Bebe leite.
0: Quem bebe leite é bezerro. Toma, aprenda a respeitar o homem mau. E essa mulher, de quem é?
2: Essa mulher é minha.
0: Era sua, agora é minha.

0: Então você veio me matar, não é? Quem é você?
1: Eu sou o famoso Billy Gancho, por quê?
0: Pronto, era Billy Gancho, agora é defunto Gancho.

0: Então você é o delegado que veio acabar comigo? Qual é o seu nome, delegado?
1: O meu nome é Justiça. Você está preso, homem mau.
0: Quem é você para me prender, delegado? Fique sabendo que eu sou o homem mau, mau.
1: É, você era o homem mau. Agora é defunto mau.

0: escutando. Tá aí, viu, Joaquim? Deixa eu falar aqui, gente. 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
6: Estamos de volta com o nosso programa. Eunice Barbosa tá falando aqui. Ah, tá. Tá certo, minha amiga. Obrigado, Eunice. Deus abençoe você, minha amiga. Fica com Deus, viu? Tamo junto e misturado. Meu amigo Alexandro. Estamos juntos, Paulo. Meu amigo, sucesso no seu programa. Ele manda um zap zap aqui, vamos ouvir.
7: Paulo Fernandes, bom dia.
6: Bom dia.
7: Tô cá, viu? Na audiência do seu programa.
6: Valeu, meu irmão.
7: Ô, Paulo Fernandes, oi. Deixa eu perguntar uma coisa aqui, moço. Levantei cedo pra fazer café aqui, moço. Aí eu olhei e não tinha pó, não. Quer saber se você, sua casa, você tem pó pra você me dar uma coada?
8: Rapaz, é sacanagem, velho. Aí já virou bagunça. Já virou bagunça. Eu não gostei desse ato aí. Eu, rapaz, quem botou isso aí? Quem botou?
6: Foi Alexandre.
9: Cadê ele, hein?
6: Não sei cadê, não. Foi ele que tava colocando...
9: Ei,
6: essas gracinhas dele aí. Ô, moço, senta em cima de uma pedra de gelo aí. Vai ajudar minha amiga Cida a lavar as vasilhas. Vai lavar a roupa pra ela, moço. É melhor pra você. Para de me encher o saco, rapaz. Ah, com frio desse, o cara vem me perturbar. Eu vou passar lá na Chico Dias que eu vou apertar sua arruela lá depois, viu? Pode deixar com nós, tá? Ah, toma banho, rapaz. Fala, Elizabeth, bom dia.
10: Bom dia, Paulo Fernandes.
6: Tudo bem?
10: Joga água no Marconi aí. Acorda, negado.
6: No Marconi? Marconi tá dormindo
10: bom
6: até
10: dia,
6: agora.
10: Com Jesus pra você.
6: Eita, cadê o pessoal do bairro Itaguaçu? Cadê seu Laci, Dona Maria de Fátima? Cadê minha amiga Dona Lia? Né? Seu esposo Júlio, seus filhos Jonathan e Thales? Tá todo mundo bem, né, gente? Pessoal do bairro Jardim Floresta? Gente, não some não, tá? Senão quem vai sumir vai ser eu. Se você sumir, quem vai sumir você vai ser eu, ó. Quem avisa, amigo é, né? Não some não. Eita. Fala, Gracinha, bom dia.
11: Bom dia, Paulo. Passa a música pra nós aí, com o Leonardo. Perguntaram pra mim, esse negócio dela.
6: Vai ter essa música? Detalhe esse beijo, não?
11: O Fabrício, Eduarda, Thomas, o Léo. Se eu estiver ouvindo, Paulo. Ô, Paulo, e aí, Paulo? Negócio do meio de coxinha é bom demais, mano.
6: Ah, eu não sei o que é isso, não.
11: Mas escuta essa música aí, ó, com o Leonardo. Você tá doido?
6: Não sei o que é isso, não.
11: Liberal, não. Cadê o Vigiló?
6: Até você, Gracinha. Alô, sossega, Paulo. Seu facho. Alguém mandou aqui, parece lá de Serra, Espírito Santo. Ligadinho em você, Paulo Fernandes. Parece que o nome dele é Henrique. É, tô de férias em Teófilo Otoni. Parece que é mais ou menos isso que ele colocou aqui, né? Ele é lá de Serra, no Espírito Santo. Parece que é isso. O que é que foi, Cleidinha? O que é que tu quer, mulher? Eu já passei seu zap. O que mais que você quer? Que você tá mandando essa carinha aí? Deixa eu ver o que é isso aqui.
12: Sabe, vou te bloquear porque eu te mandei áudio ontem. Era 5 horas da manhã.
6: Eu não tô
12: você
6: lembrado,
12: não. Você não ouviu meu áudio, tá?
6: É.
12: Vou te bloquear.
6: Você mandou áudio ontem? Ah, bem que eu tô vendo aqui, mas eu não sabia, não. Amanhã. Deixa eu ver que áudio que você mandou tanto aí que eu não tô lembrado. Deixa eu
13: bom
6: ver.
13: Bom dia, aqui. bom dia, Paulinho. Tudo bem contigo, neguinho? Cheguei, Brasil. Ô, Paulo, se possível, hoje roda a música aí pra gente. Liga lá em casa.
6: Ah, ela mandou
13: pra
6: ontem.
13: Meu esposo. Para Natuzão, Loura, Laura, Luciano, Cabeça de Pinto.
6: Amanhã eu passo essa música.
13: Ouvintes,
6: amanhã.
13: Dá 100,9.
6: Tá bom.
13: Viu? Forte abraço no seu coraçãozinho, neguinho.
6: Igualmente.
13: Tchau, tchau.
6: Tchau, fica com Deus.
13: Libera aí hoje, viu?
6: Oi.
13: Pessoa.
6: É por isso que eu não passo a música. É por isso que eu não passo.
13: Pra galerinha.
6: Vai fazer café passagem que é melhor pra você, moço.
13: Tchau.
6: Ah, pra cima de mim de novo. Até você, mulher. Ah, 6:17. Leandro e Leonardo, entre tapas e beijo.

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Estamos de volta com o nosso programa Bom Dia T.O. Eita, rapaz, hein? Mas faz parte, né? Galera todinha aqui, mandando aquele alô especial. Manda um alô pro bairro Bela Vista aí, Paulo. Alô pro bairro Bela Vista. Falar nisso, cadê um abraço especial para Lucas Pedreiro, grande profissional na área da construção civil, lá do Alto Bela Vista. Alô, Lucas! Essa turma aí do bairro Bela Vista, da Caçuarina, Zé Carlos. Zé Carlos que é domador de gato, né? É. Zé Carlos já tá em campanha, né? Em campanha. É, os passarinhos que fazem campanha pra ele. Entrega o santinho. Zé Carlos tem um gato na casa dele lá, que quando tá perdendo, brinca com os passarinhos. Quando tá longe, quer comer os passarinhos. Eu nunca vi um trem daquele, não. Parece que o bicho é danado, viu? É. É, moço, mas é assim mesmo. Minha amiga que tá aqui falando, Paulo, a situação tá difícil, hoje eu tô triste. Mas por que, minha amiga, você tá triste? O que que tá acontecendo? Abre o teu coração pra Deus, conversa com Ele. É, nem todos os dias da vida da gente é felicidade, né? Tem dias que é tenebroso, tem dias que é difícil. Mas Deus sabe de todas as coisas, né? Deus conhece os nossos corações, Deus conhece as nossas intenções, e é assim mesmo, né? Cadê a turma? Ah, tá aqui, Paulo Fernandes, como ficou? Ah, tá, eu já falei, nós não vamos fazer o sorteio, tá, gente? Da Airfryer, nós vamos arrumar uma outra maneira, né? Eu não sei se eu vou abrir minhas redes sociais pra vocês entrar lá e escolher o número, alguma coisa eu vou fazer, né? Mas eu não posso fazer o sorteio aqui na... Usando o... Eu posso, talvez eu vou fazer esse sorteio da rifa pelo Instagram. Não sei, né, gente? Vou ver o que eu faço. Agora são 6 horas e 27 minutos. Hoje, 15 dias do mês de julho de 2026.

0: Hoje eu não tenho muito para falar, não.
1: Hoje eu não preparei nada. Hoje eu resolvi só deixar um recado para que você guarde no seu coração nesta quarta-feira maravilhosa. Quarta-feira frienta em Teoflotone, por sinal, né? Preste atenção. Quando Deus lapidar sua vida e sentires dores, não chore. Não chore. Alegre-se, pois Ele está fazendo de você um verdadeiro diamante. Deus, Ele não lapida vidros, apenas pedras preciosas. Ele faz da queda um crescimento, dos erros um aprendizado, das lágrimas uma purificação e de você uma joia rara. Ele faz de você um verdadeiro troféu. Portanto, valorize a si mesmo. Lembre-se, Deus será sempre contigo, tá bom? Deus abençoe sua vida, obrigado pelo carinho da audiência, se papai do céu permitir, estarei de volta amanhã com mais um Bom Dia Teó pela sua Imigrantes FM 100,9, a partir das 4 da manhã, tá, gente? Muito frio em Teoflotone. Tá chegando ele, Elvis Passos, com o repórter da 100. As primeiras e principais notícias do seu dia. Davi já se encontra também lá nos estúdios da TV, porque tá chegando muita notícia bacana aí. 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
0: 6:30, confirmando a hora. Bom dia, Elvis.
3: Bom dia, Paulo Fernandes. Tá meio lento hoje, filho? O que tá acontecendo com
0: rapaz,
3: você?
0: Rapaz, na realidade, rapaz, eu tô com uma dorzinha nas costas aqui que tá me incomodando, rapaz.
3: Junto à idade, aliado ao frio, né?
0: Ô, Elvis, então... eu nem te falo, rapaz.
3: É assim mesmo, mas você viu que a temperatura caiu, né, Paulo?
0: Ô, Elvis, por incrível que pareça, este ano eu já deparei com a temperatura até 12 graus. Agora, eu não sei não, Elvis, pra mim... Esta madrugada foi a mais fria do ano, na minha concepção.
3: Mas fez muito frio mesmo. Na hora que a gente estava deslocando aqui para a rede Imigrantes, a gente percebeu que a temperatura caiu bastante, né? Até choveu nesse período, né, Paulo? Igual aquela chuva forte que deu lá na região de Malacaxeta, choveu granizo,
0: sim,
3: rapaz.
0: Sim.
3: Tempo maluco mesmo, né? Mas vamos.
0: Hoje eu assustei com a temperatura, realmente, viu? Não sei se vai... cair mais agora pra frente, não sei.
3: Mas já estava previsto, viu, Paulo? No domingo eu vi uma publicação, uma notícia, dando conta de que nós teríamos uma queda na temperatura nesta semana. E, consequentemente, é o que a gente está acompanhando aí, né? Temperaturas mais baixas. Vamos ver se vai continuar nesse mesmo ritmo aí.
0: Tem alguma notícia aí de destaque hoje, Elvis, ou não?
3: A gente vai falar de um acidente em virtude de um bueiro
0: que
3: acabou com a Dodge Ram do rapaz ali, viu? É um bueiro, o Davi vai até colocar as imagens para quem está acompanhando. Inexplicavelmente, a gente não entende até como que esse veículo quebrou tanto, ficou tão destruído em virtude desse bueiro. E é bom que as pessoas se atentem, porque esse bueiro está na chegada da cidade ali próximo ao... posto Teoflotone, né? Quem vem ali sentido Mucuri, Teoflotone. Então, daqui a pouquinho nós vamos falar sobre isso, viu, Paulo?
0: Rapaz, então vamos aguardar aí, então, Elvis. É com você.
3: Tá certo. Um abraço pra você, Paulo. Amanhã tem mais a Madrugada Sertaneja, o Bom Dia Teu, a partir das 4 horas da manhã, aqui na Rádio Imigrantes FM. E eu quero dar meu cordial bom dia para você, desejar uma quarta-feira, semana que está passando rápido, hein? Pois é, quarta-feira, 15 de julho do ano de 2026. Eu sou Elvis Passos, prazer estar em sua companhia. Gostaria de agradecer pelo carinho da audiência, desejar um dia repleto de coisas boas para você, de muita saúde, de muita paz, otimismo acima de tudo, que você possa entregar o nosso Senhor Jesus Cristo a sua vida, para que Ele esteja sempre no controle e que você mantenha sempre o foco, a fé e a esperança por dias melhores. Dê o melhor de si na execução do seu trabalho, naquilo que você é pago para fazer, vá para cima, tenha metas e se for para voltar para trás, meu amigo, só se for para pegar impulso em direção aos seus objetivos. Quero cumprimentar você que está em casa, no carro, no trabalho, a caminho do trabalho, está levando já as crianças e adolescentes para a escola, já está no trânsito, seu Flotone, fique neném, porque o olho vivo está te vigiando, tá? Então vá com tranquilidade, obedeça a sinalização e principalmente preste atenção nos cruzamentos. Pare no cruzamento, tá? Senão vai misturar as cores e aí vai dar ruim, principalmente se você não tiver a proteção veicular da Asprovel, tá? Seguinte, gente, quero já fazer uma convocação para os queridos e queridas que estão conosco aqui através das redes sociais. Vá comentando aí na nossa live, por favor, deixe o seu recadinho na nossa transmissão. Você que está pelo canal do YouTube, Rede Imigrantes de Comunicação, você que está conosco pelo Instagram, @ Rede Imigrantes, você do Facebook, da TV Imigrantes, bom dia, muito obrigado. Está aqui as nossas plataformas, já muita gente chegando junto nessa manhã fria de quarta-feira. E aí, como é que está o clima na sua comunidade? Vá comentando aí, deixe seu recado, me diga onde você está neste momento acompanhando as primeiras e principais informações do dia aqui no Repórter da 100, segunda a sexta, a partir das 6h30 da manhã, para você começar o dia muito bem informado. Muita gente já com as mãos literalmente na massa, né? Muitos estabelecimentos já com as portas abertas, muita gente já trabalhando assim com uma equipe da Rede Imigrantes e a gente deseja, acima de tudo, muita paz e saúde e produtividade nessa quarta-feira que só está começando. E falando em começar, está começando o seu, meu, o nosso Repórter da 100.
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3: 6h35, bom dia, Teófilo Otoni, bom dia você que está em outras cidades, vocês das comunidades rurais, vocês de outros estados, países e até continentes, né? Meu amigo Bob Coimbra mesmo está lá na Europa acompanhando a transmissão aqui do Repórter da 100. Ele já amanhece o dia perguntando, e aí, tem fofoca hoje? Aqui tem notícia. Notícia tem as pampas, viu, Bob? Aquele abraço, fica neném aí do outro lado que a gente está de olho em você, viu? Bom, quer participar comigo? Pode mandar o seu conteúdo. Eu quero, inclusive, agradecer todas as pessoas que têm participado aqui do nosso WhatsApp, pedindo sempre um pouquinho de paciência, né? A gente não tem condições de mandar todos os conteúdos no dia. 99978-3308. 99978-3308. Pode mandar o áudio, tá com alguma demanda, precisa ser exposta, precisa cobrar alguma coisa, precisa mostrar algo para a coletividade, precisa enaltecer, destacar positivamente algo que esteja acontecendo. Por favor, pode mandar aí o seu áudio para o nosso WhatsApp, pode mandar o seu vídeo também com a narrativa, muito importante, 99978-3308. Para quem está fora da nossa região, lembrando que o código de área aqui é o 33, tá, gente? Então é 033-99978-3308. Quero agradecer todo mundo que tem participado, que tem confiado, acreditado no jornalismo aqui da Rede Imigrantes. Bom dia para minhas amigas donas de casa, né, que está aí acordando, já preparando, que trabalha muito, né, que tem que ter muita paciência com esse povo chato que já acorda pedindo tudo ao mesmo tempo. todos os tipos de profissionais, em especial a classe trabalhadora do transporte, nossos amigos taxistas, pessoal do mototáxi, do aplicativo, muitos profissionais neste momento sintonizados na frequência 100,9. Um abraço para vocês, boas corridas, desloque com cautela no nosso trânsito, que seja um dia muito produtivo para vocês aí, né? Não esquecendo o pessoal do transporte também escolar, tá já pelas ruas, chuflotando, levando as nossas crianças, nossos adolescentes. Tranquilidade, minha gente, tranquilidade no trânsito. A gente sabe que é um horário quente, esse entre 6h30 e 7 horas da manhã. Então tem que ter muito cuidado, tem que ter muita atenção, muita responsabilidade acima de tudo. 6h38, vamos girar a vinheta e trazer os destaques dessa edição. E hoje tem Fala Comunidade arrochado aqui, viu, meu filho? É, em noite de ontem também movimentada nos meios policiais, né? Rapaz, terceira ocorrência seguida na região do Morro do Eucalipto, terceiro dia consecutivo de operações intensas e mais uma vez o GEPA. Ontem nós mostramos uma ocorrência da noite da última segunda-feira e nessa noite de terça-feira também teve ocorrência, domingo teve ocorrência e ontem um casal jovem, 19 e 20 anos de idade, eles foram presos, foram levados para a delegacia, a moça e o rapaz, e a princípio a polícia informa que eles estariam comercializando produtos entorpecentes. Foram localizados durante uma abordagem que aconteceu a um determinado estabelecimento. A polícia informou que no primeiro momento encontrou uma pequena quantidade de produtos entorpecentes com esse rapaz e com essa moça e logo em seguida, nas imediações, conseguiu localizar a maior parte, né? Que, segundo a polícia, seria de propriedade desse casal que foi levado para a delegacia. Daqui a pouquinho a gente vai trazer mais informações. Tem Fala Comunidade, uma moradora lá do bairro Minas Novas fez um apelo até um tanto quanto desesperado e emocionante em prol de uma mulher que está aguardando vaga, aguardando transferência, se não me engano, para Belo Horizonte. Parece que ela já está em uma unidade hospitalar, passando por um tratamento de saúde e necessita da transferência, o que tem sido muito difícil, né? Todas as semanas a gente recebe aqui apelos dramáticos de pessoas pedindo vaga, pedindo transferência, pessoas que estão ali lutando pela vida, parentes desesperados. Naturalmente, o quanto é difícil, né, lutar pela nossa saúde, pelo nosso bem mais precioso. A gente tem lá no fundo a esperança que um dia isso melhore, que a nossa população seja assistida e atendida na verdadeira essência da preservação da vida. Daqui a pouquinho a gente vai ouvir isso aqui. Ontem não deu tempo, mas hoje vou trazer aqui o relato do meu conterrâneo Gilmarx Ramalho a respeito de um lixo que está sendo jogado lá atrás da igreja do distrito de Topázio, né? Esse problema é antigo também. E aí a gente precisa conversar com a nossa comunidade para tentar entender o contexto dessa situação. Por quê? Porque se o lixo está ali, é porque alguém está jogando. Mas não pode ser descartado dessa maneira. Até porque há um trabalho de coleta de lixo lá no distrito de Topázio, promovido pela prefeitura. Então alguma coisa está errada aí, gente. Então não pode deixar o ambiente dessa forma. Isso é uma questão social, comportamental, de cidadania e precisa ser organizada essa situação aí desse lixo. Esse lixo não foi parar aí sozinho. Então a gente precisa trabalhar isso, conversar com os nossos queridos, né, em especial meus queridos conterrâneos, para tentar entender o que está acontecendo aí, que esse lixo toda a vida tem sido jogado aí atrás da Igreja Católica do Distrito de Topázio. E olha só, um acidente ontem, proporções graves, viu? Apesar que não teve vítima, e graças a Deus por isso, mas sabe o que, que aconteceu? Um bueiro na entrada da cidade, quero chamar a sua atenção. Você que passa pela BR-116, que está chegando em Teoflotone, vindo ali do distrito de Mucuri, sentido Teoflotone, tome muito cuidado naquele anel rodoviário ali, nas proximidades da entrada do Hospital Regional, antigo posto Teoflotone, porque tem um bueiro lá que está causando vários acidentes. Para quem está vendo as imagens, olha só o que esse bueiro causou com essa picape Dodge Ram, a destruição e o prejuízo deixado para esse condutor. E quase que ele capota, quase que ele bate em... Olha, gente, olha aí, Davi. Olha o prejuízo que esse condutor levou por causa de um bueiro, gente. Então, assim, daqui a pouco vocês vão ouvir o inspetor Rismay, da Polícia Rodoviária Federal, ele fala claramente que vários acidentes foram registrados desde que foi feita essa obra em virtude desse bueiro. E aí todo mundo fala, mas ele estava aberto? Às vezes até não. O que tem acontecido é que o bueiro está literalmente no meio da rodovia e a gente também não consegue entender essa engenharia aí, porque eu particularmente nisso, olha lá, essa imagem ficou até bem clara o que a gente está falando aí. Ó. Olha onde está localizado esse bueiro, no meio da rodovia, literalmente. E aí a tampa, quando o veículo passa, ela acaba de alguma forma saindo. E há algumas situações onde houve o registro da própria polícia, essa tampa, inclusive, causou danos em veículos de pequeno e grande porte. Né? E muitas vezes, como a tampa sai, fica o bueiro ali. Sem sinalização, a pessoa chega, está descendo ali com tudo ainda, né? Mesmo que já está próximo da entrada do perímetro urbano, mas aí que mora o perigo. Aí pneu estourado, suspensão vai embora, ou pode acontecer o que aconteceu com essa Dodge Ram aí. Ficou bastante destruído. O prejuízo ali, meu amigo, foi gigantesco. Daqui a pouco nós vamos falar sobre isso aqui no Repórter da 100. O que mais que a gente tem? Tem uma moradora lá da comunidade da Pedra da Boca. A histórica, folclórica, cartão postal aqui do Vale do Mucuri, Pedra da Boca. Tem uma comunidade ali nas proximidades, né? Ela está reclamando da situação precária de uma estrada vicinal ali nas proximidades. Está cobrando benefícios, benfeitorias nessa estrada. Falou que já levou o problema, o conhecimento do problema lá para as autoridades, mas até hoje nada foi feito. Daqui a pouco tem Fala a Comunidade, tem chicote estalando aqui no Repórter da 100. A gente vai também mostrar como que ficou lá a região de Poté, né? Falando em Poté, olha ele aí comentando aí, nosso amigo Fabrício Alves, o peru eletricista lá de Poté. E o nosso amigo Agildo Ribeiro, né? Ele vai trazer aqui os detalhes depois dessa chuva forte que caiu na noite da última segunda-feira, que causou muitos estragos, choveu granizo, árvore caiu, estrada ficou interditada, bicho pegou lá naquela região, viu gente? Chuva muito forte, Poté, Malacacheta, região de água boa também, eu soube que choveu bastante e o Agildo estava transitando lá pelas comunidades rurais e vai atualizar como é que ficou a situação pós-chuva. Obrigado, viu, Agildo? Está sempre participando conosco. E falando em chuva, também vamos conversar com o coordenador da Defesa Municipal, Defesa Civil Municipal, Choflotone, nosso amigo Evandro Alves. Aquele abraço, Evandro. Cumprimentar o coronel Ivonil também, que confessou todos os dias, acompanha aqui o Repórter da 100. O Evandro vai justamente falar a respeito dos atendimentos que estão, os atendimentos que estão sendo prestados pela Defesa Civil. Tem gente que acha que a Defesa Civil trabalha só quando está chovendo, né? Não, gente. Defesa Civil trabalha 24 horas por dia, 7 dias por semana, 365 dias por ano, né? Inclusive nos períodos de seca. Então tem muitas vistorias, muitas assistências que precisam acontecer e daqui a pouquinho o Evandro vai falar aqui no Repórter da 100. Vamos também falar do lixo, esse lixo icônico, né? Ele que parece que é permanente na região do Hospital Regional. Volta e meia, o nosso amigo Juliano está reportando isso aqui, chamando a atenção das autoridades. Tem que começar a instalar câmeras ali, bicho, para poder verificar quem é esse porco, esse espírito de porco que está jogando esse lixo ali nas proximidades do Hospital Regional, mais precisamente nessa estrada que liga o Regional ao bairro Itaguaçu. Daqui a pouco ele vai falar. Hoje a gente vai mostrar também mais uma reclamação da superlotação dos ônibus que transitam lá para a região do Parque das Hortênsias, as conhecidas casinhas do Viriato. A gente tem recebido muitas reclamações nos últimos dias. Atenção, Vale do Mucuri. Vamos olhar isso aí, gente. O povo já tem problema demais, dificuldade demais. Não precisa passar por isso. Aí volta depois de um dia exaustivo de trabalho. Tem que voltar com o ônibus cheio. Até em pé está difícil para se manter dentro do veículo. Uma confusão, muito barulho. Então, assim, é preciso levar um mínimo de dignidade e ter respeito com a nossa comunidade. Tem que voltar com o ônibus cheio. Até em pé está difícil para se manter dentro do veículo. Uma confusão, muito barulho. Então, assim, é preciso levar um mínimo de dignidade

0: também aparece aqui na tela. E eu queria, de verdade, de coração, agradecer vocês que estão participando conosco aqui pelo Facebook, pelo canal do YouTube, pelo Instagram. Roberto Rocha está falando o seguinte: Elvis, mais uma vez, desde sexta-feira, três comunidades estão sem transporte escolar. É o Córrego da Prata, Santa Maria e a Comunidade da Saudade. O que será das nossas crianças? Gente, vou até pegar o gancho com o Roberto aqui e chamar a atenção das autoridades municipais, prefeito Marinho, a secretária de Educação, que ainda não tive a oportunidade de conhecer, né? Sei que já houve uma troca aí, e também o responsável pelo setor de transportes. Volta e meia, a gente está trazendo aqui reclamações que partem da comunidade sobre o transporte escolar lá na região de Santa Maria. Na realidade, fica ali nas proximidades de Pedro Verciani. E o Roberto Rocha, incansavelmente, ele está sempre reportando, está sempre trazendo aqui essas informações. É uma luta para ter o filho estudando, para ter o mínimo de dignidade, para que ele possa levá-lo até a escola. Então, volta e meia está dando problema nesses carros que prestam esse transporte escolar, que estão ali servindo a comunidade. Então, é bom olhar com carinho, voltar as atenções para tentar entender o que está acontecendo, por que que esses veículos apresentam tantos problemas, ficam tantas vezes inoperantes lá na região do Córrego da Prata, na região de Santa Maria, da Saudade, lá depois de Pedro Verciani. Então fica o nosso pedido. Obrigado, viu, Roberto? Sempre que tiver oportunidade, tiver algo que está acontecendo, que precisa ser corrigido, fique à vontade. O espaço aqui é seu, tá certo? Obrigado pelo carinho. Daqui a pouco a gente vai trazer mais participações, ler mais recados. Continue aí comentando. Se você ainda não comentou, deixe a sua participação. Vamos começar falando de operação da Polícia Militar. O GEPA deu mais um pulão no bairro Manuel Pimenta, a operação no Morro do Eucalipto, que resultou na noite de ontem em apreensão de drogas e prisão de um casal, dois jovens, né? Eu percebi lá o momento que eles chegaram, uma moça que deve ter no máximo 20 anos, um rapaz com aspecto mais jovem ainda, 19 anos, e a equipe GEPA apreendeu grande quantidade de entorpecentes. E no rastro da informação, acompanhamos o registro dessa ocorrência.
1: Polícia Militar prende casal por tráfico de drogas durante operação no Morro do Eucalipto na noite dessa terça-feira em Teófilo Otoni. A operação da PM resultou na prisão de um homem e uma mulher, suspeitos de envolvimento com o tráfico de drogas na comunidade conhecida como Morro do Eucalipto, em Teófilo Otoni. A ação foi realizada na noite dessa terça-feira, dia 14 de julho, por equipes do GEPAR, pertencentes ao 19º Batalhão, com apoio da equipe E, da 47ª Companhia. De acordo com a PM, os militares realizavam a operação de combate ao tráfico de drogas quando abordaram os dois suspeitos em um bar localizado na comunidade. Área que, segundo informações da polícia, é conhecida pela intensa comercialização de produtos entorpecentes. Durante a busca pessoal, os policiais encontraram drogas com os abordados. Em continuidade às diligências, nas proximidades do estabelecimento, os policiais localizaram uma quantidade ainda maior de entorpecentes que estaria escondida na região. Ao todo, foram apreendidas 95 porções de uma substância esverdeada semelhante à maconha, 24 pinos contendo uma substância esbranquiçada semelhante à cocaína, 3 aparelhos celulares e a quantia de R$ 547 em dinheiro, quantia que, segundo a PM, pode estar relacionada à atividade criminosa da venda de entorpecentes. Diante do flagrante, o homem e a mulher, de 19 e 20 anos, receberam voz de prisão pelo crime de tráfico de drogas. Eles foram conduzidos, juntamente com o material apreendido, para a Delegacia de Polícia Civil em Teófilo Otoni, onde a ocorrência foi apresentada ao delegado de plantão. A Polícia Militar destaca que operações como essa fazem parte das ações permanentes de enfrentamento ao tráfico de drogas e à criminalidade, buscando reforçar a segurança e devolver maior tranquilidade aos moradores da comunidade. Ressalta-se que essa foi a segunda operação realizada em 2 dias que resultou em apreensão de drogas. Da redação para a Rede Imigrantes, repórter Elvis Passos.
0: É, meu amigo, o serviço não para, né?

0: Polícia está de olho aí nas movimentações, é droga saindo para tudo quanto é lado e a polícia tentando estancar essa hemorragia criminosa. 6h52, bom dia para você que está conosco aqui no Repórter da 100. Obrigado pela audiência, sou Elvis Passos, prazer estar em sua companhia. Você sintonizado na rádio, você conosco pelas redes sociais, já vou ler o seu recado. Já vou transmitir aqui a sua mensagem, você que está comentando aí nas nossas plataformas. Olha, daqui a pouquinho nós vamos falar sobre um bueiro aberto na chegada da cidade. Meu amigo Lili Maravilha até comentou aqui, falou o seguinte: olha, Elvis, dá uma olhada, porque existem vários outros que estão abertos ao longo da BR-116 no perímetro urbano. Mas esse aí causou não só um transtorno, mas um prejuízo danado ontem, no final da manhã, na chegada da cidade, para quem vem sentido Distrito Mucuri e Teoflotone. É um bueiro que, inclusive, já esteve envolvido em outros acidentes. Então, você que passa por essa região, fique neném, porque outros veículos já se acidentaram, pessoas já se machucaram, moto já caiu aí, e a responsabilidade não é da PRF. A PRF, inclusive, faz o alerta. Ela até já comunicou ao órgão responsável para que medidas sejam tomadas, né? E aí a gente não entende é por que esse bueiro foi feito aí no meio da rodovia. Geralmente fica um pouquinho mais no canto, fica no canteiro, mas no meio da rodovia é um tanto quanto estranho. Não é isso? Daqui a pouquinho nós vamos falar sobre um acidente e a caminhonete ficou completamente destruída. Coisa horrível mesmo. Olha, para quem está vendo as imagens aí, olha só como que essa Dodge Ram ficou. Isso tudo causado em virtude desse bueiro. Por quê? Porque de manhã, um pouco mais cedo, já havia acontecido um outro acidente. Um caminhão passou lá, estava com a tampa, e aí passou, e aí a gente não sabe como é que é esse fenômeno, né? Quais são as questões envolvendo a física. A tampa se levantou, quebrou lá a cuíca do caminhão, que é uma peça que tem ali no eixo, né? Parece que pertencente ao sistema de freios. E aí ficou sem a tampa. Mais tarde a Dodge Ram foi passar, meu amigo, caiu nesse bueiro aí, descontrolou, olha só a pancada e as avarias causadas em virtude desse bueiro aberto. Então tome muito cuidado ao chegar. Parece até que depois desse acidente, eu tive essa informação, ela é extraoficial, alguém de uma empresa teria ido lá, sinalizado, tapado o bueiro novamente, enfim. Mas tem que tomar muito cuidado. Se esse não foi o primeiro acidente, alguma coisa de forma estrutural, né? Os profissionais aí da engenharia precisam analisar o que deve ser feito. Nosso chefe, doutor Nestor de Melo Marques, bom dia. Está aqui acompanhando pelo canal do YouTube. Vamos trazer um Fala Comunidade, que na realidade trata-se de um apelo, gente. Um apelo. Essa mulher, ela está trazendo uma reclamação de uma realidade dura, vivida por muitas pessoas aqui na cidade, que ficam no aguardo, não só de transferências, mas muitas vezes de vagas em leitos de UTI. É a luta pela sobrevivência. Não deveria ser assim, né? A gente imagina o quanto as pessoas sofrem, já acompanhamos vários e vários casos de pessoas que até morreram à espera de uma vaga, à espera de uma transferência. Vamos entender o contexto da situação.
1: Boa tarde, Elvis. Ô, Elvis, deixa eu te falar, aqui é a Juliana do bairro Minas Novas. A gente tá lutando, Elvis, para conseguir uma vaga para Liliane Silva Miranda, que está na UTI do Hospital Santa Rosália. Já tem 15 dias. O estado dela é gravíssimo, ela precisa fazer uma cirurgia em BH. Uma cirurgia de aneurisma. Então, a gente está precisando muito de ajuda, Elvis. Será que você não poderia estar passando essa transmissão ao vivo, na rádio, pedindo apoio? Tipo assim, para as autoridades, sabe? A diretoria do hospital tomar providência, porque o estado dela só vai agravando cada dia mais e os familiares estão sem saber o que fazer. A gente não tem condições de pagar uma cirurgia particular e nem um transporte. Então, só está dependendo de a diretoria tomar providência e as autoridades ajudar a gente a conseguir essa vaga lá no no hospital de BH, será que você poderia ajudar a gente com a reportagem, Elvis, para conseguir essa vaga o mais rápido possível? Ela precisa fazer essa cirurgia, né? E acabou agravando o caso dela, acabou dando pneumonia, tá com líquido no pulmão e deu infecção também. Tá sem responder as medicações, sabe? Corresponder às medicações. E não. Tá tipo em coma, sabe? Precisando urgentemente dessa cirurgia. Vê aí o que você pode fazer por nós, que os familiares estão tudo desesperados, tentando de qualquer jeito conseguir essa vaga para ela o mais rápido possível. Pelo amor de Deus, vê o que você pode fazer por nós aí, meu filho, divulgando isso aí, para que seja, para que possa chegar no ouvido das autoridades e que as pessoas possam sentir algum desejo no coração de ajudar a gente, porque o estado dela é bem grave e ela está tentando cada dia mais e mais lutar pela vida.
0: É, gente, que angústia, né? E olha só que é uma pessoa que tem contato com a família. Agora você imagina aí qual que é o sentimento da família neste momento. Vocês perceberam aí até na tonalidade da voz dessa senhora, a angústia, o desespero, o desejo que as coisas aconteçam, né? E quantas pessoas passam por esse mesmo dilema aqui em Teoflotone. À espera de vaga, à espera de uma transferência, eu soube até, essa mesma senhora já no avançar das horas, na noite de ontem, informou que o estado estava tão grave que a moça, ela precisou ser entubada. É a Liliane Silva Miranda, há cerca de 15 dias internada na UTI do Hospital Santa Rosália e precisa dessa transferência para Belo Horizonte, onde necessita fazer uma cirurgia neurológica. É, que angústia. A gente pede aí a mobilização das autoridades ou de qualquer outra pessoa que tenha condições de resolver essa situação. É muito triste ver as pessoas num estágio desse, a necessidade de transferência. Muitas vezes tem pessoas que estão em leitos normais de hospitais, precisando de leite de UTI, aguardando também transferência, outras necessitando, como a Liliane, serem transferidas para Belo Horizonte. É a dura realidade que nós vivemos, né? Mas este ano, gravem o que eu estou falando aqui, este ano é um ano muito importante para a nação brasileira. É um ano muito importante para a democracia brasileira. A decisão está nas nossas mãos. Avalie você aí, meu amigo, minha amiga, qual que é a situação que nós vivemos. Quem são as pessoas que nos representam? E não estou falando aqui especificamente de uma pessoa, não. Estou falando nas esferas, os deputados estaduais, federais, governadores, senadores, todos os políticos que, de alguma forma, representam a nossa população. Avalie pessoas que já estão lá, avalie pessoas que estão chegando e que querem estar lá, se tem essa capacidade, se realmente tem algum serviço prestado, se pode fazer a diferença. A decisão está nas mãos do povo brasileiro. E você que está me ouvindo e vendo pelas redes sociais, além de ter um papel muito importante, pode fazer uma grande diferença. Pode fazer uma grande diferença. Apesar de que nesse período todo mundo fica bonzinho, né? Apesar de que nesse período todo mundo aparece. Nesse período muita coisa acontece. Muita coisa. Tem gente que até fala, estou esperando o período das eleições que eu sei que alguma coisa mirabolante, de bom, vai acontecer para a nossa sociedade. Beleza, minha avó sempre dizia, antes tarde do que nunca, né? Antes tarde do que nunca. É uma pena que só aconteça algumas dessas coisas justamente nesse período. Ou então no pré-período. Nesse período que antecede, de fato, aquele tempo eleitoral, né? Mas a decisão está nas suas mãos, meu amigo, minha amiga. Conscientemente avalie o que nós estamos vivendo, o que nós precisamos, o que nós devemos viver, devemos ter. Pense na coletividade. Você viu essa dona reclamando, implorando por apoio, por uma transferência para Belo Horizonte? se coloque no lugar dela, da família da paciente. E agradeça a Deus se você não tem esse problema. Eu, quando vou conversar com o Papai do Céu, ao acordar e ao dormir, a primeira coisa que eu agradeço é pela saúde, gente. Quem acha que tem problema, não tem problema. Quem tem problema é quem está enfrentando problema de saúde. Se você não tem ninguém doente ou não enfrenta problema de saúde, bata o joelho no chão e agradeça. Você não sabe o que é ter uma pessoa enferma. Você não sabe o que é acompanhar um ente querido no hospital lutando pela vida. Eu falo com conhecimento de causa que eu perdi meu pai pelo câncer em 2018. E acompanhei a luta dele pela sobrevivência, o drama vivido nos dias dentro de um leito de hospital. Sei o que é que essas pessoas passam. E não é só quem está em tratamento oncológico, não. Existem vários outros tipos de patologias que as pessoas sofrem, que exige muito de quem está acompanhando, do parente, principalmente de quem está acometido da doença. Então, se você não tem doença na família, não tem doença na sua vida, bata o joelho no chão e agradeça. Você não tem problema nenhum, meu filho. Quem tem problema é quem passa por problemas de doença. Aí sim, aí tem problema e problemão, problema grande. Então agradeça mais e peça menos. Se você tem saúde, se sua família está com saúde, você é rico daquilo que o dinheiro não pode comprar. 7:03, deixa eu lembrar aqui da Asprovel, empresa séria que dá assistência de verdade quando o associado precisa, viu? 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Bom dia para você que está aí ouvindo a rádio, em casa, no carro, no trabalho, a caminho do trabalho. Muito obrigado, que Deus te abençoe, boa quarta-feira. E vamos aqui para a rede social, né? Deixa eu cumprimentar esse povão querido que já está interagindo conosco desde as primeiras horas da manhã. Deixar um abraço aqui para a Andréia Souza, lá em Ataleia, Kleber Filho, Luiz Carlos Lender, nosso amigo Sargento Sidônio Sena, o Roberto Rocha, bom dia. O Anderson dos Anjos, um abraço, está lá no Curvou Parou, às margens da MGC 418. Valdson Oliveira, está em Patinga, meu amigo policial penal Juliano Clia, Marcílio Félix, um abraço para você. Tem aqui a Silvana Gomes, Senildo Pinheiro, Ismael Barbosa, Dimas Taxista, Wilden Taxista, o Itamar Pereira, bom dia, direto de Itaipé, José Negreiros, está lá em Arapongas, Francisco Noé, Ronaldo Fernandes, o Senildo Pinheiro, Hermes Nego de Oi, pessoal da Capina, bom dia para vocês. A Mara Lúcia, um abraço, falando que está friozinho lá na região de Ataleia. Obrigado, querida. Andine Santiago, Maria Angélica em São Gonçalo do Abaeté, Romilson da Conceição, Luciene Coelho lá em Ataleia. Tem aqui a Maria Helena Duarte, bom dia, Gil do Queijo, meu amigo Sargento Rafael Nascimento, da Polícia Militar de Meio Ambiente, Maria dos Anjos, a Telca Ferreira, bom dia, falando que a noite lá em Caraí foi gelada, imagino, viu? Ulisses Prates, tem aqui o Sidney Sena, a Edneia Jordão, lá na Lajinha, Córrego Liberdade, Dona Neide Santos, a Soraya Matos está conosco aqui também, Maria Gilza, muito obrigado, Deus abençoe a todos. Fátima Batista, lá em Itaipé. Itaipé deve ter feito um frio danado. Quero aproveitar e agradecer Rádio Carisma FM, Rádio Cidade em Ataleia, Rádio HN Novo Cruzeiro. Obrigado, viu, gente, pela retransmissão. Kátia Viana, lá em Maravilha. Conosco aqui a Nilzadete, falando que lá em Belo Horizonte está muito frio. Weslane Oliveira, bom dia. Iraí Silva, em Frei Gonzaga. Valdir Teixeira, meu amigo Ulisses Guimarães. Pedro Alves, Carlos Nelson, Cristiano Collen. Está acompanhando aqui a Ieda Gomes, Alzinete Moraes, Roberto Rocha, Neuzinha Lisboa, Águida Vergara, bom dia. Manhã fria, então Flotone, né, Águida? Maria da Conceição, Maria Ceiça, Marcos Júnior, está lá na região de Itaipé. A Juliana Alves, bom dia para você, obrigado pelo carinho. Tem aqui também Marcos Vieira Pedroso, lá no Ponto do Marambaia. A Marildo Moura, direto da cidade de Campos Altos, falando, é verdade, Elvis, o brasileiro precisa aprender a votar. Maria Helena, em São José dos Campos, acompanhando nossa transmissão. Willis Oliveira, também acompanhando nossa transmissão, obrigado. Quem mais está aqui? Aqui a Ailda Rodrigues está desejando um feliz aniversário para José Odete. Bom dia, bom dia. Helena Pereira, Lulu Luiz está conosco. Fabrício Alves, o peru eletricista. Vael Marinho, lá em Governador Valadares. Hilda Duarte Verdeiros, falando que lá em Frei Gonzaga está muito frio. Ademir Cesário, Patinga, bom dia para você. Célio Barbosa, grande Celinho, aquele abraço para você. Obrigado pelo carinho da audiência e todo mundo que está aí ouvindo a Rádio Imigrantes FM. Está acompanhando as primeiras e principais informações do dia. Vamos lá para minha terra natal, Topaz? Não pode deixar desse jeito, viu, meu amigo Tenente Bahia? Vamos verificar o que está acontecendo, de que forma pode nos auxiliar. Vou legislar aqui em causa própria, né? Minha terra querida, minhas raízes, Topaz. Esse problema desse lixo lá atrás da Igreja Católica é antigo e a gente precisa conversar com a comunidade também, porque esse lixo não está indo caminhando, ele não apareceu, não teleportou e apareceu lá não, viu, gente? Alguém jogou esse lixo lá, mas existe uma coleta regular que é feita lá em Topaz, né? Não está jogada as traças não, tem um trabalho que é feito para coleta de lixo. E aí, como é que isso está sendo organizado, né, comunidade? Então assim, a gente precisa cobrar aqui, claro, porque está um ambiente muito feio, diga-se de passagem, mas é preciso entender o contexto da situação. Então está jogando desordenado, está jogando num local proibido, não é adequado esse local, claro e evidente. Então, algo precisa ser consertado aí. É uma questão comportamental, tá? Mas já que está tudo feito, está estando de entulho, também a gente precisa resolver o problema. Aí entra o poder público. Vamos ver a narrativa do Gil Marques aí, que trouxe a situação mais uma vez. Porque, como eu disse, é antigo o problema desse lixo sendo jogado de forma desordenada nesse local que, diga-se de passagem, não é apropriado. Atrás da Igreja Católica, lá no Distrito de Topaz, minha terra natal. E quando fala da minha terra natal, eu fico bravo, viu? Fica neném aí e não machuque esse povo, não, que esse povo é querido e mora no meu coração. Vamos lá.
2: Bom dia, meu conterrâneo. Tudo bem? Olha pra você ver que paisagem linda. Topázio, a nossa igreja, do lado da escola municipal. Cheio de criancinha. Agora veio o contraste. Fizeram da nossa antiga quadra de Topaz o lixão a céu aberto. Escorpião. Vários escorpiões encontrados aqui nessa região. Ao lado da escola, onde estudam as nossas crianças. Resto de sobra de supermercado que estão jogando aqui, alimentos vencidos. O próprio lixo da recolhido do Topaz é jogado aqui. Dá uma cutucada desse povo pra nós aí, meu amigo. Um abraço.
0: Tá certo, então a gente tem que resolver aí. Outro dia até tive a oportunidade de conversar com o administrador de Topaz, pessoa muito querida, respeitada. Então vamos conversar com a comunidade. Vamos entender por que, que esse lixo está sendo jogado aí, como é que está funcionando também o cronograma da coleta de lixo, tá certo? E organizar as coisas, gente. Topaz tem história, né? Não pode deixar esse ambiente feio, não. Realmente, tem um contraste muito grande ali. Nós temos uma bela visão, né, de toda a natureza ali no entorno da nossa querida Topaz. Tem uma escola ali do lado, nossa histórica Igreja Católica. E aí, bem pertinho, esse lixão a céu aberto. Não pode, pelo amor de Deus, gente. Vamos organizar esse negócio. 7 horas e 12 minutos. 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Bom, seguinte, daqui a pouquinho, é o acidente do bueiro, né, o Davi Joseph? Rapaz, eu fiquei impressionado com a destruição causada nessa caminhonete envolvida nesse acidente. E o alerta, ele é muito sério, e a PRF, inclusive, vai falar sobre isso, querido inspetor Rismay, porque outros acidentes já aconteceram exatamente nesse ponto. E você que sempre está passando por esse trecho, chegada de Teoflotone, região ali do posto Teoflotone, para quem vem sentido Mucuri-Teoflotone. Fique neném, por quê? Meu amigo Thiago Neumann, aquele abraço para você. O Thiago manda 200 mensagens que me lembrar dele. Ô, Thiago Neumann, o melhor consultor do Nordeste Mineiro. Inclusive, manda meu dinheiro, você está me devendo, viu, filho? Venceu dia 10, hoje é dia 15. Então, agiliza aí seu lado. Então, assim, voltando aqui na minha linha de raciocínio, você que está vindo de Mucuri para o Teoflotone, chegada da cidade, toda aquela obra que foi feita ali, naquela rotatória, entrada do Hospital Regional, tem um poço, histórico poço Teoflotone, bem na entrada, tem um bueiro no meio da via, gente. Inacreditavelmente. E aí, os veículos de grande porte, principalmente, estão passando, a tampa está se soltando. Muitas vezes, a própria tampa do bueiro está danificando os veículos, está ocasionando o acidente, está deixando prejuízo. E quando ela sai, fica aquele buracão de todo tamanho lá, né? Vixe Maria, que buracão. Aí, o que, que acontece? Os veículos estão caindo nesse buraco, moto já caiu, gente já se feriu, gente já tomou prejuízo adoidado. E ontem, realmente, eu fiquei impressionado com a forma que essa caminhonete ficou destruída, mas completamente destruída. O prejuízo ali foi gigante e poderia ter sido pior. Para quem está vendo as imagens, olha aí onde que está o bueiro, gente. Geralmente fica um pouquinho mais de lado ou em cima do próprio canteiro, lá dá um jeito de fazer esse bueiro, mas no meio da pista, até o PRF falou com a gente, falou, oh, eu nunca tinha visto desse aqui não, eu confesso para você, viu, meu amigo Rismay, eu também não, mas vai entender, né, quem sou eu, não entendo nada de engenharia, mas enfim, está causando risco, está causando acidente, e pode, né, uma hora dessas aí, que Deus livre e guarde, e que as pessoas também façam o seu papel e façam o seu dever de casa, tenham atenção, custar a vida de uma pessoa. Porque olha só como é que esse veículo ficou destruído aí. Poderia ter ocasionado uma lesão mais grave, né? Algo fatal, e graças a Deus isso não aconteceu, né? Então assim, vamos trazer as informações aí e conferir mais detalhes a respeito desse acidente no rastro da notícia no fim da manhã de ontem. Nós estávamos lá acompanhando esse registro.
3: Um bueiro sem tampa tem causado acidentes e trazido riscos para quem transita pela BR-116 na chegada de Teoflotone, quem segue no sentido Catugi-Teoflotone, bem na entrada do município. Hoje cedo, por exemplo, dois veículos se acidentaram, dentre eles uma caminhonete que ficou bastante destruída. Nós estamos aqui no posto da Polícia Rodoviária Federal em Teoflotone, vamos conversar com o inspetor Rismake, que vai falar a respeito do assunto e também das ocorrências registradas na manhã de hoje.
4: Bom dia a todos que nos acompanham. É verdade, Elvis. De fato, a gente tem sido acionado aqui na PRF com uma certa recorrência para situações, né, de ocorrências ali na localidade do KM-273 da BR-116, mais especificamente em frente ao posto Teoflotone, atualmente onde tem aquela entrada, o retorno, né, e a entrada ali para o hospital regional. É uma situação de um bueiro, mas que a tampa do bueiro fica soltando e quando solta o bueiro, por consequência, acaba ficando aberto, gerando o risco de acidente, principalmente para motociclistas. E hoje não foi diferente. A gente estava com a equipe fazendo um comando de fiscalização no KM-274, e no meio do comando a gente foi acionado para atender essa ocorrência. Graças a Deus foi um acidente sem vítima, mas o carro danificou bastante e o motorista relata que ele foi justamente desviar desse buraco, tentar desviar, né, e não conseguiu êxito para evitar o acidente. O acidente aconteceu, danificou bastante o veículo. Então a gente está com esse problema ali nessa localidade. Tem acontecido muito acidente dessa natureza. Graças a Deus não foi um acidente fatal, né, e nem vítima teve, mas nos preocupa e a gente tem que sempre estar atento a essa situação da rodovia.
3: Bom, quais são os tipos de acidentes que têm acontecido com frequência em virtude desse bueiro que o senhor tem conhecimento?
4: Então, são acidentes, normalmente apenas com danos materiais, mas já teve sim acidentes que pessoas se machucou. E também são acidentes que às vezes acontece uma colisão traseira, porque às vezes a pessoa vai tentar frear em cima, quando se depara com a situação, acaba acontecendo uma colisão traseira, né, de quem vem por trás e às vezes não está ciente da situação. Então por isso a gente reforça também demais a questão da sinalização. A gente até coloca alguns cones da PRF lá, tenta sinalizar o local, mas só essa sinalização não tem sido suficiente, né? Precisa realmente de uma reforma do local, né, desse buraco, ou que seja uma tampa que realmente consiga ficar fixa de forma que não solte. E também outro tipo de acidente, como você perguntou, que tem acontecido da tampa soltar e quebrar partes do veículo por baixo, né? Hoje, por exemplo, também aconteceu de quebrar a cuíca, né, de um caminhão envolvido lá também no local. Então são esses acidentes. Às vezes o motociclista vai desviar, acaba também acontecendo tombamento, né, da motocicleta. Então são esses os principais que têm acontecido.
3: Então hoje nós tivemos em tese dois veículos que se envolveram ao mesmo tempo ou um em momento diferente do outro?
4: Não, foram momentos diferentes. O caminhão, pela dinâmica que a gente avaliou lá, ele passou o primeiro local, a tampa se soltou e acabou quebrando esse equipamento do caminhão. E posteriormente, como o buraco ficou aberto, esse veículo que vinha por trás, uma Rampage, acabou tentando desviar e perdeu o controle da direção. Inclusive saiu da faixa de rolamento e caiu num canteiro central que existe lá no local, né, em frente ao posto da Teoflotone.
5: Nesse caso, inspetor, já foi comunicado às autoridades, ao DEMIT, à empresa responsável, para tentar fazer algo para evitar esses acidentes?
4: Sim, essa é uma pergunta muito boa, né? E muita gente até nos questiona justamente quando a gente está no local fazendo esse atendimento. De fato, já houve sim essa comunicação, inclusive de forma via processo administrativo, né, entre instituições responsáveis. Então a PRF reafirma esse compromisso, né, com a sociedade, não apenas sinalizar, mas de tentar uma ação de prevenção, comunicando os órgãos responsáveis. Então sim, já foi feita essa comunicação.
3: Ali a gente percebe que já está praticamente acessando o perímetro urbano. Ainda assim, está vindo de uma via de trânsito rápido. Não deixa de ter uma situação onde eles passam ali ainda em alta velocidade.
4: Exatamente. Então a gente pede esse apoio justamente nessa sinalização. Normalmente é visto uma placa de sinalização lá de velocidade 40 km por hora um pouco antes desse buraco, mas talvez tenha que haver um ajuste nessa questão, porque às vezes os condutores se deparam de uma forma mais imediata com essa situação e não conseguem evitar, né? E também, é claro, a gente não deixa de pedir a colaboração dos condutores, principalmente quem é da região, quem sabe que ali tem essa situação, para redobrar essa... redobrar a atenção com esse local.
3: Esse ponto é para quem chega em Teoflotone ou para quem está saindo de Teoflotone pela 116 em direção ao município de Catuji?
4: Sim, esse local é no sentido crescente, né? O KM273 no sentido crescente, ou seja, quem vem no sentido para acessar a cidade de Teoflotone, né? Por exemplo, quem vem das cidades de Pato Paraíso, Catuji, para acessar a cidade de Teoflotone.
0: Rapaz, vou te falar um negócio, viu? Muito complicado, tem que ter muita atenção. Olha o prejuízo para o dono dessa caminhonete. Realmente uma destruição completa. Não dá nem para tentar calcular. E aí tem que ficar esperto, que é bem na chegada, gente. É bem no giro do poço mesmo, para quem está chegando em Teoflotone. Pela 116 tem esse buraco lá. E aí tem gente que desce ali já de pé embaixo, né? Passou do aterro sanitário ali, meu amigo. Acabou. Pisa fundo e vem embora até literalmente entrar no perímetro urbano. Então ali ainda eles passam com uma velocidade razoável. Tem que tomar muito cuidado. E pode acontecer alguma coisa fatal. É preciso ter uma análise técnica, porque a PRF não entendeu, eu também não consegui entender, eu não entendo absolutamente nada de engenharia, mas esse bueiro no meio da rodovia aí, meu amigo Davi Joseph, é a primeira vez que eu vejo. Sinceridade, não consegui compreender isso não. E aí está gerando esse problema, porque a tampa está soltando, né? Passa o veículo de grande porte, às vezes, como eu disse, a própria tampa tem danificado esses veículos, e aí quando sai a tampa, fica aberto, olha o tamanho. Aí o carro passa ali sem ter a ampla visão, a devida visão, meu amigo, já era. É fatal. E aí acontece o que aconteceu aí, e realmente foi um problema danado aí, muito prejuízo o que houve com essa caminhonete. Agora são 7h24, mandar um abraço para aquele povo querido do meu coração lá do aeroporto de Teoflotone. Joelão tá lá no comando, Marcelo, né? Dona Doura, seu Nelson, Thales, Fernando, um abraço para vocês aí, queridos. Daqui a pouquinho nós estamos chegando por aí, viu? Um abraço. Bom, aqui tem o Gêner Neuma, grande Gêner, aquele abraço para você. Nosso amigo Thaleson Jean também está acompanhando aqui a nossa transmissão. Bom dia. A dona Amélia Nogueira está conosco aqui. A Sumaia Santos falando o seguinte: quando começar a pagar para os seus erros, quem sabe um dia muda, né? Eu não entendi, deve ser com referência que eu falei aqui, a situação da democracia, né? Da importância das pessoas escolherem os legítimos representantes de forma consciente, inteligente, analisar quem fez, quem não fez. Tem muita gente que está do lado de fora, que tem potencial para estar lá. E a gente torce para que não mude, para que realmente essa confiança depositada seja exercida na hora de ser contemplado com uma cadeira, tanto na esfera federal quanto estadual, né? Porque a gente sabe que tem muita gente que entra, que não estava lá, que entra, e aí muda completamente. É um caos, meu amigo. Mas tem gente que mantém a essência, o espírito, né, de querer fazer alguma coisa pelo povo. Tem muita gente que já está lá também, e teve o voto de confiança, mas não fez absolutamente nada. Isso é muito ruim. E a gente vai tendo que analisar. E o povo, graças a Deus, está ficando mais esperto, está analisando mais, tem mais acesso às informações, mais conteúdos, principalmente através da internet, do que fez, do que não fez, do que errou, do que acertou. E aí, cada um tire as suas próprias conclusões e exerça seu direito a cidadania, a democracia, escolhendo de forma correta e consciente, né? A Sumaia está confirmando que é isso mesmo, né? Na minha linha de raciocínio, escolher de forma consciente e inteligente quem deverá nos representar. Tá certo, gente? Porque depois a gente não sabe votar, a gente não sabe escolher, a gente não sabe sequer, às vezes, analisar a competência e capacidade dessas pessoas, e aí ficamos 4 anos choramingando, reclamando. Mas de quem que é a culpa? Nossa. Porque quem está lá foram nós que escolhemos essas pessoas para nos representar. Então não adianta. Não é isso? Mas vamos lá, vamos lá. Vamos torcer para que a população esteja cada vez mais esclarecida com relação à idoneidade, à competência de quem vai nos representar. Essa é a minha expectativa e a minha esperança. 7h26, Davi Joseph já me avisa que está na hora do primeiro apoio cultural. Daqui a pouco tem muito mais notícia, tem muito mais participação de todo mundo aqui, tá? E eu agradeço, assim, de coração, todo mundo que tem participado conosco diariamente aqui no Repórter da 100. Tem muito mais informação para você, só dar aquela hidratada na garganta e voltar com as notícias no Repórter da 100, aqui na Rede Imigrantes.
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12: Muito bem, 7h33. Bom dia para você que tá conosco aí no Repórter da 100. Eu sou Elvis Passos. Prazer estar em sua companhia. Quarta-feira abençoada na sua vida, tá bom? Nosso amigo Isaías, Luciene, Mona, bom dia para vocês aí. Obrigado. O Davi também está conosco aqui pelo canal do YouTube. Obrigado pelo carinho da audiência. Obrigado você que está aí ouvindo a rádio e você conosco nas redes sociais. Está aqui a Sumaia, Lulu Luiz, Helena Pereira, todo mundo que está aí no Instagram também, viu, gente? Obrigado, pessoal querido do Instagram, acompanhando nossa transmissão, @RedeImigrantes. Bom dia para vocês. 7 horas e 34, tem um Fala Comunidade lá na Pedra da Boca. Sabia que tem uma comunidade ali na Pedra da Boca? Isso mesmo, tem pessoas que moram ali nas imediações da conhecida Pedra da Boca. Tem muita gente que, ao passar pela MG 418, deslocando para o sul da Bahia, sempre vai fazer aquele registro fotográfico para ganhar aquelas curtidinhas no Instagram, né? E aí divulgar também esse ponto turístico que nós temos aqui, esse cartão postal que é a Pedra da Boca. Mas a Boca, que parece estar sorrindo, não tem tanto sorriso para quem mora nas imediações e precisa do acesso. Eles estão reclamando justamente da precariedade do acesso e o chicote estalando com força. Veja.
13: Meu nome é Liene. Eu falo em nome da comunidade da Pedra da Boca, da zona rural, e eu gostaria de pedir você, se puder nos ajudar, porque já vem um tempo que eu estou solicitando, pedindo máquinas para refazer estrada para nós. A nossa comunidade na zona rural, ela está jogada às traças, pois desde o último mandato de Sucupira, que nós não estamos tendo estradas refeitas. Tem 2 anos que a nossa estrada não foi refeita. Nós estamos necessitando dessa estrada, porque lá não mora só a gente, mora os outros moradores também. Aí eu queria pedir aí ao prefeito Marinho que dá uma atenção pra gente.
12: Pois é, comunidade da Pedra da Boca, atenção! Secretário de Agropecuária, meu amigo Assis da Prefeitura, prefeito Marinho, tá aí a comunidade reivindicando melhorias para as estradas rurais que passam ali naquela região. Você também pode participar, pode mandar seu áudio aqui para o nosso departamento de jornalismo, nosso WhatsApp 99978-3308. 99978-3308, tem o Fala Comunidade, aqui você tem voz e tem vez. Participe comigo, mande seu material. 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Bom, vamos ver o Agildo aí. O Agildo, querido Agildo, liderança fortíssima lá de Poté. E nós sabemos que na tarde e noite da última segunda-feira caiu um temporal naquela região, inclusive com chuva de granizo, estradas interditadas, árvore que caiu no meio da rodovia, alagamentos, interrupção no fornecimento de energia, e ele percorreu um trecho lá mostrando alguns estragos nas comunidades e principalmente na rodovia que liga Poté a Malacacheta. Tem o Fala Comunidade, tem o povo mostrando a rotina aqui no jornalismo da Rede Imigrantes.
14: Bom dia, Elvis. Eu estou passando aqui na comunidade do Ribeirão de Santa Cruz, aqui no município de Poté. Estou te mostrando aqui os estragos aqui de ontem, da chuva, que atingiu aqui por volta das 4h30 para 5 horas da tarde. Chuva passou aqui devastando muito. Você pode estar observando o cenário aqui, ó. Logo à frente aqui você vai ver a destruição. Aqui foi onde que passou de vários canais aí de... Olha, aqui você vê a força e a magnitude que passou aqui. Tá sinalizado aqui, bem sinalizado. Mas aqui já vai começando o estrago feito aqui. Olhada aqui agora, o cenário já muda, ó. O cenário aqui foi pesado. Observa aqui pra você ver, ó. Os moradores estão aqui. Dá só uma olhada aqui. Aqui todas as vezes que... Muitas vezes até ventando mesmo, sem estar tá chovendo, já é de praxe cair árvores por aqui. Mas aqui, o cenário aqui foi forte demais ontem, devido à grande ventania que passou por aqui, ó. Pode observar aqui, que aqui é uma subida bastante íngreme, né? Bem próximo aqui da entrada da usina. Mais cones aqui sinalizando. Aqui mais próximo aqui dessa curva aqui, ó. Você vai chegando aqui já e notando o rastro aqui, ó. O vento passou bastante aqui, ó. Olha. Aqui, inclusive, no início do ano, tem uns 4 meses, um senhor sofreu um acidente aqui devido a uma ventania que teve, caiu muita árvore e ele veio sem saber com a moto e sofreu um acidente aqui, teve um derrame pleural nele, inclusive foi até eu que levei ele, mas graças a Deus ficou bem o senhor. E esse é o cenário aqui de ontem, ó. Cenário de destruição mesmo. E é isso aí.
12: Tá certo, Agildo. Obrigado pela sua participação. São 7h41. Andréia Alves está lá na Avenida Francisco Sá, trabalhando, chamando para trabalhar. Ô, Andréia, nós já estamos trabalhando aqui desde as 4h30 da madruga, minha querida. Preparando o jornal para que você comece o dia com muito mais informação, viu? Forte abraço. Andréia está acompanhando aqui pelo Facebook. 7h41, vamos a um rápido intervalo. Daqui a pouco a gente volta trazendo mais informações. A gente vai conversar com o coordenador da Defesa Civil Municipal, o Evandro Alves, falando sobre os atendimentos, alguns casos que necessitam de acompanhamento especializado aqui em Teoflotone. Voltamos já, não saia daí.
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12: Muito bem, são 7 horas e 47 minutos. Bom dia para você que se liga na gente. Cumprimentar a Wanda Reis, está aqui pelo Facebook acompanhando nossa transmissão. Forte abraço para você, viu, Wanda? Obrigado. Obrigado vocês que estão pelo canal do YouTube, Instagram, Facebook e vocês que estão sintonizados na frequência 100,9 FM. Roberto Gomes esteve conversando com o coordenador da Defesa Civil Municipal, falando dos atendimentos, do trabalho que não para, viu, gente? Não é só em período de chuva que a Defesa Civil fica ativa, não. Tem muita vistoria para ser feita, muito acompanhamento, muitas solicitações que entram diariamente. Confira detalhes na reportagem a seguir.
20: Mesmo nesse período de seca, as equipes da Defesa Civil continuam realizando os atendimentos.
12: Cativa não, tem muita vistoria para ser feita, muito acompanhamento, muitas solicitações que entram diariamente. Confira detalhes na reportagem a seguir.
20: Mesmo nesse período de seca...

0: da prefeitura, fizemos o isolamento da área, fizemos a interdição total do imóvel até então, retiramos esses moradores, graças a Deus não tivemos nenhum ferido. E no sábado pela manhã já demos continuidade, né? Já foi repassado para algumas outras secretarias, né? Agradeço de antemão a Secretaria de Obras, Secretaria de Serviços Urbanos que nos ajudou nesse evento. Propriamente o prefeito Marinho, ele ficou sabendo e pediu para que nós pudéssemos jogar todas as forças para poder estar ajudando essa família. Conseguimos fazer a quebra desse paredão, né, que estava sobre a casa, fizemos a retirada desse material. Vamos dar continuidade, ajuda a família durante a semana, mas graças a Deus nós não tivemos problemas maiores.
1: Qual o local específico?
0: Ali foi na rua Pernambuco, no bairro São Jacinto.
1: O que aconteceu? Uma obra devidamente autorizada, alguma coisa nesse sentido, ou não havia conhecimento do Departamento de Obras da Prefeitura?
0: O Departamento de Obras não estava ciente da execução desse muro, já havia 3 meses de finalizado, mas agora não adianta, né? A gente pede sempre para que a população ela se conscientize, que ela venha contratar profissionais habilitados que possam fazer um projeto, principalmente em áreas de declive, de áreas em onde vai ser uma construção de grande porte. A gente pede para que possa ter profissionais habilitados para darem execução nessas obras.
1: Evandro, mostrando a importância de ter o profissional qualificado, porque não estava chovendo, não é período de chuva e ainda assim o muro veio a cair sobre a residência, o que consequentemente, no período chuvoso, viria a acontecer.
0: Sem dúvidas. A gente pede para que as pessoas tomem muito cuidado, porque acaba colocando a família, né, seus familiares em risco, a sua própria vida também. Então, que esses trabalhos eles possam ser feitos com orientação de um profissional e também seja comunicado à prefeitura, né, para que a prefeitura também, se caso a pessoa não tenha condições, também possa estar dando um suporte com profissionais habilitados.
1: Evandro, mudando agora já para aqui a nossa realidade chuvosa, né? Embora estejamos aí no período seco, mas tivemos uma surpresa na última segunda-feira à noite, à tarde e noite, de uma chuva forte no entorno e aqui caiu bem fraquinho. O que vocês podem dizer a respeito? O que você especificamente pode falar a respeito? Se havia essa previsão?
0: Olha, nós recebemos, né, na nossa previsão, a possibilidade de uma chuva fraca. Essa chuva ela veio forte em algumas cidades ao nosso redor. Nós tivemos algumas cidades com problemas com ventanias, com problemas até com chuvas de granizo. Até o Flotone, houve essa chuva. Essa chuva aqui na Expo Minas, inclusive, chegou a 12 milímetros. É um volume considerável, mas graças a Deus nós não tivemos problemas com granizo, nós não tivemos problemas com ventos, nós não tivemos problemas com a chuva forte. Não houve chamado. Prontamente a nossa equipe, no dia de hoje pela manhã, já saiu para poder rodar alguns pontos que nós consideramos críticos à nossa cidade. A questão mesmo é com limpeza, mas graças a Deus nós não tivemos problemas maiores.
1: Bom, vocês conversam com outras lideranças da Defesa Civil na região. Você manteve contato com alguém?
0: Sim, nós estivemos conversando com alguns. Nós temos um grupo, né, da nossa regional, entre os Compidex. Hoje eu tive uma conversa com o coordenador Henrique de Frei Gaspar, ele que estava em atuação lá, porque Frei Gaspar sofreu um pouco mais com as chuvas, né, mais do que na nossa cidade de Toflotone. Então, assim, a gente sempre mantém um contato, a gente sempre se coloca à disposição se houver a necessidade de estar dando ajuda.
1: Mas lá teve alguns problemas, não com danos a pessoas, né? Ninguém ferido.
0: Não, graças a Deus os danos lá foram apenas danos materiais mesmo.
2: Tá certo, agradecer o Evandro, coordenador da Defesa Civil Municipal, competente, né, Evandro? Sempre solícito, sempre à disposição da imprensa para trazer os esclarecimentos. Bom, seguinte, vamos chamar a Samira Horta para a gente finalizar e daqui a pouco a gente vai lá já para o Estúdio 1 da Rádio Imigrantes. Daqui a pouco nosso amigo João Teixeira, nosso amigo Rony Martins, eles já estarão a postos para trazer as informações do Resenha, sempre uma entrevista muito interessante. Mas vamos com a Samira. Bom dia, Samira!
3: Olá, bom dia para você, Elvis Passos. Ótimo dia para o ouvinte do Repórter da 100, chegando com notícias de projetos analisados, aprovados pelo plenário, para deixar o ouvinte bem informado. Reconstituir o leite em pó importado e vender o produto como leite líquido pode ser proibido por lei em Minas Gerais. A proposta que veda essa prática foi aprovada em definitivo pelo plenário da Assembleia e segue agora para a sanção do Executivo. Flávio Júnior tem as informações.
4: O projeto de lei é de autoria da deputada Maria Clara Marra. O texto aprovado proíbe que leite em pó importado seja reconstituído e vendido como leite fluído no estado. Segundo o autor, a medida busca proteger o consumidor e os produtores

0: mineiros de uma concorrência considerada desleal. A proposta admite exceção em caso de desabastecimento para garantir a regularidade do fornecimento. A proibição não atinge o leite em pó vendido diretamente ao consumidor para uso doméstico, desde que o produto siga as regras de rotulagem da Anvisa, a Agência Nacional de Vigilância Sanitária. Quem descumprir a norma pode receber multa superior a R$100 mil e ter o alvará suspenso. Também foi aprovado em definitivo o projeto do deputado professor Wendel Mesquita, que dá validade indeterminada ao laudo médico que ateste deficiência ou transtorno irreversível. O documento poderá ser usado para acesso a serviços e benefícios, sem renovações periódicas. Outra proposta pronta para virar lei é a da deputada Alê Portela, voltada ao acolhimento de pais e de responsáveis por pessoas com doenças raras. O texto prevê apoio à saúde física e mental, combate à discriminação, redes de apoio e capacitação dos profissionais. Em segundo turno, o plenário também aprovou o projeto do deputado Coronel Henrique sobre o uso de drogas apreendidas, explosivos e materiais biológicos no adestramento de cães farejadores das forças de segurança. O plenário aprovou ainda 9 requerimentos originados das reuniões do Assembleia Fiscaliza. Os pedidos cobram do governo informações sobre valores, fontes, destinação e execução de recursos públicos.
1: E a cobertura completa da reunião do plenário e dos projetos aprovados, Elvis, está disponível no portal almg.gov.br. Da Assembleia Legislativa em Belo Horizonte, Samira Horta, para a Rede Imigrantes.
2: Tá certo, Samira. Aquele abraço para você. Amanhã tem mais Samira Horta aqui na programação da Rede Imigrantes. Quero aproveitar e cumprimentar a dona Valquíria Martins. Aliás, dona Valquíria Leal, para você ver. Já estou confundindo as Valquírias aqui na Imigrantes, Davi Joseph. Quem está conosco aqui é a Valquíria Leal, mas quero mandar um abraço para a Valquíria Martins também, né? O clã dos Martins aqui na rádio, rapaz, é forte. E nós temos o personal styler, o Rony Martins. Estou vendo ele aqui, está com a camisa azul hoje, né? Dando um joinha pra gente. Joga ele na tela aí pro nosso público aqui da Rede Imigrantes ver ele, desfrutar dessa beleza irradiante. Ele tem um estilo europeu, né, Rony? Você se considera um europeu? Você tem cidadania portuguesa? Fala comigo.
3: Boa, bom dia, obrigado. Eu não tenho.
2: Não, você não tem, não?
3: Não, mas a minha filha...
2: A sua filha é portuguesa,
3: ela,
2: né?
3: Ela nasceu em Portugal.
2: E aí, como é que funciona, Rony? Ela tem trânsito livre, ela chega e sai qualquer hora que quiser.
3: Trânsito livre. E a ideia, futuramente, é que ela vá até estudar ano que vem já, possivelmente, né?
2: Uhum.
3: Em Coimbra,
2: espero, né? Me confesse uma coisa. É muito difícil a documentação, por exemplo, igual ela mora aqui no Brasil... De alguma forma, tem que transferir essa documentação para cá? Tem que fazer outra documentação?
3: Recentemente, eu transferi a documentação portuguesa para a brasileira, recentemente, sim, né? Mas é um passaporte tranquilo e adentrar o país. Aí, chegando lá, novamente, confeccionar novos documentos. E vida que segue, como ela já é natural do país, né?
2: Então, mas no documento dela consta que ela nasceu em Portugal.
3: Sim.
2: Ela nasceu em Portugal.
3: Em Cascais, em 2009, no dia 30 de setembro.
2: Rapaz, vou te contar. E ela veio pequeno para cá né, Rony?
3: Tinha dois aninhos, e eu a trouxe e retornei, né? Aí ela ficou no país com a mãe, e aí foi em 2014, 15, retornou ao país, mas tá tranquilo.
2: Mas ela voltou lá depois que ela veio, pequenininha?
3: Não,
2: ela voltou...
3: não, a ideia é essa. O ano retrasado, aniversário de 15 anos, a ideia era uma festa ou uma viagem.
2: Uma viagem.
3: Até lá.
2: Uhum.
3: Aí já viu o adolescente como é que é,
2: a
3: né?
2: Festa, né, filho?
3: Optou por um celular.
2: Celular?
3: Um iPhone. Nem a festa, nem a viagem.
2: Nem a viagem,
3: optou
2: né?
3: Optou por um iPhone.
2: É o celular, não, tá celular. Certo. Ô, Rony, obrigado por compartilhar esse momento íntimo com a gente aqui do Repórter da SEM. Muito bom, né, esse diálogo.
3: Prazer é nosso.
2: Olha, eu quero agradecer.
3: Daí que veio o estilo.
2: É claro,
3: gente, na verdade,
2: o estilo
3: na verdade,
2: europeu,
3: agora,
2: é o que
3: na
2: eu
3: boa,
2: falei.
3: Não, na boa. boa, na boa. Brincadeiras à parte. A gente brinca aqui, é, né? É na zoeira. Tem nada de estilo europeu, tem nada de... Cada um no seu cada um. Não, a gente brinca, mas a gente respeita.
2: Inclusive, cara... minha mãe falou que vai vir aqui hoje pra conversar com vocês, porque vocês me maltrataram ontem ao vivo aqui, viu?
3: Ah, não, mas como é o nome da tua mãe? Como é que é o nome da tua mãe?
2: Dona Neuza.
3: Dona Neuza, a gente maltrata, porque a gente quer o filho do senhor. O filho do senhor é um cara bonito, um cara apresentável, educado, inteligente. E a gente quer que ele também se vista bem. Legal. É isso que a gente quer, só isso. Que ele tenha, né? Até porque a roupa é o cartão de visita.
2: Verdade.
3: Né? Quando você chega, que você tá bem alinhado, bem vestido, um bom perfume, caramba, você não precisa nem abrir a boca, já diz tudo assim. Então, com certeza, você, né, é também o que você veste. Eu costumo dizer que você é o que você ouve. Pode ser.
2: Não, mas eu vou pegar umas dicas com você. Né? No seu horário de folga, você tem esse trabalho como estilista.
3: Brincadeiras
2: aí
3: à parte, são estilos diferentes, cada um no seu cada um. Por exemplo, né, não é o que eu visto, de repente, pode não ficar legal em você ou em João.
2: Não, mas
3: Teixeira,
2: eu aceito as dicas, né? Uai. Eu
3: agora,
2: fico muito
3: agora,
2: feliz.
3: Agora, alguns toques, assim, alguns toques que a gente... É, até porque eu já trabalhei em lojas também.
2: É verdade.
3: De roupas e assim. Verdade. E eu procuro estar sempre no meio da moda ali, olhando, vendo, atualizando alguma coisa, como vocês na política. Uhum. Né? Então, assim, algumas dicas a gente pode falar, cara, eu acho que isso aqui fica legal porque você tá na tela, você apresenta.
2: Mas o sapato
3: legal,
2: com bico quadrado não pode
3: agora,
2: mais.
3: Agora, sapato de bico quadrado, amigo.
4: Ô, Elvio, bom dia.
3: Esquece.
4: Bom dia, João. Eu descobri até que o Rony. Esse estilo de roupa que ele trabalha, ele usa dentro de casa.
2: Não, que isso.
4: É
2: não.
4: Sério.
2: Ah, não.
3: Não, mas isso aqui eu tô sempre assim. É sério? Eu tô sempre assim.
2: Então
3: eu,
2: ele sabe, é estiloso sabia que é... até no momento íntimo.
4: Exatamente. Você sabia que é raro ele usar bermuda?
3: Não.
2: Eu raramente
3: vou na praia.
2: Já, por quê?
3: Não, vou dar um exemplo aqui. Se eu estiver em casa...
2: Olha a cara de João, rapaz.
3: Se eu estiver em casa de bermuda e eu tiver
4: a
3: aqui...
4: A mesma de sempre.
3: Se eu estiver em casa de bermuda e eu estiver aqui na padaria, eu visto uma calça. Eu não vou de bermuda.
2: Eu não saio.
3: Eu recuso. Eu não saio de chinela havaiana na rua.
4: Mas é isso que eu ia te perguntar. Chinela havaiana
3: eu não
4: nem
3: saio na rua. Não, chinela havaiana é pra tomar banho e dentro de casa ali pra andar. Eu não saio na rua. Eu não recuso fazer isso, cara. Você entendeu?
2: Ô, gente,
3: agora, sou eu.
2: Deixa eu despedir do povo
3: respeito
2: aqui.
3: Respeito quem faz, né? Cada um no seu cada um.
2: Olha, esses poucos momentos que a gente interage aqui, vocês estão me deixando mais felizes, viu? Ô, gente, com essa felicidade, eu aproveito para agradecer o carinho da audiência, vocês que estiveram conosco pela rádio, pelas redes sociais, e renovar o convite para que amanhã estejamos todos aqui às 6h30 da manhã, inclusive com mais dicas sobre moda.
3: Boa.
2: Com o nosso amigo Rony Martins. Né? Vamos montar alguma coisa
3: já
2: aí, viu, Rony?
3: Tô pensando aqui, já que agora tem as meninas aqui. Hoje, por exemplo, vamos falar de moda feminina.
2: É mesmo? Quem tá aí? Dá pra mostrar elas
3: já
2: aqui?
3: Já tô mostrando, olha só, que maravilhosa.
2: Ah, tá. Um abraço. Como é que é o nome da entrevistada aí?
3: A Cláudia.
2: Bom dia, Cláudia. Você tá falando ao vivo aqui pro jornalismo da Rede Imigrantes.
5: Tudo bem.
2: Seja bem-vindo aqui, viu? Boa entrevista pra você. Cuidado com esses rapazes aí, viu?
5: Tá, pode deixar.
2: Tá certo? Porque aí...
5: um bate-papo bem gostoso.
2: É, aí só tem master da moda, da roupa, confusão danada. Não. Aí eu que uso sapato do bico quadrado, eu sofro com esses rapazes, viu?
3: Cláudia, você que é um expert de moda, sapato do bico quadrado, pode falar a verdade. Não, a verdade. Pode falar.
5: Olha...
2: Aí!
3: Cláudia!
2: Ô, gente, Cláudia. Beijo no coração, tchau pra vocês. Agora é com Rony Martins e João Teixeira no Resenha.
3: Tá bom, então, valeu, Elvis. Obrigado. A partir de agora é conosco. Vamos juntos nesta manhã de quarta-feira ou terça-feira?
4: Quarta-feira.
3: Coração da semana, como dia, diz outro. Isso aí. É isso aí, quarta-feira, dia 15, mais um Resenha.
4: Ô, Rony. Oi. Eu acho que você não gosta muito da quarta-feira, não, cara.
3: Eu sempre...
4: Sabe por quê? Quando chega quarta, você chama ela de quinta, ou então você chama ela de terça, igual você está chamando hoje.
3: Eu confesso para você que eu passei batido aqui agora com o dia da semana. Mas tranquilo, quarta, quinta, terça, segunda, a gente está aqui sempre todos os dias, com muito prazer, com muito carinho, para fazer sempre programas legais,
4: não
3: interessantes.
4: Altera no percurso.
3: Não. Para esse ouvinte querido aqui da 100.9. Começando mais um Resenha, como sempre, grandes convidados. E o mais importante... A participação do nosso ouvinte querido, João Teixeira.
4: Claro.
3: 988-484759 é o nosso WhatsApp, liberado. O ouvinte participa do nosso programa, mandando alô, mandando beijo, mandando abraço. Interage também aqui com a nossa convidada. E a participação do ouvinte dá direito ao... hoje volta a nossa enquete, João Teixeira. Por quê? Não,
4: tem, porque hoje... Já que temos a convidada feminina aqui, hoje é o dia do homem.
3: O quê? Sério isso? Sério? Eu confesso que eu não sabia. Nós temos um dia também, eu sei, do Dia da Mulher.
4: É, o Dia Internacional da Mulher, né? Diga de passagem, tem que ser muito respeitado. Na verdade, o Dia da Mulher não deveria ser só o 8 de março, deveria ser todos os dias, né? Mas enfim, já que a mulher tem uma data específica para comemorar uma data tão especial, nós homens também.
3: Sério? Então, parabéns para mim e para nós, homens.
4: Parabéns para todos os homens que estão nos ouvindo.
3: Parabéns, aplausos para nós, homens, aqui.
4: Aplausos.
3: É, não sabia. Então, vamos fazer o seguinte, já que a nossa enquete volta hoje, vamos fazer uma enquete aqui voltada com esse tema.
4: Homem, vamos lá.
3: Né? Pode ser?
4: Pode.
3: Então, vamos fazer o seguinte.
4: Aí participa da enquete, quem participar da enquete automaticamente já vai estar concorrendo ao Vouch do Cinema.
3: Beleza. Ingressos para o Cineteca, porque Cineteca e Rede Imigrantes, né? Duas marcas com a mesma paixão, né? Bora lá, então. A nossa enquete de... Vamos fazer o seguinte, vamos para o bloco.
4: Vamos.
3: A seguir...
4: Na volta a gente fala.
3: Nossa convidada e a enquete de hoje também.

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0: É isso, quarta-feira, dia 15 de julho, ótimo dia para você, seja muito bem-vindo aqui na Rádio do Povo, na Rádio dos Melhores Ouvintes, começando mais uma resenha, né? Hoje, dia 15 de julho, e com o mais importante, que é a participação do ouvinte querido aqui através do WhatsApp da 100.9, e hoje, no dia do homem, que eu não sabia, eu sou homem, não, confesso que eu não sabia, João Teixeira desenterrou isso aí, cara, dia do homem. Então, nós vamos fazer hoje aqui uma enquete sobre o tema, né? Sobre o tema. E a sua participação, ouvinte querido, você concorre aí, você responde a enquete e já concorre a ingressos para o Cineteca. João Teixeira, meu amigo, diga-nos, por gentileza, o que tem cartaz do Cineteca para os homens e para as mulheres e para as crianças e para todo mundo?
1: Falo sim.
0: Bom dia,
1: porque...
0: mais uma vez.
1: Bom dia, Rony, bom dia, caro amigo ouvinte sintonizado na 100,9. Lembrando que você pode nos ouvir através da Alexa também, através do Deezer e através do site www.imigrantesfm.com.br. Lá terá um link que vai te direcionar para que você possa nos ouvir e participar com a gente. Lembrando que essa promoção válida somente até hoje, se encerra a partir de amanhã, já vira o cartaz, já serão outros filmes. Nós temos aí na sala 2, às 16h15 e também às 18h30, Minions e Monstros. É dublado, viu, gente? Sala 1, às 16h e também às 20h30, Moana 2. Sala 1, às 18h15, Toy Story 5, também é dublado. Sala 2, às 20h45, A Morte do Demônio em Chamas.
0: Pra quem gosta de suspense, boa pedida.
1: Suspense eu nada, esse é terror mesmo.
0: É, eu gosto disso, também gosto de tudo, cara. Eu gosto de desenho animado.
1: Também gosto,
0: né? Ficção, eu gosto de tudo, cara. Eu sou um cinéfilo, eu gosto, eu adoro.
1: Isso.
0: Bom, e a nossa enquete de hoje é a seguinte, o tema é o seguinte, como é o dia do homem, que eu não sabia, qual o maior defeito que o homem tenta esconder, mas não consegue?
1: Qual será?
0: Você tem algum defeito, João Teixeira, que você... Defeito? Algum defeito que você, homem, tenta esconder e não consegue?
1: Se eu falar que eu não tenho um defeito, eu tô mentindo, né?
0: Claro.
1: Não existe ser humano perfeito.
0: Assim, tem algo que você tenta esconder da sua...
1: Tenta esconder e não consegue.
0: É. Qual o maior defeito que o homem tenta esconder, mas não consegue? Vamos fazer o seguinte,
1: Vou pensar.
0: Nosso ouvinte pode também pensar a partir de agora e começar a interagir conosco, tá bom? Porque a partir de agora, nós vamos...
1: Ah, talvez eu acho que ciúmes, hein? Eu acho que é o caso.
0: Será? Também.
1: Porque ciúme é bom, todo mundo sente, né? Agora que o ciúme doentio que é pesado.
0: Ah, não sei. Vamos falar isso no decorrer do programa. É. Porque a prioridade agora também é a nossa convidada de hoje. Hoje a gente vai falar de moda feminina. Moda
1: apesar
0: íntima,
1: que é o
0: feminina.
1: Dia do homem, mas o programa é voltado
0: calhou
1: hoje
0: bem,
1: mais
0: calhou bem feminina. Uma mulher aqui no estúdio para falar de moda íntima feminina. Então, senhoras e senhores, respeitável público. Eles não gostam que eu falo respeitável público, mas eu gosto de falar respeitável público. Aplausos para a nossa convidada de hoje, linda, maravilhosa, para falar de moda feminina, moda íntima feminina, Cláudia Silva!
1: Mais forte!
0: Ela que é proprietária da loja Beleza Íntima Lingerie. Acertei, dona Cláudia?
2: Sim, acertei.
0: Ah, então muito bom dia, querida. Fique
2: bom
0: à vontade,
2: dia,
0: seja bem-vinda.
2: Bom dia para todos vocês, é um prazer enorme estar aqui hoje. Quero dar um bom dia também especial a todos os ouvintes. É muito gostoso esse momento, né? Eu estou assim, muito feliz de estar aqui.
0: Sério?
2: Sim,
0: primeira vez em rádio assim,
2: na
0: ou não?
2: Na verdade, eu já estive aqui há uns anos atrás.
0: Na rádio aqui? Na
2: aqui.
0: Ah, mentira, sério?
2: Há uns anos atrás, já tem alguns anos. E eu tinha... Sabe quando assim sumiu essa informação? E quando foi hoje, eu falei, gente, eu já estive lá uns
0: sério
2: anos
0: mesmo?
2: Atrás.
1: Passou um filme então, né?
2: É, que interessante, muito bom.
0: Mas eu era nesse estúdio aqui, era diferente.
2: Era diferente, é isso que eu estou vendo. Eu falei, era diferente.
0: E para falar do mesmo tema de hoje?
2: Então, eu tentei puxar qual que foi o tema específico, mas eu lembro que eu acho que foi um evento que a gente estava indo fazer.
0: Ah, sim.
2: E aí eu não consigo, assim, lembrar com exatidão, porque realmente tem muitos anos. Porque eu estou nesse ramo há 13 anos. Então, assim, foi muito próximo a isso, entendeu? Então, assim, tem...
1: Talvez tenha sido da TV também.
0: É, eu tô pensando nisso aqui.
2: Ah, foi
1: também. A TV é a parte do primeiro andar.
0: É, você acha que eu não tô pensando nisso aqui? Pode ser que ela
1: seja a parte de cima.
0: Vindo na TV.
2: É...
1: Programa
2: não,
1: de...
2: não, não.
1: Talvez
2: não.
1: Um programa de linar, não, que era um programa mais feminino.
2: Não,
1: um
2: não. Não. Não foi.
1: Mas enfim, importante que você tá aqui.
0: Que tu vieste, atendeu o nosso chamado, tá aqui novamente para falar como nasceu a beleza íntima. Lingerie, querida, fique à vontade.
2: Muito obrigada. Então, assim, a Beleza Íntima Lingerie é uma loja exclusiva para as mulheres. Uhum. Mas a gente
0: então é um clube da Lulu, né? Começou, tá vendo, João Teixeira?
2: Então, mas é interessante que homem, alguns homens, ao chegarem lá na loja, ficam meio assim, sem graça. Ai, mas outros homens vêm aqui. A gente recebe também, sim, os homens. Porque os homens presenteiam, né, as mulheres, sim, a sua esposa, a sua namorada. Então, a gente também atende os homens que queiram presentear suas amadas, né? Então, é uma loja para mulher, mas que os homens podem presentear, sim, sim, através da gente.
0: Mas nunca pensou assim, peças... Alguma outra peça assim masculina?
2: Então, quando nós começamos, existia esse nicho, sim, o masculino. Porém, dentro dessa trajetória, eu fui vendo que a gente precisava ser mais específico, né? E até porque eu vou falar sobre isso aqui, né? Assim, a gente tem um atendimento que ele é bem personalizado, sim, e ele é... muito direcionado para a mulher. Então, a gente, com isso, nós resolvemos deixar a loja 100% feminina. Entendeu? Até porque, interessante, a gente tendo peças masculinas, né, naquele tempo lá, mais atrás, quem compravam as peças masculinas eram as mulheres para dar aos maridos, né? As nossas clientes que iam até a loja. Porque eu fui vendo que para o homem, ao ver uma loja que é muito feminina, ele não imagina que ali dentro tem algo masculino. Então, foi ficando. Então, só as clientes, eu falei, ah, não, então vamos. Até porque, né, a gente foi entendendo aí, a gente vai criando a maturidade do negócio, né? E entende que a gente precisa ser mais específico, porque a gente não consegue abraçar o mundo, verdade, né? Então, hoje nós somos uma loja 100% feminina.
0: Sabe que eu nunca tive esse problema de lojas tipo sex shop, loja feminina. É, tem homem, tem pavor a shopping, né? Uhum. Eu adoro shopping. Eu fico o dia inteiro no shopping, se desejar, lá, almoço por lá. Fico naquelas lojas garimpando roupas. Eu adoro isso. Eu nunca tive esse problema, sério. Eu nunca, juro pra você, nunca tive esse problema. Pra mim é tranquilo, eu tenho a cabeça mais leve em relação a isso aí.
2: É, eu acho que passa a ser um momento de distração, né? Você tá num ambiente gostoso, igual shopping, né? Nada
0: adoro,
2: melhor, eu também
0: adoro.
2: Gosto. As mulheres, a maioria gosta,
0: né? Eu tive BH em janeiro, né? Eu, minha filha e minha irmã. Eu ia no shopping todos os dias. E no dia de viajar... A gente foi até no Boulevard, em Nova Lima, lá, ainda ficamos o dia inteiro. Almoçamos por lá, ficamos lá, ainda faltava 2, 3 horas, a gente vai para casa e tem que pegar as malas e voltar, não sei o quê. Adoro, é uma terapia maravilhosa.
2: Muito gostoso mesmo, também gosto. E agora a gente até tem aqui também, né? Tá, a gente já...
0: Tá bonitão lá.
2: Tá gostoso
0: bonitão,
2: também entrar lá.
0: E o que motivou a Cláudia a empreender nesse segmento, Cláudia?
2: Então, é muito interessante porque, na verdade, eu sou psicóloga.
0: Olha que legal.
2: Eu tenho 26 anos de formação. Eu me formei em Alfenas, sul de Minas. E exerci a minha profissão durante 13 anos e meio. Até que eu vi a necessidade naquele momento de estar fazendo... Na verdade, não, a princípio não seria uma transição de carreira. Seria um momento de deixar hibernada a profissão, uhum, para que eu pudesse dar apoio e cuidado da minha mãe, que ela estava com Alzheimer. Uhum. Né? Ela tinha uma demência... E quando eu trabalhava lá, eu estava trabalhando em São José do Divino, a última cidade que eu trabalhei. Eu sou de Malacá. Eu nasci em Teoflotone, mas cresci em Malacacheta. Trabalhei em Malacacheta muitos anos, também como psicóloga. Depois eu recebi um convite e fui trabalhar em São José do Divino. E fiquei lá por alguns anos.
0: São José do Divino é divisa, quase Bahia, não é isso?
2: Não,
1: São José do Divino é quase Espírito Santo aqui, ó. Nova Módica, São José do Divino.
2: Eu falo que lá é perto, longe, que é bem contramão, né? Porque o público de lá vai mais para Valadares.
1: Valadares, exatamente.
2: É muito interessante. É uma região, uma cidade muito gostosa, me acolheu muito bem. E eu comecei a ter... Aí minha mãe estava morando comigo e eu comecei a ter dificuldades de pessoas para cuidar dela para mim, né? Então, quando eu estava vindo morar em Teoflotone, eu tinha me casado e ficava meu marido aqui em Teoflotone e eu lá em São José. Meu e a Deus. Gente trabalhando dessa forma. Aí, quando a gente tinha acabado de comprar um apartamento aqui e decidimos que eu iria deixar, né, lá. E eu pensei, agora é o momento de eu cuidar da minha mãe, porque eu estava tendo essa dificuldade de encontrar pessoas, né, para cuidar dela da maneira que ela merecia. Eu tive alguns contratempos mesmo, né, em relação a isso, e aí eu fiz essa decisão. Então, naquele momento, eu pensei assim, e agora? Né, eu tinha 13 anos e meio que eu... A gente gosta de ter a nossa atividade financeira, né? Ter ali, né? Óbvio, então, né? Já era muitos anos. Então, eu falei, não, eu preciso achar uma outra coisa, consiga conciliar, que eu consiga ter o tempo do cuidado com a minha mãe, mas que eu também tenha uma renda, né? E uma amiga minha, bem amiga, na época ela era até secretária de assistência social lá, então ela falou, por que não lingerie? Eu falei, gente, lingerie... Amo lingerie, sou apaixonada. Então, vamos, gostei dessa ideia. E aí, eu fui fazer uma compra de lingerie. Comprei duas sacolas bem grandes, né, de lingerie. Meu marido olhou pra mim e falou, você tá doida?
0: Vamos usar isso assim?
2: Você vai vender isso pra quem? Esse tanto de calcinha aí sutiã? Você,
0: não, é pra vender. É pra vender, né? Pra usar.
2: Nossa! E aí ele falou assim, meu Deus do céu, mas você exagerou. Não, eu falei, não, vamos ver como que vai ser, né? Sim. E aí eu tinha acabado de me mudar pra cá. E isso faz exatamente 13 anos, quando tudo isso aconteceu. E como eu era de Malacacheta, lá era meu espaço, né? Ali era um ponto que eu tinha certeza que eu conhecia mulheres que eu poderia oferecer. E foi muito interessante que eu falo o seguinte, né? Que eu saí de Malacacheta psicóloga e voltei vendedora de calcinha e sutiã.
0: Que legal.
2: Mas para mim, naquele momento, estava sendo algo assim maravilhoso. Sabe, foi muito gostoso. Aí eu comecei a fazer o quê? Bati na porta das amigas. Ó, vim te vender calcinha e sutiã. E olha, eu não imaginava que fosse tomar essa proporção. E meu marido sempre foi meu companheiro, né? Certo. Então, a gente ia. Então, nós ficamos nesse processo de loja delivery por quase 6 anos. Então, a gente atendia. Eu comecei atendendo lá em Malacacheta. E nós fomos expandindo, aí chegou o Facebook, na época tinha o Facebook.
0: Era a febre do Facebook
2: e surgindo o Instagram.
0: Uhum.
2: Aí essa mesma amiga minha, que me deu a ideia, né, das lingeries, ela estava lá no Espírito Santo e ela conheceu o Instagram. E me mandou uma mensagem, Cláudia, tem um Instagram agora, uma rede social, que as pessoas começam a te seguir. Como que é isso, gente? Pessoas começam a seguir a gente.
0: Opa,
2: é interessante isso, né? E aí, ela falou assim, olha pra você ver como que é. E eu tenho uma loja lá, é uma boutique, mas eles estão vendendo muito nesse Instagram. Você posta suas fotos e tal. E aí foi quando eu comecei a usar o Instagram.
0: Uhum.
2: E comecei a receber convites de pessoas da cidade, né? Eu comecei a expandir. E aí eu comecei também a ir nas escolas. porque era um aglomerado de mulheres, né? Então, na hora do recreio, eu oferecia minhas lingeries, e alguns serviços públicos que tinham mais mulheres. E, gente, isso foi tomando uma proporção. E aí, era assim, meu marido sempre me levava, né? A minha mãe, como eu tinha uma casa em Malacacheta naquele período, eu já tinha organizado tudo. Então, Malacacheta era o tempo que eu mais ficava nas cidades que a gente atendia. Então, eu ia para lá, ficava lá uma semana. Aí, eu levava a minha mãe comigo. Aí, eu tinha uma senhora que ficava cuidando da minha mãe enquanto eu estava atendendo. E dava super certo. E meu marido comigo ali, né?
0: Aí, ele já viu o dinheiro entrando, né?
2: Isso foi exatamente em 2013. Começou em 2013.
0: O maridão viu o dinheiro entrando e falou, opa, aquelas calcinhas, que legal. Vou colar aqui, que vai dar lucro.
2: E o que acontece? Ele estava naquele momento numa atividade que ele hoje, né, também exerce. Então, era fácil estar utilizando, né? Não precisava estar presencialmente trabalhando, sim, então usando a rede social, né? Usando a internet para poder. Então, enquanto eu atendia, ele me aguardava e deu super certo, meu parceirão aí nessa jornada.
0: E como é que foi a transição do delivery para a física?
2: Pois é. Aí começou o seguinte. Primeiro, nasceu de um problema que eu comecei a sentir. A lingerie é uma peça sensível, renda, elastano e o calor do carro. Então, às vezes a gente parava em alguns lugares que não tinha uma sombra. Ah. E aquele carro cheio de lingerie, entendi, né? E aí, quando eu pegava para apresentar, eu sentia que elas estavam quentes. Oh. Aí eu falei com meu marido assim, olha, eu acho que a gente vai precisar ver como que a gente faz, porque isso eu acho que não está sendo legal. Porque pode ser que a lingerie ela aqueça, né? Sim. E depois ela não fique com a qualidade, a mesma, né? Textura, a cliente vai, né, vestir. Tudo. Até que não, ela não vai mudar nesse sentido, mas ela pode relaxar com facilidade alguma coisa. Então, a preocupação, né, do produto a ser entregue começou a borbulhar aí. E também, eu comecei a tomar gosto pela coisa. E aí, a gente pensou, como que a gente faz para expandir? Aí, eu fui procurar o Sebrae. Uhum. E lá no Sebrae, eu passei por algumas consultorias. E dentro de aí, eu fiz uma consultoria online, que foi muito importante para avaliar o negócio. E aí, ela me informou o seguinte, toda empresa ela tem seu pico de crescimento, porém, quando ela chega num patamar, ou ela evolui ou ela cai. E nós estávamos nesse momento, nesse pico. E aí, ela falou assim, ó, agora você vai ter que fazer uma ação que seja para alavancar, porque senão você vai decair. Então, foi quando nós pensamos, né, existia a dor ali do aquecimento, né, das lingeries, que eu comecei a notar que não estava assim tão benéfico. E aí, imaginando na expansão, no desejo de fazer com que a marca se expandisse, aí nós pensamos na loja física. Sim. Então, aí a gente fez, né, todo um planejamento aí para expandir para a loja física e realmente, né? Então, assim, hoje eu estava olhando, nós temos um cadastro de quase 6 mil clientes.
0: Que legal.
2: Então, imagina se a gente estivesse no carro. A gente não daria conta, né? Até para a gente, no dia a dia, conseguir atingir todas essas pessoas, né? Então, fica mais difícil. Então, hoje, até que tenha também a rede social, mas a lingerie, ela tem algumas peculiaridades que o presencial, ele faz toda a diferença, né? Até porque hoje o nosso foco, ele é em gerar experiência para a nossa cliente. A gente não vende lingerie, a gente vende uma nova experiência, a gente proporciona com que a mulher tenha uma evolução na sua autoestima, no reconhecimento do próprio corpo, né? Principalmente quando a gente fala dos seios, porque a mulher ela passa por um processo, né, de transformação muito grande. Ela tem o período da maternidade, a amamentação. Tudo isso ele vai modificando o seu corpo. E a lingerie, ela vem dar esse suporte para essa mulher. E muitas das vezes, aquela mulher que acha que aquele corpo dela está deformado, quando ela coloca a lingerie certa, aquele corpo se transforma, ela começa a se ver de uma outra forma. Então, a gente está lá para proporcionar isso.
0: Esse,
2: sabe?
0: Então, é o principal propósito da loja.
2: É, a Beleza Íntima Lingerie, ela é para transformar, ela é para gerar uma nova experiência para as mulheres. E eu sou assim, eu fico encantada com os resultados que a gente vê no nosso dia a dia lá. E assim, eu entendo que esse propósito, ele vai muito além de vender, né? Então, é entregar valor para as mulheres, é uma nova perspectiva de olhar o seu corpo. Então, isso é muito, muito bom.
0: E como é que é olhar para trás, assim, em off? Uau, 13 anos no mercado.
2: São muitos desafios, né? São muitos desafios, porque...
0: E quais foram esses também?
2: Então, quando a gente fala, né, da loja física, ela aconteceu, né, em 2019. Então, em 2019, inauguramos a nossa loja física.
1: E logo em seguida veio a pandemia.
2: Há 10 meses depois, nós estávamos em pandemia.
0: Ah, que tristeza.
2: Aí... foi um boom, né?
1: É, chegou a pensar, será que...
2: comemorei um ano de loja física com a minha loja fechada.
1: Vocês chegaram a pensar, será que nós fizemos certo em ter aberto a loja física?
2: Você acredita que eu não cheguei a pensar nisso? Porque eu acho que quando você tem um propósito, essas coisas, elas não vêm. As dificuldades, elas vieram, essas situações, elas vieram, mas elas vieram para me mostrar que eu vou dar conta, eu vou superar, né? Então, uma vez, em uma consultoria do Sebrae, eu estava falando assim, eu não penso em desistir. Então, essa não é uma palavra que eu utilizo, desistir. Eu vejo que a gente tem que transpor a situação. Vamos ter que achar estratégias para resolver, porque vai muito além, né, do problema. Então, é achar a solução. Então, eu sempre foquei nisso, sabe? De achar soluções. Porque realmente foi uma situação que ela abrangeu o mundo, né? Ela abrangeu o mundo. Mas, ao mesmo tempo, muita gente ganhou muito dinheiro também, né? E muita gente, como a gente que tinha ali... Nós tínhamos feito um investimento alto, né? Para poder abrir a loja, né? Estávamos começando. Então, quando a gente achou assim, vamos começar a ter um fôlego, loja fechada.
0: Ai, meu Deus.
2: Né? Então, aí foi se reinventar. Aí o que, que a gente fez? A gente voltou pro delivery.
0: Boa.
2: Aí a gente voltou pro delivery, né? De estar indo até as clientes de uma forma bem cuidadosa, né? Então, começamos fizemos um retrocesso naquele momento, né? Para poder a gente conseguir, porque a gente também tinha funcionários, né? Então, tinha toda uma estrutura, né? Que dependia da nossa coragem de acreditar que poderia dar certo.
1: E foi uma somatória de fatores? Você mesmo relatou que sua profissão de graduação é a psicologia.
2: Isso.
1: E mencionou também que a loja Beleza Íntima trabalha com... autoestima.
2: Isso.
1: A psicologia também trabalha com a autoestima das pessoas.
2: Isso.
1: E isso veio agregando, também contribuiu para que desse uma alavancada na loja e virasse esse sucesso que está hoje.
2: Pois é. Eu falo que a psicologia, ela está presente no dia a dia da Beleza Íntima Lingerie. Eu consegui pegar esse conhecimento que eu absorvi nesse tempo, né, voltado à psicologia, e trazer isso para o nosso dia a dia mesmo, focado na mulher, focado em resolver os seus problemas, né? Quando a gente fala do problema, a dor, né, que ela vem trazendo, da dificuldade de vestir um sutiã, por exemplo, e ele não vestir bem, trazer dores, desconforto. E aí, eu diria que esse feeling e essa facilidade, ela foi me trazendo através do meu conhecimento da psicologia, né? De conseguir olhar para além de vestir um sutiã, né? Então, eu acredito que a psicologia ela tem um papel fundamental. Eu falo que nada é por acaso, né? Eu lembro que quando eu teve um tempo na minha vida que eu falava assim, gente, eu não sei como que as pessoas conseguem vender. E quando eu volto lá atrás na minha história de vida, eu sempre fui uma mulher empreendedora. Eu era bem novinha, eu pintava camisetas para vender, eu fiz flores, naquele tempo eu comecei a desenvolver umas flores com papel crepom. E aí uma decoradora da minha cidade viu que eu estava fazendo as flores e começou a contratar flores. E eu tinha que fazer milheiros de flores. Aí eu procurei duas amigas minhas, eu tinha 9, 10, 11 anos na época, e aí convoquei as meninas, vão lá me ajudar a fazer flores. Elas iam e eu compartilhava o valor com elas que eu recebia, a gente dividia os lucros ali, né? E aí eu tinha esquecido disso, sabe? Que eu era empreendedora desde muito nova e que eu precisei da psicologia um tempo para poder me voltar para esse meu lugar de empreender, né? De vender e agregar uma coisa à outra, né? A ponto de hoje eu ser encantada com isso que eu faço. Sou apaixonada. Eu achei interessante quando eu estava na associação comercial e para participar do evento, a gente fez uma inscrição e ele perguntava, conte a sua história. E quando eu contei a história, eu não contei a minha história, eu contei a história da beleza íntima lingerie. Aí depois que elas estavam apresentando lá, né, fizeram um texto dentro desse contexto aí, a maioria falou da história pessoal do empreender, eu estava falando da história da beleza íntima. Eu falei, gente, eu estou tão conectada com a beleza íntima lingerie que eu esqueci de falar da minha história e falei da história da beleza íntima.
0: Boa.
2: Porque realmente, né, tem hora que eu me confundo, eu falo assim, lá em casa é lá na loja, né? Uhum. Então.
0: Ah, tá.
2: Porque...
0: Legal.
2: Eu estou conversando com pessoas.
1: Fica mais tempo na loja do que
2: na mais tempo casa, né? Na loja do que em casa, né? Então, assim, é uma conexão muito grande. Uhum. Eu realmente sou apaixonada com o que a gente proporciona lá.
0: Então vamos fazer um break primeiro aqui e o ouvinte querido participa com a gente através do WhatsApp. Já tem mensagem aqui para dona Cláudia. Mensagem através do WhatsApp 988484759. No dia do homem, estamos recebendo a Cláudia Silva, proprietária da loja Beleza Íntima Lingerie. E tem a nossa enquete também, né, Jota Teixeira?
1: Exatamente.
0: Que dá direito aí ao ouvinte concorrer a convites para o Cinetec, ingressos para o Cinetec.
1: Além de enviar mensagens e abraços para a Cláudia, participem também da nossa enquete. A mulherada também pode participar da nossa enquete,
0: claro,
1: viu?
0: Claro,
1: não é só
0: claro.
1: Os homens não.
0: Qual o maior defeito que o homem tenta esconder? Por exemplo, você, mulher, que está ouvindo agora aí percebe que seu marido tem um defeito que ele tenta esconder, mas não consegue. Você pode fofocar com a gente promete não contar pra ninguém, é só entre nós aqui, tá? É. Olha, Cláudia, eu tô vendo uma sacola ali. Que não é um presente pra sortear pros nossos ouvintes?
1: Mais um motivo ainda pro ouvinte.
0: Eu daqui tô só espiando assim. Eu falei, eu vou quebrar o protocolo e eu vou cobrar mesmo
1: e
0: ali.
1: Como? Então, como o nome do programa é Resenha? E eu perco o amigo, mas não perco a amizade.
2: Sim.
1: Que a maioria das entrevistadas que vem aqui, o Rony fala, esse aqui é meu, esse aqui vai pro sortear, esse aqui é meu, esse aqui vai pro sortear. Você não quer isso aí também, não?
0: Esse é pro nosso querido ouvinte, João Teixeira.
1: Que isso? Esse não quer não. Não,
0: pro nosso ouvinte querido. Mas eu posso presentear uma amiga querida? Uma amiga querida, eu posso presentear. Vai ser um prazer, primeiro meu, presentear uma amiga querida com um presente maravilhoso da loja Beleza íntima, lingerie? Ah, claro, se a Cláudia...
1: Saiu bem. Ah,
0: se a Cláudia não se importa, eu também quero um mimo desse para presentear para uma colega, para uma amiga. Então, pessoal, vamos lá. Já tem mimo também da loja, tá? 988-484759, fique à vontade.
1: Participe. Então serão dois sorteios.
0: Então, nós vamos fazer o seguinte, João Teixeira. Vamos esticar até meio-dia. A gente vai liberar a Cláudia às 9.
1: Sim.
0: E esse a gente vai esticar para falar bastante da loja dela aqui. Pode ser? Faz,
1: exato. Pra, então, até para valorizar mais a loja também.
0: Fechou. Vamos pro intervalo. É jogo rápido por aqui. Vamos lá. 100.9.
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4: 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Agora, 8h43, muito bom dia para você que está chegando aqui agora. Estamos recebendo hoje aqui a proprietária da loja Beleza Íntima Lingerie, a Cláudia Silva, né? O papo é feminino no Dia do Homem. Que coisa! Dia do Homem. Então, a nossa enquete também tem tudo a ver, né, com essa data que eu nem sabia que existia. O João Teixeira desenterrou isso aí, cara. Qual o maior defeito que o homem tenta esconder, mas não consegue? Mensagens de texto ou mensagens de áudio aqui para o nosso zap, que você já está como eu, carequinha de saber. E a sua mensagem, você concorre, né? Você mandando mensagem para a gente, você concorre a 2 pares de convites, né, para o Cineteca e também uma sacola maravilhosa que eu estou vendo aqui na minha frente. Mimos da loja Beleza Íntima Lingerie. Onde fica mesmo a loja? Desculpe, Cláudia. Fala para eles onde é que fica mesmo a loja, o endereço da loja.
5: Então, nossa loja está localizada na Epaminondas Ottoni 982. Do lado da Crescer Farma, ótimo, bem do lado.
4: Ótimo, maravilha. Então, vem
5: no fácil localização, cidade, fácil bem localização. No coração da cidade.
4: Você trabalha lá com quantas? Você sozinha? Tem mais funcionários?
5: Então, né? hoje está... Estou eu, né? E a minha filha. Eu tenho uma filha.
4: Sério?
5: Já.
4: Legal. Como é que é o nome dela?
5: Ela chama Laísa Rafaela.
4: Laísa Rafaela.
6: E... Provavelmente quase deve estar nos ouvindo. Um abraço a ela.
5: Com beijinho. Certeza.
4: Bateu na trave, Larissa Manuela. Larissa Rafaela, que legal.
5: Isso.
4: Aí vocês duas.
5: A gente chama mais de Laísa, né? Uhum. É Laísa.
4: Que legal. Então vocês duas que administram.
5: Hoje
4: lá.
5: Estamos nós duas. Estamos contratando.
4: É.
5: Se algum ouvinte, né? Ah, eu vou aproveitar
4: tá
5: o momento.
4: Tá contratando,
5: né?
4: Funcionários?
5: Estamos contratando.
4: Ah, olha que legal.
5: Então, quais leve seu currículo,
6: experiência,
5: né?
6: É.
5: Então, a experiência com vendas.
4: Sim, sim.
5: E também a experiência com a venda de lingerie. Uhum. A gente lá proporciona.
4: Boa.
5: Para esta moça que quiser gerar transformação na vida de outras mulheres.
4: Boa, mandou
5: alguém
4: muito.
5: Que queira realmente entrar nesse universo da moda íntima, esteja lá com a gente, vai ser um prazer. É só levar o currículo e a gente analisa, né? E depois marca a entrevista.
4: Beleza.
5: Será um
4: prazer. Então, pessoal, mensagens. A partir de agora tem mimos da loja. Nem vou perguntar, nem vou ser indelicado, cometer essa indelicadeza. Perguntou o que tem ali, que tem, deve ter coisas maravilhosas naquela sacola, que tá gigantesca. Então, mimos da loja Beleza Íntima, para você, ouvinte. E também convite do Tia Teca, do Cineteca, né? Porque Cineteca e Rede Imigrante são duas marcas com aquela paixão maravilhosa, né? Que é cinema. E cinema é muito mais legal quando a gente vai junto, né? Dona Cláudia, a senhora é culpada do que eu vou ler aqui agora.
5: Ah.
4: A culpa é da senhora, Dona Cláudia. Tem um
5: minha.
4: Ouvinte aqui que tá falando aqui assim. Ah. Bom dia, pessoal. Abraço para a Cláudia. Excelente profissional e melhor ainda, como pessoa. Cláudia, atenção, hein?
5: Ah.
4: Culpa tua.
5: Ah.
4: Os produtos deram certo, viu?
5: Ah.
4: Você, papai.
5: Que maravilha.
4: Você, papai. Você sabe quem se trata,
5: gente,
4: né?
5: Gente, que maravilha, que delícia,
4: é
5: né?
4: É de Júlio Costa. O que tu fizeste aí,
5: Deus,
4: Dona
5: Cláudia? Gente, que novidade
4: explique-se,
5: boa.
4: Explique-se, que o Ed Júlio agora será papis.
5: Olha,
6: ah, é um ouvinte nosso.
5: Gente, que legal. Maravilha. Mas eu primeiro parabenizá-lo, né?
4: Legal.
5: Por esse momento, ser pai, que lindo. Fico
4: culpa
5: muito
4: tua
5: feliz. Minha
4: e
5: culpa.
4: Da beleza íntima lá de... Ah, já sei.
5: O que
4: a
5: que
4: Cláudia
5: acontece?
4: Foi e falou, sim. Cara, essa peça aqui...
5: O que que acontece? A gente trabalha com a moda íntima e dentro da moda íntima tem as suas intimidades,
4: sim.
5: Que são os produtos.
4: João Teixeira,
5: entendi. Também, além da lingerie...
4: Sua maldosa.
5: Nós também temos um espaço sensual dentro da nossa
4: sua
5: loja.
4: Maldosa.
5: Como a gente fala de gerar experiência, a gente gera experiência para as mulheres em relação à lingerie, mas também a gente proporciona também uma nova experiência para os casais. Né? Então, a gente
4: entendi.
5: É focado também em trazer dicas... A gente lá, junto com as nossas clientes e nossos clientes,
4: mocinha.
5: A gente pensa em momentos especiais, né? Então, a gente também, né, faz essa... Eu vou chamar de curadoria, que a gente faz essa curadoria, eu vou falar sobre. Eu
4: sim, sim.
5: gostaria muito de
4: claro,
5: falar
4: claro,
5: sobre,
4: claro,
5: porque
4: claro.
5: Isso pode ter...

0: Isso mesmo. A gente gera uma experiência completa lá.
1: Que legal, cara.
2: Mas
1: legal.
2: Na verdade também...
3: Mas tem tudo a ver mesmo.
0: Sim,
3: tem tudo a ver.
2: A mulher, ela já é... O ser humano feminino já é bonito por natureza, né?
0: Isso.
2: Aí, aqui é um homem falando. E a lingerie, ela sensualiza muito mais, né? A mulher, ela já é sensual, já é bonita por natureza, e a lingerie, ela sensualiza muito mais. Com esses itens, esses temperos que a Cláudia tem lá na loja, claro que transforma casais, né?
0: Isso.
2: Talvez um em pessoas também.
0: Com certeza, esse é nosso objetivo lá,
3: portanto,
0: sabe?
3: Então ele falou que...
0: É, porque a mulher, quando ela se sente bonita, quando ela se olha e sente bem consigo mesmo, as coisas se transformam à sua volta, ela faz bem para o outro, né? Então, eu sempre falo da necessidade da gente se olhar, né? A mulher não tem que vestir para o outro, ela tem que vestir primeiro para si. Sim. E a lingerie é aquela primeira peça que ela coloca, né? A calcinha, o sutiã. E ela tem que se sentir bonita primeiro por dentro, né? E quando ela se sente, as coisas fluem, né? Então, eu gosto de dizer que não adianta você querer ser vista ou... valorizada pelo outro, se primeiro não existe uma autovalorização, né? Então, primeiro tem que partir de mim enquanto pessoa e de mim para o outro. Porque quando eu faço isso comigo, eu emano isso para o outro e as coisas, elas conseguem ter uma sintonia muito melhor, né? Então, assim, saber que nossos clientes, né, eles conseguem... Eu tô, assim, muito encantada.
3: Não,
0: obrigada,
3: Diju.
0: Muito bom.
3: Sensacional,
0: e o interessante, né? Que veio de um homem, né?
3: No
0: que
3: dia
0: é
3: do
0: interessante.
3: Homem. No dia
0: como
3: do
0: eu
3: homem.
0: Falei aqui, né? Nós é temos verdade. Os homens, os que são nossos clientes, né? E que vão lá para presentear suas esposas, namoradas. Eu, de Júlio, ele é o nosso cliente, bem recorrente. Eu fico muito feliz, né, por estar podendo fazer parte desse momento da vida dele, saber que a gente pôde contribuir de alguma forma.
3: Que legal.
0: E esse é o nosso objetivo mesmo, contribuir, porque quando a gente, falando dessa minha história lá, né, quando eu ia no delivery e ouvindo as nossas clientes, até então eu trabalhava só com a lingerie, né? E aí eu comecei a ouvir as clientes. E aí comecei a entender que existia também uma questão ali dentro dos relacionamentos. E aí foi quando eu agreguei os produtos sensuais. Porque às vezes o produto sensual é visto muito como o sex shop ali. Né? O sexo fugaz, aquela coisa toda. Mas não, ele aproxima os casais. Né?
3: Quando aquele tempo.
0: Quando tem ali, por exemplo, uma massagem, um carinho, sim, que ele vem ali proporcionado pelo produto, isso aproxima as pessoas,
3: verdade.
0: Né? Esse casal fica muito mais próximo. E eu falo que depois de uma noite especial, quando o casal se olha no outro dia, um vê o outro muito mais bonito, né? Então, isso vai gerar essa proximidade.
3: Eu sou um fãzaço disso.
0: Entendeu?
3: Produtos,
0: então, assim.
3: Coisas todas. Eu adoro
0: então,
3: isso.
0: Foi aí que eu comecei a agregar nos produtos sensuais, né? A beleza íntima lingerie, mesmo no delivery.
3: Sim,
0: a gente já trabalhava. Inclusive, fazíamos eventos para mulheres. A gente fez alguns eventos. Primeiro, eu utilizava as parceiras, né, em salões de beleza, estética, onde a gente reunia as clientes e elas iam para lá e eu levava um profissional e eu também, né, como psicóloga, também fazia palestras e a gente fazia todo esse trabalho aí com as mulheres. E depois isso foi também para a loja, tanto que a gente tem um espaço. A gente tinha também uns eventos que aconteciam uma vez por mês na loja. Um
3: desfiles,
0: evento.
3: Desfiles? Chegou a fazer desfiles lá na loja?
0: Não, ele era um encontro de mulheres.
3: Ah, sim,
0: um encontro
3: sim.
0: de mulheres, onde eu levava profissionais da área para falar de autoestima, sim. de relacionamento, empoderamento feminino. Então, a gente tinha esse momento também dentro da loja, do espaço da loja. Esse projeto ele está um pouco hibernando nesse momento, mas ele vai retomar, né, no momento propício. A gente vai voltar com os

0: nossos eventos na loja, que eu vejo assim, o quanto ele trouxe para as mulheres assim muitas transformações também. Então a gente busca, né, trazer todo esse essa como que eu diria, esse complemento, né, na vida das mulheres, não só na venda em si, mas no que a compra vai proporcionar de bom na vida dessa mulher, né?
1: A Cláudia falou do propósito da loja Beleza Íntima. E a gente sabe que tem muita loja bacana na cidade, né? Muita loja legal mesmo, com bons atendimentos e tudo. Mas o que diferencia a loja da Cláudia, né, das outras marcas, das outras lojas de moda íntima na cidade? O
0: Então,
1: diferencial que as meninas
0: o
1: falam, essa
0: diferencial.
1: é a loja.
0: Isso. Então, hoje eu digo que nós somos uma loja especializada em moda íntima. E hoje eu sou uma especialista em sutiãs. Eu tenho um nicho, né, completo de moda
1: Sim.
0: íntima, mas o nosso carro-chefe é o sutiã. Vou contar brevemente uma história de uma cliente nossa, que ela é aqui de Teoflotone, que eu fui atendê-la, né? Ela virou para mim e falou assim: eu tô precisando de um sutiã, você tem que me veste? Na hora que ela falou, eu falei: tenho que te veste. Aí ela falou: você tem certeza? Eu falei: tem sim. Ela virou e falou assim: olha aqui o tamanho, gente. Ela tinha um seio, hoje eu sei, né? No, dar tamanho a esse seio era um tamanho 54 de busto. É
1: Certo.
0: um volume muito grande de seio. Quando eu olhei para os meus sutiãs, que eu tinha até o tamanho GG, eu olhei para eles eram muito pequenos para atender aquela cliente. Ali eu entendi a dor.
1: Sim. Que
0: Eu
1: legal.
0: precisava solucionar esta dor
1: Verdade.
0: de uma mulher que não estava encontrando o sutiã. Ou ela usa, ela não estava sem o sutiã, mas não estavam com o sutiã
1: Adequado.
0: adequado, confortável para ela, porque realmente ele não estava no tamanho correto. Aí eu virei para ela e falei assim: eu estarei indo fazer compra, eu vou trazer para você os sutiãs. Pode ficar tranquila que eu terei sutiãs para você. E assim eu fiz. Fui lá, comprei os sutiãs e fiz uma pesquisa enorme naquele momento, assim, sem nenhum conhecimento, né, a respeito. Mas eu trouxe três sutiãs. Ela ficou com os três. E aí, a partir desse momento, eu vi que a gente precisava resolver o problema das nossas clientes. Então, quando a gente fala do diferencial da Beleza Íntima Lingerie, hoje nós estamos para solucionar esse problema. As mulheres, nós não aprendemos a usar sutiã. Nós fomos imputadas a vestir sutiã, por quê? Para não marcar o mamilo, né? Ah, você começa ali na adolescência, né? O seio crescendo, o mamilo fica bem saliente. A mãe fala assim: vai para a escola, coloca um sutiã, porque tá marcando a roupa. Até a criança mesmo, adolescente, começa a sentir incomodada porque tá marcando, né? Então, a princípio, foi nos ensinado que o sutiã, ele era para tampar o mamilo, não marcar na roupa. E hoje o sutiã, ele é funcional, ele é para sustentar, ele é para diminuir o peso do seio, ele vai ajudar. Tem mulheres que sentem muitas dores na lombar, no pescoço, em função do volume de seio, mas proporcionado pelo sutiã incorreto que ela veste. Então isso faz com que a gente tenha que entender o que que a gente pode proporcionar para essa cliente. E aí a gente vai vendo que, por exemplo, o sutiã, ele pode diminuir o volume desse seio visualmente. Às vezes a mulher tem um seio bem grande, quando ela coloca o sutiã no tamanho certo, ele vai diminuir o seio, ele vai levantar, vai tirar o peso, vai dar conforto. O sutiã também, dependendo do que a mulher está precisando, ele também vai aumentar o volume do seio visualmente. Então, assim, o sutiã tem várias funções. E hoje, vendo essa necessidade, eu desenvolvi um atendimento personalizado, onde a gente proporciona uma curadoria para as nossas clientes. Então, lá, ela vai entender como usa o sutiã, a melhor maneira de usar o sutiã, qual é o tamanho adequado do sutiã, qual o modelo ideal do sutiã para o corpo dela. Então, a gente vai ajudar. Ela vai sair de lá com o sutiã perfeito. Inclusive, eu tenho muitas clientes que elas vestem o sutiã, experimentam e já saem vestidas, nem querem mais usar. E o que eu tenho observado? Que a maioria das mulheres usam o sutiã 2-3 números a menos do que ela deveria usar. Né? Então, e lá não, a gente vai proporcionar isso. E tem muitas mulheres que olham e falam assim, eu sempre usei M. E ela já tá com o peito GG e tá querendo usar M.
1: Então pega o gancho, Cláudia, por gentileza. Quais são os maiores erros das mulheres na hora de escolher a lingerie?
0: Primeiro, a gente não chamaria de erro,
1: tá,
0: né?
1: Desculpa, então.
0: Mas eu chamaria até de falta de conhecimento mesmo, de mania, orientação, né? Que é usar o sutiã no tamanho errado.
1: Sim.
0: Achar que o sutiã é sustentado pelas alças. Eu sempre gosto de falar assim, como que um sutiã tomara que caia segura um peito? Ele não tem alça.
1: Verdade.
0: Por que ela tem que achar que é a alça que vai sustentar
1: verdade,
0: o peito?
1: Cara.
0: Né? Não é a alça, né? Ele tem que estar ajustado no abdômen, no tamanho correto. Hoje é cientificamente comprovado que 63% das mulheres tem uma distorção entre o tamanho do seio e a largura das costas. O que, que significa isso? Existe, para ficar mais claro, existe, por exemplo, mulher que usa manequim P, roupa tamanho P, mas o peito tem um volume de GG. E aí, quando ela coloca, por exemplo, um sutiã GG, ele vai ficar enorme nas costas. Ele vai ficar todo largo, ele não vai sustentar. E aí, quando ela coloca um P, que é o tamanho que ela veste, ele não cabe nem o bico do peito.
1: Nossa.
0: Então, quando ela vai usar, ela acaba comprando um tamanho que não fica tão pequeno no peito, mas não fica tão largo nas costas, mas ele não vai sustentar. Aí ela começa a puxar a alça no máximo para poder manter o peito no lugar, mas
1: sustentar,
0: ela sobrecarrega,
1: né?
0: os ombros.
1: Uhum.
0: Sobrecarrega a lombar, e quando ela chega no final do dia, ela tá louca para arrancar esse sutiã. E o sutiã é uma peça que você coloca no corpo e você não tem que sentir que você tá vestido. Porque quando você está usando o sutiã correto, ele fica imperceptível. Ele passa a ser algo ali que ele vai agregar ao corpo, né? E vai trazer conforto, porque ele vai tirar o peso do seio, ele vai diminuir o volume, vai ajustar a roupa vai ficar muito mais bonita,
1: eita,
0: né? Visualmente, com o sutiã correto. Então, hoje, nós nos especializamos na questão do sutiã, né? Mas temos uma gama de produtos.
1: Então calma, mocinha. Vamos para o break e na volta você vai falar justamente isso que eu ia perguntar para você, os produtos da sua loja maravilhosa. E o ouvinte querido continua participando com a gente aqui. Mensagens, tem ingressos para o Cineteca, João Teixeira.
2: Dois pares
1: de ingresso. E tem mimos ali da loja Beleza Íntima Lingerie. Portanto, no Dia do Homem tem a nossa enquete também. Você vai responder aqui na nossa enquete qual o maior defeito que o homem tenta esconder, mas não consegue.
2: Qual o teu?
1: Eu vou falar no próximo bloco, na volta do primeiro bloco de comercial, na volta eu vou falar. Será que eu tenho algum? Será que eu tenho? Vamos lá.
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4: Boa, 97, estamos de volta aqui recebendo hoje a Cláudia Silva, uma querida Cláudia, proprietária da loja Beleza Íntima Lingerie. Essa foto que tu mandaste pra gente fazer, acho que foi legal, bacana, ficou, você tá bem alegre, sorriso maravilhoso.
5: A psicóloga também, né, irmão?
4: Cláudia, a Cláudia é uma querida. E a gente tá falando aqui de moda íntima, não percebemos nada, estamos aprendendo muito aqui com a Cláudia hoje. No Dia do Homem.
5: Exatamente.
4: No Dia do Homem tem a nossa enquete, né? Qual o maior defeito que o homem tenta esconder, mas não consegue?
5: Você, nós fomos para o intervalo e não, você não me meta disse nisso, Teixeira, que iria revelar qual é o seu.
4: Não, eu... Defeito. Defeito.
5: Não, não é defeito, é enquete. Ah, a gente também participa da enquete aqui.
4: Ah, sei lá, cara. Eu tenho um monte de defeito. Vou falar bem recente. Eu tenho uma amiga, até mandar um beijo pra ela, tá ouvindo o programa lá com a gente, a Tânia. A gente conversa muito e ela fala que eu sou muito chato. Ah, você é um chato, cobra muito. Eu acho que eu cobro muito das minhas amigas, das pessoas que eu gosto, as pessoas que moram aqui do lado esquerdo. Eu tô sempre ali, faça assim, faça assim. Tem que ser assim, calma. Eu sou muito perfeccionista.
5: É isso que eu ia falar. Então você não é chato, você é perfeccionista.
4: Eu acho que eu sou. Eu sou um chato mesmo. Eu reconheço que eu sou chato com os meus amigos, com as pessoas que eu gosto, as pessoas que eu quero bem, que eu quero que ande do meu lado. Eu sou chato mesmo.
5: Mas você... A enquete é... Qual o erro que você tenta esconder? Né?
4: Mas eu não tenho, mas eu não escondo isso.
5: Ah, então não.
4: Então por isso que eu tô te falando.
5: Então não cabe na enquete,
4: não. As amigas falam que eu sou chato, mas assim... Eu não escondo isso. Eu sou um cara emotivo.
5: Você é chato e sabe.
4: Eu sou um cara emotivo. Eu não tenho problema nenhum. Eu me emocionar, me chorar, se for o caso. Eu não tenho esse problema, assim. Sabe?
5: Mas nós estamos diante de uma psicóloga. Ela deve saber identificar qual o erro que os homens tentam esconder, mas não consegue.
4: Ela é craque, né? Com certeza. Ah. Ela é craque.
6: Não é bem assim. Eu acho que é o seguinte. O erro, ele tá... Isso é muito relativo, né? Tem coisas que, entre aspas, são erradas, mas elas fazem parte daquele contexto e fez bem para aquela pessoa naquele momento, né? Então, isso é muito relativo. E, às vezes, aquilo que, para um, é um erro, para o outro, é algo positivo. Sim. Então, pensar num erro, né, é complicado. Mas você falou de uma questão que é muito interessante, que hoje as pessoas, elas levam isso para o comum, mas que é altamente prejudicial, que é o ciúmes.
5: Sim.
6: Que é o ciúmes. Que eu acredito que o ciúmes, ele parte de uma insegurança pessoal.
4: Aí que tá o grande barato. Porque eu não sou ciumento, porque eu sou um cara muito seguro com os meus atos, com as minhas ações.
6: A insegurança, ela faz com que traga na mente que o outro pode fazer algo para me desagradar. Mas, na verdade, o problema não é o outro, é ele mesmo, sim, com ele mesmo. Sim. A sua falta de capacidade de aceitação, de entender que ele é capaz, de fazer alguém gostar dele, sem ter que ter prerrogativas, sem ter que ser algo imposto, que seja natural. E, assim, hoje eu entendo que tudo parte de entender o que está por trás, né? Nada é por acaso. E aquilo vem de uma história, de um contexto lá atrás, né? Quando a gente fala desse erro, por que que ele fez isso? Naquele momento existia um motivo pela qual aquilo deveria acontecer. Mas ele tinha um objetivo a se solucionar com aquilo que ele fez de errado, né? Não estou dizendo que as pessoas não tenham que pagar pelo erro, mas existe algo por trás disso que levou ele a realizar aquilo. E isso, né, tem que entender o que foi. E quando a pessoa se mantém no erro e não resolve, aí é hora dela, infelizmente, ser reclusa para ela entender que existem limites, né? Aí é onde vem o limite, né? Porque nós vivemos em sociedade a minha responsabilidade é fazer bem para o outro e entender que tem situações que eu vou fazer com o outro que vai prejudicá-lo. E a partir do momento que eu não tenho noção desse limite, eu tenho que pagar por isso ou tentar, de alguma forma, moldar minha forma de ser para me manter no meio, né? Porque nós somos seres sociáveis e precisamos respeitar um ao outro, né? Então, eu vejo que existe a lei da relatividade, mas ela também existe aquilo que é real, que é o respeito à reciprocidade.
4: A psicóloga Cláudia, em ação. Vamos falar de você, da loja, que é o mais importante também. Também. Bora lá então, pessoal. É o seguinte, tem uma pessoa aqui, dona Cláudia, que está falando assim, Claudinha, aliada divergente. Sou cliente da Beleza Íntima, loja linda. Claudinha, aliada divergente. É a Irene Leandro.
6: Ai, minha querida. Inclusive, essa minha Irene, colega psicóloga também.
4: Essa Irene, por acaso, é uma querida. Beijo isso. Grande pra você, dona Irene, sumidíssima. Isso. Ah, é amiga da gente também, que já teve aqui na rádio.
6: Uma querida também, nossa fofa. Cliente.
4: Só que nos abandonou aqui da rádio também. Ela não nos ama, ela não nos ama.
6: Ontem até estivemos juntas ontem lá na Associação Comercial também, né? Ela que é também empreendedora,
4: sim,
6: né?
4: Sim.
6: Psicóloga.
4: Mas tem aqui já.
6: Ela também é proprietária do Apetite,
4: sim,
6: né?
4: Sim, já falou aqui. Irene é um chuchu, um doce, uma queridona. Adoro
6: ela,
4: essa
6: querida.
4: Moça. Vamos falar de você agora, vamos falar das lojas, vamos falar que linhas de produtos a loja oferece, como você escolhe as peças que entram na curadoria, se existe uma linha mais procurada, fale tudo, por favor. Fique à vontade.
5: E a gente sabe que o nome já fala, né? Beleza íntima. É a moda íntima feminina. Mas existe um carro dentro do completando as perguntas do Rony.
4: É a linha mais procurada, né?
5: Pelos clientes, existe, né? Um carro-chefe da Beleza Íntima?
6: Então, existe hoje o carro-chefe, como eu falei, que são sutiãs, né? Ele é o carro-chefe da loja. Mas quando eu faço essa curadoria de compras, eu estou sempre focada em produtos que vão entregar valor ao nosso cliente, à nossa cliente. O que, que é esse valor? Que tenha uma peça que vai proporcionar conforto, que tem uma qualidade, porque não tem nada pior do que você gostar daquela peça, você usar duas vezes e ela se tornar uma peça inacessível, porque não dá mais para usar. Então, ela tem que ter qualidade. Quando se trata do sutiã, ele tem que proporcionar sustentação, uma modelagem diferenciada. Então, a gente procura trazer produtos que geram para nossa cliente um valor agregado. Não é só aquela peça que você vai jogar no corpo, ela tem que estar proporcionando várias coisas. Eu achei muito interessante hoje, né, o assunto, quando no outro programa anterior, né, que estava falando sobre moda, beleza, né? E eu achei interessante quando falaram sobre essa questão de sair bonito, de estar sempre arrumado. E a lingerie, ela é aquela peça que a gente precisa valorizar mais, né? De vestir e realmente vestir para si, de olhar e se sentir bonita, né? E o que que eu vejo? Que as mulheres, às vezes, colocam a lingerie como uma opção só quando ela tem um relacionamento. Ah, eu não tenho ninguém para usar? Então, pode ser uma roupa, uma lingerie para o dia a dia, entendeu? E aí, eu sempre gosto de dizer, qual é o seu tempo de uso no dia a dia? 20 horas? 10 horas? 24 horas, meu dia a dia? Aí ela vai usar aquela peça desconfortável, aquela calcinha que está relaxada, aquela calcinha que ela é, por exemplo, uma calcinha... Outra coisa, né, importante, a gente busca trazer calcinhas mais respiráveis, calcinhas que vão cuidar da saúde íntima da mulher, que tem um baixo nível de elastano, para que seja respirável, que possa absorver muito bem as secreções naturais da mulher e o suor, o odor, ela vai absorver e ela vai proporcionar uma saúde íntima. Então, assim, e aí, às vezes, a mulher, ela só está preocupada com aquela peça para o dia a dia, mas é aquela, assim, que não tem respirabilidade, que tem muito elastano, ou seja, é qualquer uma eu uso. Não, ela tem que, no dia a dia, ter mais conforto. Se sentir bem, tá com tudo no lugar. E isso vai dar para ela muito mais reforço para combater as dificuldades do seu dia a dia, né? Então, quando a gente tá bem, a gente faz bem e a gente sabe melhor solucionar os problemas quando eles chegam.
4: E que tipo de perfis, Cláudia, você... Os perfis que mais procuram a sua loja, que você atende lá com mais frequência, assim, você consegue esmiuçar pra gente?
6: Então, a gente... Eu não consigo imaginar um perfil. Nós atendemos mulheres hoje, né? A nossa persona, eu diria assim, são mulheres a partir de 25 anos, que querem ter mais conforto. Mulheres que querem ser mais valorizadas, usando uma lingerie que realmente lhe faça bem. E isso encaixa para todas, né? Todas que se sentem aí que querem ter uma nova experiência, que estão sentindo que aquele sutiã é extremamente desconfortável, que quer chegar em casa e jogar ele longe. Aquela calcinha que está apertada, que está afundando e deformando seu corpo. Lá a gente orienta tudo isso, né? Porque, voltando lá naquela conversa, a intimidade, às vezes, ela é pouco falada, né? Então, nós mulheres aprendemos muito pouco sobre qual a melhor lingerie usar, qual o tamanho adequado que eu devo usar. Então, a gente foi sendo só... influenciada, toma esse produto, usa, né, criança, vai usando. E aí não, hoje elas podem escolher aquilo que melhor lhe vestem. Lá a gente vai fazer essa curadoria e, junto com essa cliente, entender qual o melhor produto. Então, qual é o nosso público-alvo? Mulheres que querem ter uma nova experiência com a lingerie, mulheres que querem sentir conforto e ter, principalmente, um sutiã que vista muito bem, não queira mais jogar ele longe no dia a dia.
4: E em cima disso aí, quando ela chega na tua loja, que encontra a peça certa, que ela fala, essa é a peça. Você percebe, assim, dá para perceber que a autoestima vai lá para cima?
6: Olha, como é que você... muito. Elas falam assim, Cláudia, eu não sabia usar sutiã. Cláudia, olha como que meu peito ficou bonito. Uhum. Nossa, é outro conforto. Esses dias, assim, teve uma cliente que ela virou e falou comigo assim, eu nunca imaginei que eu pudesse sentir esse conforto com meu peito. Uhum. Ele me incomoda muito agora, eu nem tô sentindo que ele está pesado. Gente, isso é incrível, sabe? Porque nessa minha curadoria, a gente auxilia esse cliente no provador. Eu não fico lá olhando ela pelada, não é assim. Sim, né? Sim. A gente tem toda uma forma desse atendimento, mas ela vai sair com aquele sutiã que realmente está vestindo bem, entendeu? E os feedbacks são inúmeros, muito positivos. Então, ela já sai te falando o quanto foi bom. E o quanto solucionou aquilo que ela estava buscando. É, esses dias teve uma cliente que chegou lá, porque a gente faz um trabalho, né, na nossa rede social, dando dicas, informações. E a cliente, ela chegou lá e falou comigo assim: eu vim aqui porque eu sei que você pode me ajudar a resolver esse problema. Porque eu tô sentindo isso, por causa do sutiã. Você pode me ajudar? Eu falei, claro que posso. E aí, depois ela me mandou uma mensagem me agradecendo, sabe? Me dizendo que ela foi a melhor coisa que ela fez, foi ter ido na loja. Que ela estava se sentindo outra mulher. Então, assim, isso é valioso, sabe? É muito bom, é gratificante. E é isso que eu quero viver pro resto da minha vida agora.
4: Então, fala da mulher, Cláudia, empreendedora.
6: Então, eu sou cheia de sonhos, eu sou uma mulher que eu prezo muito a família, né? Eu amo minha família, eu tenho duas filhas.
4: Que legal.
6: Eu tenho uma filha de 27 anos e uma de 5 anos.
4: Sério?
6: É.
4: Com essa carinha linda, uma filha de 27 anos, olha só.
6: Isso, estou à beira dos 50 anos, daqui a alguns meses.
4: Para. Não, senhora, não.
6: Verdade.
4: Não, senhora.
6: Verdade. Nem eu acredito.
4: Você está muito levezinha, você é muito leve, uma querida, muito levezinha.
6: Eu que eu estou indo fazer 50 anos em novembro.
4: Mas você sabe que está muito na moda agora, né? Tá, fala-se geração Note, não é isso?
6: É,
4: 50 mais, 60 mais, tá muito em evidência
6: isso,
4: agora.
6: Isso.
4: Antigamente quem tinha 50 anos, 60 eram os nossos pais.
6: Era, né? Era.
4: Hoje não, hoje...
5: É já era velho.
4: Hoje é chique, você fala, eu tenho 60 anos e tá em forma, academia,
6: isso.
4: Restaurantes, curtindo, ouvindo música legal. Não,
5: pra, né? Pra ver, igual a Cláudia, igual a Silvânia veio aqui, eu estou próximo foi, eu a fazer 50,
4: olha,
5: falando com o maior prazer.
4: Não,
5: e
4: assim,
5: prazer,
4: ô, Cláudia, e assim, a Silvana é uma amiga querida minha.
6: Sim.
4: Né? Quando a Silvana falou que tinha 50, eu falei, não, Sil, para.
5: Tá quase fazendo.
4: Ela falou 49, fazer 50. Eu falei, mentirosa. Ela, não, sim. Eu falei, não, acredito. Maravilhosa, impecável. Então, encheu a boca, não foi, João Teixeira, pra falar que tinha 50 anos.
5: Da mesma forma que a Cláudia falou.
4: É, a Cláudia falou assim, com maior naturalidade.
5: Antigamente, né? 20 anos. Eu tenho 30
4: mais. Eu tenho 30 mais. Quando eu tiver 50 mais, eu vou falar, eu também tenho 50 mais.
5: Sim.
4: Olá, Cláudia. Olá, Cláudia.
6: Ai,
4: por favor,
6: bom.
4: Continue.
6: Mas eu gosto. Eu nem acredito que eu estou chegando aos 50 anos, né? E eu estava analisando que é a melhor fase da minha vida.
4: É verdade,
6: estou,
4: né?
6: Amando ter 50 anos. Eu acho que eu estou começando a viver agora, né? Meus sonhos. Então, assim, estou muito feliz. Então, eu sou essa mulher, assim. Sempre vocês vão me encontrar com esse sorriso. Porque eu amo a vida, amo viver, amo minha família e tô aqui, assim, pronta para transformar vidas.
4: O que, que você aprendeu como mulher empreendedora, Cláudia?
6: Então, que os desafios, eles vão vir, mas eles também vão acabar, né? Então, a gente não pode deixar se abater, a gente tem que acreditar mesmo que a gente consegue, que a gente é capaz... os limites da nossa vida, quem dá, somos nós mesmos, não são as circunstâncias, somos nós. Nada é por acaso. Tudo que a gente vive na nossa vida é porque a gente precisa, prefere e permite. Então, as escolhas, elas não vêm por acaso. Tudo que acontece, a gente tem que entender por que está acontecendo. A partir disso... buscar a solução e não desistir. Porque se você não aprende a superar esse problema, quando vier o outro, você também vai desistir mais uma vez e mais uma vez. E quando você aprende que você pode superar aquilo, quando vem o outro, você continua acreditando que você pode continuar superando. E aí você, cada vez mais, os problemas vão vir, mas você vai ter muito mais facilidade de solucionar. porque a gente acredita, né? Então, se a gente desiste, a gente nunca vai saber do nosso potencial. Mas se a gente sempre supera, a gente sempre... Porque problemas, eles vão existir. Nós estamos aí, a vida é cíclica e... Não tem como não passarmos por situações, né? Agora é diferente a maneira na qual a gente reage a cada problema.
4: Vou fazer o seguinte, vou fazer a última pausa aqui, porque a gente também tem que liberar. Cláudia, a loja tá lá. Né? Um monte de clientes lá.
5: É,
4: e a Cláudia tá aqui com a gente.
5: Laísa. Laísa, senão Laísa fica sozinha, já está sozinha.
4: Né? Vamos fazer o último bloco rapidinho, já já a gente volta aqui para Cláudia falar mais da loja, agradecer aos clientes, enfim. Bate-papo super legal e a hora passou, não, voou.
6: Voa, né?
4: 1h26, era uma hora de programa, tá? 1h26 já. Culpa tua, viu, Dona Cláudia?
6: Muito bom, muito
4: culpa
6: bom.
4: Culpa tua. 9h27.
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6: 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Você quer falar? Você quer falar, Claudinha? O que tem naquela sacola ali? Qual é o mimo que você vai presentear para o ouvinte querido aqui da 5.9?
7: Então, eu vejo que a lingerie é algo assim, muito específico, né? Certo. Cada mulher, ela usa um tamanho. Então, para que a gente possa realmente contribuir, fazer um... proporcionar um presente que ela vá usufruir.
6: Boa.
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6: 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Tem ingressos para o Cineteca, né? João Teixeira, aqui tem cartaz e fala para quem está chegando agora aqui, por gentileza, consegue aí. Eu sei que
8: eu
6: tem
8: falo, Toy Story. Lembrando que hoje, né? Amanhã já vira a chave dos filmes. Sim, hoje... Vou falar pra hoje, porque é o seguinte. De repente a pessoa quer ir hoje já. Mas quem ganhar hoje, certo, só vale pra amanhã o ingresso.
6: Só vale pra amanhã, quinta-feira.
8: Caso você for contemplado, esses filmes aqui talvez não estarão em cartazes hoje. Mas... até o dia de hoje, quarta-feira, você vai pagar meia entrada somente para qualquer sessão e qualquer horário. Hoje, em cartaz, na sala 2, às 16h15 e também às 18h30, Minions e Monstros. Na sala 1, às 16h e também às 20h30, Moana 2. Também na sala 1, às 18h15, Toy Story 5. E na sala 2... às 20h45, A Morte do Demônio em Chamas. Meia entrada, até hoje, quarta-feira. E quem ganhar hoje, vale para assistir o filme amanhã. E amanhã a gente já vai divulgar quais os filmes que estarão em cartaz.
6: É bom lembrar que essa promoção de meia entrada é sempre de segunda...
8: à quarta-feira.
6: À quarta-feira, tá? Aí exatamente. O Cineteca tem meia entrada para todos.
8: E lembrando que pode adquirir também antecipado, né? Não precisa somente estar na portaria. Através do www.cineingressos.com.br/teca.
6: Porque cinema é mais legal quando a gente vai junto. Dona Cláudia, vamos rapidinho acelerar, porque a gente tem que liberá-la, a gente sabe disso. Fala da demanda aí pro lingerie sexual, fala da demanda pro lingerie luxo, maternidade, pós-operatório, por gentileza.
7: Nós temos todos esses produtos lá. Então a gente busca atender as mulheres em todos os seus momentos da vida, né? Nós temos peças para o dia a dia, a linha básica. Nós temos a linha sensual, para deixá-la mais caliente, eita, sentindo mais interessante.
6: Que isso, poderosa temos essa mulher.
7: Temos também, gente, a linha shape, que são cintas e modeladores, que são assim extremamente confortáveis, aquela cinta que você consegue usar o dia inteiro, sem desconforto algum, e deixar seu corpo delineado. Temos também a linha maternidade, que é uma coisa muito importante, que eu gosto sempre de falar com as nossas clientes, é o seio, ele fica flácido, mas você pode minimizar a flacidez com o sutiã. As mulheres acreditam que amamentou, o seio vai ficar flácido. Eu digo que isso é mito. O que que acontece? A mulher, ao amamentar, o seio, ele toma uma proporção muito maior, né? Tem seios que eles duplicam o tamanho, outros ficam 3 vezes maior do que o natural. Então, imagina aquele seio bem grande. Se você coloca um sutiã que não sustenta, nós temos aquele momento da amamentação de que ele enche, esvazia. Esse vai e volta da pele, isso vai gerar o quê? Flacidez, aumento da flacidez, né? Tudo bem que tem mulheres que têm flacidez antes mesmo de amamentar, mas eu quero dizer que eu falo com toda a convicção, o sutiã, ele vai ajudar a minimizar esse processo de flacidez. Por quê? Claro, o sutiã correto, no tamanho adequado, com a sustentação adequada, porque aquele seio ali, no momento da maternidade, que ele está no lugar, que ele vai esvaziar e vai encher, mantendo-se no lugar, a tendência desse tecido relaxar é muito menor. Então, ela vai conseguir passar por esse processo de amamentação sem aquela queda do seio. Tá? E por que que as mulheres, né, às vezes, mesmo não amamentando, têm a flacidez? Tem a questão genética? Tem a questão genética. Tem a predisposição? Pode ter também, né, a ter flacidez, que a mãe teve, a tia teve, todo mundo, a família teve. Mas se ela cuidar desse seio usando um sutiã que sustente, mantenha no lugar, ela tende a minimizar essa flacidez. Eu fiz até um vídeo uma vez que eu falei que... tem gente que fala assim, tem alguma... Eu já ouvi muito isso, né? Tem algum creme que a gente passa no seio para não deixar ficar flácido? o seio, do, o creme do seio é o sutiã. É ele que vai ajudar a prevenir essa flacidez. Então, mulheres, usem o sutiã. Muitas mulheres acham que botou um silicone, que o peito está no lugar, que ele não vai ficar flácido. Olha, um ledo engano. Eu tenho clientes lá que aquele silicone está bem abaixo, tá? Então, não vai ser só um seio, vai ser uma bola caída. Por quê? Porque por falta de sustentação. Então, muitas mulheres passam a usar, abolem o sutiã depois de uma cirurgia. É aí que elas precisam usar o sutiã para dar sustentação e manter o seio no lugar, porque vai minimizar a flacidez. Então, eu sou, assim, uma defensora do sutiã e vejo a quão importância dele. Então, na maternidade, é muito importante olhar para o sutiã adequado durante esse período, que ele é curto, mas extremamente importante para a mudança do corpo. Então, você pode passar por esse processo sem tantos danos, né? Então, é uma dica aí. Então, nós temos a linha maternidade e nós temos uma linha luxo também, que são aquelas peças mais trabalhadas, aquelas peças que enchem os olhos, que são lindas, maravilhosas. Então, nós temos toda essa gama aí no nosso portfólio de lingeries. Mas eu gosto sempre de dizer, do básico ao luxo, são todas focadas no conforto, na qualidade e na sustentação.
6: É isso aí. Obrigado por ter vindo, por ter atendido o nosso...
7: Foi um prazer enorme estar aqui com vocês. Muito bom, muito gostoso esse bate-papo, viu?
6: Prazer foi nosso.
7: Muito obrigada mesmo. E assim, que eu quero, né, dizer para as mulheres que nós estamos lá, prontas para recebê-las. Será um prazer enorme proporcionar para essas mulheres essa nova experiência com a lingerie. Então, Rony, João, muito obrigada por esse momento. Foi muito gostoso estar aqui com vocês.
6: Recíproco, recíproco.
7: Muito bom mesmo.
8: Rede social, seu, da loja.
7: Claro. Nós temos o nosso Instagram, é Beleza Íntima Lingerie. 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Uhum. 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
6: E se você pudesse resumir a loja em uma frase, por favor, ou uma palavra, fique à vontade.
7: Então, eu carrego muito essa palavra experiência, nova experiência. É uma frase que eu acho que é de muita significância, porque nós já temos uma experiência pré-existente em relação à lingerie. Mas a partir do momento que você tiver a oportunidade de conhecer a Beleza Íntima Lingerie, você vai enxergar a lingerie com uma nova experiência. Você vai... eu vou usar a palavra ressignificar sua maneira de ver a lingerie. 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Lá a gente está pronto, de portas abertas. É um prazer enorme receber cada uma das nossas clientes. A gente dedica a cada uma delas todo esse carinho, aconchego lá. Quando elas chegam, assim, receber, entender essas dores, entender as suas dificuldades que elas encontram em relação à lingerie em todos os sentidos, dentro de todas essas gamas que a gente atende, e buscar solucionar junto com elas, para que elas realmente saiam de lá satisfeitas com o que foram buscar, né? Então, a gente entrega lá essa experiência, uma nova experiência com a lingerie.
6: Boa, Cláudia.
8: Valeu.
6: Obrigado.
8: Obrigado pela presença.
6: Beijo grande.
7: Foi um prazer enorme, viu? Prazer. Que tenham todos um ótimo dia, né?
8: Amém.
7: Que seja uma quarta-feira abençoada para todos nós.
6: Amém. Muito obrigado. Beijo grande.
7: Beijo.
6: Dona Cláudia, abraço nas filhotas, beijinho nas filhotas. Pessoal, Pessoal, estão ouvindo aqui? Beleza Íntima Lingerie, Pamina Dozotone, número
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6: né?
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6: 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Pronto, isso coladíssimo mesmo, coladíssimo. Dona Cláudia, obrigado, boas vendas.
7: Muito obrigada.
6: Deixe essas mulheres, tia Flotone, mais lindas ainda, por favor.
7: Com certeza. Você falando disso, eu tenho focado muito nesse assunto lá na loja ultimamente, que é a lingerie vai te deixar muito mais linda.
6: Por favor,
7: quando você veste uma roupa, o que vai deixar essa roupa alinhada é a lingerie que você está vestindo por baixo. É vestir, estar com tudo no lugar e se sentir poderosa para encarar a vida.
6: Eita! Cláudia Silva, proprietária da loja Beleza Íntima Lingerie. Já já tem a sequência da programação aqui da 100.9.
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1: 9h47.
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2: É isso, começando então mais um Hits com os grandes sucessos nacionais e internacionais que estão agitando as paradas do Brasil e do mundo. E a sua participação aqui hoje no programa tem mimos da loja Beleza Íntima Lingerie, né? Um vale compras no valor de R$150, né? Tem ingressos para o Cineteca e tem a nossa enquete de hoje, né? No Dia do Homem, qual o maior defeito que o homem tenta esconder, mas não consegue. Mensagens de texto, mensagens de áudio, e você estará concorrendo a esses mimos maravilhosos. Tá? Ingressos para o Cinetec e também um vale-compras no valor de R$150 da Beleza Íntima Lingerie, da nossa querida Cláudia Silva, maravilhosa, que acabou de deixar a gente aqui na 100.9, né? Vamos começar de música boa do Grupo Meninos é Mais e Pablo.

0: chamar é Meu Talento. Fred Fabrício. E a sua participação hoje no programa, tá? Tem mimos pra você, muitos convites para você curtir filme lá no Cineteca. Tem um vale compras no valor de R$150 na loja Beleza Íntima Lingerie da Cláudia, né? Proprietária Cláudia, que esteve com a gente aqui agora e há pouco no programa. Então, tá esperando o quê? Bora lá, hein? Tem a nossa enquete: qual o maior defeito que o homem tenta esconder, mas não consegue? Mensagens de texto ou mensagens de áudio? Porque hoje, dia 15 de julho, é o Dia do Homem. Eu não sabia, mas o João Teixeira sabia e ele trouxe isso aqui para você, ouvinte querido. Portanto, no Dia do Homem, a nossa enquete é: qual o maior defeito que o homem tenta esconder, mas não consegue? Portanto, as mulheres podem participar também, dizendo o defeito do namorado, ou do marido, do noivo, tá? Mensagem de texto ou mensagens de áudio, 988484759. E automaticamente estarão concorrendo aí, né, João Teixeira?
1: Isso.
0: Ao vale compras de R$150 da Beleza Íntima Lingerie e também ingressos para o Cineteca.
1: Sobre o Dia do Homem, você e muitas pessoas não sabem, porque o Dia do Homem não é tão famoso quanto o dia.
0: Nós não estamos com moral nenhuma, a verdade é essa. Só as mulheres que têm moral.
1: É, não, na verdade que o nosso dia não é tão famoso, né? Não é tão comemorado quanto o dia 8 de março.
0: As mulheres merecem, elas têm mais moral do que nós.
1: Com certeza, sem sombra de dúvidas.
0: Então é isso, por isso que o nosso Dia do Homem é...
1: Não é à toa que nós viemos de uma mulher, né?
0: É isso, poxa, que ó, filósofo bacana, hein, João Teixeira, hein?
1: Mas é verdade.
0: Não é à toa que nós viemos de uma mulher, é isso.
1: Por isso que elas têm e sempre terão mais moral do que a gente.
0: É isso. Beleza, então vamos lá então. 988-14-4759. A nossa enquete já tá valendo para você. Tem mimos da loja, tem vale compras do valor de R$150 da loja Beleza Íntima. E tem ingressos, dois pares de ingressos para o Cineteca, né? 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
0: É isso, estamos de volta, né? 10h06 nesta quarta-feira, dia 15 de julho, no Dia do Homem. Tem a nossa enquete também de hoje, né? É, valendo pra você aí. E hoje, na nossa enquete, você participando da nossa enquete, você concorre aí a um vale-compras no valor de R$150 da loja Beleza Íntima Lingerie. E também convites para o Cineteca, né? 2 pares de convites para o Cineteca. Por exemplo, o Edmilson Aguilar tá falando aqui, olha só, o maior defeito do homem é guardar tudo para si mesmo, problemas, dificuldades, e não deixar transparecer para ninguém, para não demonstrar sinal de fraqueza. Até os choros são internos. É.
10: Boa colocação dele aí.
0: Sim, mandou muito aqui o Edmilson, hein, cara. Mandou muito. Vamos ouvir aqui também nosso... Que isso aqui que vazou, João Teixeira? Agora sim, vamos ouvir aqui o nosso Maurício Amorim.
11: Bom dia, Rony. Bom dia, querido. João Teixeira.
10: Bom dia.
11: Hoje é dia do homem, né? Dia é o nosso dia, né?
10: Nosso dia,
11: né? Esse dia é pouco falado, é o dia das mulheres, né? É diferenciado. Verdade. O defeito que o homem tem e não consegue esconder é comer demais.
10: Comer demais?
11: Né? A maioria come muito, viu? Enquanto as mulheres comem menos.
0: Esse Maurício é uma piada, hein?
10: Confesso que
0: boa, Maurício,
10: esse
0: obrigado.
10: Defeito eu não tenho, não. Até porque eu como pouco.
0: Legal, Maurício, obrigado. Eu quero comer demais, gostei.
10: Ô, Maurício, eu como pouco. Agora tomar um, eu tomo até demais. Preciso diminuir isso aí, legal. Até parar.
0: A Cláudia tá falando aqui que o homem não consegue disfarçar o ciúme. E quando tá afim de uma mulher, e mentir, né, também. Ah, tá. O homem, sobre Cat, o homem não consegue disfarçar o ciúme. E quando tá afim de uma mulher, mentir também, os homens não conseguem
10: disfarçar. Ah, tá. Ele não consegue disfarçar os ciúmes, não consegue disfarçar quando tá afim de uma mulher e também quando tá mentindo.
0: Tá, faltou uma vírgula aqui.
10: Quando tá mentindo, consegui decifrar.
0: Conseguiu? Beleza. Então é isso. Então, não consegue disfarçar o ciúme.
10: Ciúmes não consegue disfarçar.
0: Porque ela colocou um i. Não colocou vírgula, colocou um i. E quando tá afim de uma mulher.
10: Isso. E o homem não consegue disfarçar os ciúmes e quando
0: não,
10: está afim de uma mulher.
0: Ciúmes quando está afim de uma mulher. Não tem um i. O i aí. Não tem o i. Se colocar o i aí, vai criar confusão. Aqui, ó. O homem não consegue disfarçar o ciúme quando está afim de uma mulher. Agora ficou beleza. Agora,
10: tá.
0: O homem não consegue disfarçar o ciúme e... Quando tá... Aí é complica. Então não tem esse aqui não, viu, dona Cláudia? Na aula de português, dona Cláudia, a senhora estava merendando, não é isso?
10: Não, eu acho que eu consegui interpretar.
0: Mas o Cico, pois é, você é craque. Mas a dona Cláudia tipo estava
10: assim,
0: merendando.
10: É, tipo assim, ó. O homem não consegue disfarçar quando está com
0: ciúmes. Não, agora ficou claro.
10: E também não consegue disfarçar quando está afim de uma mulher. Eu acho que foi essa a colocação
0: Será
10: dela.
0: Será que foi isso? Então, importante é que ela participou. Ela participou.
10: E está concorrendo
0: a brinde. Está concorrendo a um brinde da loja... Um vale compras, na verdade, né, João Teixeira? Da loja Beleza Íntima Lingerie.
10: Isso.
0: E também pares de ingresso. Exato. Ah, a senhora digitou rápido, falando aqui, digitou rápido. Ela errou mesmo, tá vendo?
10: Tá vendo?
0: Bora lá, música da semana, então, é isso? Música da semana chegando pra moçada.
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0: instituição financeira, a escola pública já ensina, já começou, já virou parte
1: curricular.
0: Da grade curricular. E agora, né, educação política e cidadania na educação básica terá também, viu, João?
1: Sim.
0: É muito importante que tudo passa pela política, né? E se
1: não, mas desde que tenha aprovação, Roberto. É assim, somatórias de nota para que o aluno seja aprovado no final do semestre, do bimestre, não sei. Porque existem muitas matérias, muitas não.

0: algumas matérias que é somente grade curricular, mas a somatória de notas final...
1: Não, não exige do
0: aluno. É isso, não exige aquele estudo do aluno.
1: Exatamente. Olha só, a entrada em vigor da lei número 15.468, em 14 de julho de 2026, já entrou em vigor ontem, viu? Representa um marco relevante para a educação brasileira ao incluir a educação política e os direitos da cidadania como componentes curriculares obrigatórios da educação básica, mediante alteração da Lei de Diretrizes e Bases da Educação Nacional, Lei X aqui, não precisa falar. Enfim, a inovação reafirma a educação como instrumento de fortalecimento da democracia, da cidadania ativa e da participação social consciente. Então, minha gente, tem que ser por aí. Um povo, o analfabeto político é o pior analfabeto que tem.
0: Com certeza.
1: Né, João Teixeira?
0: Com certeza.
1: Então, muita gente fala assim, ah, não quer saber de política?
2: Não, ah, eu odeio.
0: Não quer saber de política? Aí
2: detesto.
0: Vota, aí vota de blogueiro.
2: Odeio e detesto.
1: Não, não é uma prosa boa para um grande comunicador
2: mas
1: como
2: eu,
1: você.
2: Mas eu detesto.
1: Não cara. É.
0: Desculpa, dentro disso aí, o povo, eu não gosto de política, que são os analfabetos políticos. Aí vota de blogueiro, né?
2: Mas eu não voto.
0: São os influencers digitais.
1: Isso.
0: Que aí não traz nenhum recurso para nossa cidade, para o estado, para o país. Uhum. Vota de artista, porque o cara é galã de novela.
1: Isso.
0: Ou porque a mulher é bonitona.
1: Vota de tiririca.
0: De palhaço.
2: Como eu concordo com o João, concordo, entendo sua posição, a de João também. Tenho a minha, não gosto, detesto, mas voto consciente. Sempre voto consciente.
1: Então,
0: E uma outra coisa que...
2: Mas o tema política, eu não gosto.
0: Já que você pegou nesse gancho aqui, fugindo do assunto, indo pra dentro do outro aí, já que você pegou... Eu acho que deveria existir uma lei. Se ela já existe, eu desconheço. Talvez até uma falha minha. Existe uma lei, uma exigência, pra se tornar um representante legítimo do povo, vereador, senador, deputado, presidente, enfim. Deveria ter uma formação...
1: Básica.
0: Ah, básica não, moço.
2: Boa.
0: Uma graduação.
1: Boa. Não que o básico, né? O básico existe.
0: O básico existe. O básico existe. O cara fez ali.
1: Não, você não pode.
0: Terceiro grau.
1: Você tem que escrever, ler e escrever. Pra ser deputado, você tem que saber ler e escrever.
0: Isso, então não existe. Então tem que ter. Não é segundo, terceiro. Não é o terceiro grau completo, não, porque isso aí é obrigação de todos os cidadãos. O cara, pra ser médico, ele não tem que estudar, não tem que sentar no banco da faculdade.
1: Exato.
0: Pra ser
2: professor,
0: idem. Pra ser policial, idem. Ele tem que talvez ele não tenha uma graduação na faculdade, mas ele tem que comer livro, tem que comer caderno.
1: Tem que estudar, exige.
0: Pra ser vereador também, pra ser deputado, idem. Pra ser presidente, da mesma forma, cara.
1: Concordo.
0: Tem que ter uma lei no Brasil pra isso, senão vai andar do jeito que tá aí.
2: Essa esculhambação que virou a política.
0: Daqui 50 anos vai estar pior
2: do mesmo jeito. Por causa dessa esculhambação que virou a política, hoje eu corro quilômetros, mas voto sempre consciente.
1: Pois é, Rony, mas
2: não gosto mesmo.
1: Mas devemos... Detesto. Maria José Hauwaisen, ela dizia uma frase o seguinte, era professora, né? Ela foi professora.
2: Foi minha professora também, foi minha professora.
1: Sério?
2: Foi
1: que bacana, José, bacana. Então ela dizia o seguinte, quem não gosta de política vai ser mandado por quem gosta.
0: Por quem gosta.
1: Exatamente. E esse que gosta e que vai pra lá pra nos representar, a maioria das vezes é ladrão. É vagabundo.
0: Sim.
1: Inescrupuloso.
0: Ou então não entende nada de política.
1: Mas
0: é marionete de quem entende. De quem já tá lá no ramo.
1: Alguns sim, outros, né?
2: Nem sou marionete de político também.
1: Quem que nós...
2: me encaixo em nada disso que vocês estão falando aí.
1: Bom, eu.
2: Não me encaixo. Porque não sou.
1: Sim, nós não estamos falando que você é marionete de político. Ele tá falando que alguns que entram
0: alguns
1: lá.
0: Alguns que são eleitos.
2: Pois é, não, eu tô entendendo.
0: Vereadores, deputados, enfim.
2: E aí, eleitores também.
0: Aí, por exemplo. Eu sou um leigo na política. Eu sou um leigo. Estou vereador em determinada cidade. Para não falar que é tão flotone. Para não falar que nós estamos falando de alguém aqui. Pronto.
1: É.
0: Eu sou determinado vereador de determinada cidade. Sou leigo de político. Pelo fato de eu ser apenas um comunicador, de estar com o microfone na mão, falando para as pessoas, me lancei como candidato e fui eleito porque o povo me escuta das manhãs. Robertinho já é um político...
2: Veterano.
0: Veterano. Entende muito. Aí, João, que não entende nada, vai chegar lá e vai ser marionete de Robertinho. Vai ser dominado por Robertinho. Que Robertinho já tá lá há muito tempo, já sabe todos os procedimentos, já sabe todos os parâmetros. Então é isso que eu falo. A pessoa tem que estudar, tem que entender, pelo menos elaborar uma lei. Elaborar um projeto, né? Pra trazer recurso pro município, pro estado que seja. Pra não se tornar marionete de políticos veteranos.
1: Infelizmente, igual a gente está falando aqui, teria que ter uma qualificação mínima ou básica para o político, né, ser um deputado, um vereador, seja qual cargo eletivo que seja, mas o político não mexe em lei que vai, que está favorecendo a ele. Ele legisla em causa própria. É interessante para ele ter um tiririca da vida, que fica lá só recebendo o dinheirinho dele. Os benefícios dele, que há 15 anos o Tiririca tá com mandato eletivo, e votando nos projetos de interesse da bancada. A bancada tem um líder. Esse líder vai chegar, o Tiririca. Você vai votar, nós vamos votar não nesse projeto aqui. O Tiririca não quer nem saber se vai fazer bem para a população ou não. Ele está votando com a bancada.
0: Que é o que eu falei aqui. É o manipulado.
1: Ele
0: existe
1: manipulado.
0: O manipulador e existe o manipulado. É o que eu falei,
1: véio. E dentro da Câmara de Teoflotone, eu creio, né, que vocês vão saber analisar muito bem. Tem político que é desse jeito.
0: Com certeza.
1: Ele vota com a turma, com a bancada, com o líder. Ele não vota de pura consciência. Pra ele, tá recebendo, tá pingando lá o salarão todo mês.
0: Tá caindo na conta dele.
1: Tá nem aí, ele tá aí na
0: dele. Tá comendo adiante.
2: Mas a gente sabe quem é também, quais sejam. E a gente tá ligado em relação a isso aí.
1: Nós estamos falando aqui de uma realidade nua e crua. Não é como tapar o sol com a
0: pergunta. Não. Não é só Teoflotone, não.
1: Não, isso é geral.
0: Isso é nível de Brasil. Pô, até a cidade melhor que Teoflotone, Frei Gaspar, Belo Horizonte, Brasília, é isso aí.
1: Infelizmente, meu povo, vai melhorar, viu? Vai melhorar. É porque a meninada, justamente com essa lei que entrou em vigor ontem, né? De ensinar política e cidadania nas escolas, como tinha a moral e cívica.
2: Sim.
1: OSPB?
2: OSPB.
0: Já não é da minha época, não.
1: Não é não, na sua época não tinha.
0: Moral e cívica, OSPB não era não.
1: Tinha OSPB, é Organização Social e Política
2: do Brasil.
0: Mas é o que eu falei aqui, tem que valer, somatória, as notas tem que somar pra passar de ano.
1: Antes você tinha que passar.
2: Mas tinha que passar, dava pão.
0: Porque eu estudei filosofia ou sociologia, eu não lembro. Que era só a matéria.
1: Complementar.
0: A nota não entrava pra você.
1: Aí
0: pra você
1: o menino.
0: Aí você desleixava, você não tinha interesse. Desculpa a palavra. Você não tinha tesão por estudar a matéria, não.
1: Mas na época minha e de Rony aí você tinha que estudar, entender.
2: Era nota mesmo. Não era nem conceito, era nota.
0: É igual, por exemplo, é uma área que eu sou formado, nunca cheguei a trabalhar nessa área, mas não dá. Pelo menos na nossa época, não sei hoje. Que eu não entrei na sala de aula. Educação física. Educação física nada mais, nada menos é do que diversão, principalmente hoje. Eu não estou criticando, gente, não pense. Olha que a minha classe, não pense. Educação física hoje, ela é diversão, ela deveria valer nota.
1: Ela é entretenimento
0: para o aluno. É entretenimento. Um aluno deveria entender o que ele está fazendo ali naquele momento.
1: Não, e o porquê
0: tá fazendo tirar aquilo fora da sala de aula. Porque eu vejo, não estou falando que é todos, gente. Eu vejo alguns professores, no momento de educação física, joga a bola pros meninos na quadra e fica mexendo no celular na arquibancada.
1: Vai lá, vai jogar.
0: Exatamente.
1: Não é por aí, tem que falar. Eu acredito que nem todos são iguais, né,
0: João? Isso é a minoria, né,
1: Robert? Isso, talvez tenha aquele que falou, a gente tá importante.
0: 99,9% dos professores de educação física, eles trabalham com ética. Com
1: coisa
0: seriedade.
1: Básica.
0: Tem que 0,1%.
1: Isso, coisa básica. Tem que fazer um aquecimento antes de começar a jogar futebol, senão exatamente. Você vai lesionar. Vamos aquecer todo mundo, mão pra cima, vamos fazer o polichinelo, vamos fazer isso, aquilo, tem que fazer.
0: E deveria ter uma provazinha de o que é o polichinelo. Isso. O que é um alongamento? Quantos lados tem uma bola de futebol?
1: Talvez eles estejam fazendo. Essa geração nova de professores.
0: Na nossa época não tinha.
1: Talvez hoje eles já, como evoluiu, são melhores qualificados, né? Talvez hoje a postura deles em relação aos alunos seja diferente. Então, eu acredito que pode ter melhorado. Não é possível que está ruim tanto tempo e não tenha melhorado nada. Não é possível, meu povo. Vamos
2: lá,
1: o papo é interessante. Vamos só dar alguns toques aqui, que daqui a pouquinho é o meu dia, tá? A gente vai falar sobre a Alfunipac, que lançou o curso de graduação em gemologia, com foco no estudo, identificação, classificação e avaliação de pedras preciosas. Boa. É algo que já deveria ter aqui na nossa cidade há muito tempo, gente. Um curso, graduação em gemologia. Nós somos a capital mundial das pedras preciosas e não tinha esse curso, né? O cara aprendia na tora ali na praça. Ele comprava um vidro e chegava, aqui, patrão, comprei uma pedra. Isso não é pedra, meu filho, isso é um vidro. Chegava lá, o vendedor do vidro já deu linha. Levou prejuízo. Então o cara vai saber identificar, avaliar. E vai estar lá no garimpo orientando os garimpeiros e por aí vai. Enfim, bem interessante esse curso. Vamos falar disso daqui a pouquinho, tá bom? Medida provisória do frente aprovada pelo Senado Federal. Entenda como essa medida vai funcionar. Defesa Civil alerta a população sobre construções sem a devida orientação de profissionais gabaritados. Muro cai sobre residência lá no bairro, região do bairro São Jacinto, nem chovendo tá. E o muro caiu. Imagina, né? Caiu na sexta-feira, um muro de 20 metros de comprimento, 6 de altura, né? E caiu. Vamos falar sobre o lançamento do livro da jornalista e psicóloga Keila Mendes. Foi na tarde de ontem, bem prestigiada, né? O lançamento dela foi muito bacana. O livro, O Que Comi Quando Tive Câncer. A Keila fazendo um trabalho muito bacana, tá, gente? A renda é para ser revertida em um projeto de orientação, um projeto social. Não tem fins lucrativos. Quem quiser comprar o IAZ, Keila Mendes, underline, aquela informações para o senhor. Muita droga e celulares são apreendidos pela Polícia Militar no Morro do Eucalipto, em Teófilo Otoni. Elvis Passos estava lá acompanhando tudo. Bueiro aberto na BR-116, Zona Norte, na chegada de Teófilo Otoni, provoca acidentes. Um bueiro no meio do asfalto aí, já viu, né? Carro passou lá, bateu, foi desviar, bateu em outro, quase que matou uma pessoa. E ainda, imagens mostram estragos que chuva forte da última segunda-feira fez lá na cidade de Poté. Vamos falar disso aqui no nosso Jornal Imigrantes. E ainda no quadro Fala Comunidade, moradores da localidade conhecida como Pedra da Boca reivindicam o apoio da prefeitura. Acesso à comunidade está intransitável. Tá, velho. Um abraço, Rony. Um abraço,
2: João Teixeira. Obrigado.
1: Até breve com mais informações aqui através da nossa 100,9. Tamo junto. Valeu.
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2: Beleza, a hora certa agora, 10h42.
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0: Novidade, hein? Meu Silêncio, Matheus e Cauã e Simone Mendes. Taylor Swift marcando presença aqui na programação com Fame of Ophelia, musicão, cara. Mas aí, a sua participação hoje no programa. 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É, tem a nossa enquete também de hoje, a enquete super legal, cara. A enquete de hoje, no Dia do Homem: qual o maior defeito que o homem tenta esconder, mas não consegue? É isso aí, bora lá então, João Teixeira com a galera aqui respondendo. Vamos lá então. É o Jamen, acho que é isso, tá? Jamen Charles. Ele tá falando aqui que o que o homem mais esconde é a idade.
1: É, também. Concordo com ele. Né? Tenta esconder, mas não consegue.
0: Tenta esconder, mas não consegue. A idade. É isso aí, Jamen. Valeu. Obrigado aí pela participação, sim, né? Ah, bora lá ouvir aqui o nosso Internacional, J. Carlos, J. Teixeira.
2: Vamos lá. Ô, Rony, eu acho que o seguinte é esse, cara, que o defeito do homem é mentira. Que ele tenta mentir, mas na cara dele não nega. Ah. Entendeu? A mentira, pra mim, é o próprio defeito do homem.
0: É isso, J. Teixeira. E aí?
1: A mentira é o próprio defeito do homem. Pode ser, velho.
0: É.
1: É claro que toda regra tem exceção,
0: exceção,
1: né?
0: É, mas a gente respeita, né?
1: Todo homem é mentiroso, mas... Como existem mulheres mentirosas também, né? Vamos deixar isso bem
0: existe?
1: Claro.
0: Existe?
1: Existe, né, Rony? Com certeza. Óbvio que toda regra tem exceção. Repito, né, gente? Mas também existe mulheres mentirosas.
0: Bora lá, então. Vamos mais participação do ouvinte aqui, João Teixeira. Ah, deixa eu ver aqui. Já falei nosso Zé Carlos. Já falei aqui. Deixa eu ver. Ah, ó, tá. O Edson Souza, João Teixeira, tá participando aqui. Falou que hoje, no Dia do Homem, segundo a esposa dele, né? Não é ele.
1: Não,
0: né?
1: É ele, segundo a esposa. Segundo... É igual a Laura Miller no Altas Horas. Um amigo meu pediu pra eu te perguntar.
0: Segundo a esposa dele, não é ele. Ela fala que o meu defeito, segundo Edson Souza, é sempre querer ter razão. Ela fica chateada, né? Ela tá falando que ela fica babando de raiva. Chateada é com isso. Que o defeito dele, então, é que ele sempre quer ter razão. O Edson Souza, você entendeu?
1: O defeito dele, do Edson, é que ele sempre tem razão.
0: Segundo a esposa dele, ela fala que o meu defeito, né? Tô lendo aqui do jeito, sim, que ele tá mandando aqui. Que o meu defeito é de...
1: Sempre querer ter razão. Pode ser, cara.
0: É. E o Edson, você não esconde isso, né? Como é que é? Tá bom, então.
1: Ele sempre quer ter razão nas histórias, nas situações.
0: Não pode ser assim, Edson. É reciprocidade, é comunhão, é relacionamento. É isso, cara. Tem que conversar os dois.
1: Pra esposa dele, Edson, né?
0: Edson.
1: O Edson, tipo assim, você nunca está errado.
0: É, mas não pode ser assim, não. Edson, tem que conversar, ouvi-la, expõe as suas ideias, ela expõe as dela, né? Pra ver se chega no
1: diálogo.
0: Boa, Júlio Teixeira. Isso aí, diálogo. Pra ver se chega no denominador comum. Eu já falei aqui da Eunice, né? É, que o defeito do meu marido é ciúmes, né? Já falei. Esses aqui só querem participar, não participaram da enquete. Beleza. Mensagens de texto.
1: Vai dar tempo ainda.
0: Dá tempo, claro. Nós somos... E 11 horas já, cara. Tem uma hora, então, pro pessoal participar.
1: Não, menos. 50 minutos.
0: 50 minutos. Ah, 50 minutos. Verdade. Temos que fazer o sorteio. Tinha esquecido-me disso. É isso, 50 minutos para você ainda mandar mensagem de texto, mandar mensagem de áudio, participar aqui com a gente do nosso programa. Tem a nossa enquete de hoje, né? E tem mimos da loja. Tem um vale compras no valor de R$150, né? Da loja Beleza Íntima Lingerie e pares de ingresso, né?
1: É, só lembrando que se for um homem que for contemplado aqui com a loja Beleza Íntima, ou você vai lá escolher, ou então leva a patroa para escolher junto.
0: Isso.
1: Fazer uma gracinha.
0: E a nossa pergunta é: qual o maior defeito que o homem tenta esconder, mas não consegue? É isso aí.
1: Tem uns que tentam esconder, que é cachaceiro. Cachaceiro. E não consegue.
0: Pinguço. O pai falava era pinguço, né? Então é isso, moçada. Participe com a gente, interaja conosco, tá? Tem presentes pra você
1: no
0: aqui.
1: No próximo bloco, na nossa próxima participação, eu gostaria de ouvir a sua opinião sobre o jogo de ontem que você não me falou.
0: Ah, cara, nós nem falamos de futebol hoje ainda, né? Então vamos falar daqui um pouquinho.
1: Daqui
0: depois,
1: a pouquinho, porque a...
0: Depois do bloco, a minha favoritíssima entrega taças, França, foi-se, né?
1: Vou te fazer uma pergunta e você responde quando a gente for falar sobre futebol.
0: Faça.
1: A França
0: tô
1: de
0: nervoso.
1: A França de 2026. Tô te fazendo essa pergunta porque eu não vi. Eu vi a. Vamos lá, vou te fazer a pergunta e depois eu completo.
0: Sim.
1: A França de 2026, pra você, ela foi a seleção brasileira de 82? Estou te fazendo essa pergunta.
0: Boa.
1: Te fazendo essa pergunta porque eu não vi a seleção de 82.
0: Boa. Então eu respondo já depois do intervalo.
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4: É isso, agora 11:06. Deixa eu mandar aqui um abraço muito especial pro nosso aniversariante de hoje, nosso amigo José Carlos, que reside em Portugal, né? O cara reside em Portugal, tá sempre curtindo aí a 100.9, é um ouvinte querido aqui da gente, né? E a gente deseja para você um grande aniversário, né? Que a vida continue tocando as suas músicas favoritas, né? Que cada dia seja como um programa especial de rádio, né? A gente agradece aí por sua amizade, sempre sintonizada em nossa vida aqui na emissora, camarada. Valeu, feliz aniversário pra você. Muitas felicidades, tá legal? Um abraço carinhoso aí pra nosso amigo, ouvinte, nosso José Carlos, aniversariante, que tá aí curtindo a programação da 100.9. Vai ouvir com a gente, que ele adora, né? Raça Negra. É isso. Pra vocês, é. Curta bastante. Aproveite bastante esse dia, tá?

0: Isso é o pedido da nossa ouvinte querida, né? Cleidia, sempre colada aqui na rádio, que só toca música boa. Vitor e Léo, e o tempão que a gente não tocava essa música, eu já nem lembrava mais se essa música na linha do tempo era do Vitor e Léo, viu, Cleide? Obrigado aí pela música maravilhosa. E teve também aqui, melhor, tem aqui na 100.9 hoje, quinta-feira, quarta-feira, né? Na participação do ouvinte, mimos! 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

0: A Cura, Diego e Vitor Hugo. Spiral, não, melhor, já ia falando bobagem aqui, Material Lover, com a cena Spiral. De onde que eu tirei esse Spiral? Cara, tem nada a ver, tem nada a ver. Vamos fazer o seguinte, vamos ao que interessa aqui, que é a nossa enquete, que são os nossos ouvintes maravilhosos que participam com a gente, né, JX, enfim. Bora lá então, é assim
1: que concorrem brindes,
0: e
1: né?
0: Ganham, fatura, vão e dão feedback.
1: E eu fiquei sabendo, você falando em feedback.
0: Sim.
1: Eu tive um feedback. Dizem, Rony.
0: Dizem.
1: Me disseram, melhor dizendo.
0: Disseram pra
1: me
0: você.
1: Me disseram que nós somos a manhã mais animada do rádio no Vale do Mucuri.
0: Eita, sério isso?
1: Então eu já fiquei lisonjeado com isso.
0: Então já podemos pedir aumento de salário para direção, cara.
1: Já.
0: Atenção, diretores da 100.9. João Teixeira, repita, por favor, isso aí que você ouviu. Você ouviu, ficou sabendo, deram feedback?
1: Não, foi me
0: isso?
1: Falaram pessoalmente. João, vocês... Falaram assim, ó, vocês.
0: Vocês, no plural.
1: É, obviamente, tá incluso.
0: Não falou você ou
1: você
0: Rony,
1: e o Rony, não. Não.
0: Vocês imigrantes.
1: Automaticamente está incluso os ouvintes.
0: Ouvintes e a rádio.
1: Os né? convidados.
0: Convidados.
1: Roberto Gomes. A emissora no total, Rony Martins e João Teixeira.
0: Beleza.
1: Vocês estão alegrando as nossas manhãs aqui no Vale do Mucuri.
0: Nós merecemos o quê, João Teixeira?
1: Um aplauso.
0: Aplausos.
1: Além de aplausos, Rômulo Lancâmera e Nestor de Melo Marques, nós merecemos um aumento.
0: Um aumento de salário. Eu ganho 25 mil, quero ganhar 30. E João Teixeira, 35, que você veio pra cá com 35.
1: Eu vim pra cá com 35.
0: João Teixeira
1: me tirado dos Estados Unidos para 35
0: veio,
1: mil.
0: Ganha mais do que eu, porque ele ganhava lá em dólar.
1: É.
0: Então aí,
1: aí foi, eu falei, eu tenho que compensar.
0: Fizeram a conversão.
1: Conversando em real.
0: E aí isso. Deu o salário dele é maior do que o meu. Não, exatamente. Porque ele é melhor do que eu, porque eu sou o melhor.
1: Com certeza.
0: Eu sou o cara, eu sou o bom.
1: É.
0: Mas o salário dele é melhor do que o meu. Então eu queria ser o salário, queria ter o salário do João Teixeira, né? E ele poderia ser bom. Cara, enfim. Então, Teixeira, e o feedback dos nossos ouvintes aí, tem algum aí, por acaso?
1: Tem, eu posso ler aqui?
0: Que deve,
1: chegou no WhatsApp aqui da nossa
0: emissora. Primeiro a gente quer agradecer aos ouvintes,
1: óbvio, né? Eu não sei pronunciar esse nome, me desculpe aí, ô querido ouvinte, você já tentou nos corrigir aqui? Vamos fazer o seguinte, manda um áudio pra nós falando a pronunciação correta do seu sobrenome.
0: Eu vou tentar falar aqui, se tiver errada, ela vai nos corrigir agora. Mônica Atim. Porque eu já estudei com uma colega. Eu tive uma colega que assinava Atim também.
1: Ô, Mônica, de preferência, manda um áudio pra você escrever. Isso. Nós vamos ler Atim ou Atim do mesmo jeito.
0: Não, é Atim.
1: Atim.
0: Atim. É Mônica Atim. Eu, na minha ignorância, acho que é Atim. E já tive uma colega que a professora fazia a chamada Maria Fulano e tal, Atim. E ela.
1: Então eu vou com você, Atim.
0: Beleza, vamos lá.
1: Tem que saber a origem desse sobrenome. Ela tá dizendo: bom dia, estou na escuta. Ontem usufruímos
0: ela foi
1: do
0: Cineteca. Ela foi uma ganhadora.
1: Ela foi a ganhadora na segunda-feira.
0: Isso.
1: Toy Story 5, muito bom, adoramos. Pra hoje, defeito que os homens tentam
0: esconder... Aí é a nossa enquete já, né?
1: Sem sombra de dúvidas, é a infidelidade, segundo ela.
0: Ah, boa, dona Mônica! Mandou muito! Ela tá participando aqui da nossa enquete de hoje, porque hoje é o dia do homem.
1: É.
0: É o dia do homem. Cadê aqui? Deixa eu ver aqui, João Teixeira. Dia do homem... E ela está participando com a gente aqui da nossa enquete e disse-nos... A nossa enquete é qual o maior defeito que o homem tenta esconder, mas não consegue. E a Mônica, né, com toda a sua elegância, disse que o defeito que os homens tentam esconder, sem sombra de dúvidas, infidelidade.
1: É, ela falou.
0: Quê, quê, quê, quê. Que agora, que vergonha, ela cara.
1: Falou.
0: Nós, homens, não façam isso.
1: Ah, então tem que dar uma de Marília Mendonça.
0: É, como é que é?
1: Ei, infiel, eu quero ver você morar.
0: Cara, no a Mônica
1: motel.
0: Pegou pesado agora, mas mandou muito.
1: Essa música cantada, ela é bonita, né?
0: É, mas você não está estragando a música. Deixa eu tocá-la aqui daqui um pouquinho.
1: Boa.
0: Em homenagem à Mônica que participou com a gente aqui. Bora lá ver se tem mais feedback aqui, deixa eu ver. Essa aqui pediu música, já falamos. O homem, como esconde, ele falou que é a idade. Ah, estão todos, parece que estão todos. Então vamos fazer o seguinte. 11h32, dá tempo ainda do pessoal que continuar participando?
1: Não, chega. É de Wilson Aguiar, você já leu, né? Maior defeito do homem, guarda tudo pra si mesmo, problema, dificuldades, não deixar transparecer pra que ninguém, pra não demonstrar sinal de fraqueza. Leu, foi um dos primeiros que você leu.
0: Foi um dos primeiros, foi um dos primeiros. Então vamos fazer o seguinte, 11h32, até 11h45 o pessoal pode participar ainda da enquete, né?
1: Até 11h45.
0: 11h45 pode participar da enquete, porque tem um vale compras... 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
0: 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Então, você tem ainda, ouvinte querido, mais 13 minutos. A gente vai liberar para você 13 minutos para vocês participarem aqui com a gente, tá bom? Mensagem de texto ou mensagem de áudio. E você ainda está concorrendo também? Convites para o Cineteca.
1: E você me enrolou e não falou sobre a Espanha e França.
0: Não, eu não enrolou, eu falei, você que foi pra lá. Eu falei com o ouvinte querido.
1: Ah, desculpa, porque chegou.
0: Você foi pra lá, conversar.
1: Chegou a visita, eu fui atender.
0: Foi tomar café, pessoal. Foi mal, ele foi tomar foi café, não. Foi bater.
1: Fui mesmo,
0: papo,
1: fui tomar café mesmo, fui mesmo.
0: E me abandonou aqui.
1: Fui mesmo.
0: Beleza.
1: Mas tá.
0: Mas posso responder pra você ainda novamente? Já respondi pro ouvinte, posso responder pra você. Você perguntou se eu.
1: Ah, é. Eu te perguntei se a França de 2026.
0: É
1: considerada a seleção brasileira de 1982. É. Por que eu te pergunto isso? Porque França 2026 eu vi. A seleção de 82, a brasileira, eu não vi.
0: Cara,
1: e dizem que só tinha craques.
0: É, guardadas as devidas proporções, né? Nossos craques brazucas mandavam muito. E eu falei a escalação aqui pra você, sem buscar no Google, e acertei.
1: Acertou.
0: Todos.
1: Mas
0: todos,
1: enfim, pode-se considerar?
0: Rapaz, foi um fiasco total. Foi um fiasco total, porque perdemos para a Itália, né? Um 3-2, né?
1: Sim, mas eu digo
0: nível de craques,
1: pois é,
0: né? Só tinha craques naquela seleção, só craques do goleiro ao ponto esquerdo, que na época era goleiro, lateral direito, lateral esquerdo, ponto esquerdo, zagueiro, era assim, né? Ponteiro direito. E a França, cara, para mim, quando começou a Mundial, que eu vi 3 partidas da França, eu até falei aqui no estúdio com o Roberto, falei, entregue,
1: falou comigo também.
0: Né? Estávamos dois aqui, falei, Roberto, para entregar a taça para França, os caras estão brincando de jogar futebol, como de fato.
1: É, a gente até suspeitou que poderia dar França e Argentina na final.
0: Para você ter ideia, no bolão da galera da academia, são 15 palpites, nenhum para Espanha. Hoje estava todo mundo lá, fiasco total, todo mundo decepcionado.
1: Ninguém entendeu.
0: Agora, então para mim sim, guardadas as devidas proporções, nesse Mundial, a França foi decepção total.
1: Mas eu acho que a França ainda está um passo à frente da seleção de 82, porque a França ainda tem chance de levar o terceiro lugar. E a seleção de 82 nem terceiro ficou.
0: Pois é. E também o futebol naquela época era diferente, cara. O futebol era jogado com um amor à camisa.
1: E para hoje? Argentina ou Inglaterra?
0: Agora tá
1: complicado, não. Né? Com razão, agora, né? Com coração, né?
0: Não. Eu há muito tempo que o futebol, já sempre falo com vocês aqui, que eu gosto de olhar, de ver com a razão. Eu não vejo mais futebol com emoção há muito tempo, mesmo sendo flamenguista. Eu acho que vai passar a Inglaterra. É, vai passar a Inglaterra, na minha opinião, pelo eu acho que a Inglaterra está com mais, além do preparo físico, está melhor, está mais encorpada, né? E a gente olha para o banco da Argentina, não vê muita opção, né? Porém, a Argentina tem aquela coisa do coração, né? São duas seleções que vão jogar muito com o coração mesmo, velho. E vão buscar o resultado.
1: Eu, particularmente, vou torcer. Vou explicar por quê. Eu vou torcer para que a Inglaterra avance. Mas acho que a Argentina vai passar. Por que eu vou torcer para a Inglaterra? Porque serão duas seleções, caso a Inglaterra passe, tentando o bicampeonato.
0: Sim.
1: O jogo vai ser mais emocionante. Aí, na final, eu acho que eu ainda vou continuar torcendo para Inglaterra, porque tem 60 anos que a Inglaterra ganhou uma Copa do Mundo.
0: Verdade, cara. 1960.
1: 60 anos, cara. 66. Quantos ingleses já morreram que não viram a seleção ser bicampeã?
0: Verdade.
1: E a Espanha foi recente, 16
0: Vamos
1: anos torcer, atrás.
0: Então, todos para a Inglaterra.
1: E além disso...
0: É isso.
1: Além disso, foi eles que inventaram o futebol.
0: Estão jogando um futebol bacana, cara. Gostei. As duas últimas, elas começaram ruins... E cresceram. A Espanha também começou meio devagar e cresceu no final. Já a França, que estava absoluta, caiu na hora que precisava jogar.
1: Uhum.
0: Cara, a França ontem não chutou no gol. Lá, duas, três bolinhas
1: no finalzinho.
0: A Espanha engoliu.
1: A Espanha literalmente deu uma aula como é que se joga futebol.
0: Mesmo. Então é isso. Pessoal, vão participando aqui com a gente. Já tem tempo ainda de vocês mandarem mensagem de texto ou de áudio. Tem mimos ali da Beleza Íntima, Lingerie, né? um vale compras no valor de R$150 e também tem ingressos para o Cineteca.
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11: É isso aí, João Teixeira, como diz, né, o nosso Lula Guedes, quem ligou, ligou, quem não ligou, não liga mais. Quem mandou mensagem, mandou. Quem não mandou, não manda mais.
12: Não, quem não mandou pode mandar, porém não participa mais.
11: Pode mandar, mas não participa mais, é. É Lula Guedes, poeta.
12: Vamos lá,
11: já estamos, o nome, né, dos sortudos aí?
12: Já tem? Estamos com a relação aqui de quem participou, colocando no chat GPT.
11: Sempre agradecendo a todos, né? Isso. Sempre agradecendo a todos.
12: Não participa mais.
11: Pode mandar, mas não participa mais, é. É Lula Guedes, poeta.
12: Vamos lá,
11: já estamos, o nome, né, dos sortudos aí?
12: Já estamos com a relação aqui de quem participou, colocando no chat

0: Aí depois eu coloco todo mundo de novo no bolo aqui pra sortear. Já saiu o que pronto. Pedi o chat GPT pra sortear dois nomes. E dois nomes masculinos. O Jamey Charles.
1: Uhum.
0: Anote aí, tá levando o Vouch pra entrada, ele mais acompanhante no cinema.
1: Opa!
0: Vale pra amanhã. Não vale pra hoje.
1: Jamey
0: Charles.
1: Jamey Charles.
0: Eu vou entrar em contato daqui a pouco com ele.
1: Beleza.
0: E o outro vencedor aqui é o Maurício Amorim.
1: Maurício Amorim. Sortudo cinema também?
0: Cinema.
1: Cinema.
0: Vale entrada no cinema.
1: Isso.
0: Agora.
1: Amanhã.
0: Amanhã.
1: Amanhã.
0: Isso. Eu vou mandar um WhatsApp explicando.
1: E os vale compras do valor de R$150.
0: Coloquei todos os nomes de volta aqui no sorteio do ChatGPT. Vamos
1: bora
0: sortear.
1: Lá.
0: Peraí. Tá computando.
1: É.
0: Computando.
1: Isso aí. 11h52.
0: Pronto, saiu.
1: Saiu lá o nome.
0: Homem.
1: Mais um ganchudo.
0: Um ganchudo.
1: Vai levar.
0: Torcer pra que o cara seja casado ou tenha uma namorada.
1: Namorada.
0: Mas se não tiver namorada, se não for casado, você deve ter uma irmã, deve ter uma mãe. Pronto.
1: Isso, é.
0: Uma amiga.
1: É.
0: Uma colega de trabalho, talvez, presenteia.
1: Um vale compras, um valor de R$150, saiu para...
0: Vivaldo Reis.
1: Vivaldo Reis, é isso. Grande ouvinte aqui da 100.9.
0: Vivaldo Reis. Vivaldo Reis.
1: Ele sabia que o Vivaldo Reis é assim, ó, sócio com o Pedrinho BH?
0: É mesmo?
1: Assim, ó, unha e carne com o Pedrinho BH.
0: Ah, então ele vai trazer o Pedrinho BH pra
1: são sócios.
0: Pra anunciar aqui com a gente?
1: São sócios, Vivaldo Reis, grande Vivaldo Reis. Ele é do BH lá da Rio Bahia, ali, próximo ao...
0: A Sidônia Ottoni?
1: Estrada do Boi, não é isso?
0: Lá fala o antigo Hiper.
1: Isso lá fala Estrada do Boi, não é isso?
0: Estrada do Boi.
1: Então é isso mesmo, é Vivaldo Reis, ele é sócio lá, gerente,
0: ah, é?
1: Ele é tudo.
0: Ele que manda e
1: ele
0: desmanda?
1: Ele que manda e desmanda pra ele de manhã e soltar à tarde.
0: Então é bacana,
1: ele.
0: Então.
1: É ele mesmo.
0: Então fechou, então é
1: então
0: ele.
1: Então ganhou R$150, um vale compras de R$150 da loja Beleza Íntima, Lingerie. Jamey Charles,
0: é o Vouch pro cinema, mais e acompanhante.
1: Maurício
0: e Maurício Amorim também.
1: Por favor, João Teixeira, mande mensagem de texto, envio. De áudio para essa turma.
0: Envio dizendo... explicando como funciona.
1: Beleza, então é isso. Aqui você ouve música boa, participa com a gente do programa e
0: leva brinde.
1: Brindes. Ah, brindes? Não é brinde, não é brindes.
0: É brindes.
1: Prêmios. 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

0: Daniel Teixeira, passamos batido aqui, irmão.
1: 11 Estamos na hora 59, da
0: transição. É. Nós temos que passar a bola pro nosso parceiro, o PhD Roberto Gomes, já tá lá em cima, já apostos, né? Só esperando que a gente passe a bola para ele. Começa o jornal sempre com muita notícia legal, com muita notícia boa, não é isso, Beto? Sempre. 11:59. Cadê ele? O Beto não está por lá.
1: Eu acho que nem ele também.
0: Nem sabe. Ele. Ah, pois é. 11:59. Então é isso, João Teixeira. Vamos passando aqui o nome mais uma vez dos sortudos, né?
1: Isso.
0: Dos ganhadores dos prêmios hoje aqui na programação da 100.9, né? Ganhadores do cinema, do Vale Compras no valor de R$150, da Beleza Íntima Lingerie, uma loja maravilhosa que fica ali na Epaminondas Ottoni. 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
1: Exatamente.
0: É isso.
1: Os vencedores, o Jamin Charles,
0: uhum.
1: Uma entrada mais acompanhante, Maurício Amorim, entrada mais acompanhante, e o Vouch, valendo R$150 em compras da Beleza Íntima Moda Feminina, Lingerie, é o Vivaldo Reis.
0: É isso.
1: E o Roberto, será que já chegou?
0: Não, o canal tá aberto aqui, tô esperando ele chegar aqui pra gente passar a bola pra ele, né? Lembrando que amanhã tem mais Hits da 100, sempre com os grandes sucessos nacionais e internacionais, né? Mais tocados do momento, né? E também, sempre grandes convidados aqui no Resenha. Amanhã não temos resenha, né? Resenha na sexta-feira, né? Sexta-feira,
1: sexta-feira
0: teremos a Fran da
1: Feira Pura Mineirice.
0: Vai pra fazer um evento maravilhoso esse final de semana aí.
1: Uhum.
0: Então vamos fazer o seguinte, vamos encerrando aqui a nossa participação. Vem aí música até o Roberto Gomes assumir o posto que é dele, João Teixeira. É isso. Valeu, obrigado pela participação do ouvinte, querido. Cuide-se muitíssimo bem.
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0: Muito bem, hora certa, meio-dia, 5 minutos, então, Flotone, chegamos até às 13 horas com muitas informações. Hoje, quarta-feira, coração da semana, decorridos 15 dias já do mês de julho 2026, hein? O tempo tá correndo demais, hein, minha gente? Tem muitas pessoas curtindo férias, né, nesse período. Nas faculdades, galera já curtindo aquelas férias, algumas pessoas, né, principalmente de órgãos públicos, também curtindo férias, bom demais, né? Então, julho, já estamos na metade do mês de julho. Olhem a previsão do tempo para a tarde de hoje, é de sol com algumas nuvens, não chove hoje, viu? Noite com poucas nuvens, máxima prevista para hoje, apenas 21 graus, é isso mesmo. A mínima pela madrugada foi de 13, mas teve gente que sentiu muito frio, viu? Teve gente que em alguns pontos, alguém disse que em alguns pontos da cidade de Teoflotone chegou a dar menos de 13 graus, eu acredito, porque realmente esfriou bastante. E vamos às matérias que serão destaques na edição de hoje aqui do nosso Jornal Imigrantes. Olha, a Alfa Unipac em Teoflotone lançou o curso de graduação em gemologia com foco no estudo, identificação, classificação e avaliação de pedras preciosas. Que maravilha, hein, gente? E mais, medida provisória do frete é aprovada pelo Senado Federal. Entenda como é essa medida. Defesa Civil alerta a população sobre construções sem a devida orientação de profissionais gabaritados. Muro cai sobre residência na região do bairro São Jacinto. Olha, quase que termina em tragédia, hein, gente? O que comi quando tive câncer? Esse é o título do livro lançado na tarde de ontem pela jornalista e psicóloga Keila Mendes. Já já detalhes aqui no nosso Jornal Imigrantes. E mais, muita droga e celulares são apreendidos pela Polícia Militar no Morro do Eucalipto, aqui em Teoflotone. Bueiro aberto na BR-116, Zona Norte, na chegada de Teoflotone, provoca grave acidente. Detalhes já já com o repórter Elvis Passos. Imagens mostram estragos que chuva forte da última segunda-feira à noite fez lá na cidade de Poté. Realmente, vento forte, granizo, medo na população. E no quadro Fala Comunidade, moradores da localidade conhecida como Pedra da Boca reivindicam apoio da prefeitura. Acesso à comunidade está horroroso, intransitável, viu? Meio-dia, 8 minutos, rapidinho, apoio cultural, já volto para interagir com você que está pelas redes sociais e, obviamente, né, trazer essas matérias para vocês. Vamos lá.
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0: Muito bem, hora certa, 12:12, então Flotonde, agradecendo a todos que estão aqui acompanhando a nossa programação, viu gente, siga-nos nas redes sociais, né, aí, YouTube, Rede Imigrantes, Instagram, @ Rede Imigrantes, Facebook, TV Imigrantes, tá? Mande aí o nosso vídeo para os seus colegas para acompanharem a nossa programação de várias partes do mundo, beleza? Já agradecendo, por exemplo, aqui o Profeta Wener, que está sempre nos prestigiando. Um abraço, viu, Wener? Obrigado pelo carinho. Silvinha, lá de Belo Horizonte também, nos prestigiando. Silvinha, aqui esfriou, Silvinha, aqui deu 13, né? Dizendo o Wener que lá no Funcionários, temperatura foi 12, né? O Wener, cabeção, tá falando. E aí, em Belo Horizonte, Silvinha, como é que foi a madrugada aí, minha querida? Nos informe, estou aguardando a sua informação, viu, Silvinha? Olha, a Alfa Unipac, então, Flotone, lançou o curso de graduação em gemologia, com foco no estudo, identificação, classificação e avaliação de pedras preciosas. Que bacana, hein, gente? Acompanhe comigo.
11: Foi realizado na Praça Tiradentes, em Teófilo Otoni, a Feira de Pedras Preciosas, organizada pelos garimpeiros da região. O evento reúne expositores, comerciantes e visitantes, reforçando a importância do setor mineral para a economia do município. O presidente nacional dos garimpeiros, Ariel Pereira, destacou a relevância da feira para Teófilo Otoni e falou sobre a valorização das atividades do garimpo.
12: A aceitação da feira, eu conversei com vários expositores, a aceitação foi 100% apoiada, inclusive pelos expositores. Todos gostaram da mudança, da coisa. E assim, nós temos que pensar sempre no progresso, crescer e não ficar na mesmice. Por isso, essa é a nossa ideologia.
11: Durante a programação, a Universidade Alfa Unipac lançou o curso de gemologia, uma iniciativa que marca um importante avanço para a qualificação profissional do setor de pedras preciosas. Segundo Ariel Pereira, a implantação do curso representa uma grande conquista para a formação de mão de obra técnica especializada na região.
12: Esse curso que está chegando aí agora de geomologia e mais outros cursos que estão a vir, isso é muito bem-vindo, é uma coisa que para nós é muito gratificante e vai ser uma coisa gratificante também para aquelas pessoas, para os jovens que queiram participar. Eu quero dizer para os jovens que aí estão, que não entrem no mundo do crime, o crime não compensa. Procure estudar, faça uma faculdade, venha para fazer um curso de homologia, que isso é muito importante para todos os jovens, que nós estamos precisando muito de pessoas jovens no segmento também das pedras preciosas.
13: Dizer que foi através de um pleito encaminhado pelo Sindicato Nacional dos Garimpeiros, através do presidente Oriel, também da direção e presidência da GEA, que organiza a FIP, e é um pleito antigo da nossa cidade, a criação de cursos nesse segmento, exatamente para a gente formar mão de obra técnica qualificada para aperfeiçoar não só a exploração, a mineração de gemas e de pedras ornamentais e de outros minérios extraídos do nosso subsolo, mas também de melhorar o nosso comércio, o nosso desenvolvimento de negócios. Então, o curso de gemologia vem atender esse pleito, que é melhorar a formação técnica, desenvolver novos jovens profissionais, além do Engenharia de Minas, que também vai aperfeiçoar todo o processo de extração e da mineração da nossa região. Nós sabemos que a Teoflotone é referência das pedras preciosas, conhecida mundialmente. Estamos aqui prestigiando a Feira dos Garimpeiros, né, que abrange aí todo mundo aqui prestigiando esse evento. Temos ainda, né, essa referência das pedras ornamentais, agora o lítio sendo extraído também na região. Então isso identifica o potencial econômico que já existe nesse setor, mas que precisava de uma atenção diferenciada. Então a Alfa Unipac mais uma vez sai na frente, inovando, contribuindo para a melhoria da nossa região, geração de oportunidades através de novos conhecimentos. Então a gente acredita que isso é um embrião de desenvolvimento local e regional.
11: Bruna Lender, gerente comercial da Universidade Alfa Unipac, explicou que as inscrições para os cursos já estão abertas e convidou os interessados a conhecerem a nova formação voltada para um dos segmentos mais tradicionais de Teófilo Otoni.
14: Nós estamos com dois cursos novos que conectam com a realidade da nossa região, o curso de Gemologia e de Engenharia de Minas. São poucas vagas, então corram, façam logo sua inscrição. Vocês conseguem através do nosso site vestibularalfunipac.com.br e através do nosso telefone, que é 999-094873. O vestibular vai ocorrer no dia 29/11/2026. São cursos que estão vindo para a nossa região com um custo acessível e um valor de lançamento inacreditável. Então venham para a Alfa Unipac.
11: Quantas vagas oferecidas?
14: Então, a gente formaremos duas turmas. Seriam duas turmas de 60 alunos, mas a concorrência é incrível, porque tem gente de todo o Brasil vindo para a Alfa Unipac concorrer a esses valores promocionais de lançamento.
11: Agora é importante que um curso como esse, ele valoriza todo o sistema, o trabalho que é desenvolvido através das gemas aqui nessa região.
14: Sim, hoje Teoflotone já é conhecida nacionalmente e internacionalmente como a cidade de pedras preciosas. Nós temos tanta lapidação dessas joias para exportação. Também temos o ingresso de várias empresas agora por conta do lítio. Então, ambos os cursos estão em alta e estamos trazendo mais profissionalização para a nossa região, para valorizar mais ainda o nosso capital de pedras que temos e minerais que temos aqui na região.
0: Que maravilha, hein? Teoflotone agora com cursos nessa área que, ao meu ponto de vista, né, gente, já deveríamos ter há muito tempo, né? Parabéns aí à diretoria da Alfa Unipac por ter dado ouvido aí aos presidentes da GEA, também aos responsáveis pelo Sindicato Nacional dos Garimpeiros, e está aí colocando cursos à disposição dos nossos jovens para que possam entrar nesse mercado tão fascinante e maravilhoso que é o mercado de pedras preciosas, que movimenta no Brasil 290 bilhões por ano, como foi bem dito por um representante de uma das empresas que estavam aí na FIP, né? Ele que é ligado ao mercado financeiro da XP Investimentos, né? Levantamentos comprovados que gira o mercado de gemas e joias 290 bilhões no Brasil anualmente. É muita grana, né? Então o Teoflotone participa, a nossa região participa com uma fatia grande desse mercado. Precisamos realmente incrementar ainda mais para que esse recurso seja distribuído para o povo e principalmente a juventude aqui da nossa cidade, da nossa região. Meio-dia e 20. Olha, gente, medida provisória do frete é aprovada pelo Senado Federal. Entenda como é essa medida. Acompanhe.
15: A medida provisória reforça a aplicação do piso mínimo do frete rodoviário. O texto também altera as regras de cálculo dos pisos mínimos do transporte rodoviário de cargas. A tabela vai considerar os custos operacionais da atividade, como combustível, manutenção e tempo de carga e descarga. A atualização da tabela será semestral. Quando houver variação igual ou superior a 5% no preço dos combustíveis, a Agência Nacional de Transportes Terrestres deverá publicar os novos valores em até 3 dias úteis. A medida provisória também cria a Política Nacional de Renovação da Frota de Veículos de Transporte Rodoviário de Cargas. Transportadores autônomos e cooperativas terão prioridade no acesso a financiamentos e incentivos previstos pelo programa. Durante a discussão do texto na comissão mista, a oposição incluiu a anistia para motoristas de caminhão multados por bloqueios em rodovias após as eleições de 2022. A proposta também anistia quem descumpriu as normas do frete, com pagamento abaixo do piso estipulado por lei. Quem foi multado até a publicação da lei terá a penalidade convertida em advertência.
16: Esse viés da multa já atingiu a sua pedagogia, já foi alcançado. E permanecer com essa injustiça, senhores e senhoras senadoras, é passar uma ideia de vingança para aqueles que hoje estão esperando de nós essa relatoria e que não contribui nada para a sociedade.
17: O que é essencial? Estimular a multa ou garantir aquilo que colocaram como essencial? A proporcionalidade. Para que a proporcionalidade fosse trabalhada por nós, que não estava ainda na medida. Então, concordo com Vossa Excelência. O relator abriu o relatório para todos esses processos de negociação e nós estamos, como disse a senadora Tereza, se nós não estamos com uma medida provisória que agrada 100%, todo mundo se reconhece nela.
15: A comissão também incluiu um piso salarial nacional de R$5.000 para os caminhoneiros. Mas depois de muitas horas de reunião entre governo, oposição e também representantes da categoria, foi decidido retirar esse piso do texto, que também foi impugnado pela presidência do Senado. Ele foi considerado matéria estranha à MP e também inconstitucional. Por um entendimento do Supremo Tribunal Federal, os pisos devem ser definidos por negociação e não por emenda.
18: O piso, ele é inconstitucional. E aí, presidente, isso iria afetar diretamente os nossos pequenos empresários que são transportadores.
19: Por ser considerado matéria estranha, houve uma discussão entre todos os atores, todos os envolvidos nesse tema da medida provisória, e isso foi tema de acordo ontem, debatido durante todo o dia, entre o governo, entre as lideranças outras de outros partidos, entre os caminhoneiros também foi colocado, e isso foi feito um acordo. Por isso que foi feito esse requerimento com impugnação do tema.
20: Juntos fizemos uma construção de um texto que atende o que o Executivo queria, em primeiro lugar, o desejo dos caminhoneiros, mas, sobretudo, o papel constitucional, presidente Davi, e o cumprimento maior é a Vossa Excelência, por ter feito o Senado cumprir o seu papel constitucional no processo legislativo bicameral brasileiro de ser revisor das matérias que vem para essa casa.
21: Houve, por parte de todos os atores, sejam dos transportadores, dos autônomos e do governo, o consenso em buscar uma solução legislativa para um texto que pudesse acomodar todos os interesses daqueles que abriram mão de alguma coisa ou outra para que nós deliberássemos essa matéria.
0: Muito bem, hora certa, meio-dia, 25 minutos. Então, Flatone, daqui a pouquinho, viu? Defesa Civil alerta a população sobre construções sem devida orientação de profissionais gabaritados. Olha só isso aí, hein? O muro de 20 metros de comprimento, 6 metros de altura, literalmente deitou em cima dessa residência ali na região do bairro São Jacinto, né? Que coisa, hein, gente? Ainda bem, né? Deus ajudou que ninguém se feriu, mas foi por pouco, né? Poderia ter sido uma tragédia. Já já o Evandro Alves, ele que é o coordenador da Defesa Civil, vai falar a respeito desse caso aqui no nosso Jornal Imigrantes. Vamos falar sobre o lançamento do livro da jornalista e psicóloga Keila Mendes, tá? O livro O Que Comi Quando Tive Câncer. Ela trazendo aí um guia de como foi, né, a recuperação dela quando teve o câncer. Câncer de mama, e foi realmente interessante o lançamento na tarde de ontem. Vamos falar sobre droga apreendida lá no alto do eucalipto, tá? Muita droga, 3 celulares também apreendidos, conforme os senhores estão vendo, a grana, olha lá, dinheiro também apreendido, tudo isso aqui no nosso Jornal Imigrantes ainda hoje, tá bom? Olha, a Silvinha está falando que lá em Belo Horizonte a máxima hoje será de 19, né? Se a máxima vai ficar em torno de 19, né, Silvinha? É que a madrugada foi bem geladinha, possivelmente até mais que Teoflotone, que alguns pontos aqui 13, outros tivemos informações de 12. Então, obrigado aí, viu, Silvinha, pela informação. A Roseli Lopes, ela disse que mandou os vídeos, né, para mostrar sobre a confusão que está ali na Coronel Ramos, estacionamento lá em frente à casa que ela pretende alugar e que não sobra espaço para nada, tá uma confusão danada. Já mandou aí, com certeza o pessoal da edição vai editar, viu? E se não der para mostrar, hoje aqui no Jornal Imigrante não dá para mostrar, mas amanhã acredito que vai dar sim, a gente vai voltar a abordar essa questão aí, viu, Roseli? E ela também está querendo alugar lá, né, Roseli? Ela quer fazer o mechan aqui. Tem alugar, Rua Marcelo Guedes, número 29. E aí eu quero alugando um percentualzinho aí, viu? Pelo mechan, viu, Roseli? Tá dado o recado. Abraço, tem nada disso não, Roseli. É a Rede Imigrantes fazendo o seu utilidade pública para você, viu, minha amiga? Obrigado aí pela participação. Bom, antes que eu chame aqui a matéria da Defesa Civil, só vou dar um recado rapidinho aqui do Grupo Pedreira Matar. 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Recado dado, um abraço aí, seu loirinho, acompanhando a nossa programação. Vamos lá, vida que segue. Olha, Defesa Civil alerta a população sobre construções sem a devida orientação de profissionais gabaritados. O muro caiu ali sobre uma residência na região do bairro São Jacinto. Acompanhe comigo. Mesmo nesse período de seca, as equipes da Defesa Civil continuam realizando os atendimentos. Na última sexta-feira, um muro desabou sobre uma residência na região do bairro São Jacinto. Evandro Alves, coordenador da Defesa Civil de Teoflotone, comentou sobre o atendimento e a necessidade das pessoas contratarem profissionais gabaritados para execução dos trabalhos de construção.
1: Na última sexta-feira, nós tivemos alguns eventos, né? Tivemos a queda de um muro de grande porte, um muro de aproximadamente 20 metros de comprimento com 6 de altura. Ele deitou sobre uma residência, né? Prontamente nossa equipe esteve no local com o engenheiro da prefeitura, fizemos o isolamento da área, fizemos a interdição total do imóvel até então, retiramos esses moradores, graças a Deus não tivemos nenhum ferido. E no sábado pela manhã já demos continuidade, né? Já foi repassado para algumas outras secretarias, né? Agradeço de antemão a Secretaria de Obras, Secretaria de Serviços Urbanos que nos ajudou nesse evento. Propriamente o prefeito Marinho, ele ficou sabendo e pediu para que nós pudéssemos jogar todas as forças para poder estar ajudando essa família. Conseguimos fazer a quebra desse paredão, né, que estava sobre a casa, fizemos a retirada desse material. Vamos dar continuidade, ajuda a família durante a semana, mas graças a Deus nós não tivemos problemas maiores.
4: Qual o local específico?
1: Ali foi na rua Pernambuco, no bairro São Jacinto.
4: O que aconteceu? Uma obra devidamente autorizada, alguma coisa nesse sentido, ou não havia conhecimento do Departamento de Obras da Prefeitura?
1: O Departamento de Obras não estava ciente da execução desse muro, já havia 3 meses de finalizado, mas agora não adianta, né? A gente pede sempre para que a população ela se conscientize, que ela venha contratar profissionais habilitados que possam fazer um projeto, principalmente em áreas de declive, de áreas em onde vai ser uma construção de grande porte. A gente pede para que possa ter profissionais habilitados para dar execução nessas obras.
4: Evandro, mostrando a importância de ter o profissional qualificado, porque não estava chovendo, não é período de chuva e ainda assim o muro veio a cair sobre a residência, o que, consequentemente, no período chuvoso viria a acontecer.
1: Sem dúvidas, a gente pede para que as pessoas tomem muito cuidado, porque acaba colocando a família, né, seus familiares em risco, a sua própria vida também. Então, que esses trabalhos eles possam ser feitos com orientação de um profissional e também seja comunicado à prefeitura, né, para que a prefeitura também, se caso a pessoa não tenha condições, também possa estar dando um suporte com profissionais habilitados.
4: Evandro, mudando agora já para aqui a nossa realidade chuvosa, né? Embora estejamos aí no período seco, mas tivemos uma surpresa na última segunda-feira à noite, à tarde e noite, de uma chuva forte no entorno e aqui caiu bem fraquinho. O que é que vocês podem dizer a respeito? O que é que você especificamente pode falar a respeito? Se havia essa previsão?
1: Olha, nós recebemos, né, na nossa previsão, a possibilidade de uma chuva fraca. Essa chuva ela veio forte em algumas cidades ao nosso redor. Nós tivemos algumas cidades com problemas com ventanias, com problemas até com chuvas de granizo. Até o Flotone, houve essa chuva. Essa chuva aqui na Expo Minas, inclusive, chegou a 12 milímetros. É um volume considerável, mas graças a Deus nós não tivemos problemas com granizo, nós não tivemos problemas com ventos, nós não tivemos problemas com a chuva forte. Não houve chamado. Prontamente a nossa equipe, no dia de hoje pela manhã, já saiu para poder rodar alguns pontos que nós consideramos críticos à nossa cidade. A questão mesmo é com limpeza, mas graças a Deus nós não tivemos problemas maiores.
4: Bom, vocês conversam com outras lideranças da Defesa Civil na região. Você manteve contato com alguém?
1: Sim, nós estivemos conversando com alguns. Nós temos um grupo, né, da nossa regional, entre os Compidex. Hoje eu tive uma conversa com o coordenador Henrique de Frei Gaspar. Ele que estava em atuação lá, porque Frei Gaspar sofreu um pouco mais com as chuvas, né? Mais do que na nossa cidade de Toflotone. Então, assim, a gente sempre mantém um contato e a gente sempre se coloca à disposição se houver a necessidade de estar dando ajuda.
4: Mas lá teve alguns problemas, não com danos a pessoas, né? Ninguém ferido.
1: Não, graças a Deus, os danos lá foram apenas danos materiais mesmo.
0: Muito bem, meio-dia, 33 minutos em Toflotone. Está aí, são os reflexos da mudança, né? No clima, não só aqui na nossa região, em todo o mundo, né, gente? Olha lá na China, tufão, mês de julho, uma chuva repentina, com tantos estragos, com vento, granizo, como deu na última segunda-feira, né? Havia previsão de uma chuvinha, de umas pancadas leves. Aí, de repente, já virou aquilo tudo, né? Vento, gelo, árvore caindo, pessoas desesperadas. Enfim, temos que nos preparar para isso, né? Essas mudanças repentinas no clima é o nosso novo normal, tá certo? Meio-dia e 33 minutos, muitas pessoas participando aqui. O profeta está falando aqui, o Paradão só caiu que não tinha mão francesa. O profeta está metido a pedreiro também, tá vendo? Está até dando dica aqui de obras, esse profeta é uma figura, viu? A Silvinha disse que na madrugada ficou 7 graus lá em Belo Horizonte. Silvinha, deu para bater queixo aí, hein? Rapaz. Máxima de 19 agora durante o dia e lá na madrugada a Silvinha informando que ficou em 7 graus. Anésio lá no Espírito Santo, tá aqui mais uma vez, ele tá falando atrasado, mas cheguei. Importante é chegar, Anésio, obrigado, meu irmão. E o Dimas, taxista, tá aqui nos cumprimentando, um abraço, Dimas. Diretamente do rabo da pichana, ou rabo da gata, como queiram, a dona Neide Santos tá com a gente. Tá sumido, dona Neide, um abraço pra senhora. A Dalta Gomes tá falando, graças a Deus, não tem feridos, né? Ele tá falando em relação a Dalta, em relação ao muro, né, Dalta, que caiu. Dalta Gomes, lá do Jardim São Paulo, minha irmã querida, prestigiando a nossa programação. Um abraço, Dalta, tamo junto e misturado, viu? Vamos lá, vida que segue, meio-dia, 34 minutos. Bom, eu vou chamar, antes de chamar essa matéria da Keila, o livro, ela lançou o livro O Que Comi Quando Tive Câncer, né? Antes de chamar essa matéria, só dar um recado rapidinho aqui, olha, quanto da sua renda vai embora todo mês só para pagar energia? 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A direção dessa fera aí, Jomar Brito, engenheiro eletricista. O homem é bom, o homem é espetacular. Meio-dia e 36. Vida que segue. Agora sim, olha. O que comi quando tive câncer? Esse é o título do livro lançado na tarde de ontem pela jornalista e psicóloga Keila Mendes. E os senhores acompanham agora. A jornalista e psicóloga Keila Mendes, que já atuou como repórter e apresentadora da Rede Imigrantes há cerca de 26 anos, retornou à cidade de Teófilo Otoni para o lançamento do seu primeiro livro. A obra tem o título O Que Comi Quando Tive Câncer, um guia de receitas utilizadas pela autora no período do seu tratamento contra o câncer de mama. Atualmente, a jornalista reside nos Estados Unidos com seus dois filhos e o marido. A solenidade de autógrafos aconteceu na tarde desta terça-feira, 14 de julho, em uma loja no centro de Teófilo Otoni. Keila, o que representa esse momento para você?
2: Roberto, representa a realização de um sonho, a concretização de um projeto que nasceu primeiro no coração do Senhor Jesus e que hoje eu me coloquei à disposição para executá-lo. Então, na verdade, eu sou só um canal de bênção para que esse projeto chegue até outras pessoas e que abençoe também quem de fato precisa.
0: Você está sendo muito bem recepcionada, como não poderia ser diferente, né? E como é que está sendo isso para você, rever os amigos e ser tão bem acolhida?
2: Eu falo que dizem que o profeta não tem honra na sua terra, não é o que acontece comigo, porque eu sendo daqui e recebendo tanto carinho, como eu tenho recebido essa semana, o meu coração transborda gratidão, transborda alegria, e mais uma vez eu só sinto a confirmação de que era de fato para ter acontecido. Então, assim, muito obrigada a cada um que é de Teófilo Otoni região. A gente segue fazendo outros lançamentos agora em Águas Formosas, em Belo Horizonte, mas eu já sou assim completamente grata e realizada por esse lançamento aqui em Teófilo Otoni, também no SESC de Governador Valadares e no SESC Senat. Muito, muito, muito obrigada.
0: Bom, e quem quiser adquirir o livro, como fazer?
2: Então, olha só, o livro ele não está disponível em nenhuma livraria, mas aqui em Teófilo Otoni ele vai continuar à disposição na loja 16, no City Shopping, na rua Jorge Matar, número 40. Então, se você não conseguiu vir aqui hoje, pode passar aqui depois e com certeza comprar o seu exemplar.
0: Você enfatizou na Rede Imigrantes que é um projeto não lucrativo, né, Keila?
2: Exatamente, é um projeto totalmente sem fins lucrativos. Ele, na verdade, existe para que pessoas tenham acesso a essa informação. Eu, como paciente oncológico, eu quero que todos tenham a mesma oportunidade que eu tive, que é de receber receitas que vão abençoar, que vão cuidar aí de cada um durante o tratamento e também dicas que só quem viveu pode saber a importância disso. Então, está disponível para quem quiser. O preço, você já sabe, ele é R$ 29,90, mas para o lançamento ele está aí R$ 19,90, quase preço de custo, exatamente para abençoar as pessoas.
0: E a gente já viu que pessoas que se identificam, que estão passando pelo mesmo problema, já vieram aqui.
2: Eu já escutei muitas histórias assim muito impactantes, desde o primeiro lançamento em Governador Valadares e agora em Teófilo Otoni. E isso enche o meu coração assim, de gratidão por ver como que esse material vai ser útil e já está sendo útil na vida de tantas pessoas. Então, que as pessoas que estejam preocupadas com a alimentação, elas possam realmente investir um pouquinho mais de tempo e não esperem ser diagnosticadas com câncer para depois se preocuparem com a sua saúde.
0: E a Keila fica no Brasil até quando?
2: Keila fica no Brasil até dia 31 de julho, não exatamente em Teófilo Otoni, porque eu estou rodando, mas até o final do mês, se Deus quiser.
0: Muito bem, Keila, que está fazendo o lançamento do livro hoje lá na sua terra natal, Águas Formosas. Né? Um abraço, Keila, sua família, acompanhando a nossa programação. Parabéns aí pelo projeto de ajudar outras pessoas, tá bom, minha amiga Keila? Vida que segue, meio-dia e 40. Olha só um recadinho rápido aqui. 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Vamos lá, olha. Muita droga e celulares são apreendidos pela Polícia Militar lá no Morro do Eucalipto, aqui em Teófilo Otoni. Acompanhe.
3: Polícia Militar prende casal por tráfico de drogas durante operação no Morro do Eucalipto na noite dessa terça-feira em Teófilo Otoni. A operação da PM resultou na prisão de um homem e uma mulher, suspeitos de envolvimento com o tráfico de drogas na comunidade conhecida como Morro do Eucalipto em Teófilo Otoni. A ação foi realizada na noite dessa terça-feira, dia 14 de julho, por equipes do GEPAR, pertencentes ao 19º Batalhão, com apoio da equipe E, da 47ª Companhia. De acordo com a PM, os militares realizavam a operação de combate ao tráfico de drogas quando abordaram os dois suspeitos em um bar localizado na comunidade, área que, segundo informações da polícia, é conhecida pela intensa comercialização de produtos entorpecentes. Durante a busca pessoal, os policiais encontraram drogas com os abordados. Em continuidade às diligências nas proximidades do estabelecimento, os policiais localizaram uma quantidade ainda maior de entorpecentes que estaria escondida na região. Ao todo, foram apreendidas 95 porções de uma substância esverdeada semelhante à maconha, 24 pinos contendo uma substância esbranquiçada semelhante à cocaína, 3 aparelhos celulares e a quantia de R$ 547 em dinheiro, quantia que, segundo a PM, pode estar relacionada à atividade criminosa da venda de entorpecentes. Diante do flagrante, o homem e a mulher, de 19 e 20 anos, receberam voz de prisão pelo crime de tráfico de drogas. Eles foram conduzidos, juntamente com material apreendido, para a Delegacia de Polícia Civil em Teófilo Otoni, onde a ocorrência foi apresentada ao delegado de plantão. A Polícia Militar destaca que operações como essa fazem parte das ações permanentes de enfrentamento ao tráfico de drogas e à criminalidade, buscando reforçar a segurança e devolver maior tranquilidade aos moradores da comunidade. Ressalta-se que essa foi a segunda operação realizada em 2 dias que resultou em apreensão de drogas. Da redação para a Rede Imigrantes, repórter Elvis Passos.
0: Muito bem, tá aí, portanto, não para o trabalho da Polícia Militar em Teófilo Otoni, em toda a nossa região, um trabalho muito forte. Bom, já após o apoio cultural, vou mostrar essa matéria aí, olha, do bueiro aberto no meio da pista, literalmente, hein? E provocou um grave acidente, meu povo. Eu vou trazer essa matéria após o apoio cultural e mais as imagens dos estragos que a chuva da última segunda-feira fez ali, principalmente na região de Poté, né? Pertinho da gente aqui. Frei Gaspar também teve chuva forte, né? Vendaval, conforme o Evandro Alves falou com a gente agora há pouco, né? Que é o coordenador da Defesa Civil de Teófilo Otoni. Literalmente o bicho pegou na última segunda-feira. Tudo isso após o apoio cultural. Eu volto logo, vamos lá.
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1: Meio-dia, 48 minutos em Teófilo Otoni. Olha, bueiro aberto na BR-116, Zona Norte, na chegada de Teófilo Otoni, provoca acidentes. Acompanhe.
2: Um bueiro sem tampa tem causado acidentes e trazido riscos para quem transita pela BR-116 na chegada de Teófilo Otoni, quem segue no sentido Catugi-Teófilo Otoni, bem na entrada do município. Hoje cedo, por exemplo, dois veículos se acidentaram, dentre eles uma caminhonete que ficou bastante destruída. Nós estamos aqui no posto da Polícia Rodoviária Federal em Teófilo Otoni, vamos conversar com o inspetor Rismake, que vai falar a respeito do assunto e também das ocorrências registradas na manhã de hoje.
3: Bom dia a todos que nos acompanham. É verdade, Elvis. De fato, a gente tem sido acionado aqui na PRF com uma certa recorrência para situações, né, de ocorrências ali na localidade do KM-273 da BR-116, mais especificamente em frente ao posto Teófilo Otoni, atualmente onde tem aquela entrada, o retorno, né, e a entrada ali para o hospital regional. É uma situação de um bueiro, mas que a tampa do bueiro fica soltando e quando solta o bueiro, por consequência, acaba ficando aberto, gerando risco de acidente, principalmente para motociclistas. E hoje não foi diferente. A gente estava com a equipe fazendo um comando de fiscalização no KM-274, e no meio do comando a gente foi acionado para atender essa ocorrência. Graças a Deus foi um acidente sem vítima, mas o carro danificou bastante e o motorista relata que ele foi justamente desviar desse buraco, tentar desviar, né, e não conseguiu êxito para evitar o acidente. O acidente aconteceu, danificou bastante o veículo. Então a gente está com esse problema ali nessa localidade. Tem acontecido muito acidente dessa natureza. Graças a Deus não foi um acidente fatal, né, e nem vítima teve, mas nos preocupa e a gente tem que sempre estar atento a essa situação da rodovia.
2: Bom, quais são os tipos de acidentes que têm acontecido com frequência em virtude desse bueiro que o senhor tem conhecimento?
3: Então, são acidentes, normalmente apenas com danos materiais, mas já teve sim acidentes que pessoas se machucou. E também são acidentes que às vezes acontece uma colisão traseira, porque às vezes a pessoa vai tentar frear em cima, quando se depara com a situação, acaba acontecendo uma colisão traseira, né, de quem vem por trás e às vezes não está ciente da situação. Então por isso a gente reforça também demais a questão da sinalização. A gente até coloca alguns cones da PRF lá, tenta sinalizar o local, mas só essa sinalização não tem sido suficiente, né? Precisa realmente de uma reforma do local, né, desse buraco, ou que seja uma tampa que realmente consiga ficar fixa de forma que não solte. E também outro tipo de acidente, como você perguntou, que tem acontecido a tampa soltar e quebrar partes do veículo por baixo, né? Hoje, por exemplo, também aconteceu de quebrar a cuíca, né, de um caminhão envolvido lá também no local. Então são esses acidentes. Às vezes o motociclista vai desviar, acaba também acontecendo tombamento, né, da motocicleta. Então são esses os principais que têm acontecido.
2: Então hoje nós tivemos em tese dois veículos que se envolveram
3: lá também no local. Então são esses acidentes. Às vezes o motociclista vai desviar, acaba também acontecendo tombamento, né, da motocicleta. Então são esses os principais que têm acontecido.

0: num canteiro central que existe lá no local, né, em frente ao posto da Flatone.
1: Nesse caso, inspetor, já foi comunicado às autoridades, ao DEMIT, ou à empresa responsável, para tentar fazer algo para evitar esses acidentes?
0: Sim, essa é uma pergunta muito boa, né? E muita gente até nos questiona justamente quando a gente está no local fazendo esse atendimento. De fato, já houve sim essa comunicação, inclusive de forma via processo administrativo, né, entre instituições responsáveis. Então a PRF reafirma esse compromisso, né, com a sociedade, não apenas sinalizar, mas de tentar uma ação de prevenção, comunicando os órgãos responsáveis. Então sim, já foi feita essa comunicação.
2: Inspetor, ali a gente percebe que já está praticamente acessando o perímetro urbano, ainda assim está vindo de uma via de trânsito rápido, não deixa de ter uma situação onde eles passam ali ainda em alta velocidade.
0: Exatamente. Então a gente pede esse apoio justamente nessa sinalização. Normalmente é visto uma placa de sinalização lá de velocidade 40 km por hora um pouco antes desse buraco, mas talvez tenha que haver um ajuste nessa questão, porque às vezes os condutores se deparam de uma forma mais imediata com essa situação e não conseguem evitar, né? E também, é claro, a gente não deixa de pedir a colaboração dos condutores, principalmente quem é da região, quem sabe que ali tem essa situação, para redobrar redobrar a atenção com esse local.
2: Esse ponto é para quem chega em Teoflotone ou para quem está saindo de Teoflotone pela 116 em direção ao município de Catuji?
0: Sim, esse local é no sentido crescente, né? O KM273 no sentido crescente, ou seja, quem vem no sentido para acessar a cidade de Teoflotone, né? Por exemplo, quem vem da cidade de Padre Paraíso, Catuji, para acessar a cidade de Teoflotone.
3: Muito bem, hora certa, meio-dia, 54 minutos em Teoflotone. E o Paulo lá que está dizendo aqui, bom dia, Robertinho. Bueiro numa rodovia, quem foi o burro que fez isso? Ai, o Paulo lá que perdeu a paciência aí, viu, Paulo? Alguma explicação tem, né? Não creio que está ali por acaso, né? Alguma explicação tem para ter esse bueiro ali naquele local, principalmente é uma obra nova, né? Eles cuidaram de toda aquela entrada ali do Hospital Regional, foi feito um serviço novo, não é bueiro antigo, mas não é antigo, mas já está quebrado. Então tem que, no mínimo, se há o bueiro, né, fortalecer a estrutura de metal que fica ali, a tampa, né, de metal que está ali protegendo a tubulação. É isso, meu amigo Paulo Lago, obrigado pela participação mais uma vez, viu? E a Roseli Lopes, ela diz, fala sobre a carga e descarga lá na Coronel Ramos, amanhã que o pessoal da edição vai editar os vídeos, se você efetivamente mandou naquele número, né, que nós passamos, aí o pessoal da técnica vai editar e amanhã a gente vai dar um jeitinho aqui de passar para você, viu, Roseli? Puxa calma aí que vai dar certo, viu, minha querida? Meio-dia, 55 minutos, hein, Teoflotone? Olha, imagens mostram estragos que a chuva forte da última segunda-feira à noite fez na cidade de Poté. Acompanhe.
4: Bom dia, Elvis. Eu estou passando aqui na comunidade do Ribeirão de Santa Cruz, aqui no município de Poté. Vou te mostrando aqui os estragos aqui de ontem, da chuva, que atingiu aqui por volta das 4h30 para 5 horas da tarde. Chuva passou aqui devastando muito. Você pode estar observando o cenário aqui, ó. Logo à frente aqui você vai ver a destruição. Aqui foi onde que passou de vários canais aí de... Olha, aqui você vê a força e a magnitude que passou aqui. Tá sinalizado aqui, bem sinalizado. Mas aqui já vai começando o estrago feito aqui. Aqui agora o cenário já muda, ó. O cenário aqui foi pesado. Observa aqui pra você ver, ó. Os moradores estão aqui. Dá só uma olhada aqui. Aqui todas as vezes que, muitas vezes até ventando mesmo, sem estar chovendo,

0: praxe cair árvores por aqui. Mas aqui, o cenário aqui foi forte demais ontem, devido à grande ventania que passou por aqui, ó. Pode observar aqui é uma subida bastante íngreme, né? Bem próximo aqui da entrada da usina. Mais cones aqui sinalizando. Aqui mais próximo aqui dessa curva aqui, ó. Você vai chegando aqui já e notando o rastro aqui, ó. O vento passou bastante aqui, ó. Inclusive no início do ano, tem uns 4 meses, um senhor sofreu acidente aqui devido a uma ventania que teve, caiu muita árvore e ele veio sem saber com a moto e sofreu um acidente aqui, teve um derrame pleural nele. Inclusive foi até eu que levei ele, mas graças a Deus ficou bem o senhor. E esse é o cenário aqui de ontem, ó. Destruição mesmo. E é isso aí.
1: Muito bem, situação realmente é preocupante, né, gente? Aterrorizante. Pleno mês de julho, né? Uma segunda-feira, conforme já falamos um pouco mais cedo, não havia previsão, né, de esse vendaval, esse temporal, e o vento com granizo veio causando transtorno em várias cidades aqui de Minas Gerais. Lá no Rio Grande do Sul, o bicho está pegando. Quando não é temperatura menos 5, abaixo de zero, para o final de semana está sendo aguardada lá água, muita chuva, e a Defesa Civil já em alerta lá no Rio Grande do Sul. Bom, vamos com a última aí, olha. Quadro Fala Comunidade. Moradores da localidade, conhecido como Pedra da Boca, reivindicam apoio da prefeitura. Acesso à comunidade está intransitável. Vamos ouvir.
2: Meu nome é Liene. Eu falo em nome da comunidade da Pedra da Boca, da zona rural, e eu gostaria de pedir você, se puder nos ajudar. Porque já vem um tempo que eu estou solicitando, pedindo máquinas para refazer estrada para nós. A nossa comunidade na zona rural, ela está jogada às traças, pois desde o último mandato de Sucupira, que nós não estamos tendo estradas refeitas. Tem 2 anos que a nossa estrada não foi refeita. Nós estamos necessitando dessa estrada, porque lá não mora só a gente, mora os outros moradores também. Aí eu queria pedir aí ao prefeito Marinho que dá uma atenção pra gente.
1: Tá aí Pedra da Boca, região de Pedra da Boca, zona rural. Atenção aí, o pessoal da prefeitura, o nosso secretário Assis, né? Secretário de agropecuária, né? E a todos aí ligados a setor que atende a zona rural, por gentileza, faça esse empenho aí para atender essa comunidade lá da Pedra da Boca, porque eles estão realmente com a situação bem complicada no que diz respeito acesso às suas residências, tá bom? 13 horas, 1 minuto, agradecendo a todos que estiveram conosco até agora. Manda um abraço para a Telvina Gomes aí no Vila Pedrosa, acompanhando a nossa programação pelo radinho, né? Ela tá pelo rádio. Tem gente que acompanha pela rádio, outros pelas redes sociais, YouTube, Instagram, Facebook. A gente agradece a todos pelo carinho, tá bom? É Telvina Gomes aí no Vila Pedrosa. Aquele abraço, Telvina. Obrigado pelo carinho, tá bom? É minha irmã também, né? Pelo menos lá em casa, a audiência é garantida. Valeu, Davi José, pelos trabalhos aqui nos bastidores. Valeu, Rômulo Lancamer, nosso diretor administrativo. Nestor de Melo Marques, na capital das Minas Gerais, ligadinho também, acompanhando tudo virtualmente. Um abraço, Nestor. Amanhã, viu, gente? Amanhã, meio-dia pontualmente, a gente volta. Logo mais às 18h15, a gente volta para falar de esporte. Eu e o doutor Ivan Santana. Será que a Argentina vai passar ou vai à Inglaterra? Jogo às 16 horas. Tô torcendo para a Inglaterra hoje, viu? Um abraço, meu povo, e até amanhã.
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1: 3 e 1.
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2: 3 horas e 30 minutos.
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1: 4:32. 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

0: Cris Flores, a revelação da Celeste.
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0: Boa tarde. Boa tarde. São 17 horas. São 17 horas 11 minutos. Boa tarde. Agora sim, chegando no programa De Olho na Cidade. Boa tarde. Mais uma vez, né? 17 horas 11 minutos, mais 35 segundos. Estamos começando o programa De Olho na Cidade, Jornalismo Verdade. As imagens não aumentam, a notícia como ela é, programa que vai ao ar de segunda a sexta a partir das 17 horas em ponto. Esse programa tem a transmissão da Rádio Imigrantes, 100.9 TV Imigrantes, canal 12 Teófilo Antônio Minas. Estamos também nas páginas das nossas redes sociais, no Facebook da rádio, da TV, do jornalista Elvis Passos. Estamos na página do Instagram, página do programa De Olho na Cidade TO. Estamos na página do programa no YouTube, arroba De Olho na Cidade 2024. Estamos na Rádio Nets, estamos na Alexia. Estamos no tradicional radinho de pilha que eu não abro mão. E foi lá que tudo começou. E a certeza é absoluta que vamos fazer juntos um excelente programa de rádio. A equipe escalada para trabalhar comigo hoje, nesta quarta-feira, coração da semana. Nas reportagens, os jornalistas Roberto Gomes e Elvis Passos, produção Paulinho Boca de Cantor, Leandro Brito e Dom Juan. Assina a marca desse programa e apresenta 38 anos. Eu sou o Baianinho Lula Guedes, me chamo assim desde pequenininho, levando aonde quer que você esteja uma nova proposta de comunicação. Aqui o pau que dá no Chico, dá também no Francisco. Iniciamos esse programa pedindo que Deus abençoe a cada coração que nos acompanha, trazendo luz, força e serenidade. Vamos aos destaques do programa de hoje. Olha a nova apreensão de drogas na região de Teófilo Otoni. Vamos destacar no programa de hoje. Limpeza na região de Topázio. Acidente próximo à região do Boiadeiro. Vamos destacar no programa também, aqui no De Olho na Cidade, estragos na cidade de Poté após as chuvas fortes que caíram por lá. Vamos destacar no programa de hoje, a Alfa Unipac vai trazer curso para Sindicato dos Garimpeiros. E a live do programa de hoje, estava faltando ele aqui no programa, é o pré-candidato a deputado federal, João Gabriel Prats. O vereador e pré-candidato a deputado federal, João Gabriel, vai estar conosco hoje no programa De Olho na Cidade. E a gente vai estar dialogando com ele, o que é que ele pensa em prol da nossa comunidade e as novidades da campanha que se aproxima. Agora são 17 horas, 13 minutos e 58 segundos. Estamos no ar com o programa De Olho na Cidade, Jornalismo Verdade. Senhores, iniciamos o nosso programa de hoje destacando que ainda a cada dia que passa vai aparecendo mais denúncias e mais podridão no tocante à emenda parlamentar de pessoas que não são nem deputados, não tem nem mandato, mas distribui emenda como se fosse aleatoriamente. Nós temos um envolvido aqui que é pré-candidato a deputado federal em Teófilo Otoni. Inclusive tem apoiadores aqui, até vereador que apoia, que é o senhor Eduardo Cunha, que está aí com 6 milhões bloqueados. O presidente do PL, o Valdemar, né, Neves, parece que é esse nome, está com 119 milhões bloqueados. Que através do seu partido se sentia o deputado eleito e que usou, segundo ele, até agora não ouvimos ainda a versão do popularmente conhecido Tiririca, toda a sua emenda parlamentar foi usada por esse cidadão, que também se encontra com os bens bloqueados. E a cada dia que passa vai descobrindo mais coisa, como por exemplo, ele teria encaminhado emenda parlamentar até para shows que ocorreram na cidade de São Paulo. Ainda tem muita coisa para acontecer e o que for acontecendo, garanto a vocês que a gente vai estar falando aqui no programa De Olho na Cidade. Agora são 17 horas, 15 minutos e 46 segundos. Vamos destacar no programa uma nova apreensão que ocorreu aqui na cidade de Teófilo Otoni. Muita droga apreendida. Vamos trazer as informações em áudio e vídeo agora no De Olho na Cidade, Jornalismo Verdade.
1: Polícia Militar prende casal por tráfico de drogas durante operação no Morro do Eucalipto na noite dessa terça-feira em Teófilo Otoni. A operação da PM resultou na prisão de um homem e uma mulher suspeitos de envolvimento com o tráfico de drogas na comunidade conhecida como Morro do Eucalipto, em Teoflotone. A ação foi realizada na noite desta terça-feira, dia 14 de julho, por equipes do GEPAR, pertencentes ao 19º Batalhão, com apoio da equipe E, da 47ª Companhia. De acordo com a PM, os militares realizavam a operação de combate ao tráfico de drogas quando abordaram os dois suspeitos em um bar localizado na comunidade, área que, segundo informações da polícia, é conhecida pela intensa comercialização de produtos entorpecentes. Durante a busca pessoal, os policiais encontraram drogas com os abordados. Em continuidade às diligências nas proximidades do estabelecimento, os policiais localizaram uma quantidade ainda maior de entorpecentes que estaria escondida na região. Ao todo, foram apreendidas 95 porções de uma substância esverdeada semelhante à maconha, 24 pinos contendo uma substância esbranquiçada semelhante à cocaína, 3 aparelhos celulares e a quantia de R$ 547 em dinheiro, quantia que, segundo a PM, pode estar relacionada à atividade criminosa da venda de entorpecentes. Diante do flagrante, o homem e a mulher, de 19 e 20 anos, receberam voz de prisão pelo crime de tráfico de drogas. Eles foram conduzidos, juntamente com material apreendido, para a Delegacia de Polícia Civil em Teoflotone, onde a ocorrência foi apresentada ao delegado de plantão. A Polícia Militar destaca que operações como essa fazem parte das ações permanentes de enfrentamento ao tráfico de drogas e à criminalidade, buscando reforçar a segurança e devolver maior tranquilidade aos moradores da comunidade. Ressalta-se que essa foi a segunda operação realizada em 2 dias que resultou em apreensão de drogas. Da redação para a Rede Imigrantes, repórter Elvis Passos.
0: Agora, 17 horas, 18 minutos, e até os segundos eu vou falar, 36 segundos. Programa de olho na cidade, jornalismo, verdade, as imagens não mentem, notícia como ela é. Programa que vai ao ar de segunda a sexta, a partir das 17 horas em ponto. É um novo jornalismo em Teoflotone, sempre procurando atualizar as informações em áudio e vídeo. Recadinho no programa. Olha, o Sindicato do Servidor Público Municipal possui em suas dependências atendimento médico com clínico geral. Olha que beleza, é o Sindicet da Prefeitura. Assessoria jurídica, nutricionista, serviço odontológico e psicológico. E esses serviços deixam evidente que a instituição se preocupa com todas as áreas que envolvam o servidor. Além desses serviços, o Sindicet possui vários convênios para os servidores sindicalizados, dentre eles academias, laboratórios, autoescolas e faculdades, como a Docto, como também a Unipac, o Hospital Filadélfia. Ainda tem o SESC Senat, que é na área mais de recreação, né? O Clube ABB, dentre vários outros. Você que é servidor do Sindicset e não é sindicalizado, venha conhecer as vantagens de se filiar. Você que já é filiado, venha conhecer melhor todos os benefícios que você e seu dependente pode usufruir. O Sindicset está constantemente lutando pela valorização do servidor público, tanto em relação às condições de trabalho, como também por uma melhor remuneração. Agora são 17 horas, mais 19 minutos, 58 segundos. 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Hoje a live do programa De Olho na Cidade, daqui a pouco, é com o pré-candidato a deputado federal. Estava faltando ele aqui da cidade, da região, que é o João Gabriel Prates, do Partido dos Trabalhadores. Vai estar conosco daqui a pouco no De Olho na Cidade. E a gente vai estar dialogando com ele a respeito dessa pré-candidatura e da expectativa e perspectiva, né, das eleições que estão se aproximando. Vamos trazer mais uma informação em áudio e vídeo aqui no De Olho na Cidade. pedido de vaga. Vamos saber para onde aí. Acompanhe a reportagem em áudio e vídeo.
2: Boa tarde, Elvis. Ô, Elvis, deixa eu te falar, aqui é a Juliana do bairro Minas Novas. A gente tá lutando, Elvis, para conseguir uma vaga para Liliane Silva Miranda, que está na UTI do Hospital Santa Rosália. Já tem 15 dias. O estado dela é gravíssimo, ela precisa fazer uma cirurgia em BH, uma cirurgia de aneurismo. Então, a gente está precisando muito de ajuda, Elvis. Será que você não poderia estar passando essa transmissão ao vivo, na rádio, pedindo apoio? Tipo assim, para as autoridades, sabe? A diretoria do hospital tomar providência, porque o estado dela só vai agravando cada dia mais e os familiares estão sem saber o que fazer. A gente não tem condições de pagar uma cirurgia particular e nem um transporte. Então, só está dependendo de a diretoria tomar providência e as autoridades ajudar a gente a conseguir essa vaga lá no hospital de BH. Será que você poderia ajudar a gente com a reportagem, Elvis, para conseguir essa vaga o mais rápido possível? Ela precisa fazer essa cirurgia, né? E acabou agravando o caso dela, acabou dando pneumonia, tá com líquido no pulmão e deu infecção também. Tá sem responder as medicações, sabe? Corresponder as medicações. E não. Tá tipo em coma, sabe? Precisando urgentemente dessa cirurgia. Vê aí o que você pode fazer por nós, que os familiares tá tudo desesperado, tentando de qualquer jeito conseguir essa vaga para ela o mais rápido possível. Pelo amor de Deus, vê o que você pode fazer por nós aí, meu filho, divulgando isso aí para que seja, para que possa chegar no ouvido das autoridades e que as pessoas possam sentir algum desejo no coração de ajudar a gente, porque o estado dela é bem grave e ela está tentando cada dia mais e mais lutar pela vida.
0: Essa é a situação da saúde, Teófilo Otoni. A dona Juliana, ela conversou com o nosso companheiro Elvis Passos na manhã de hoje, aqui na Rede Imigrantes de Comunicação, e a produção, no intuito de querer ajudá-la, né, a essa pessoa conseguir essa transferência para o hospital em Belo Horizonte, nós estamos reproduzindo esse áudio aqui no programa de Olho na Cidade, no intuito de ajudar. Há 15 dias, essa pessoa está internada no Hospital Santa Rosália, na expectativa de uma vaga a Belo Horizonte, para poder ser transferida. Há 15 dias. Né? Você acompanha áudio e vídeo o programa de Olho na Cidade, jornalismo, verdade, as imagens não mentem, notícia quando, como ela é. 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Mais um recadinho aqui no programa. 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Agora são 17 horas 25 minutos. Daqui a pouquinho tem início a nossa live do programa de Olho na Cidade de hoje com o vereador e pré-candidato a deputado federal, João Gabriel Prates, que já está conosco aqui na nossa recepção. Já já ele vai pro ar, a gente vai estar dialogando com ele aqui. no programa De Olho na Cidade, Jornalismo Verdade. Está chegando uma informação que houve uma limpeza forte na comunidade de Topázio, no distrito, né? É, aliás, ou é a limpeza ou os moradores que estão pedindo limpeza. Vamos melhorar isso, né? Vamos pra lá, acompanhar o de vídeo.
3: Bom dia, meu conterrâneo. Tudo bem? Olha pra você ver que paisagem linda. Topázio, a nossa igreja, do lado da escola municipal, cheio de criancinha. Agora veio o contraste. Fizeram da nossa antiga quadra de Topázio um lixão a céu aberto. Escorpião, vários escorpiões encontrados aqui nessa região, ao lado da escola, onde estudam as nossas crianças, resto de sobra de supermercado que estão jogando aqui, alimentos vencidos, o próprio lixo da recolhido de Topázio jogado aqui. Dá uma cutucada nesse povo pra nós aí, meu amigo. Um abraço.
0: Pois é, isso é em Topázio. Olha, eu queria saber qual é a função desses diretores, me parece que o nome é esse, diretores administrativos desses distritos e povoados em Teófilo Otoni. O que, que esses caras fazem lá, hein? Fazem o quê? Porque Topázio, nós estamos aqui a 40 ou 50 km de Topázio, me parece que é isso, né? Estamos em Teófilo Otoni, os caras estão lá para olhar o que está precisando o distrito, ganham para isso. E eu recebo um vídeo desse aqui no programa. Sujeira para tudo quanto é lado em Topázio, é o que eu falo sempre nesse programa. Né? E a gente fica sem entender, olha as imagens aí, ó. Lixo pra tudo quanto é lado. Quem tá acompanhando o programa nas redes sociais, estão vendo aí, ó. Não tô inventando nada, não. Cidadão gravou o vídeo e mandou. Isso é uma antiga quadra. Montaram uma quadra pro pessoal ter a sua participação esportiva, as suas brincadeiras e tal. Virou, foi um tremendo lixão. Essa é a situação de Topázio que tá aí. Aí eu pergunto, o que é que esse diretor lá de Topázio faz, hein, ó? Faz o quê? Porque ele tem que trazer essas demandas. Se ele não tem como falar com o prefeito, que procure os secretários da pasta. Vai direto ao secretário da pasta. Ó, secretário, ó, lá em Topázio a situação tá assim, assim, assim, assim. O pessoal quer denunciar e tal. Eu acho que não precisa disso. Vou entregar pro senhor, manda limpar lá para nós. Não precisa, isso não precisa chegar nem no prefeito, né? Cada distrito, pelo que eu sei, tem um administrador lá. E que se acha prefeito do lugar. Quando é pra perseguir, é uma beleza. Se acham prefeitos. Mas na hora de resolver o problema, de amenizar o sofrimento desse povo, desaparece todo mundo. Tá dado o recado. Agora são 17 horas, 29 minutos e 33 segundos, programa De Olho na Cidade, Jornalismo Verdade. 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Ele que é o presidente do América. Né? Tá acompanhando aí sempre o programa De Olho na Cidade, Jornalismo Verdade. Daqui a pouquinho eu vou dar início à nossa live de hoje, né? Hoje com a presença do pré-candidato a deputado federal, João Gabriel Prates, aqui no programa De Olho na Cidade, Jornalismo Verdade. Olha, há informações que houve um acidente através de um bueiro, né? E vamos trazer informações com o jornalista Elvis Passos, que traz informações em áudio e vídeo. Acompanhe.
4: Um bueiro sem tampa tem causado acidentes e trazido riscos para quem transita pela BR-116 na chegada de Teoflotone, quem segue no sentido Catugi-Teoflotone, bem na entrada do município. Hoje cedo, por exemplo, dois veículos se acidentaram, dentre eles uma caminhonete que ficou bastante destruída. Nós estamos aqui no posto da Polícia Rodoviária Federal em Teoflotone, vamos conversar com o inspetor Rismake, que vai falar a respeito do assunto e também das ocorrências registradas na manhã de hoje.
5: Bom dia a todos que nos acompanham. É verdade, Elvis. De fato, a gente tem sido acionado aqui na PRF com uma certa recorrência para situações, né, de ocorrências ali na localidade do KM-273 da BR-116, mais especificamente em frente ao posto Teoflotone, atualmente onde tem aquela entrada, o retorno, né, e a entrada ali para o hospital regional. É uma situação de um bueiro, mas que a tampa do bueiro fica soltando e quando solta o bueiro, por consequência, acaba ficando aberto, gerando o risco de acidente, principalmente para motociclistas. E hoje não foi diferente. A gente estava com a equipe fazendo um comando de fiscalização no KM-274, e no meio do comando a gente foi acionado para atender essa ocorrência. Graças a Deus foi um acidente sem vítima, mas o carro danificou bastante e o motorista relata que ele foi justamente desviar desse buraco, tentar desviar, né, e não conseguiu êxito para evitar o acidente. O acidente aconteceu, danificou bastante o veículo. Então a gente está com esse problema ali nessa localidade. Tem acontecido muito acidente dessa natureza. Graças a Deus não foi um acidente fatal, né? E nem vítima teve. Mas nos preocupa e a gente tem que sempre estar atento a essa situação da rodovia.
4: Bom, quais são os tipos de acidentes que têm acontecido com frequência em virtude desse bueiro que o senhor tem conhecimento?
5: Então, são acidentes, normalmente apenas com danos materiais, mas já teve sim acidentes que pessoas se machucou. E também são acidentes que às vezes acontece uma colisão traseira, porque às vezes a pessoa vai tentar frear em cima, quando se depara com a situação, acaba acontecendo uma colisão traseira, né, de quem vem por trás e às vezes não está ciente da situação. Então por isso a gente reforça também demais a questão da sinalização. A gente até coloca alguns cones da PRF lá, tenta sinalizar o local, mas só essa sinalização não tem sido suficiente, né? Precisa realmente de uma reforma do local, né, desse buraco, ou que seja uma tampa que realmente consiga ficar fixa de forma que não solte. E também outro tipo de acidente, como você perguntou, que tem acontecido da tampa soltar e quebrar partes do veículo por baixo, né? Hoje, por exemplo, também aconteceu de quebrar a cuíca, né, de um caminhão envolvido lá também no local. Então são esses acidentes. Às vezes o motociclista vai desviar, acaba também acontecendo tombamento, né, da motocicleta. Então são esses os principais que têm acontecido.
4: Então hoje nós tivemos em tese dois veículos que se envolveram ao mesmo tempo ou um em momento diferente do outro?
5: Não, foram momentos diferentes. O caminhão, pela dinâmica que a gente avaliou lá, ele passou o primeiro local, a tampa se soltou e acabou quebrando esse equipamento do caminhão. E posteriormente, como o buraco ficou aberto, esse veículo que vinha por trás, uma Rampage, acabou tentando desviar e perdeu o controle da direção. Inclusive saiu da faixa de rolamento e caiu num canteiro central que existe lá no local, né, em frente ao posto da Flotone.
6: Nesse caso, inspetor, já foi comunicado às autoridades, ao DENIT, à empresa responsável, para tentar fazer algo para evitar esses acidentes?
5: Sim, essa é uma pergunta muito boa, né? E muita gente até nos questiona justamente quando a gente está no local fazendo esse atendimento. De fato, já houve sim essa comunicação, inclusive de forma via processo administrativo, né, entre instituições responsáveis. Então a PRF reafirma esse compromisso, né, com a sociedade, não apenas sinalizar, mas de tentar uma ação de prevenção, comunicando os órgãos responsáveis. Então sim, já foi feita essa comunicação.
4: Inspetor, ali a gente percebe que já está praticamente acessando o perímetro urbano. Ainda assim, está vindo de uma via de trânsito rápido. Não deixa de ter uma situação onde eles passam ali ainda em alta velocidade.
5: Exatamente. Então a gente pede esse apoio justamente nessa sinalização.
4: Normalmente é visto uma placa de sinalização lá de velocidade 40 km por hora um pouco antes desse buraco, mas talvez tenha que haver um ajuste nessa questão, porque às vezes os condutores se deparam de uma forma mais imediata com essa situação e não conseguem evitar, né? E também, é claro, a gente não deixa de pedir a colaboração dos condutores, principalmente quem é da região, quem sabe que ali tem essa situação, para redobrar redobrar a atenção com esse local.
7: Esse ponto é para quem chega em Teoflotone ou para quem está saindo de Teoflotone pela 116 em direção ao município de Catuji?
4: Sim, esse local é no sentido crescente, né? O KM-273 no sentido crescente, ou seja, quem vem no sentido para acessar a cidade de Teoflotone, né? Por exemplo, quem vem da cidade de Padre Paraíso, Catuji, para acessar a cidade de Teoflotone.
0: Pois é, agora 17 horas 12 minutos. 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Programa que vai ao ar de segunda a sexta a partir das 17 horas em ponto. 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Bom, vamos dar início à nossa live do programa de hoje, aqui no De Olho na Cidade. Vários pré-candidatos passaram aqui nesse programa e estava faltando o João Gabriel Prats, que é o pré-candidato a deputado federal. E vai estar conosco aqui nesta quarta-feira. Primeiro pré-candidato, o boa tarde. E já vou mandar a primeira. Qual a avaliação que o senhor faz dessa pré-candidatura até o momento?
8: Boa tarde, Lula Guedes, a todos os ouvintes aqui da Rádio e TV Imigrantes, quem nos acompanha também pelas redes sociais. É sempre um prazer atender a esse chamado, que eu considero, na verdade, uma convocação, né, em tempos de Copa do Mundo. Então, fui convocado para estar aqui, estou aqui com muito prazer para apresentar um pouco do nosso trabalho e também defender as nossas ideias, informar a população nesse momento de pré-candidatura, né? Que é isso, inclusive, que a legislação determina, que a gente apresente as nossas ideias, apresente os nossos projetos. Então, estamos aqui, né? Aqui o vereador João Gabriel Prats, atual vereador da cidade de Teoflotone, com muito orgulho. Fomos o vereador mais votado do PT em todos os vales do Rio Doce, Mucuri e Jequitinhonha, o que nos dá muita responsabilidade para a gente seguir na defesa desse projeto, que não é um projeto do Partido dos Trabalhadores, é de fato um projeto do povo trabalhador de Minas Gerais, do Nordeste de Minas Gerais. Então, com muito orgulho, a gente tem feito essa caminhada, sabe, Lula? Ontem tivemos em 4 comunidades diferentes aqui da região, cidades próximas, e a conversa é uma só. Falta representatividade, falta uma voz ativa em defesa da população dos vales do Mucuri, Jequitinhonha e também de parte do Rio Doce. Falta, de fato, alguém que seja referência de um projeto coletivo, de um processo coletivo de representação política para fazer valer os nossos interesses. A gente estava vendo ali, antes de entrar no ar, essa reportagem, né, sobre um bueiro no DENIT, ou seja, a dificuldade que a gente tem para acessar um DENIT, que é um órgão do governo federal. Ou seja, é importante que a gente tenha uma representação forte perto dos espaços de decisão, como é o DENIT lá em Brasília. Antes, você apresentou aqui o Fala Comunidade, a falta de leitos hospitalares. A gente está aqui, essa é uma pauta do nosso mandato, uma pauta da nossa pré-candidatura. Está aqui o Hospital Regional, que prometeu 400 leitos para a nossa região, e agora fala-se, inclusive, em compra de leitos por parte do governo do estado, junto a hospitais filantrópicos e particulares aqui da cidade. Onde estão esses leitos que não abrem nunca no Hospital Regional? Então, assim, a gente... Então, assim, eu acho que a gente precisa, isso tudo, Lula, se resume a essa força e representação política. É uma força que não é capaz de se fazer apenas num candidato, não é isso, mas é preciso que a gente comece um movimento de representação coletiva. E é por isso que a gente acredita na nossa pré-candidatura a deputado federal, para levar a voz e a representação dos vales de Minas. Porque, com respeito a todo mundo, eu acho que falta demais alguém...
9: ocupar o espaço de representação e sentar na mesa de decisão para que a gente possa chamar atenção para a nossa região e fazer valer os direitos do nosso povo. Portanto, essa caminhada é uma caminhada que está sendo feita de forma muito leve, mas ao mesmo tempo de forma muito construtiva, olhando no olho das pessoas, ouvindo o que as nossas cidades aqui da nossa região, Pavão, Águas Formosas, Malacacheta, Poté, Almenara, enfim, as cidades tem de demanda para que a gente possa, se Deus quiser, levar enquanto bandeira de campanha e, se for da vontade de Deus, for da vontade do povo, trazer num trabalho futuro esses investimentos e esse desenvolvimento para melhorar a qualidade de vida do nosso povo aqui na nossa região.
0: Olha, agora 17h40, você acompanha em áudio e vídeo o programa De Olho na Cidade, Jornalismo Verdade, de segunda a sexta, sempre a partir das 17h. Hoje estamos com a live aqui, recebendo o pré-candidato a deputado federal, João Gabriel Prates, aqui no programa De Olho na Cidade, Jornalismo Verdade. Bom, o senhor já falou que está caminhando bem com a sua pré-candidatura. Eu queria saber do senhor, a pergunta que eu faço com todos que passam por aqui. Teoflotone só não basta. Para nenhum pré-candidato aqui. Teoflotone só não basta.
9: Sim.
0: O que é que o senhor está fazendo para compor essa votação para chegar a uma cadeira?
9: Olha, Lula, antes de responder a sua pergunta, eu precisava mandar um abraço para o nosso amigo Marcos Cruz, lá do São Jacinto, da rua Helmut Neumann, né? Aquela rua ali do batalhão, do 19º Batalhão de Polícia. Ele que é deficiente visual e é um grande fã do seu programa.
0: Ô, Marcos, aquele abraço, hein?
9: Fala que ele me contou, tivemos junto numa oportunidade, ele falou, quando eu me apresentei, ele falou: João Gabriel, vereador, nossa, eu ouço suas entrevistas no programa de Lula Guedes, eu sempre estou conectado.
0: Então, Marcos, que baita, um abraço aí.
9: Que baita testemunha, hein? Eu fiquei muito emocionado, muito tocado, e acho também que é um grande reconhecimento do seu trabalho.
0: Você tá louco?
9: Nessa comunicação que você faz há tantas décadas aqui na nossa cidade.
0: Um abraço para ele, para a família dele, para todo mundo aí.
9: Né? Maravilha. Então, para responder a sua pergunta, né? Nós não chegamos na política ontem, né? Nós não chegamos na política semana passada. Eu tenho aí mais de uma década de militância no Partido dos Trabalhadores, trabalhando inclusive junto a mandatos de deputados, também na nossa advocacia junto aqui, né, ao nosso grande companheiro Daniel Sucupira durante as eleições. Tenho também construção em outras áreas aqui da nossa cidade, sou professor universitário, enfim, nós temos uma gama de atividades que hoje estão convergindo para a nossa pré-candidatura. Ainda antes de entrar aqui, falava com uma grande liderança, um grande advogado trabalhista de Belo Horizonte, que está formando um dos grupos que a gente tem lá. Passei quase uma década da minha vida também, não sou tão velho assim, mas passei quase uma década da minha vida em Belo Horizonte, onde fiz o início da minha caminhada.
0: O senhor sempre militou na política.
9: Da minha trajetória, no movimento estudantil e também junto da advocacia popular lá em Belo Horizonte. Então também temos em BH vários núcleos, né, de apoio, além também de apoio no Vale do Aço, no Vale do Rio Doce, formando também essa grande corrente, né, de apoios aqui no Vale do Mucuri e Jequitinhonha. Você falou de militar na política. Você sabe que a primeira coisa que eu fiz quando eu peguei minha carteira da OAB, lá mais de 10 anos atrás, foi procurar a pastoral carcerária, que era ali no bairro Lagoinha, em Belo Horizonte, que era o vicariado de ação social e política. Uhum. O que a gente fazia? A gente prestava enquanto pastoral, né, carcerária, ali. É uma história muito interessante, inclusive. Lá nos idos de 2016, quando eu peguei a minha carteira da OAB, a primeira coisa que eu fiz foi procurar a pastoral carcerária. Tinha a Lourdes, o Júnior, né? Inclusive, estou reencontrando o Júnior agora na caminhada. Então, eu levei minha OAB e falei assim: estou à disposição para, primeiro, cumprir a palavra de Deus, seguir a palavra de Jesus aqui, e, segundo, colocar os meus ensinamentos, a minha profissão de advogado à disposição dos nossos irmãos e irmãs encarcerados. O que aconteceu? A gente via, Lula Guedes, uma série de pessoas, né, de apenados que estavam cumprindo a sua pena, respondendo pelos seus erros, mas que estavam lá mais tempo do que deveria, porque simplesmente a gente tinha dificuldade, né? O Estado tem dificuldade na execução penal. Então, para dizer, eu sempre tive um lado claro na vida. Eu sempre escolhi o lado da luta e o lado dos menos favorecidos e o lado dos mais oprimidos. Portanto, é com muita tranquilidade que, em razão dessa caminhada, em razão desse acúmulo político que a gente tem, é que com tranquilidade a gente apresenta a candidatura a deputado federal para fazer valer os direitos dos menos favorecidos, o direito das pessoas que muitas vezes não têm voz, seja na sociedade, mas principalmente na nossa região. Então, portanto, é com muita tranquilidade que a gente tem auferido, né, tem angariado esses apoios, tanto lá da nossa trajetória em Belo Horizonte, quanto também apoiadores no Vale do Aço, no Vale do Rio Doce, em todo o Nordeste de Minas Gerais, para que a gente possa, com prioridade, como eu disse, para as pessoas que mais precisam, fazer um trabalho para tentar melhorar a vida da população do Nordeste de Minas.
0: Bom, estamos com o programa De Olho na Cidade, Jornalismo Verdade. Todo mundo já conhece o programa, vai no ar de segunda a sexta, às 17 horas. A live de hoje é com o pré-candidato a deputado federal, João Gabriel Prats. Deixa eu dar um recadinho do programa. 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Você acompanha em áudio e vídeo o programa De Olho na Cidade, Jornalismo Verdade, hoje com o pré-candidato a deputado federal, vereador João Gabriel Prats. Te incomoda, até o presente momento, o PT não ter um palanque aqui no estado de Minas Gerais?
9: Ô Lula, essa pergunta é muito boa também. Antes de entrar, eu estava fazendo essa reflexão. Acho que o Partido dos Trabalhadores...
0: Você acha que não precisa?
9: Não, o presidente Lula, ele precisa de um palanque forte aqui em Minas Gerais, né? Acho que, e aí apresento a minha posição, né? Acho que teve um erro de estratégia. Ao ficar tanto tempo esperando...
0: A eleição daqui a 2 meses, ué.
9: Tanto tempo esperando, né, o senador Rodrigo Pacheco, sem construir uma alternativa, inclusive através do Partido dos Trabalhadores. Para quem, né, quem se lembra, lá em 2021, a gente apresentou uma pré-candidatura ao governo de Minas Gerais para as eleições de 2022 do nosso companheiro Daniel Sucupira, que é ex-prefeito de Teoflotone, porque a gente entendia a importância não só do palanque forte, mas da gente levar para o debate eleitoral uma outra visão, né? Hoje, Minas Gerais, infelizmente, sofre muito esses 8 anos de Romeu Zema, de Matheus Simões. Nós estamos falando aí, até há pouco tempo atrás, aqui no programa, de dificuldade de acesso a leitos, de dificuldade com estradas na nossa região, de dificuldades agora, inclusive, com a Escola Cívico-Militar, que é a grande bandeira do governador Matheus Simões, que a justiça está tendo que fechar. Então, assim, nós vivemos um momento muito triste, sem contar a quantidade, o tamanho da dívida pública de Minas Gerais, também podemos falar do pacote de isenções fiscais bilionárias que o Romeu Zema deu, inclusive para a empresa da sua família. Então, a gente vive um escândalo a partir dos governos de Romeu Zema e Matheus Simões. Então, a gente sempre entendeu que o Partido dos Trabalhadores precisava apresentar essa alternativa. Então, como eu disse, acho que foi um erro apostar no Rodrigo Pacheco desde o início, mas agora é uma decisão que parece estar consolidada da nossa candidatura própria. Como política muda a todo tempo, hoje é dia 15 de julho, né? Sim. Nós estamos falando de um palanque do governo Lula, que hoje bateu na Quest 12% de diferença do Flávio Bolsonaro. Hoje, dia 15 de julho, pode dar um Google aí, procura. O presidente Lula está com 40%.
0: E o Flávio Bolsonaro com 28%.
9: E perder o governo
0: de também Minas. Acho. Então, mas o que eu estou dizendo é que também, reflexo desse movimento, em Minas Gerais o povo quer votar no Lula. O PT sempre ganhou aqui.
9: Não, mas eu tô falando
0: Lula
9: de governo,
0: sempre ganhou,
9: João,
0: aqui.
9: Vamos isso. Deixar o presidente.
0: Então, não, nós não vamos deixar o presidente, porque
9: nós moramos aqui em Minas.
0: Certo, mas esse é um palanque, porque o Lula vem fazer campanha onde? É no palanque.
9: Sim, eu tô te perguntando. A pergunta que eu fiz para você, se te incomoda o PT não tem um palanque aqui em Minas.
0: Não é questão de incomodar ou não. Na verdade, o processo político é isso que eu estou dizendo. Eu não concordo. Não, eu acho que teve um erro de avaliação em apoiar muito o Rodrigo Pacheco e agora a gente precisa construir às pressas uma pré-candidatura.
9: E o desgaste que eu vejo são essas negativas. A todo momento se chama o nome e a pessoa diz não.
0: Na verdade, a política é feita
9: agora
0: assim,
9: agora
0: é, né?
9: O Patrus Ananias.
0: Na verdade, o Patrus ainda não falou não. Ele está conversando com o presidente Lula. Nós temos grandes companheiros. Como eu disse aqui mais cedo, o próprio Daniel Sucupira foi consultado, né,
9: para as candidaturas, mas eu acho que também, Lula, isso é importante para o nosso partido, para a gente oxigenar, para a gente apresentar as versões, né, em que cada um avalia de uma forma política, e eu tenho certeza que nós vamos tomar uma decisão prudente e o nome que estiver na urna com partidos trabalhadores vai mobilizar nossas bases para que a gente possa receber aqui em Minas Gerais o nosso presidente Lula, até porque, Lula Guedes, a gente precisa também fazer um contraponto, né? Então, beleza, o palanque do PT está difícil, mas se eu olhar para o outro lado, qual é o palanque da direita? Eles estão chegando num ponto, inclusive, de anunciar o vice e não anunciou o candidato ainda. Saiu na imprensa de Minas Gerais essa semana que o vice do Cleitinho está garantido, mas nem o Cleitinho está garantido. Então, assim, a gente precisa também olhar essa composição e, como eu disse, eu tenho certeza que na hora que o PT apontar a direção, os nossos companheiros, o povo de Minas Gerais vai saber reconhecer esse candidato apoiado por Lula e trazendo aí sim para o debate importantes propostas para que a gente possa melhorar a qualidade do pagamento dos servidores, rever essa bagunça administrativa que Romeu Zema e Matheus Simões deixaram e também levar a importância, né, do legado e a importância da reeleição do nosso presidente Lula a partir da vitória em Minas Gerais.
0: 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Bom, vamos continuar com o nosso bate-papo, a nossa live hoje é com o pré-candidato a deputado federal, João Gabriel. Bom, o senhor é pré-candidato a deputado federal.
9: Certo.
0: Como o senhor vê a chegada de tantos candidatos? Eu estou assustado. Esse ano eu estou assustado. Os outros já esperavam, mas esse ano está pior. Por que eu falo isso, João? As assessorias, que nem me conhece de Belo Horizonte, mas recebe a indicação,
9: certo,
0: me ligando, pedindo espaço para os seus candidatos, ao vivo aqui no programa ou até online,
9: certo,
0: né? Quando o momento pedindo gente que eu nem sei quem é.
9: Entendi.
0: Né? E como é que você vê tudo isso? E dentro da Câmara, você tem lá colegas que estão trazendo candidatos do outro lado do Brasil. Como, por exemplo, esse Eduardo Cunha.
9: Nossa Senhora.
0: Um cidadão queimado nos quatro cantos desse país, gente. É só puxar lá, vou falar o currículo dele, que é bonito. Né? Pega o currículo dele e vocês vão ver. Esse cidadão, na última eleição, foi para São Paulo, se candidatar, tomou bomba lá. Veio para Minas Gerais, comprou um monte de rádio, tá aí as denúncias chegando a todo vapor, para tudo quanto é lado. E aí a gente vê vereador de Teoflotone se envolvido numa situação dessa, nessas emendas parlamentares, que é um absurdo, o pau tá quebrando. Como é que você vê tudo isso, você
9: ser pré-candidato? Ô Lula, obrigado pela oportunidade. Na verdade, eu acho que Eduardo Cunha tem que respeitar o povo de Minas Gerais, né? Aqui... saiu na imprensa que ele chamou a gente de enrolado, né?
0: Exatamente.
9: Eles são enrolados porque não faz ajeito, não faz esquema. Enrolado, na verdade, é ele, que tem um, como você disse, um currículo de condenações, de muito envolvimento em coisa errada, e a gente precisa respeitar o povo de Minas Gerais, que não é bobo, viu, Lula? O povo não é bobo. As pessoas sabem identificar, é, da noite para o dia, e aí está sendo investigado isso também. Eduardo Cunha, né, o ex-deputado... que foi o grande responsável, um dos grandes responsáveis pelo o golpe cometido contra a ex-presidenta Dilma Rousseff, é, agora comprou dezenas de rádios, né, as rádios é, com um viés religioso, inclusive mal utilizando a fé das pessoas para tentar ludibriar e voltar à Câmara dos Deputados para fazer isso que estão fazendo. Né? O ministro Flávio Dino do STF já está no encalço, a justiça já está no encalço para entender como que isso se deu. Mas eu queria refletir uma coisa aqui, viu, Lula? A democracia, ela comporta esse tipo de coisa, sim, com relação, sim, aos candidatos.
0: Infelizmente.
9: Né? Então, Minas Gerais é do tamanho da Espanha, que ganhou ontem, né? É do tamanho da França, quase, que perdeu ontem. Então, assim, é, nós estamos falando de um estado muito grande. E é em razão dessa importância da representatividade local que a gente coloca a nossa candidatura também. Porque, assim, os outros candidatos são de outros lugares, então, é, entre aspas, eles não estão errados de vir aqui pedir voto porque eles precisam de voto. Nós falamos disso aqui de um estado muito grande. E é em razão dessa importância da representatividade local que a gente coloca a nossa candidatura também. Porque, assim, os outros candidatos são de outros lugares, então, é, entre

0: vem através de um convite chamado de lideranças, lideranças, ela assina embaixo para apresentar o eleitor.
1: Não, eu entendo.
0: Quem está trazendo aí esse candidato? Ah, é o vereador fulano de tal. Certo. O pessoal já vê como outros olhos. Então, aí o povo acaba votando, confiando naquela liderança que apresentou. Entendi. Agora, vir qualquer um descer, falar,
1: não, é outra coisa. Bem.
0: Agora, quando você vem assinado por uma liderança local, aí entendi. A coisa muda.
1: E é por isso que eu reforço a minha resposta primeiro. A democracia comporta isso também. Que os líderes locais tragam pessoas de fora. E é por isso que a gente está colocando nossa candidatura, inclusive para conscientizar as pessoas aqui da cidade. Porque é importante, às vezes, você estar do lado de um deputado, que o cara vai ter muito voto, que o cara vai ganhar, muito bem, mas em que estágio de prioridade a nossa cidade de Teófilo Otoni vai estar? Esse é um recado para as nossas lideranças também, Lula, você fez bem de chamar a atenção para isso. Em que estágio de prioridade vai estar a cidade de Teófilo Otoni no mandato
0: que tem... E será que vem de graça, João?
1: Eu não vou entrar nesse mérito, mas assim, 120 cidades... E Teófilo Otoni está lá na posição 50. Que prioridade nós vamos ter? Por que eu estou dizendo isso, Lula? Você falou das emendas parlamentares. A emenda parlamentar, hoje em dia, virou um balcão de negócios muito grave. Né? Nós estamos falando de um Arthur Lira, junto com o ex-presidente Jair Bolsonaro, que promoveram a captura do orçamento. Para você que está em casa aí nos ouvindo, no carro, só para eu te explicar. Quando a gente vota no presidente da República, a gente está votando para que um projeto... de país, ganhe as eleições e faça as políticas conforme o orçamento da União. Quando você tem um parlamento, né, que estava ali para legislar e também para fiscalizar o poder executivo, surrupia o orçamento e começa a executar e fazer políticas públicas com esse dinheiro, através da emenda parlamentar, você subverte, ou seja, você altera a lógica. Por quê? São 513 deputados. Você tem uma ideia, Alcolumbre hoje, que está o presidente Davi Alcolumbre do Senado, que está emperrando lá o fim da escala 6-1. O cara teve 200 mil votos. Então, você imagina, sem desmerecer o estado que ele foi eleito e as pessoas que votaram. Mas um sujeito de 200 mil votos, hoje consegue emperrar uma pauta do líder popular de mais de 50 milhões de eleitores, que é o presidente da República. Então, assim... A gente precisa, sim, chamar atenção para isso e, na verdade, conscientizar as pessoas para que elas tenham acesso à informação, reflitam sobre as escolhas que estão fazendo e que a gente entenda que a emenda parlamentar é importante para promover políticas públicas que melhorem a vida do coletivo, que garantam emprego e renda para gerações futuras, que invista na educação e, como eu disse, garanta uma melhor vida ali para as pessoas, uma formação de qualidade para jovens e adolescentes, e não, na verdade, um balcão de negócios como a gente tem visto. Então, Lula Guedes, obrigado pela pergunta. Você foi cirúrgico em dizer que, realmente, é muito complicado quando a gente traz esse tanto de candidato de fora de uma cidade que é pujante, uma cidade como Teófilo Otoni, que é uma cidade polo do Nordeste de Minas Gerais, que é uma área de influência de 1 milhão de pessoas e que eu acho que aqui sim precisa ter lideranças, precisa ter projetos, precisa ter pessoas que se disponham a fazer a luta, a colocar seu nome numa eleição para que possa representar o nosso povo daqui, respeitando todo mundo, mas o nosso povo, e conhecendo a zona rural, conhecendo a zona urbana, sabendo onde fica o Topázio, já tendo estado em Padre Paraíso, visitando Jequitinhonha, estando aqui em Frei Inocêncio, você tem uma representação com o pé na terra. E isso faz toda a diferença na hora de exercer um mandato parlamentar.
0: 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A live do programa de hoje é com pré-candidato a deputado federal, vereador João Gabriel Prates. 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Chegando quase no final aqui da nossa live.

0: com o João Gabriel Prats Rodrigues, que é o pré-candidato a deputado federal aqui no programa de olho na cidade, jornalismo verdade. Ô João, eu queria entrar agora pra gente finalizar o programa em outra situação, que alguns candidatos, ou pré-candidatos, eu acredito que você está no meio disso, está sofrendo.
1: Me conta.
0: No tocante à liderança, chamada essas lideranças, né?
1: Lideranças.
0: Lideranças. Certo. A dificuldade que vocês têm de ter o apoio dessa turma, okay. Ou às vezes começa a ter o apoio dessa turma, daqui a pouco essa turma abandona vocês porque recebe proposta de outros.
1: Entendi.
0: E aí o que fala mais alto é a parte financeira. Como é que vocês se sentem para enfrentar esses dragões que estão aí? Arrebatado de dinheiro.
1: Na verdade, a gente acredita numa política diferente, né? A gente pode até sofrer com isso, mas nós acreditamos numa política diferente. Uma política de olho no olho, uma política de construção de propostas, construção de grupo, construção de ideias, né? Tanto é que na semana passada a gente trouxe para a cidade de Teófilo Otoni e para a região a ideia de federalizar o hospital regional.
0: O pré-candidato ao governo de Minas, Calil, falou isso aqui no programa.
1: Calil, então, né, ele ouviu o nosso clamor, entendeu a importância da pauta. É uma pauta que a gente tem dialogado com as pessoas e trazido as explicações em razão, as razões pelas quais a gente levantou essa bandeira, principalmente pelo formato de contratação de médico especialista, enfim. Então, para responder a sua pergunta, primeiro que na nossa campanha a força da grana não vai fazer a força, porque a gente
0: inclusive você está fazendo uma vaquinha. Fala dessa
1: porque
0: vaquinha.
1: A gente não
0: aí.
1: Tem a força da grana. Olha, uma campanha eleitoral é muito cara, né? E a gente sim usa esse mecanismo, que é um mecanismo.
0: E que é legal, né?
1: É legal, é um mecanismo aberto para todos os pré-candidatos, inclusive o que lidera o ranking de arrecadação.
0: Está caindo algum lá?
1: Na verdade, só para explicar para as pessoas que estão nos ouvindo, a Vaquinha Online, que é um financiamento coletivo, nome técnico. A Justiça Eleitoral autoriza que os pré-candidatos abram agora essa vaquinha, você vai lá, deposita um dinheiro, né, faz sua doação, e esse dinheiro só fica disponível durante a campanha, com o CNPJ de campanha, com a conta
0: tudo
1: de campanha.
0: Tudo legalizado.
1: Tudo observando a legislação eleitoral. Bacana. E o recordista de arrecadação é o Renan Santos, que é um candidato de direita, né? Mas que com muita mobilização digital. Então nós fazemos essa vaquinha.
0: Mas aí ele começa a visitar as empresas, né?
1: Pronto. Então assim, esse é o método dessa turma. Então eu prefiro abrir uma vaquinha virtual para financiar uma campanha
0: tudo
1: de deputado federal,
0: saída.
1: Que é muito cara, do que pegar dinheiro com BET, pegar dinheiro com grandes empresários. A gente não funciona assim. Então, o que eu quero dizer é o seguinte: da parte do vereador e pré-candidato a deputado federal João Gabriel Prats, a gente tem muita construção política. É claro que numa campanha eleitoral a gente precisa ter equipes, precisa ter pessoas, mas as lideranças que a gente traz com muita tranquilidade, viu, Lula? São lideranças que querem construir uma Teófilo Otoni melhor, que sabem a importância de uma representação forte em Brasília. Pode ser, Lula, e aí falo com o coração muito tranquilo. Pode ser que esse modelo não vingue, pode ser que a gente perca para a força da grana.
0: Também,
1: pode
0: ué?
1: Ser que as pessoas cheguem aí com mala de dinheiro e resolvam a eleição. Mas a gente acha que essa é uma vitória, como diria na literatura, uma vitória de pirro, porque você ganha, mas não leva, porque Teófilo Otoni vai continuar esquecida com representações que apenas compra voto na época da eleição e depois esquece o nosso povo. Então a gente está aqui, construindo com o pé no chão, olho no olho, conversando com as pessoas e, de fato, nos comprometendo a colocar o nosso trabalho, a nossa vida, a nossa disposição, os nossos diplomas e a nossa capacidade de contribuir à disposição do povo do Vale do Mucuri e Jequitinhonha para a gente chegar em Brasília e mudar a realidade da nossa turma.
0: Ô João, para finalizar, você tem o apoio do seu partido, o Partido dos Trabalhadores?
1: Com certeza. O Partido dos Trabalhadores, ele não é um partido que a gente chama monolítico, ou seja, ele não é um partido único. Nós temos dezenas de companheiros e companheiras que vão colocar o nome à disposição. Aqui em Teófilo Otoni, nós temos uma parte do PT que caminha conosco, tem uma parte do PT que caminha com o deputado Leonardo Monteiro, tem uma parte do PT que vai apoiar. Mas isso é normal de todo lugar, não é uma questão que aqui está dividido. Isso é uma questão de um partido que é muito grande, o maior partido de esquerda da América Latina, né? Hoje nós temos muito orgulho da caminhada do Partido dos Trabalhadores, e eu tenho, ontem mesmo o diretório estadual me ligou, agora o diretório estadual está aqui para a gente confirmar o número de urna, temos também uma grande contribuição e uma grande construção partidária no PT de Minas Gerais, e também hoje eu estou suplente no diretório nacional do PT, então assim, É com muita alegria que a gente, e com muita responsabilidade, como eu disse, construção. Às vezes, Lula, a gente paga um preço por não dar resposta rápida e solução fácil para problema difícil. Mas eu acho que nós já estamos cansados dessa barulheira de internet, de gente que só grita, não apresenta solução, e é por isso que nós estamos ganhando, e por isso que a nossa caminhada está ganhando tanta repercussão, porque a gente tem disposição, usa sim os meios de comunicação, você que está nos ouvindo, vai lá no arroba João Gabriel Prats, arroba João Gabriel Prats, tudo junto, sem acento. A gente usa o Instagram, usa as ferramentas digitais para chegar à população, que é inclusive mais barato do que muitas vezes outras estruturas. Mas, com todo respeito, a gente traz propostas concretas e projetos construídos que possam melhorar, de fato e a longo prazo, a vida do povo trabalhador do Vale do Mucuri-Jequitinhonha.
2: Você falou uma coisa certa, ainda ontem saiu uma pesquisa, né? Certo. Saiu uma pesquisa no tocante à comunicação, uhum. E o rádio, primeiro lugar, no tocante à credibilidade, credibilidade, você falou agora nas redes sociais aí,
1: isso mesmo.
2: Mas o rádio...
1: Por isso que eu estou aqui.
2: O rádio está em primeiro lugar pela credibilidade. E eu me lembro, no passado, quando lançaram a TV, disseram que a rádio ia acabar. Hoje a TV está virando rádio.
1: Né? É verdade.
2: A TV está virando rádio.
1: Inclusive disseram, nesse formato aqui que a gente está. Né?
2: Disseram que essa internet ia acabar com a rádio. Hoje a rádio está usando.
1: A internet está virando rádio,
2: tá virando rádio.
1: Podcast,
2: também.
1: Podcast, confusão. Verdade.
2: E a rádio
1: boa
2: é o primeiro lugar como credibilidade. Por quê? A rádio não tem como mentir. Quem mentir, assume o problema. Se eu falar uma coisa aqui, o cara tá me vendo, o cara tá ouvindo, o cara vai ao Lula Guedes. Vem cá, eu vou te processar.
1: E amanhã vai te cobrar também, que você está no ar de novo.
2: Tudo que nós estamos falando. Na rede social você não sabe mais quem fala, quem não fala.
1: Se é IA.
2: Se é IA. Ninguém nem abre mais. Ninguém tá ligando mais.
1: Se é IA.
2: E a prova é. Feito. A prova é. Procura saber quantos deputados federais. Eu estava conversando com o deputado federal, ou esse deputado federal Fabinho, esses dias. Quantos deputados federais que tem radialista hoje, estadual? Aí eu vou falar de Minas Gerais. O prefeito de Belo Horizonte é Alfredo Damião, que era um locutor esportivo.
1: Verdade. Não, e um grande comunicador de Belo Horizonte, que é o Eduardo Costa,
2: também não,
1: agora não, é candidato
2: a deputado estadual. A Itatiaia é uma festa, o Mário Henrique Caixa é deputado
1: Henrique
2: estadual.
1: João Vitor Xavier.
2: O Vitor Xavier e por aí vai.
1: Laudívio Carvalho já foi deputado
2: todo
1: federal.
2: Todo mundo. Não vai muito longe não, meu irmão. O vice-prefeito aqui é radialista.
1: Vice-prefeito de Teoflotone é radialista.
2: Então...
1: candidatar aqui, Lula?
2: É, hein?
1: Você vai candidatar aqui?
2: Não, nada. Eu tô encerrando a carreira de tudo.
1: Tá, né?
2: Então, o que quer dizer isso?
1: Candidato a melhor comunicador da região.
2: A credibilidade hoje que a rádio tem, e hoje o povo tá votando uma coisa que eu tô querendo chegar e vou chegar agora, que o povo tá votando em quem conhece.
1: Verdade.
2: O povo, e aí tá aí, por que os radialistas estão crescendo aí, né? Porque o pessoal escuta esses caras todos os dias. Então conhece.
1: Fica da família.
2: É o vereador,
1: né?
2: João Gabriel Prats, que é vereador, está atuando, está em rede
1: tá no
2: social,
1: dia a dia,
2: está
1: nos bairros,
2: então,
1: na zona rural.
2: O povo quer votar em quem conhece. É isso que eu tenho observado nas últimas eleições. E quero aproveitar e te agradecer pela sua presença no programa de Olho da Cidade. Tomara que você consiga a sua cadeira como deputado federal e que eu possa estar aqui entrevistando você e te desejando sucesso também como deputado.
1: Ô Lula, obrigado. Como eu disse, eu sou um fã, eu não vou denunciar a sua idade não, mas sou um fã
2: não,
1: do De Olho na Cidade desde muito criança, né? A gente falava aqui com a assessoria antes de começar, era um bordão que marcou a época aqui na TV Imigrantes, na época que realmente não tinha rede social, todo mundo se informava através
2: da
1: rede Imigrantes.
2: Você falar em bordão, eu tenho um agora que eu não posso falar mais, eu fui chamando a atenção em minha casa pela família,
1: escolha.
2: As imagens não mentem.
1: Imagens
2: tá aqui mente agora. Eu não posso falar mais.
1: Depois da IAS e mais também.
2: Fui chamar a atenção lá em casa, ó. Para de falar esse negócio de imagens
1: gostei,
2: no momento,
1: gostei,
2: porque as imagens estão mentindo agora, viu? Cuidado, eu não posso mais falar isso, tá
1: pois
2: vendo?
1: Pois é, mas é isso, assim, com muita tranquilidade, muita disposição, a gente vem aqui prestar conta sempre do nosso mandato parlamentar de vereador, como eu disse, com muita responsabilidade, e também apresentar essa ideia, né, de pré-candidatura a deputado federal do vereador João Gabriel Prats, do PT de Teoflotone, em razão também desse movimento que a gente fez na cidade e também dos desmandos que a gente tem visto em Teoflotone. A gente acha que é importante, né, nosso grupo entendeu que é importante ampliarmos a nossa voz e, como eu disse desde o começo, ocuparmos uma cadeira nos espaços de decisão. Então, que a gente tenha uma boa eleição, né, que a campanha venha aí com proposta de ideias também, com a festa da democracia, e humildemente nós colocamos a nossa pré-candidatura, como eu disse, para tentar trazer ideias positivas e que possam, de fato, mudar a realidade, sobretudo das pessoas que mais precisam, em Teoflotone, no Vale do Mucuri, no Vale de Jequitinhonha, no Vale do Rio Doce, enfim, fazer que Minas Gerais do interior, a Minas Gerais real, seja ouvida, valorizada e seja um lugar melhor para se viver. Obrigado e que Deus abençoe o resto de quarta-feira e o resto de semana nossa aí. Obrigado.
2: E quem trabalhou comigo hoje, na parte de reportagens, os jornalistas Roberto Gomes e Elvis Passos, produção Paulinho Boca de cantor Leandro Brito, nosso Dom Juan, apresentou De Olho na Cidade, assina a marca desse programa. Eu sou o Baianinho Lula Guedes, me chamo assim desde pequenininho, levando aonde quer que você esteja uma nova proposta de comunicação. A seguir, Imigrantes Esportes com Roberto Gomes e Dr. Ivan Santana. Gente, boa noite e até amanhã às 17 horas. Tchau, pessoal.
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0: Beleza, moçada! Com duas assistências do Lionel Messi, esse cara é um extraterrestre, né? A Argentina está na final, melhor dizendo, da Copa do Mundo 2026. Não adiantou nada eu secar, não adiantou nada doutor Ivan Santana secar, Leandro Brito secar. Todo mundo seca, a Argentina mostrou competência. E depois dos 40 minutos do segundo tempo, marcou 2 gols e é finalista da Copa do Mundo 2026. 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E quem está aqui do meu lado, viu tudo, anotou detalhe por detalhe para falar que a Inglaterra estaria na final da Copa do Mundo, mas não! Não! Mil vezes não! Deu a Argentina de novo! Boa noite, doutor Ivan Santana!
1: Boa noite, Roberto Gomes. Não estou triste porque não foi o Brasil. Eu estava lembrando que hoje, se nós estivéssemos no passado, nós íamos jogar contra a Argentina, ia levar 2 gols. Ai, meu Deus do céu! Enfim, Roberto Gomes, eu tossi, sequei, você secou, o grande Leandro Brito secou e muita gente secou e muita gente brasileira torceu para a Argentina. Mas a Argentina mostrou que tem uma personalidade muito forte, jogou muito bem. O Messi é um extraterrestre, então aí essa dúvida aí, Messi, Maradona, disparadamente o melhor jogador do mundo, lógico que tem que tirar o Pelé. Mas aí, Roberto, quem perdeu o jogo foi o técnico da Inglaterra. Por que que o técnico da Inglaterra perdeu o jogo? Ele tirou atacantes e botou zagueiros alto, 2 metros, 1,95 m, e a Argentina tirou zagueiros, meio de campo, e botou 5 atacantes. E aí, o que que aconteceu? A Argentina foi para cima, 1-1, 2-1, e aí, né, o Messi, como você disse muito bem aí, 2 assistências, merecidamente, a Argentina está na final, mas eu vou torcer para a Espanha, Roberto Gomes, e você, Roberto Gomes.
0: Muito bem, óbvio que a gente vai torcer pelo mais fraco, né, Ivan? Em tese, a mais fraca é a Espanha, embora tenha o Yamal, que ainda não jogou aquele futebol que todo mundo está esperando que ele jogue, né? O Lionel Messi já jogou tudo que a gente esperava e mais um pouquinho. Quem sabe nessa última partida ele não esteja naquela noite inspirada como esteve hoje, agora à tarde, né, Ivan? E o danado ali, o título até resume bem, ó. A Argentina sufoca a Inglaterra até virar e vai em busca do tetra da Copa. Detalhe, gente, os gols após os 40 minutos, depois de a Inglaterra ficar recuada. E diz o ditado, doutor Ivan, a melhor defesa é o ataque. E prevaleceu isso hoje, né?
1: E quem não faz, leva.
0: Leva.
1: Quer dizer, poderia ter feito o jogo, matado o jogo. O Bellingham não fez uma grande atuação.
0: Quase não jogou, né, Ivan?
1: O Harry Kane também não jogou. A Argentina, ele estava mais marcando do que atacando. E o Harry Kane também não jogou. A tática da Argentina foi espetacular. Lembrando que ela é a última campeã do mundo. São os mesmos jogadores que foram campeões há 4 anos atrás, que tirou a França. E agora, Roberto Gomes, é secar. Mas eu acredito que a França vai ser a terceira colocada e a Inglaterra, pelo que fez hoje, vai ser a quarta colocada e a Espanha vai ser a campeã mundial, Roberto Gomes.
0: Ai, ai, tomara, doutor Ivan Santana, a verdade...
1: É ironia, viu?
0: Pois é, Ivan, olha, teve bolas na trave, né?
1: Teve tudo.
0: E os gols, volto a repetir aqui, para quem não assistiu, quem tá chegando no serviço, meu amigo Jacuzão. Nessa região aí da Jaqueira, que tá ouvindo a nossa programação, né, da Liberdade, olha só, 40 foi o primeiro gol do empate, foi. E aos 46... o gol da virada da Argentina.
1: Pronto.
0: Primeiro com Enzo Fernandes e depois com Lautaro Martínez, que foi conceder entrevista agora há pouco, nem conseguiu, né, Ivan?
1: Tava chorando.
0: De tanto que ele chorou. E o Messi?
1: Deu passe com a perna direita.
0: O maestro.
1: Segundo gol?
0: Qual é o... Você consegue descrever primeiro e segundo gol da Argentina, doutor Ivan?
1: Então, na realidade, o Messi, se você deixar o Messi pegar a bola ali e dar o passe, ele deu o passe no primeiro gol, deu o passe no segundo gol. Eu queria destacar mais o segundo gol, porque deixaram ele sozinho ali, Roberto, na direita, e ele cruzou a bola, ele é canhoto com o pé direito. Dois zagueiros, um com 2,01 m, 2,02 m, o outro zagueiro com 1,95 m, e ele colocou a bola no Lautaro, que é baixinho. E o Lautaro era titular até o jogo de ontem, não foi bem na última partida, e aí aconteceu o quê? O Messi cruza a bola de pé direito e vai na cabeça do Lautaro. Pelo amor de Deus, o Messi é um extraterrestre, Roberto Gomes.
0: Muito bem, ainda mais informações. Kane, que era, né, a grande esperança da Inglaterra, e Bellingham. Olha só, a dupla de destaque da Inglaterra fez muito pouco para quem sonhava em chegar numa final depois de 60 anos. Em 100 minutos de futebol, apenas uma finalização de Harry Kane bloqueada, mas sequer ameaçaram o gol de Bill. Isso. O melhor do time inglês foi justamente Gordon, autor do gol.
1: Foi.
0: Spence, que salvou uma chance clara de gol da Argentina, também fez grande jogo. No fim, desabou no gramado de decepção.
1: Então, Roberto, volta ali. Esse garoto aí, ele é a revelação do campeonato inglês. Volta no texto lá. Então, ele foi vendido para o Barcelona quase 400 milhões de não sei de que lá, de euros. Certo. Ele fez o gol. O que que o técnico fez? O rapaz é driblador, vai no X1, ou seja, um por um, tirou o cara e botou um zagueiro.
0: O Gordon, no caso, né, que você está falando.
1: É o Gordon. Ele tirou o Gordon, que tinha feito o gol, que estava dando trabalho na defesa, e botou um zagueiro de 2 metros, que você falou aí, 2 metros.
0: 2 e 1.
1: Pois é, o que adiantou?
0: Então foi vacilo. Será que não foi porque cansou
1: não,
0: o atacante?
1: Não, tirou para poder, porque estava de 1-0.
0: Recuou.
1: Eu vou tirar o atacante, o melhor, o cara que, ó, nos outros jogos, ele deu passo para o Berger fazer gol, ele deu passo para o Kane fazer gol, simplesmente o técnico alemão, acho que ele queria a derrota da Inglaterra, só pode, viu?
0: Ele errou.
1: Porque a Alemanha saiu, você tira o melhor jogador do campeonato inglês, vendido por um preço absurdo, né? Lá para o Barcelona e faz isso.
0: Muito bem, o Douglas Liderança está dizendo aqui.
1: Cadê o Douglas?
0: Muita garra essa Argentina.
1: Demais.
0: Verdade, o Douglas. Muito aguerridos os argentinos. E tem mais, hein? O Spence, Ivan Santana, ele jogou muito, né? É esse que você está se referindo, é o moreno de cabelo crespo e amarrado para trás, né? De trancinhas.
1: Não, esse é o gordo, Spence. É o branquinho.
0: Esse é o Spence que
1: esse
0: eu tô falando.
1: É o Spence. Jogou bem.
0: É isso, meu povo. Então, garra da Argentina, determinação. O técnico argentino não teve. Scaloni, né? Scaloni é o mesmo nome do Messi, né, Ivan? O nome dele? Ele não teve medo, colocou os atacantes que tinha que colocar.
1: Todos.
0: Enquanto.
1: Colocou cinco atacantes.
0: Enquanto aconteceu ao contrário na Inglaterra. O técnico tirou os atacantes e colocou os zagueiros.
1: Que decepção.
0: Aí ficou defesa contra ataque. Aí, meus amigos e minhas amigas. Com muito mérito, a Argentina é finalista.
1: Roberto, só destacando o primeiro gol, a bola estava lá com o Messi, lá na linha de fundo. A Inglaterra foi todo mundo para dentro do gol e ele deixou o Martins, que faz gol de fora da área. Ele dominou, ele nem foi uma bola bomba, não. Ele chapou a bola saindo do goleiro. Quer dizer, o primeiro gol foi nesse naipe aí. Tudo por culpa do técnico. Do Teca Alemão, que no último partido tinha criticado o time e aí agora levou o troco. Bem feito, então.
0: Ai, ai. Então é isso. Como diz o velho ditado, atura ou surta.
1: Ah.
0: Uma virada que saiu da alma da Argentina.
1: Da alma mesmo.
0: De Messi e de um time com um repertório de respeito.
1: Demais.
0: A escaloneta venceu por 2-1 a Inglaterra com autoridade e vai fazer a final contra a Espanha no domingo em Nova Jersey, às 16 horas.
1: Ah.
0: Os argentinos chegam à 7ª final e vão em busca do tetra.
1: Não vai ganhar.
0: Pois é, o roteiro de um jogo tenso foi para desesperar qualquer inglês.
1: Foi mesmo.
0: E de enlouquecer argentinos por todo o planeta. No início do segundo tempo, Gordon colocou a Inglaterra na frente, mas a Argentina sufocou até virar. teve bolas na trave, muitas. Dois lindos gols. Primeiro com Enzo, conforme dissemos, né? Com Enzo Fernandes e depois com Lautaro Martins, virada em 6 minutos, gente.
1: Que isso?
0: Aos 40 e 46, que entra para a história do duelo e das Copas.
1: Sem dúvida.
0: Agora, Ivan, mesmo com essa decepção de resto do mundo, né, que estava torcendo contra a Argentina e torcendo para o mais fraco, do caso, a Inglaterra, foi uma grande partida, falar que é grande partida, talvez não seja o tema apropriado, mas falar que foi uma partida de muita emoção, isso aí foi.
1: Com certeza, além de emoção, como diz o nosso Douglas Liderança, garra, decisivo, um time decisivo, quer dizer, desculpa aí, um time decisivo, um time que não teve medo, não teve coragem. Até o narrador da Globo falou realmente, que é uma frase do Guimarães Rosa, né? Na vida a gente tem que ter coragem. E aí não teve medo, teve coragem e mostrou que o futebol sul-americano está vivo. Porque aí, Roberto, vai ser sul-americano contra o europeu.
0: É verdade.
1: Agora, não se iluda, Roberto, que o time da Espanha, ele tem, parece-me que é mais de 30 partidas que não perde um jogo. E se você for comparar a Espanha...
0: Levou, salvo engano, um gol.
1: Pois é, levou um gol na Copa do Mundo.
0: É.
1: Nós vamos falar isso aqui amanhã. Tem um retrospecto aí entre Espanha e Argentina, não vamos falar isso amanhã. A Espanha é superior. Esse técnico está lá há muitos anos. Treinou aqueles garotos sub-15, sub-17, sub-20, né? E vem aí jogando muito, né? Tem muitos anos... que eles não são campeão, foi em 2010, se não me engano. Então não vai pensar que a Argentina vai achar essa moleza, não. Sabe por quê, Roberto? O inglês tem cintura dura. E o time espanhol não tem nenhum craque, assim, destacadamente, a não ser o garoto, né, que tem 19 anos, né? E o Rodri, que é meio de campo, mas é um time de jogadores técnicos. Toca a bola, é o tal do tic-tac, gosta de ficar com a bola. Vai ser um grande duelo, Roberto Gomes.
0: Pois é, o inglês tem cintura dura, mas o argentino tem cintura mole. Então,
1: demais.
0: Espanha e Argentina, se eu não tenho dúvida, será uma grande final.
1: Nossa senhora!
0: Agora, em relação à semifinal, Inglaterra e França, né?
1: É.
0: Inglaterra e França.
1: 18 horas no sábado. 18 horas.
0: Aí, na sua opinião, vai dar quem?
1: Vai dar França.
0: Com certeza?
1: Com certeza, pode apostar. A Inglaterra não tem como. Psicologicamente, ela está arrasada.
0: Mas a França também está, porque não avançou.
1: Mas o Mbappé tem que sair carregado pela torcida, né, já que ele não jogou na... Outro que não jogou nada também terça-feira foi o Mbappé, viu?
0: Numa boa, vai
1: não,
0: ser...
1: Não, a França ganha o jogo.
0: Vai ser uma partida bacana, né? Quem tiver tempo, quem tiver
1: nós vamos assistir, ó. Né? Você mesmo não vai ligar o GPS sábado, volta o GPS, desliga às 18 horas, nós vamos assistir, ó.
0: Não sei onde estarei no sábado, mas com certeza uma boa partida de futebol. Ambas.
1: Com certeza.
0: As equipes que, óbvio, estavam querendo chegar na final, não chegaram. E pelo menos para dar um alento à torcida, ambas vão querer, né, Ivan? A vitória.
1: Roberto, são as 4 melhores equipes do mundo.
0: Então pronto.
1: Que só tem Copa do Mundo de 4 em 4 anos. Então vai estar lá. Na minha opinião, a Espanha campeã, que só é uma vez campeã. A Argentina tem 4, não quero que fique 3, quero que vá para 4. E a Inglaterra e a França mostrando são as melhores seleções, as 4 melhores do mundo, Roberto Gomes.
0: Muito bem, 18 horas 35 minutos em Teoflotone. 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
0: 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E vamos falando mais de Copa do Mundo, agradecendo a todos que estão acompanhando a nossa programação pelo rádio, você que está pela internet, pelo Facebook e também pelo Instagram, como é o caso aí do meu parceiro Douglas Liderança, tá ligadinho na 100, tá na 100, tá tudo bem. Doutor Ivan Santana, lembrando que amanhã tem jogo pelo Brasileirão, é 16 e 17, né?
1: Ah, é, você vai mostrar daqui a pouco, hein, meu amigo?
0: Isso. Amanhã tem jogo e...
1: Vamos virar a chave, né, Robertão?
0: Não, ainda não,
1: mais ou menos. Mas a torcida desses times que você vai falar agora vão estar amanhã, antes da semifinal, é quinta e sexta-feira, já voltando a aquecer os tambores. Estou com saudade desse campeonato brasileiro.
0: Pois é, Brasileirão recomeçando amanhã, meu povo querido. Amanhã tem Botafogo e Santos às 19h30, tá? Ixi. Jogão, hein? Vamos ver como é que tá o Botafogo na tabela de classificação aqui, doutor Ivan?
1: Não, não tá ruim, não.
0: O senhor lembra?
1: Não tá ruim, não.
0: O senhor lembra?
1: Tá lá perto do Galo.
0: Tá perto do Galo?
1: Ai, perto do Galo e do Cruzeiro.
0: Tá meia pedra, meio tijolo,
1: né? É, tá perto do Galo e do Cruzeiro.
0: Ah, Botafogo tá justamente aqui, 12ª
1: posição.
0: Atlético,
1: Corinthians, Cruzeiro e Botafogo.
0: Ah, beleza. Então tá, amanhã tem fogão em campo contra o Santos, que tá lá na porta. Ah,
1: aí sim.
0: O Santos já tá lá.
1: É, ele tá lá e aí o Cuca é... Eu acho que o Neymar... Não vou ter que esperar o Neymar. O Neymar tá no iate, não sei quantos bilhões, com um lugar pra descer o helicóptero lá. Ele vai vir jogar do Santos?
0: Santos é o 15º colocado com 21 Isso. pontos, viu, gente?
1: Somente.
0: Tá? É, 15º. Na frente dele tem o Grêmio, que tá na porta da zona, com 21 também. Dentro da zona, o Vasco da Gama com 20. Ixi. O Remo é o 18º com 18. Em 19º, o Mirassol, que tem 16. E já com a garganta, com chifre, com o corpo todo na Série B do ano que vem, Chapecoense, 9 pontinhos ganhos. Doutor Ivan?
1: E aí, Roberto, o Botafogo, é um Vasco da Gama, queria tomar o técnico português do Botafogo. Não conseguiu, mas contratou um técnico português. Então esse técnico já chegou do Brasil, daqui a pouco nós vamos falar o nome dele, também técnico português.
0: Pois é, mas nós chegamos a anunciar que o Seabra, que estava saindo do Coritiba, indo para o Vasco da Gama, depois o negócio melou, né? Não deixaram.
1: O que aconteceu?
0: Teve uma confusão gigante lá, não quiseram pagar uma multa lá, salvo engano, que era alta. O Seabra, que estava todo alegrinho, porque ia ganhar pela primeira vez 1 milhão por mês.
1: E agora?
0: Aí retornou, está lá no Coritiba.
1: Não, retornou e veio esse técnico português.
0: E já que o senhor falou do Vasco da Gama, o Vasco da Gama joga amanhã também, 19h30, Vitória e Vasco da Gama, tá? O Vasco da Gama, conforme nós já dissemos.
1: O Vitória não tá ruim não, viu, Roberto?
0: Tá dentro da
1: zona. Tá ali.
0: Isso, o Vasco.
1: 13º.
0: O Vasco da Gama tá dentro da zona com 20 pontos.
1: Dentro da zona.
0: E o Vitória é o 13º com 22 pontos ganhos até o presente momento. Brasileirão recomeçando amanhã. E lembrando que a decisão da Copa do Mundo é no domingão, viu?
1: Domingão.
0: Amanhã tem jogo e depois de amanhã eu vou falar já, tem jogos também pelo Brasileirão, mais dois jogos na quinta-feira. Aliás, na sexta-feira, tá bom? E só vou dar um recado aqui pra galera, viu, Brito? 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Alô, Jomar Brito. Alô, Pedro Alves. Pedro, pelo jeito, estava secando também a Argentina, né, Ivan? Ih, como sofreu emoção. Perdeu 1 grama, Pedro. Né, Pedrão? É.
1: Gente, perdeu? Boa. Tá igual o Léo, tonelada?
0: 1 graminha perdeu. É, porque... Jogo de emoção, doutor Ivan. É jogo de emoção.
1: Verdade.
0: E atenção, Brasil. Vamos trazendo agora os jogos da sexta-feira aí pelo Brasileirão que está recomeçando. 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Manda um abraço aí pro Rony. Manda um abraço também pro Salles Gazel.
1: Salles Gadiel mandou uma mensagem aqui para mim.
0: É, ele está sempre acompanhando a nossa programação.
1: É, gente boa, homem, viu?
0: Um abraço, Salles, estamos juntos e misturado aí. Deu um abraço no Cabelo, que é o presidente da Associação de Moradores aí do Alto do Tabajaras.
1: Cabelo?
0: Essa fera está sempre acompanhando a programação também, doutor Ivan. Olha, na sexta estaremos 19h30, Bahia e Chapecoense. Chapecoense, falei agora há pouco, está 9 pontinhos, praticamente rebaixada também, né, Ivan? Difícil
1: também,
0: recuperar,
1: também.
0: Né?
1: Muito difícil.
0: E
1: muito difícil.
0: E o Bahia já está numa situação bem mais
1: tranquila. A Bahia está, né, bem demais, Robertão.
0: É o sexto colocado com 26 pontos. Então, o Bahia tá de boa, né? E eu creio, vai jogar dentro de casa amanhã, na sexta. É, os baianos gostam de festa, sexta-feira já é final de semana. Então, casa cheia, Bahia ganha da Chapecoense. O senhor concorda, doutor Ivan?
1: Concordo, ganha. Não, eu falei aquele dia aqui, Roberto, a gente não sabe como é que as equipes vão voltarem, né? Mas o Bahia é favorito. Eu vou fazer o placar aqui para você, 2-0 no Chapecoense.
0: Muito bem, Mirassol e Grêmio, 20 horas, jogam na sexta-feira também, às 20 horas. Doutor Ivan Santana, o que, que o senhor pensa desse jogo, Mirassol e Grêmio?
1: O Mirassol está morrendo, né? Está bem na Libertadores, mas está morrendo aí. E o Grêmio ganhou até do seu Cruzeiro, né? Fez amistosos, eu vou apostar no Grêmio 1-0.
0: Pois é, lembrando que o Mirassol está dentro da zona, é o vice-lanterna com 16 pontos, né? E a equipe gremista tem 21 pontos, está ali, estacionado na porta da zona.
1: É na porta também, né, Albertão?
0: É, mas como o jogo vai ser em São Paulo, né? Naturalmente, quem joga em casa tem...
1: Lá no campo do Mirassol, Robertão.
0: Quem joga em casa tem favoritismo, né, doutor Ivan?
1: Com certeza.
0: E eu falei que era dois jogos na sexta, mas enganei, tem mais um.
1: Tem mais um?
0: É, Fluminense e Bragantino. E aí, doutor Ivan,
1: quem fala mais do Fluminense. 20 horas, né?
0: É, fala aí, Fluminense e Bragantino.
1: Fluminense e Bragantino, o Hulk, a estreia do Hulk. Isso. Eu vou torcer para esse Fluminense perder. É Bragantino 1-0.
0: Pois é, mas o jogo, doutor Ivan Santana, é um jogo interessante, é Maracanã.
1: É, mas eu vou torcer contra.
0: Provavelmente Maracanã, né? A partida.
1: É, no Maracanã.
0: Fluminense e Bragantino, estreia do incrível Hulk. E não só pela estreia do Hulk, o Fluminense, cara, no Brasileirão, é o terceiro colocado com 31 pontos, né?
1: Tá bem, o Fluminense tá bem, Roberto Gomes.
0: E o Bragantino?
1: Tá bem também, porque os dois têm 9 vitórias. Então, se você olhar ali, ó, Fluminense tem 9 vitórias, tem 18 pontos. O Atlético Paranaense, que seria o Mirassol nosso do ano passado, né? Tem 18,9 vitórias. E o Bragantino, 18,9 vitória. Tá bem aí, esses 5 equipes aí, eles estão bem. Agora, o Palmeiras é que está disparado. Sinto muito, Leandro Brito, do liderança. O Palmeiras... É o virtual campeão brasileiro.
0: Eu sou obrigado a concordar com o doutor Ivan Santana que o Palmeirão tá bonito. Tá bonito na fita! Hora certa, 18 horas 44 minutos em Teoflotone. 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Tamo junto e misturado. Um abração pra ele também, Delfonso Júnior, é o homem fera aí do Igor Simões Tauer e também do hotel Capital das Pedras. 18h45, confirmando mais informações aqui no nosso programa Esporte Imigrantes, mais de Brasileirão. Daqui a pouquinho a gente volta para dar uma pincelada sobre a grande final da Copa do Mundo. Domingo tem Argentina e Espanha.
1: Vai pegar fogo,
0: Doutor Ivan Santana disse que tá apostando aí, viu? Quem quiser, só mandar
1: aposto,
0: aí.
1: Aposto na Espanha.
0: E tá casando e Leandro Brito que vai segurar o dinheiro. Ele disse que é só aposta de 100 mil para lá.
1: Dali para lá. O Léo é que é o nosso segurador de grana.
0: É 100 mil, casar e 100 mil. É 100 mil em quem? Na Espanha ou na Argentina?
1: Na Espanha.
0: Na Espanha. 100 mil reais na Espanha, doutor Ivan Santana. Ai, ai, ai. Brincadeira, viu, gente? Só estamos zoando aqui.
1: Hoje o cara vai achar que eu tenho dinheiro mesmo.
0: Ele sabe que se eu tenho. Daqui a pouco...
1: você bem sabe que eu não tenho.
0: Daqui a pouco eu vou querer sequestrar
1: o vizinho. Minha situação lá. Lá no banco.
0: Daqui a pouco você quer sequestrar o velho aí. Deixa o velho quieto, viu? Maltrata
1: antes
0: o bichinho.
1: Antes que você fala, testei, chamar alguma coisa aí. Não era hoje que o Trump ia matar nós todos? Ia botar as tarifas, o tarifaço? Ah, já. Já colocou o tarifaço?
0: O Ivan dizendo ele, né? Dizendo ele que eu acho que vai dar o veredito hoje, viu?
1: É hoje?
0: É, ficou de dar uma resposta.
1: Mas que horas?
0: Olha, Estados Unidos diz que militares serão testados para ver se caiu a testosterona.
1: Ah, pelo amor de Deus, não tem nada a ver, né?
0: É, não entendi nada. É coisa desse doidão lá. Trump quer destruir montanha no Irã e bomba de 14 toneladas.
1: É isso que vai soltar uma bomba lá. 14 para destruir o morro inteiro.
0: Uma bomba de 14 toneladas.
1: É, diz que é para destruir lá um morro que é estratégico lá, que é para acabar com o morro.
0: Moço, esse homem tá brincando de videogame, ele tá achando que tá no videogame, não é não, Ivan?
1: Pelo amor de Deus, isso é brincadeira que ele tá fazendo, né? Ele bota taxa, tira taxa, põe taxa, tira taxa.
0: Vigilina das Canelas Finas. Vamos lá, Britinho, vamos lá.
1: Ah, rapidinho. O Britinho é bonitinho.
0: O apoio cultural. E a gente volta na sequência trazendo mais informações de Copa do Mundo de Brasileirão. E o Galo, Ivan Santana, tá preparando?
1: Preparando e muito. Contratou mais de 10 jogadores virtuais. Jogadores com IA. Tá na moda, não tá?
0: Tá, gente.
1: O Galo contratou 8 jogadores, viu, gente? Por IA.
0: Um detalhe, o único zagueiro que eles contrataram, o homem lesionou.
1: Ah, é verdade?
0: Tá machucado. Vamos falar disso após o apoio cultural.
1: Pelo amor de Deus.
0: Vamos lá.

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0: moçada, de volta aqui com o nosso programa Esporte Imigrantes. Hoje, uma quarta-feira de secagem total contra a Argentina, mas não devo, né?
1: Não adiantou nada.
0: Não adiantou nada vocês secarem, vocês estão os pés de geladeira danado. Opa, que torceu contra a Argentina, mas o Lionel Messi, o homem é bom, o homem é espetacular. E por falar nisso, o Cristian Suárez... Tá,
1: nos ouvindo. Ah, ele apareceu!
0: E gente boa demais, o Cristian Suárez.
1: Gente fina, Ivan. Gente fina.
0: E ele tá dizendo aqui, ó, Roberto Ivan, boa noite, meu amigo. Que jogo, hein? A Inglaterra tava tomando conta do jogo, de repente fez um gol bacana, vibrei, mas aí... Ai, ai, ai. O Pepe faz aquela borracha, igual vocês acabaram de falar. E aí o técnico alemão tava querendo que o time dele perdesse. Não tem condição, né? Não saiu, ficou jogo, defesa contra ataque. O Cristian observou o que nós observamos, né, doutor Ivan?
1: Com certeza.
0: É, e ele tá falando, olha, o cara faz um negócio daquilo decepcionante, viu? Mas a Argentina jogou bola demais. Gente, vai ser um jogão domingo. Espanha e Argentina. Eu sou Espanha. E procura aí, Cristian, apostador. Ivan Santana tá apostando 100 mil, viu? 100
1: Isso.
0: mil.
1: 100 mil, viu, Cris?
0: Ele é...
1: Na Espanha, na Espanha.
0: Ele é Espanha.
1: Um abraço pra você, papai.
0: Menos disso aí...
1: Ele casou de novo, né? Não, ele confirmou. Já tinha casado há muito tempo.
0: Oi, Ivan, ele tá... A gente comemorar bodas agora de ouro.
1: Alô, Cris.
0: Do segundo casamento,
1: tamo
0: bodas de ouro.
1: Estamos na festa, estamos na festa.
0: Ivan Santana, isso é o galão da massa, daqui a pouquinho tem informação.
1: Ué, você falou que tem uma notícia ruim aí pra mim aí, qual que é? Dá essa notícia logo.
0: É.
1: Contratou alguém?
0: O zagueiro, o único que vocês contrataram, machucou.
1: Só um?
0: Ô, Ivan Santana, olha só. Ah. O zagueiro Léo Duarte, reforço do Galo, machucou a coxa direita. É. Ele teve uma lesão muscular na região posterior da coxa, diagnosticada durante um treino na cidade do Galo.
1: Já era, dois, três meses.
0: Vem cá, esse tipo de lesão demora assim, é?
1: Dependendo do grau, se for grau 2, demora pra caramba.
0: É, o clube não divulgou o tempo estimado de recuperação.
1: Foi.
0: Aí o bambuim foiou, tadinho.
1: E dois meses pra lá, Robertão?
0: Tadinho do Galo.
1: Estamos arrasados, Roberto, estamos arrasados.
0: Tadinho do Galo. Olha só, boa noite, Roberto e doutor Ivan. É o Ismar Flamenguista que tá falando,
1: Ismar.
0: Olha. Ai, ai, ai, já acompanhei várias Copas, mas confesso que não me adaptei a ficar torcendo contra outras...
1: Aí,
0: outras seleções, ele diz que fica torcendo contra e acaba não dar certo.
1: É verdade.
0: Ele é pé frio, tá torcendo igual nós, torce contra a Argentina e a Argentina avança, né? É, meu amigo Ismar, mas você tá torcendo pra Argentina ou não, Ismar? Confirma aí pra gente, né?
1: Ou pra Espanha.
0: Exato, exato. Meu amigo Salles Gazel, né?
1: O Salles Gagel.
0: Tá nos ouvindo.
1: Ele tem duas palavras que ele fala.
0: É.
1: Caco de vidro e chinelada. Não posso falar. Não posso traduzir.
0: Um abraço aí, meu amigo Salles Gazel, tá acompanhando a nossa programação. Meu amigo Jacu, ele tá aí acompanhando a nossa programação. Ele, o pai dele. Ih, rapaz.
1: Não posso falar. Não posso traduzir.
0: Um abraço aí, meu amigo Salles Gazel, tá acompanhando a nossa programação. Meu amigo Jacu, ele tá aí acompanhando a nossa programação. Ele...

0: Eu já postei aqui, viu?
1: É, já, já.
0: Eu já mandei pra ele.
1: O senhor colocou quanto?
0: Dois placar, 1-0 pra a Espanha, depois botei 1-0 pra Argentina. Você gostou, né? Placar pra ganhar o bolão.
1: Então tá, depois eu vou apostar também, viu, João? Bolão do...
0: Manda pro João, manda no privado dele, manda no privado. É interno. Põe meu placar aí, viu, João?
1: É interno, viu, gente? É bolão interno aqui da nossa rede Imigrantes de Comunicação. Vamos com a informação do Cruzeiro,
0: vamos,
1: aí, Britinho?
0: Vamos, vamos.
1: 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Solta aí, Britão!
2: 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Vamos juntos com as primeiras do dia, uma semana para a volta do futebol, hein? Cruzeiro quarta-feira em Porto Alegre, duelo diante da equipe do Internacional e o time do técnico Arthur Jorge acertando os últimos ajustes na Toca da Raposa 2. Hoje tem treino, amanhã dois jogos treino e a TV Cruzeiro vai acompanhar e trazer aí os melhores momentos, os detalhes desse jogo treino pela manhã, do jogo treino à tarde, pela manhã o São Caetano, à tarde o Ipatinga e aí o Cruzeiro depois só vai fazer treinamentos até o duelo diante da equipe do Internacional. Quando voltar contra o Inter, é maratona, hein? Jogo em cima de jogo, tem o Internacional na quarta-feira. No final de semana, o Cruzeiro pega a equipe do Botafogo, depois vai até Curitiba enfrentar o Curitiba. No final de semana seguinte, é o jogo de ida contra a Chapecoense. Aí no meio de semana seguinte é a volta contra a Chapecoense, dois jogos em sequência. Depois o Cruzeiro pega o Mirassol e aí na quarta-feira, dia 12, é o primeiro duelo diante da equipe do Flamengo. No final de semana, o Corinthians no meio desses jogos com o Flamengo. Dia 19, o Flamengo no Rio de Janeiro e assim por diante. É uma maratona pesadíssima e que o Cruzeiro venha forte para estes compromissos. Então é aguardar. Hoje, o Cruzeiro treinando na Toca da Raposa 2, dando sequência nesta preparação. E a quarta-feira pode ser de Matheus Cunha chegando lá em Porto Alegre. Entre os clubes está tudo ok, toda a documentação já trocada. Claro, falta agora o jogador passar pelos exames médicos e assinar contrato, que será de uma temporada, empréstimo até o meio do ano que vem. O Inter já admite a contratação do atleta e aí vamos acompanhar o desfecho dessa história. O torcedor do Inter está um pouco na bronca, mas não deve atrapalhar a negociação. O Inter, neste momento, precisando de um goleiro. O Léo Aragão, que o Cruzeiro trouxe de volta do Avaí, está finalizando aí a recuperação de uma lesão muscular. Muito em breve também vai treinar com o grupo na Toca da Raposa 2 e segue a diretoria no mercado, buscando aí a opção para a beirada em relação ao Christian. Muito se comenta sobre volante, mas até agora nenhuma negociação em andamento. Pelo menos é o que a gente sabe. Se vai buscar ou não, temos que aguardar mais alguns dias. Tá falado, pessoal? Um abraço, até a próxima. Vamos que vamos!
1: É, meus amigos e minhas amigas, o Bambu vai enfoiar. E olha só, rapidinho aqui, só para dar noção dos cruzeirenses, para os cruzeirenses aí, viu, meu amigo Smart? Já vou responder seu zap aqui. Olha o quanto de jogo que o Cruzeiro vai ter que enfrentar só agora no restante de julho. 22, Internacional e Cruzeiro, lá.
0: No.
1: 26, Cruzeiro e Botafogo, aqui em Minas. 30.
0: É, aí é lá, bom. Aí é lá ruim, no Paraná, aí é bom.
1: Lá no Paraná, Curitiba e Cruzeiro.
0: É aí, ruim.
1: Restante agora é de julho, né? Já no início de agosto, o Bambu enfoia também. Pela Copa do Brasil, Chapecoense e Cruzeiro lá. E depois, no dia 2, né? Dia 5, retorna Cruzeiro e Chapecoense aqui em Minas.
0: É ruim.
1: É, o Bambu vai enfoiando. Aí dia 11 já tem. Cruzeiro vai receber o Mirassol aqui em Minas Gerais. Depois vem Libertadores da América.
0: Ei,
1: dia
0: Leandro Brito.
1: 12 de agosto, 21h30. Cruzeiro e Flamengo.
0: O quê?
1: Rapaz, mas é uma sequência pesadíssima de jogos, viu, Ivan?
0: O Leandro Brito diz que o Cruzeiro, que o Flamengo ganha dentro do Mineirão do Cruzeiro 2-1.
1: Ô, dó.
0: Ele falou.
1: Deixa o bichinho sonhar, né? E o Ismar tá falando aqui, eu quero ver a Argentina campeã.
0: Ah, é?
1: É, ele, sobre o Brasileirão, você falou que o Palmeiras já ganhou, ele falou, pergunta ao doutor se o Brasileirão já acabou.
0: Tá perguntando. Ainda não. Assim. Mas a minha bola de cristal que chegou

0: dessas empresas aí, a nova bola de cristal. Palmeiras é campeão nacional.
1: Ai, ai, ai, tá certo, doutor Ivan Santana.
0: O Douglas mandou outra mensagem aí, você viu?
1: Ah, Douglas, liderança, tá falando aqui,
0: é,
1: viu?
0: É, o Douglas, liderança. O cara é gente boa demais, viu?
1: Ele tá falando, ó, a Argentina joga com raça, parabéns, tá na final. E diz mais ainda, a Espanha não vai aguentar a pressão, será?
0: Que isso? E a Juliana também mandou uma mensagem para nós.
1: Juliana Oliveira está nos cumprimentando. Boa noite, Juliana. Boa noite, obrigado por estar
0: Juliana
1: antenada aqui no nosso programa. Ô, Brito, parece que o Cruzeiro já está tendo lucro agora.
0: É?
1: Nessa janela.
0: Que vendeu quase 200 milhões?
1: É, a informação...
0: E o Pedrinho guardou o dinheiro aonde?
1: É, a informação chegando em nome de Tiantec Hipermercados e também o Hospital Bom Samaritano. Vamos lá ouvir as informações dele, do Jorge Nicola, o jornalista que sabe de tudo. Solta aí, Britinho!
2: Hora de falar sobre o Cruzeiro que, pela primeira vez na era Pedro Lourenço, registra lucro numa janela de transferências. É bem verdade que a janela ainda nem começou, mas nesse meio do ano há um superávit entre vendas e contratações, algo que não havia acontecido nas quatro janelas anteriores do Cruzeiro, desde que Pedro Lourenço havia comprado a SAF do clube junto a Ronaldo Fenômeno. Por que que há lucro? Porque o Cruzeiro vendeu o Christian por 54 milhões de reais para o Krasnodar, o Kaique por 82 milhões de reais para o Como, o Cauã Prates por 75 milhões de reais para o Dortmund e gastou com compras 63 milhões de reais no PEC e 30 milhões de reais no Rojas. Foram 211 milhões de reais arrecadados com vendas. Se você tirar a grana do investimento em compras, hoje o superávit do Cruzeiro entre saídas e chegadas é de 121 milhões de reais. Aí você deve estar sempre pensando, mas Nicola, o Cruzeiro ainda busca um ponta e um volante. É verdade, mas nesse momento a busca se dá por atletas que cheguem por empréstimo sem custo com uma opção de compra futura. Nas quatro janelas anteriores de Pedro Lourenço à frente do Cruzeiro, foram 180 milhões de reais investidos em julho de 2024 com Jonathan Jesus, Caio Jorge, Matheus Henrique e Wallace. Naquela janela também, o Cruzeiro acabou efetuando as compras do Matheus Pereira e do João Marcelo que estavam emprestados. Em 2025 foram quase 200 milhões de reais em reforços, graças às chegadas de Fabrício Bruno, Kenny Arroio, entre outros. Teve também as contratações de Dudu e Gabigol, que chegaram sem custos, mas elevaram demais a folha salarial cruzeirense. Só para lembrar que com o Ronaldo Fenômeno, a folha do Cruzeiro era de 12 milhões de reais por mês. Hoje já são mais de 25 milhões de reais mensais. Na janela de janeiro de 2026, apenas com o Gerson, o Cruzeiro acabou gastando 170 milhões de reais. O que você pensa sobre a gestão de Pedro Lourenço? Gosta? Não gosta? Use o espaço para comentário e deixe registrada a sua opinião. Beleza?
1: O que você acha da gestão Pedro Lourenço?
0: Bom demais. Ele agora salvou aí os... Dos 170 do Gerson, ele já está botando 120 no bolso. Só nessa janelinha aqui.
1: O homem é bom, o homem é espetacular.
0: Pelo amor de Deus.
1: Agora,
0: por que ele não compra o Galo? Não tem jeito, não.
1: E vamos trazer informações do Galão da Massa também, já que o doutor Ivan Santana está querendo saber. Já falei que o seu zagueirão lá, o Léo, já machucou e...
0: Já era, vamos devolver ele, não pode não?
1: É, Léo Duarte, já vai ficar com prejuízo.
0: Vamos devolver o cara?
1: Ai, ai, Juliano Esteves, boa noite para vocês. Espanha será campeã, 3-1 em cima da Argentina. Ó, oh, Juliano aí.
0: Ó, oh, Juliano, muito bem, tamo juntos.
1: Um abraço, Juliano, é assessor do Jorge Arcanjo, né?
0: É.
1: Ó, oh, seu Galo, Ivan Santana, seu Galo.
0: Fala aí que eu vou te falar as vitórias e derrotas. Oh,
1: o Galo joga agora dia 21, Atlético Mineiro vai receber o Bahia.
0: Isso.
1: Tá? Aí só tem dois jogos nesse restante de julho. Depois, dia 26, vai lá em São Paulo para jogar com o Palmeiras. Meu Deus.
0: Vitória, vitória certa.
1: Já no mês de agosto.
0: Olha eu sorrindo aqui. Vitória certa.
1: Pois é, já no mês de agosto, dia 1º, o Galo vai receber o Juventude. Dia 4.
0: Vitória.
1: Isso pela Copa do Brasil,
0: é,
1: né, doutor?
0: Vitória, Ivan? Vitória, vitória.
1: Primeiro, dia 1º contra vai receber o Juventude. E o jogo da volta será no dia 4.
0: 3-0 e dia 4, 2-0.
1: Pois é. E ainda tem pelo Brasileirão, né? Voltando Brasileirão.
0: Vixe.
1: Vai lá no Pará para jogar
0: o
1: contra
0: Remo.
1: O Remo.
0: Vitória, vitória.
1: Dia 8, né? Dia 15 de agosto. Vai receber, quando estará começando a campanha eleitoral, dia 15 de agosto, né?
0: Tem problema, é vitória do Galo.
1: Vai receber, o Galão vai receber o Grêmio e aí...
0: Vitória, vitória.
1: Aí o Agostão...
0: Depois tanto... pega o Vitória, também vitória do Galo.
1: Rapaz, e tem jogo demais, o Ivan.
0: Pelo amor de Deus.
1: Você que estava sentindo falta do Brasileirão,
0: nós,
1: né?
0: Nós vamos morrer de tanto ver jogos.
1: Vai ver jogos demais, tá bom? 19 horas, 7 minutos em Teófilo Otoni. Ô, Brito, pode pular essa do galão da massa aí, passar para a última aí, que vamos falar um pouquinho sobre o Palmeiras, que o Abelão tá de olho aí, tá de zóio, nenhuma joia lá da base.
0: Não brinca não, moço.
1: É, o Palmeiras sempre revelando grandes atletas. 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Solta aí, Britinho!
2: E Abel Ferreira está encantado com mais um jogador das categorias de base agora. O atacante é Heitor, só 18 anos de idade, centroavante do time sub-20. Mesmo sendo o mais jovem da categoria sub-20, entre os titulares, ele tem números bem interessantes. 12 gols em 18 partidas na atual temporada. Pois bem, o Heitor foi testado em alguns treinos durante esse período de intertemporada no time principal e deixou excelente impressão, inclusive marcando gols nos últimos jogos treino. A ideia do Palmeiras, até pelo bom momento do Heitor, é se livrar o mais rápido possível do Luigi, alguém que não conseguiu decolar no time principal. Então, se pintar uma proposta só razoável, o Luigi deve ser negociado para que o Heitor possa integrar de forma definitiva o elenco do time principal. Heitor, que já esteve na mira de West Ham, Shakhtar, Atlético de Madrid e Grupo City, há quem garanta até que o Grupo City prepara uma oferta de 20 milhões de euros pelo centroavante, que tem só 18 anos de idade. Importante registrar que o Palmeiras é dono de 100% dos direitos econômicos do atacante, contrato até 2029. O que você pensa sobre esse atleta que já vestiu inclusive a camisa da Seleção Brasileira Sub-20 em dois amistosos recentes? Será que está pintando aí mais um jogador do nível de Estevão, Endrick, Vitor Reis e companhia? Ou uma venda mais modesta? Se você acompanhou o Heitor, gostaria de saber a sua opinião. Beleza?
1: Doutor Ivan Santana, mais um aí para ajudar o Palmeiras nessa reta final de Campeonato Brasileiro. Heitor, 18 anos, testou, Abel gostou e deve levar para o time de cima.
0: Viu, cara, novinho, né, rapaz? Tomara que ele entre contra o Galo. É, esse novinho pra gente fazer os gols.
1: Heitor é o nome da fera. 19 horas, 9 minutos. Doutor Ivan, pra gente finalizar aqui, só dar um giro rápido aqui, né?
0: Ah, é, vamos girar aí. Rapaz.
1: Amanhã a gente vai trazer muito mais informações sobre Copa do Mundo e os clubes do Brasil e do mundo, já que o Bambu vai enfoiar, já que amanhã já tem jogo do Brasileirão.
0: Né? Eu tô de fácil.
1: Amanhã, quinta, tem jogo do Brasileirão e na sexta também a gente vai falar do Brasileirão. E agora aguardar aí Espanha, Messi de um lado e Amal de outro. São os dois que são destaque. E a Mal, que ainda não mostrou a que foi a Copa do Mundo, é, né, Ivan? Está devendo muito.
0: Ele tem personalidade. Ele ontem falou que já tinha duas vitórias sobre que ele ia ganhar de novo. Ele é arrogante.
1: Pois é.
0: Que a França não estava com nada.
1: Não tá.
0: Agora eu quero que ele põe, então, que Messi não tá com nada.
1: O Messi, pelo contrário, volto a repetir, jogou tudo que sabe mais um pouquinho.
0: Pelo amor de Deus.
1: E quando você pensa que o homem acabou, ele ressurge das cinzas. Então, é o duelo da personalidade forte contra a arrogância. Posso dizer isso?
0: Com certeza. É muito bem colocada a palavra arrogância.
1: Arrogância para o Yamal. Menino novo.
0: Pois é o menino novo. Muito, muito bem colocada a sua palavra para ele.
1: Quer dizer que ele foi arrogante.
0: Ele está novinho e já está querendo sentar, como diz o Romário, na janela do ônibus. Tem que sentar no corredor para levar umas cotoveladas. Mas ele é marrento. E é bom de bola. E lá no Barcelona, ele justifica a marra do cara, viu, Abel? Ele é bom.
1: O homem é bom, o homem é espetacular. Bom, reta final aqui do nosso programa, agradecendo a cada um de vocês que estiveram conosco até agora, prestigiando, participando, zoando, brincando com a gente. E o Christian está falando aqui, Roberto, eu vou te falar uma coisa, viu? Estava conversando com um cliente aqui, agora no centro. Messi é discípulo de Ronaldinho, mano. Se é por isso que Messi é diferenciado, é discípulo de Ronaldinho Gaúcho, meu amigo. Quem ensinou foi o primeiro passo para o primeiro gol que Messi fez, que foi que deu, né? Ronaldinho que deu. Que bacana, hein, Ivan? O cara é consagrado para o Ronaldinho Gaúcho. É verdade, foi no Barcelona que jogaram junto?
0: Ele era um menino, ele estava chegando, o Ronaldinho estava no auge. Eu vi um documentário, ele cabeludo ainda, muito assim, ficava no cantinho. Aí o Ronaldinho trouxe ele para a turma, pediu para o pessoal enturmá-lo e tal. Então, ele é fã do Ronaldinho e deve muito ao Ronaldinho.
1: Muito bem, é um talento, né, que foi, obviamente, acolhido por outro grande fenômeno, que é o Ronaldinho, e dispensa comentários. Bom, para finalizar, doutor Ivan...
0: Vambora, Robertão.
1: Flávio Bolsonaro aparece em foto com sicário, chefe...
0: que isso?
1: Chefe da milícia de Forcário. A assessoria diz que senador não conhece e nunca viu a pessoa na foto. Mas aí ele já divulgou um vídeo falando que tira foto com todo mundo.
0: Esse cara é aquele que suicidou?
1: Suicidou aqui em Minas Gerais, na Polícia Federal.
0: Meu, meu Deus.
1: E saiu pesquisa hoje, viu? É, saiu pesquisa hoje.
0: Como é que está aí a pesquisa?
1: O presidente Luiz Inácio Lula da Silva está com 7 pontos aí na frente do Flávio Bolsonaro. O negócio está esquentando, doutor Ivan Santana. O bicho está pegando. Um abraço, doutor Ivan.
0: Ô, Betão, um abraço para você. A gente não está muito assim alegre, porque a gente torceu para...
1: O senhor ficou esgotado na secagem hoje.
0: Estou fraquinho hoje. Mas tudo de bom para você, para o nosso Leandro Brito, Rômulo Câmara. Estou. Mas amanhã eu estarei aqui na... antes da antivéspera do jogo, que a Espanha vai ser campeã. Boa noite.
1: Ai, ai, o homem foi esgotado, torceu, secou, comemorou na hora do gol da Inglaterra.
0: Teve jeito.
1: Mas o castigo veio a Messi, né? Não veio a cavalão. O castigo
0: veio a Messi. O Messi montado no cavalo, bom de marcha.
1: O Messi é demais. Valeu, meus amigos e minhas amigas. 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Igor Simões Stauer, meu amigo Idelfonso Júnior, tamo junto e misturado, hein, mano velho? Um abraço a todos. Amanhã, quinta-feira, tem jogos de Brasileirão. A gente volta para trazer a resenha do Brasileirão e também da Copa do Mundo. Um abraço, fui! 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

0: 7:19.
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0: 7:45.
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1: 8:15. 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
4: Está no ar a Voz do Brasil. As notícias do governo federal que movimentaram o país no dia de hoje.
5: Olá, boa noite.
6: Boa noite para você que nos acompanha em todo o país.
5: Quarta-feira, 15 de julho de 2026.
6: Vamos ao destaque do dia na Voz do Brasil.
5: Vacinação em gestantes.
6: Imunização de grávidas pelo SUS reduziu casos graves de bronquiolite em bebês menores de 6 meses.
5: Os dados são do Ministério da Saúde. Natália Koslick.
7: Até agora, mais de 1.200.000 doses da vacina contra a bronquiolite foram aplicadas no país.
6: Você vai ouvir também prova de vida.
5: Quem precisa fazer comprovação no